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9: 9 e 10.

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15: 10 e 8.

0: 10:31.
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Meu Pai, agora que as vozes silenciaram e os clamores se apagaram, aqui a minha alma se eleva para Ti para dizer: creio em Ti, espero em Ti, amo-Te com todas as minhas forças. Glória a Ti, Senhor. Deposito em Tuas mãos a fadiga e a luta, as alegrias e desencantos deste dia que ficou para trás. Se os nervos me traíram, se os impulsos egoístas me dominaram, se dei lugar ao rancor ou à tristeza, perdão, Senhor. Tende piedade de mim. Se fui infiel, se pronunciei palavras vãs, se me deixei levar pela impaciência, se fui um espinho para alguém, perdão, Senhor. Nesta noite, não quero me entregar ao sono sem sentir sobre a minha alma a segurança de Tua misericórdia inteiramente gratuita, Senhor. Eu Te agradeço, meu Pai, porque foste a sombra seca que me cobriu durante todo este dia. Senhor, em redor de mim tudo já é silêncio e calma. Envia-me o anjo da paz. Relaxa os meus nervos. Sossega o meu espírito. Solta as minhas tensões. Inunda meu ser de silêncio e de serenidade. Vela por mim, Pai querido, enquanto me entrego confiante ao sono, como uma criança que dorme feliz, protegida em Teus braços. Em Teu nome, Senhor, descansarei tranquilo. Assim seja.

Maceió, Alagoas. Portanto, esses foram os ganhadores da Bíblia neste mês de setembro. Parabéns, muito obrigado a todos. E a gente segue com o programa A Igreja no Rádio.

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3: Proclamai comigo a grandeza do Senhor. Exaltemos juntos o seu nome. Busquei o Senhor e ele me respondeu. Livrou-me de todos os meus temores. Salmo 33.
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3: São 23h12 pelo horário de Brasília, você na Rede Imaculada de Comunicação, o Evangelho em primeiro lugar. Quero mandar um abraço para Neide, de Pará de Minas. Ela falou boa noite para todos. Desculpa a demora pela mensagem aqui, é que a cuidadora do idoso, da idosa, chegou um pouquinho atrasada, então ela não conseguiu mandar mensagem pra gente, mas que está na escuta, tá lá acompanhando a Rede Imaculada de Comunicação. Obrigado, viu, Neide? Obrigado, Helena, Clarice de São Paulo, Giovanni de Conselheiro Lafayette, né, que tá também na escuta. Muito obrigado de coração a todos vocês, meu. Muito obrigado. Gente, ó, dia 4 de outubro, nós celebramos o dia de São Francisco de Assis, o santo da simplicidade, da paz, do amor a toda a criação. E para preparar o nosso coração para essa grande festa, nós convidamos você, a sua família, para rezarmos juntos a novena de São Francisco de Assis.

Sejam bem-vindos à nossa novena em honra a São Francisco de Assis. Rezemos, pedindo para que, inspirados pelo pobrezinho de Assis, possamos viver a verdadeira alegria em nossa vida cristã. Em nome do Pai, do Filho e do Espírito Santo. Amém. Irmãos e irmãs, que essa novena promova a comunhão dos santos, nos comprometa a vivermos como igreja, na unidade, trazendo o desejo ardente de buscarmos a santidade, pois o Senhor disse: sede santos, como vosso Pai é santo.

0: Francisco de Assis.
1: E nesse sexto dia da nossa novena em honra a São Francisco, temos como tema Francisco, fiel cumpridor da vontade divina. Dos escritos de São Francisco, são filhos e filhas do Pai Celeste, os que amam e que fazem a obra do Pai, e são esposos, irmãos e mães de nosso Senhor Jesus Cristo. Somos esposos quando, por virtude do Espírito Santo, a alma fiel se une a nosso Senhor Jesus Cristo. Somos irmãos quando fazemos a vontade do Pai que está nos céus. E somos mães quando o louvamos em nosso coração e em nosso corpo, por virtude do amor divino e de uma pura e sincera consciência. Francisco buscou sempre realizar em sua vida a vontade de Deus. Para isso, ele sempre tinha seus momentos de oração, de silêncio. Francisco se torna um homem feito de oração. E essa fidelidade, então, em todos os momentos, o faz com que ele realmente se torne um grande modelo desse cumpridor da vontade divina. Que possamos, ao olhar para sua vida também, buscar essa fidelidade ao nosso chamado.
0: Onipotente e bom Senhor, a Ti a honra, glória e louvor. Todas as bênçãos de Ti nos vêm e todo o povo Te diz amém.
1: E nesse instante, rezamos então a oração a São Francisco, escrito pelo nosso querido Papa São João Paulo II. Ó São Francisco, estigmatizado no Monte Alverne, o mundo tem saudade de ti. Qual imagem de Jesus crucificado? Tem necessidade do teu coração aberto para Deus e para o homem, dos teus pés descalços e feridos, das tuas mãos transpassadas e implorantes. Tem saudades da tua voz fraca, mas forte pelo poder do Evangelho.
2: Ajuda, Francisco, os homens e as mulheres de hoje a reconhecerem o mal do pecado e a procurarem a sua purificação na penitência. Ajuda-os a libertarem-se das próprias estruturas do pecado que oprimem a sociedade de hoje. Reaviva na consciência dos governantes a urgência da paz entre as nações e entre os povos. Infunda nos jovens o teu vigor de vida, capaz de contrastar as insídias das múltiplas culturas de morte. Aos ofendidos por toda espécie de maldade, comunica, Francisco, a tua alegria de saber perdoar. A todos os crucificados pelo sofrimento, pela fome e pela guerra, reabra as portas da esperança. Amém.
1: Que o Senhor nos abençoe e nos guarde, em nome do Pai, do Filho e do Espírito Santo. Amém.

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2: Muito bem, 23 horas, 23 minutos pelo horário de Brasília. A gente segue com o programa Igreja no Rádio, agora ouvindo a Nandá, Deus da Bíblia.

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0: Olá, meu caro e minha cara ouvinte, que bom que estamos juntos mais uma vez. Esse é o momento Despertai para o Amor. Despertar para o amor é despertar para aquilo que há de melhor. Falei já sobre a intranquilidade. Por que as pessoas vivem e andam intranquilas? Tem muitas causas. Quando perguntamos isso, surgem vários motivos e não se esgota naquilo que a gente vai falando. Há as causas externas, como por exemplo a situação econômica, o ambiente social, as pessoas andam agitadas, estão com dívidas, estão pressionadas pelos objetivos da empresa, então isso gera intranquilidade. As causas psíquicas, que também roubam a tranquilidade. Tem pessoas que não têm medida, elas são influenciadas pelo mercado a comprar sempre mais, a ter sempre mais, nunca estão satisfeitas com aquilo que têm. Há causas também que os psicólogos falam de intranquilidade neurótica. Às vezes as intranquilidades interior e exterior também remetem à nossa história de vida, aquilo que nós experimentamos desde a infância, a experiências traumáticas que nos tiram o sossego. Existe uma intranquilidade doentia que apenas um médico, um psiquiatra pode tratar. Um dos obstáculos para a tranquilidade é o barulho também. Até mesmo quem anseia por tranquilidade é impedido de desfrutar a quietude pelo barulho do ambiente. Por toda parte há ruídos, o barulho do trânsito, no local de trabalho, na mídia. Em algumas casas pode-se ouvir, de uma só vez, os mais variados programas de televisão e rádio. De cada apartamento ressoa outro canal. As pessoas que moram próximo a um cruzamento movimentado podem vedar à vontade suas janelas, mas o barulho vai persegui-las em toda parte. Há pessoas, por exemplo, que gostam de trabalhar em silêncio, mas os colegas de trabalho não param de falar. Assim se acrescenta ao trabalho o estresse das inúmeras palavras que afluem durante o dia todo. São muitas as pessoas que não suportam o silêncio e o roubam de quem o aprecia. Alguém gostaria de passear em silêncio, mas o acompanhante não se cansa de falar. Desse modo, é absolutamente impossível admirar a paisagem. O foco é sempre em ninharias, que não levam a nada. Outros mal chegam a casa vindo do trabalho, já ligam a televisão ou rádio, precisam de barulho. Precisam de um anteparo de ruídos que ocupe sua incapacidade de estar sozinhos consigo mesmos e se tranquilizarem. Se percebe muito essa realidade, caro ouvinte. Pessoas que não conseguem fazer silêncio estão sempre à procura de ambientes agitados. Por outro lado, também há pessoas que gostam de se isolar, que também não é uma atitude construtiva, porque a pessoa se isola do mundo. Então vai sofrer depressão, porque ela se isolou de todos. A justa medida é o caminho. Pensemos nisso. Todas essas colocações são para ajudar as pessoas a pensarem, a meditar, para ver como está a minha vida, como está a nossa vida. Você pode curtir a nossa página no Facebook, facebook.com/Padre Ezequiel. Lá tem mais mensagens. Um forte abraço para você. Deus te abençoe e te guarde. Em nome do Pai, do Filho e do Espírito Santo. Amém.
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2: Rede Imaculada de Comunicação, Evangelho em primeiro lugar, 23h39 pelo horário de Brasília. Vamos ouvir Padre Antônio Maria, Bíblia.

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1: 23h44, o dia vai chegando ao fim e por isso nós precisamos desse momento de paz, de recolhimento, de gratidão e oração. Por isso, Padre Alex Nogueira no programa.
2: Boa noite, meu Jesus.

Na força do Espírito Santo, chegamos à noite desta quarta-feira e com o Salmo 118, versículo 29 e 30, nós rezamos: Afastai-me do caminho da mentira e dai-me a vossa lei como um presente. Escolhi seguir a trilha da verdade. Diante de mim, eu coloquei vossos preceitos. A mentira pode ser um vício terrível que destrói a nossa vida. E nós que seguimos a Jesus, precisamos aprender a andar no caminho da verdade. E por isso, fazemos esta prece, que permaneçamos no caminho da verdade. Cuidado com as pequenas mentiras do dia a dia e tenha o coração aberto para a verdade que vem de Jesus. Vamos juntos rezar agora. Em nome do Pai, e do Filho, e do Espírito Santo. Amém. Anjo da guarda, minha doce companhia, não me desampare nem de noite, nem de dia, até que me entregues nos braços da Virgem Maria. Sob a proteção de nosso anjo da guarda, ao encerrar esta quarta-feira, ouçamos a palavra do Senhor. Leitura da primeira carta de São Paulo aos Coríntios, capítulo 10, versículos de 11 a 13. Essas coisas lhe aconteciam como exemplo e foram escritas como advertência para nós, aos quais chegou o fim dos tempos. Portanto, quem julga estar de pé, tome cuidado para não cair. Não tendes sido provados além do que é humanamente suportável. Deus é fiel e não permitirá que sejais provados acima de vossas forças. Pelo contrário, junto com a aprovação, Ele providenciará o bom êxito para que possais suportá-la. Palavra

do Senhor. Graças a Deus. São Paulo, na leitura que ouvimos no programa de ontem, fez diversas advertências à comunidade. E agora, ele pede que todos, mesmo passando pelas tribulações, pelas cruzes, permaneçam em Jesus e não fiquem murmurando ou reclamando pelas dificuldades que têm. Porque, se Deus lhe permite passar por esta provação, é porque Ele está a conceder a sua graça para lhe fortalecer. Deus não permite tentações e provações que sejam maiores do que a força que nós recebemos dele. Por isso, se temos de carregar a nossa cruz, vamos abraçá-la com amor e assim seguir em paz no Senhor e fortalecidos sempre nele. São Paulo também dá um outro conselho, que os que estão em pé, cuidado para não caírem. Porque se nós somos fortalecidos pelo Senhor, não podemos nos encher de presunção, de orgulho, dizendo que conseguimos vencer tudo e todos sozinhos. Isto não é verdade. Se nós estamos em pé hoje fortalecidos, cuidado, porque amanhã nós podemos cair. Precisamos pedir a perseverança ao Senhor todos os dias e que a sua graça nos fortaleça. Isto tudo não acontecerá com nossas próprias forças, mas com o auxílio da graça de Deus. Vamos agora com você, ao final deste dia, fazer o nosso exame de consciência. Disse Jesus: sede perfeitos como vosso Pai Celeste é perfeito. Vivo sinceramente as virtudes cristãs? Busco a fortaleza em Deus? Ou fico murmurando as dificuldades que tenho? E vou...

0: Nesta quarta-feira, unidos no amor e inspirados na promessa de Nossa Senhora, a Santa Matilde, rezemos as três Ave-Marias pedindo a perseverança final até o último dia de nossas vidas e que Maria, nossa mãe, nos livre de cair em pecado mortal. Pelo poder que o Pai Eterno te concedeu, ó Maria, rezemos. Ave Maria, cheia de graça, o Senhor é convosco. Bendita sois vós entre as mulheres, e bendito é o fruto do vosso ventre, Jesus. Santa Maria, Mãe de Deus, rogai por nós, pecadores, agora e na hora de nossa morte. Amém. Pela sabedoria que Deus Filho te concedeu, rezemos. Ave Maria, cheia de graça, o Senhor é convosco. Bendita sois vós entre as mulheres, e bendito é o fruto do vosso ventre, Jesus. Santa Maria, Mãe de Deus, rogai por nós, pecadores, agora e na hora de nossa morte. Amém. Pelo amor que o Espírito Santo te concedeu, rezemos. Ave Maria, cheia de graça, o Senhor é convosco. Bendita sois vós entre as mulheres, e bendito é o fruto do vosso ventre, Jesus. Santa Maria, Mãe de Deus, rogai por nós, pecadores, agora e na hora de nossa morte. Amém. Por vossa conceição imaculada, ó Maria, purificai nosso corpo e santificai nossa alma. Oremos. Ó Deus, que iluminais a noite e fazeis brilhar a luz depois das trevas, concedei-nos passar esta noite livres do tentador e, ao raiar um novo dia, dar-vos graças em vossa presença. Isto vos pedimos por Cristo nosso Senhor. Amém. O Senhor esteja convosco. Ele está no meio de nós. A nossa proteção está no nome do Senhor, que fez o céu e a terra. O Senhor Jesus Cristo esteja contigo para te proteger. Esteja à tua frente para te conduzir e atrás de ti para te guardar. Olhe por ti, te conserve e te abençoe nesta noite. Amém. E a bênção de Deus Todo-Poderoso, Pai e Filho e Espírito Santo, desça sobre vós e permaneça para sempre. Amém. Com Deus me deito, com Deus me levanto, com a graça divina do Espírito Santo. Abençoada noite a você e sua família.
1: Boa noite, meu Jesus. Quero agora despedir.
2: Valeu, obrigado, Padre Alex Nogueira, pela participação aqui no nosso programa. Obrigado, Renato Figueiredo, na Sonoplastia, a todos os nossos ouvintes. Muito obrigado pela audiência, pelo carinho. Amanhã a gente está de volta, a partir das 8 da noite, com mais um programa A Igreja no Rádio. Obrigado, salve Maria Imaculada! Música.

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2: Em minha angústia busco o Senhor, de noite estendo minhas mãos sem descanso, e minha alma recusa ser consolada. Lembro-me de Deus, ponho-me a meditar e desfaleço. Salmo 76.
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3: Em algum momento, talvez você já tenha se perguntado qual é o verdadeiro sentido da vida. Muitas vezes buscamos respostas fora de nós e esquecemos que o maior sentido está em simplesmente viver. Cada pessoa é única, singular, insubstituível. E Deus te criou com um propósito cheio de amor. Cada detalhe da sua existência reflete o caminho do Criador. Celebre a vida e agradeça por esse presente incrível.
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1: Zero hora.
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0: Zero hora, um minuto, horário de Brasília. Louvado seja nosso Senhor Jesus Cristo, para sempre seja louvado. Muito bom dia para você, meu irmão, bom dia para você, minha irmã. Paz e bem, salve Maria Imaculada. Iniciando um novo dia, com o coração aberto, com muita alegria, muita fé, muita esperança. Um novo mês começa, o mês de outubro, mês das missões. Hoje, dia 1º de outubro. Quinta-feira eucarística, memória de Santa Teresinha do Menino Jesus, Virgem e Doutora da Igreja, rogai por nós. Eu, Leandro Barçan, na apresentação, e Rivaldo Chagas nos trabalhos técnicos. Bom dia, Rivaldo. O Evangelho em primeiro lugar. Bom descanso, Renato Figueiredo, bom descanso, Gil Ortiz, que estiveram até a meia-noite aqui no programa. Deus abençoe e vamos com fé neste novo mês, bonito demais, o mês de outubro, mês missionário, gente. E ela, Santa Teresinha do Menino Jesus, que é também padroeira, uma das padroeiras das missões. Que você seja abençoado, abençoada neste novo dia e neste novo mês. Você que ouve a Rádio Imaculada na Grande São Paulo, pela 1490M, em todo o Brasil, Rede Imaculada de Comunicação. Também pelo nosso aplicativo Imaculada Play, você que ouve pelo site miliciadaimaculada.org.br, tocando, clicando aí em Rádio Imaculada. Também você que ouve pela Alexa e pela nova parabólica digital, nós temos hoje, agora, apenas as rádios, né? Então você pode escolher lá as rádios e escolher a Rádio Imaculada para você ouvir também pela TV. Excepcionalmente, não temos mais a transmissão da TV Imaculada pela nova parabólica digital. E vamos ao nosso calendário. Então hoje, além de ser dia de Santa Teresinha, do Menino de Jesus, Virgem Carmelita, Doutora da Igreja, Padroeira das Missões, hoje é o Dia Internacional da Música. Hoje também é o Dia do Vendedor, parabéns. É Dia do Vereador também, parabéns. Dia Internacional das Pessoas Idosas. Dia Nacional do Idoso, parabéns a você que está na melhor idade. É dia do representante comercial também, parabéns. É dia internacional do café, hein? Dia do café, que coisa boa. É o dia mundial do vegetarianismo e é dia mundial da urticária. Estamos aí neste dia, iniciando então o mês de outubro, que é o Outubro Rosa, que trata do câncer de mama, da prevenção do câncer de mama. Então, do dia 1º até o dia 31, vivemos o Outubro Rosa. E vamos à nossa liturgia diária. Primeira leitura está em Jó, capítulo 19, versículos 21 ao 27. Jó 19, 21 ao 27. O salmo de hoje é o 26, 27. Sei que a bondade do Senhor eu hei de ver na terra dos viventes. Sei que a bondade do Senhor eu hei de ver na terra dos viventes. O Evangelho está em São Lucas, capítulo 10, versículo 1 ao 12. Então, versículos 1 ao 12, capítulo 10 de São Lucas. A vossa paz repousará sobre ele. É o envio, né? O Senhor envia os discípulos para anunciar o Evangelho. Muito linda a passagem de hoje, que teremos reflexão às 2h30 com o Frei Luiz Favaron. Vamos também rezar daqui a pouquinho a coroa de oração em louvor a São Maximiliano Kolbe. Teremos o Padre Zezinho com palavras que não passam. Momento de oração onde você pode apresentar suas intenções para nós pelo WhatsApp 11 98904 3747, 11 98904 3747. Após a 1h, nós vamos rezar também pelas intenções do momento Você no Coração da Mãe. 3h, o Terço da Misericórdia. 4h, teremos o Rosário. Tá? E você reza com a gente. Rosário em seu lar. E que Deus abençoe essa nova manhã, este novo dia. Que você possa também conversar com a gente e responder à pergunta de hoje. Celebramos Santa Teresinha, que nos ensinou a fazer as pequenas coisas do dia a dia com um amor extraordinário. Qual é aquela pequena tarefa ou aquela rotina simples de hoje que você pode oferecer a Deus com muito amor? Qual é aquela pequena tarefa ou aquela rotina simples de hoje que você pode oferecer a Deus com muito amor. Possamos fazer tudo com amor, com dedicação, com entrega, realmente confiando no amor de Deus, na sua misericórdia infinita. Participe! Tudo isso e muito mais no programa de hoje, que está apenas começando.
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0: Começando mais um mês, louvado seja Deus. A força que tens brota unicamente da graça de Deus. A força que tens brota unicamente da graça de Deus. Pensamento de São Maximiliano Kolbe, número 904 dos Escritos. Bom, gente, mês missionário está começando, o mês do Rosário também, mês dedicado ao Santo Rosário. O Papa, saudoso Papa Francisco, destacou que ele mostra-nos o caminho Santa Teresa do Menino Jesus, que fez da oração no mundo o combustível da ação missionária. E deixa essa pergunta: quanto nós rezamos pela difusão do Evangelho para nos convertermos da omissão à missão? A missão é permanente. Identidade essencial da Igreja que impulsiona toda a vida das comunidades, essência da nossa fé. Juntos, vivamos intensamente este tempo, contemplando a Virgem Maria, que é missionária, a continuadora da missão de seu filho e formadora de missionários. Ela é um modelo do seguimento de Cristo que nos conduz e nos fortalece no caminho ao Criador. Por isso, irmãos, ela atrai multidões para a comunhão com Jesus Cristo e sua Igreja. Com o seu sim a Deus, nos ensina a acolher os planos divinos, mesmo quando não compreendemos tudo. Em momentos de dúvida ou dor, Maria nos mostra que a esperança vem da escuta atenta de Deus e não da lógica do mundo. Ao visitar a sua prima Isabel, ela exemplifica a caridade e a importância de cuidar das coisas, das necessidades dos outros. Possamos aprender com Maria Santíssima a sermos missionários também. E você é missionário, você é missionária. Desde o batismo, nós somos chamados à missão. E na Milícia da Imaculada, mesmo sem sair de casa, sem sair das nossas atividades comuns, né, corriqueiras, nós conseguimos evangelizar, doando para esta obra de Nossa Senhora, rezando por ela, e assim somos missionários também, propagando a devoção mariana, o Santo Evangelho, e rezando, não é? Consagremos-nos cada dia a Maria Santíssima, que guardava todos os acontecimentos em seu coração, ensinando-nos o valor da oração e da ação. Peçamos que ela visite você, essa mãe missionária querida e amada. Interceda por todo o nosso Brasil, Nossa Senhora da Conceição Aparecida, rainha e padroeira do nosso Brasil. Vamos celebrar bem esse mês, né? Mês do Rosário, mês de Nossa Senhora Aparecida, mês das missões. Aniversário da Milícia da Imaculada Internacional também, 17 de outubro. Ave Maria, cheia de graça, o Senhor é convosco. Bendita sois vós entre as mulheres, e bendito é o fruto do vosso ventre, Jesus. Santa Maria, Mãe de Deus, rogai por nós, pecadores, agora e na hora de nossa morte. Amém. Nossa Senhora do Rosário, rogai por nós. Vamos ouvir o hino do Terço dos Homens com o Padre Antônio Maria.

0: Saudando você, meu irmão, saudando você que sintoniza a Rede Imaculada de Comunicação. Bom dia para os nossos ouvintes de Atibaia, São Paulo, pela Rádio Imaculada FM de Atibaia. Obrigado também aos ouvintes da Rádio Cultura FM de São Raimundo Nonato, Piauí. Obrigado você que ouve a Rádio Dom Bosco FM de Fortaleza, Ceará. A Rádio Santa Cruz de Pará de Minas, em Minas Gerais. Rádio Nazaré FM de Belém do Pará. E o Web Rádio Magnífica de Biritinga, Bahia. Web Rádio Dom Orione, em Fortaleza, Ceará. Agora, trazendo para você a catequese tão especial para nós, o Padre Zezinho, Palavras que Não Passam.
1: Irmão e irmã, façamos catequese e falemos de pregadores drásticos. Eles existem e afirmam que quem morre em pecado não tem chance, vai para o inferno para sempre. E nos tormentos do inferno estarão por não terem aceitado a Deus. Eles não falam de a possibilidade do purgatório. Sim, muita gente tem chance, Deus dá chance, até depois dessa vida. A igreja ensina isso, fala de purgatório. E há quem ensina que existe sim este período de expiação chamado purificação, purgatório, fim do qual irão para o céu. Eu não sei se você crê nisso, mas estamos vivos. Isto é uma graça. Aquele zigoto, depois feto, depois bebê, depois pessoa pensante, foi criado para algum propósito. Feliz de quem crê neste propósito e acha que o encontrou. Viver é exatamente isto: encontrar um propósito. E quem propõe é o Criador do universo, de tudo. E ele diz que nós nascemos nesse tempo, que é brevíssimo, mas só se compararmos com as eras do universo, porque aqui, no tempo que vivemos, sempre acharemos misericórdia. Sim, temos que dizer sim, mas a misericórdia de Deus é muito maior do que qualquer coisa que imaginamos. Confiemos, confiemos, Deus ama. Isso ajuda a entender que nós podemos nos consertar um dia, quem sabe. Cantem comigo.

0:21 no horário de Brasília. Obrigado pela sua sintonia. Um abraço fraterno e carinhoso. Desejando um mês maravilhoso para você, de saúde, paz, muita alegria, muita fé renovada, muito amor, né? É o que nós desejamos. E agradecemos aqui já as mensagens de bom dia. Obrigado, Marcos de São Paulo, Marcos de Oliveira César. Bom dia, Patrícia Fernandes, Campina Grande. Bom dia também o Jader Paulo de Belém do Pará, taxista. Um abraço também para o Pedro Chaves em Concórdia do Pará. Maria Eliette de Guajará, Amazonas. Obrigado a Andréia da Alemanha. Bom dia. Bom dia, Andréia. Bom dia, Daniel de Divinópolis. Suzete de Fortaleza. Eleni Mota em Fortaleza também. Maria Roberta em São Paulo. Rosângela Fernandes de Mauá. E bom dia, Soledade de Atalaia, Alagoas. Como é que você está? Espero que esteja bem. Que tenha aí uma manhã, uma nova manhã cheia de muita saúde, paz, muita alegria, e continuamos juntos em oração, hein? Participe com a gente, registrando também as suas intenções. 11 9 8 9 0 4 3 7 4 7. E pedindo a intercessão de Santa Teresinha do Menino Jesus, que ela interceda por você e sua família, a santa das pequenas coisas, não é? E qual é aquela pequena tarefa ou rotina simples que você pode oferecer a Deus hoje com muito amor? Fala pra gente. WhatsApp 11 9 8 9 0 4 3 7 4 7. Tem coisas simples, mas tão lindas, que a gente vira uma rotina, né? E que o amor vire uma rotina na nossa vida. O respeito, o carinho, a fé, seja realmente uma rotina linda, que possamos testemunhar este amor de Deus. Por isso vamos ouvir com o coral Hino a Santa Teresinha.

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1: Vamos ouvir a irmã Kelly Patrícia e Exército de São Miguel, Generalíssima. Bom dia.

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4: Zero hora, 32 minutos, e o Papa escreveu nas redes sociais: gostaria de compartilhar algumas reflexões sobre a minha recente viagem apostólica à França, com o lema "Para que o mundo tenha vida", João 6,51. Somente Deus, por meio de sua graça, pode restaurar a Igreja e renovar a humanidade. E é precisamente isso que está acontecendo em Paris, Lourdes e Metz. Também ele escreveu: acompanho com profunda preocupação a situação de Tigré e nas regiões vizinhas de Afar e Amara, onde as hostilidades voltaram a eclodir. Dirijo o meu sentido apelo a todas as partes para que escolham o caminho do diálogo. O conflito armado nunca resolve os problemas, mas apenas os agrava, deixando atrás de si um rastro de morte, destruição e ressentimento. Somente um diálogo sincero pode lançar as bases para uma paz duradoura. É minha favorosa esperança que a comunidade internacional ofereça uma contribuição generosa e oportuna para garantir que toda ajuda humanitária chegue às pessoas necessitadas. Foram as mensagens de hoje.
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0: Dia bonito para você e feliz, um mês abençoado, outubro rosa. Grande abraço carinhoso para você que ouve a Rádio Imaculada FM de Maceió, Alagoas. Abençoado dia também para os ouvintes da Rádio Educadora FM de Venceslau Brás, Paraná. Rádio Capital FM de Cianorte, Paraná. Bom dia também aos ouvintes de Brasília, Distrito Federal, pela Rádio Nova Aliança FM. Rádio Queluz FM de Conselheiro Lafayette, em Minas Gerais. Em Bonito, no Mato Grosso do Sul, a Rádio A Voz do Rincão. Web Rádio Jesus Pão da Vida de Londrina, Paraná. E Web Rádio Católica de Araraquara, no interior de São Paulo. Bom dia!
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0: Rezemos, irmãos, a coroa de oração em louvor a São Maximiliano Kolbe, fundador da Milícia da Imaculada, patrono dos nossos difíceis séculos, protetor das famílias, mártir da caridade. Sempre percorrendo o caminho desse grande santo, meditando um pensamento retirado dos seus escritos. Pensamento de hoje, que você pode conferir no site da Milícia da Imaculada. Para dizer a verdade, a Imaculada mesma dirige. Mas nós, na nossa parte, devemos rezar. Recitem diariamente pelo menos 3 Ave Marias e a jaculatória. Ó Maria concebida sem pecado, rogai por nós que recorremos a vós. Está no escrito 264. Possamos realmente nunca esquecer a oração. Impulsiona o mundo, né? Faz com que nossa vida se torne realmente melhor, cheia de vida, de esperança. Por isso, são 14 invocações que convidamos você a rezar com a gente. Participe pelo WhatsApp 11 989 04 3747, tá bom? Apresente suas intenções. Não deixe só um bom dia. Coloque também a sua intenção de hoje. O que você está rezando? O que você deseja rezar? As pessoas que te pediram orações. Fique à vontade para escrever ou para gravar o seu áudio. Será um prazer rezarmos com você e por você. Iniciemos em nome do Pai, do Filho e do Espírito Santo. Amém. Lembrai-vos, ó Puríssima Virgem Maria, que jamais se ouviu dizer que algum daqueles que têm recorrido à vossa proteção, implorado vosso auxílio e reclamado vosso socorro, fosse por vós desamparado. Animado com igual confiança a vós, Virgem das Virgens, como a mãe recorro, a vós me aproximo, e gemendo sob o peso dos meus pecados, me prostro aos vossos pés. Não desprezeis as minhas súplicas, ó Mãe do Filho de Deus, mas antes as atendei e ouvi propícia. Amém. Vamos juntos então rezar essa coroa com fé, gratidão, né, por mais um mês que está começando, o mês das missões e do Santo Rosário. Vamos agradecer a Deus pelo dom da vida, tantas coisas boas, maravilhosas. Então rezamos em agradecimento, né, começar já agradecendo a Deus por todas as bênçãos e graças, agradecer a nossa Mãe Santíssima pela sua terna presença na nossa vida, cuidados, tantos cuidados, lutando para que sejamos felizes, que sejamos realmente pessoas de Deus neste mundo e que possamos conquistar o céu. Então agradeçamos este novo mês, mês de outubro, mês das missões e o mês também de que nós vamos celebrar, né, mais um aniversário internacional da Milícia da Imaculada. É, 1917, São Maximiliano Kolbe fundou com outros frades a Milícia da Imaculada, né? Então, nesse ano, 109 anos da nossa obra, foi no dia 17 de outubro de 1917. Então, aí 2026, vamos viver os 109 anos da nossa obra. Então rezemos com gratidão por tudo, já começando aqui com as intenções. Rezamos por Marcos de Oliveira César, de São Paulo, capital. Bom dia, amigos Leandro e Rivaldo e ouvintes da Rede Imaculada. Que tenham todos uma ótima quinta-feira, com muita força e fé para superar as dificuldades que possam surgir. Tudo dará certo. Salve Maria Imaculada. Amém, Marcos. Coisa boa. Obrigado pela mensagem tão cheia de fé e de esperança para nós. Jader Paulo também, taxista de Belém do Pará. Tudo certo, acompanhando a Rádio Nazaré FM. Um ótimo dia. São Maximiliano Maria Kolbe, rogai por nós. Ó Maria concebida sem pecado, rogai por nós que recorremos a vós e por todos quantos não recorrem a vós, especialmente pelos inimigos da Santa Igreja e por todos quantos são a vós recomendados. Vamos colocar em oração também, né, a nossa obra. Já falei aqui do aniversário, que será no dia 17 de outubro. Agradeçamos a Milícia da Imaculada, vamos rezar pelas intenções e os projetos da nossa obra de evangelização e todos que colaboraram no mês de setembro. Graças a Deus, muito obrigado a todos que fizeram a sua parte, né? Sua fidelidade faz com que essa obra nunca pare. Muito obrigado. Muito obrigado, Mirit, que esse mês de outubro seja muito especial para você, cheio de muita realização, saúde, muitas bênçãos, viu? É o que nós desejamos. Muito obrigado, Milites. Muito obrigado você que está aí evangelizando com a Milícia da Imaculada, viu? Vamos então rezar por nossa obra, por todos os projetos, tudo que vamos realizar neste mês de outubro. São Maximiliano Maria Kolbe, rogai por nós. Ó Maria concebida sem pecado, rogai por nós que recorremos a vós e por todos quantos não recorrem a vós, especialmente pelos inimigos da Santa Igreja e por todos quantos são a vós recomendados. Rezemos pela paz mundial, pelo fim das guerras, conflitos, juntamente com o Papa Leão, né, rezando pelos que sofrem com a violência no mundo, com as guerras, pelos refugiados, pelos cristãos perseguidos.

0: especialmente pelos inimigos da Santa Igreja e por todos quantos são a vós recomendado. Salve Maria Imaculada, um abraço da Maria Roberta. Leandro, eu peço a você, eu sei que você sempre reza por mim também. Hoje eu vou sair de casa umas 4 horas da manhã, que eu estou indo no Hospital São Paulo fazer uma cirurgia no meu braço. Que Deus e Nossa Senhora e Santa Teresinha estejam no comando, porque já deu tudo certo. Nossa Senhora me abençoe. Salve Maria Imaculada, um abraço da Maria Roberta.
1: Nosso abraço também, obrigado, Maria Roberta. Vamos rezar sim, com a graça de Deus. É isso aí, já deu tudo certo. Vá confiante, Deus está cuidando de tudo. Jesus, o médico dos médicos. Boa cirurgia. E para todos que vão passar também por uma cirurgia, né? Rezemos por todos os enfermos, todos os também profissionais da saúde, socorristas, médicos, né? Enfermeiros, anestesistas, todos que estão lá nos hospitais trabalhando, cuidando das pessoas, os cuidadores. Rezemos pelos hospitais, pelas santas casas de misericórdia. Vamos rezar também pelas intenções da Patrícia Fernandes de Campina Grande, na Paraíba, especialmente rezando pela sua irmã Joelma, saúde, também das irmãs Kalina e Verônica, seu filho Júlio César, sua nora Gabriele, seu esposo João André e sua mãe Arlete, saúde, paz, proteção. Também rezamos pela Lúcia Mara de Cambé, Paraná. Bom dia. Bom dia, família. Peço pela minha família, pela minha saúde e também por todos aí de Cambé. Deus abençoe, Lúcia. Lúcia Mara. Também vamos rezar pela intenção do Tiago Marques de Fortaleza, Ceará. Minhas intenções por todos os deficientes físicos e pela vida da minha avó, Maria das Dores. Grande abraço, obrigado, Tiago. São Maximiliano Maria Kolbe, rogai por nós. Ó Maria, concebida sem pecado, rogai por nós que recorremos a vós e por todos quantos não recorrem a vós, especialmente pelos inimigos da Santa Igreja e por todos quantos são a vós recomendados. Vamos rezar também por todos os nossos milites colaboradores e agradecendo a todos que colaboraram, né, com o mês passado e os sorteios da Bíblia. No dia 27, no programa Em Família, a milite ganhadora foi a Núbia Ferreira dos Santos, de Diadema, São Paulo. Parabéns, ganhou a Bíblia. E também no programa Família Consagrada, a ganhadora da Bíblia pelo Pix foi do dia 28, a Elizabeth Maria, milite de Ribeirão Pires, São Paulo. E ontem, dia 30, né, encerrando o mês, sorteado foi o José Silva Santana, de Serraria. O bairro é em Maceió, Alagoas. Então, parabéns também para o José Silva Santana, todos que colaboraram no mês da Bíblia e todos que ganharam a Bíblia. Que coisa boa, né? Que possam também ler e meditar a palavra. Agradecemos a reativação de cadastro de. Eu acho que é. Eu vou deixar isso depois, eu vou ler melhor, que a letra está um pouquinho difícil de entender. Mas vamos agradecer aqui então. O José Silva Santana de Maceió, ele foi o novo milite ontem, e também a reativação de cadastro de Rosária Aparecida do Vale Mendes, que é de Congonhas, em Minas Gerais. Então, parabéns, obrigado por reativar o seu cadastro, por estar conosco nesta missão evangelizadora Rosária Aparecida do Vale Mendes. Muita saúde e realizações, hein? Parabéns a todos os nossos queridos milites que fizeram a sua parte, né, neste mês de setembro. Encontrei aqui é Tomasa Aguilera Ayala. Tomasa Aguilera Ayala, que é de Campo Grande, Mato Grosso do Sul, reativou também o seu cadastro. Muito obrigado. São Maximiliano Maria Kolbe, rogai por nós. Ó Maria concebida sem pecado, rogai por nós que recorremos a vós e por todos quantos não recorrem a vós, especialmente pelos inimigos da Santa Igreja e por todos quantos são a vós recomendados. Pela união e santificação de todas as famílias, pelos casais, pelos jovens, pelas crianças, pelos nossos idosos, por aqueles que estão esperando uma aposentadoria também, né? Deram entrada, estão esperando.

0: Rezar por você que está aí nesse processo também, né, de aposentadoria. Hoje é o dia dedicado aos idosos, né? É o Dia Nacional do Idoso. Então, todos que estão nessa melhor idade, que é assim chamada, né? Parabéns, é Dia Nacional do Idoso. Então, coloquemos em oração todos os idosos com muita confiança. É, estamos aqui em oração com a Maria Lúcia de Betim, Minas Gerais. Bom dia. Leandro, peço oração para mim e família. Ontem fiz minha doação. Salve Maria Imaculada. Que ótimo, obrigado Maria Lúcia. Deus abençoe, viu? Também vamos rezar pelo Henrique Ponciano, de Fortaleza, Ceará. Bom dia, Henrique. Bom dia, o Jair Vieira, de Cristiano Ottoni, Minas Gerais. Jair Vieira Fernandes. Orações e bênção para ele, para toda a sua família. E vamos ouvir a intenção da Maria Pereira, de Campo Grande, Mato Grosso do Sul.
1: Bom dia, Leandro. Bom dia, Rivaldo. Bom dia a todos que estão rezando essa hora. Vamos rezar. Nesse mês que está se iniciando, as coisas tão bonitas que ele traz para nós. Vamos pedir a bênção de Nossa Senhora, de Nossa Senhora da Aparecida, de todos os santos do céu, para que nos proteja, nós e toda a nossa família. Hoje e sempre. Vamos continuar sempre rezando em oração, meu filho. Que Deus abençoe vocês todos.
0: Amém. Para você também, toda a sua família. São Maximiliano Maria Kolbe, rogai por nós. Ó Maria, concebida sem pecado, rogai por nós que recorremos a vós e por todos quantos não recorrem a vós, especialmente pelos inimigos da Santa Igreja e por todos quantos são a vós recomendados. E vamos rezar também, né? Vamos colocar em oração, pedindo pelo Papa Leão, pelos padres, bispos, sacerdotes do mundo inteiro, missionários e missionárias, pelos seminaristas, diáconos, pelos ministros extraordinários, coroinhas, todos que servem no altar, né? Cerimoniaristas, acólitos. Rezemos por todas as pastorais da nossa igreja, movimentos, pelas intenções da Milena Rosângela, de Sapopemba, São Paulo. Rezamos por você, está feliz, né, nesse dia dedicado a Santa Teresinha do Menino Jesus. Vamos celebrar também São Francisco de Assis, dia 4, né? Vamos celebrar São Francisco. Então, festa de São Francisco chegando. Vamos terminar a novena depois de amanhã, no sábado, dia 3. E você acompanha a novena após o Terço da Misericórdia, com Frei Flávio. Obrigado, Milena. Também reza pelo mês das missões, com a intercessão de Nossa Senhora do Rosário e Santa Teresinha do Menino Jesus. Mês que minha mamãe foi embora com Deus e todas as Nossas Senhoras, 18 anos. Então, descanso eterno da sua mãe. São Maximiliano Maria Kolbe, rogai por nós. Ó Maria, concebida sem pecado, rogai por nós que recorremos a vós e por todos quantos não recorrem a vós, especialmente pelos inimigos da Santa Igreja e por todos quantos são a vós recomendados. Vamos rezar por todos que sofrem, desanimados, incrédulos, aqueles que perderam a fé, que tenham muita força interior para buscar sempre, né, a paz e o bem. Vamos rezar pelas intenções do Anderson, de Divinópolis, Minas Gerais. Obrigado, Anderson, pela sua doação espontânea. Mandou a foto do comprovante junto à imagem de Nossa Senhora das Graças. Pela Rosângela Fernandes, de Mauá, São Paulo. E vamos ouvir também o nosso irmão Mauro Francisco, de Teófilo Ottoni, Minas Gerais. Bom dia, Mauro.
2: Eu, órfão de pai e mãe, nesse momento, quero declarar que sou dependente dos cuidados maternais da Virgem Imaculada, ao lado de São Maximiliano Maria Kolbe, que venha acalmar a tempestade que insiste em dominar meu coração, que possa trazer mais paz, mais alento, mais serenidade para a minha vida, para que amanhã não seja tarde demais. São Maximiliano Maria Kolbe, rogai por nós. Ó Maria, concebida sem pecado, rogai por nós que recorremos a vós, por todos quantos que não recorrem a vós, e especialmente pelos inimigos da Santa Igreja, e por tantos quantos são a vós recomendados, salve Maria Imaculada. Aqui é o Mauro Francisco, de Teófilo Otoni. Boa noite.
0: Deus abençoe, meu irmão, que Deus ilumine seus caminhos, sua vida e o descanso eterno dos seus pais. Vamos rezar também pelo Pedro Chaves de Concórdia do Pará, no estado do Pará, ele e a Maria Oswaldina, é o Pedro Edmilson Chaves. Rezamos também pela Iraci do Guarujá, litoral de São Paulo, bom dia. Então rezamos por você, por toda a sua família. E também está rezando com a gente Andréia na Alemanha, rezando por esse novo mês, né? Léo e Rivaldo, chegamos a mais um novo dia, mais um mês, que o Pai e o Filho e o Espírito Santo nos ilumine, nos guarde, nos proteja, nos abençoe. Tenha um ótimo dia, bom trabalho, obrigado. Para você também um ótimo dia e um ótimo mês, agradeçamos a Deus, né? Isso, ela está falando aqui a semana que vem, né, que estarei 15 dias de férias, e aí teremos aqui o Gil Brasil cobrindo as minhas férias. Obrigado, viu? A partir do dia 5, a partir de segunda-feira, então 15 dias, passa rápido. Obrigado, Andréia. Também vamos rezar pela Cícera Guimarães, de Maceió, Alagoas. Bom dia, Cícera, que pede o aniversário hoje do seu lindo filho. Ela coloca assim: o Almir Guimarães, grande pai, dono de casa, um exemplo, e o pai dela deu muita assistência, então, e a mãe também, que Deus abençoe muito ele, né? Tem muita saúde, nasceu no dia de Santa Teresinha do Menino Jesus, peço saúde para ele, proteção, e que tudo dê certo, né? Na sua vida, na vida da sua filha também. É isso aí, vamos rezar por ele hoje, que ele seja muito feliz, com muita saúde, Cícera. Tudo vai dar certo. Vamos rezar também pela Soledade de Atalaia, Alagoas. Bom dia, Leandro. Espero que você esteja bem e sua família também. Amém. Estou me recuperando, mas o processo é lento. Dependo das orações e do carinho dos meus amigos. Grande abraço. Melhoras. Soledade. São Maximiliano Maria Kolbe, rogai por nós. Ó Maria concebida sem pecado, rogai por nós que recorremos a vós. E por todos quantos não recorrem a vós, especialmente pelos inimigos da Santa Igreja, e por todos quantos são a vós recomendados. Pelos trabalhadores, pelos que buscam um novo emprego, pelos que estão endividados, rezemos pelos profissionais, pelos comerciantes, né, também. Hoje é o Dia Internacional do Café, né, quantas pessoas trabalham, né, para que esse café seja produzido no Brasil e no mundo, né? Mundo inteiro, o dia do café. É o dia também do representante comercial, parabéns, nossas orações, dia do vendedor, parabéns a todos os vendedores. E hoje também é dia do vereador, parabéns, rezemos por todos eles. E também é o Dia Internacional das Pessoas Idosas. São Maximiliano Maria Kolbe, rogai por nós. Ó Maria concebida sem pecado, rogai por nós que recorremos a vós e por todos quantos não recorrem a vós, especialmente pelos inimigos da Santa Igreja e por todos quantos são a vós recomendados. Rezamos pela Neide de Pará de Minas, Minas Gerais. Também rezamos pela Suzete Monte em Fortaleza, pelo Daniel Rodrigues de Divinópolis, Minas Gerais. Sua família, paz, proteção, saúde, sua filha Júlia, sua mãe, e também pela sua esposa da Dilva, pela alma do seu genro Lucas Teles e a proteção para a família. Pela Maria Eliette de Guajará, Amazonas, rezamos por você, que Deus ilumine a sua vida, dê muita saúde e muita força também. E vamos ouvir a Eleni Mota de Fortaleza. Bom dia, Eleni.
3: Bom dia, Leandro. Quero pedir oração para a família Silva, meus filhos, minhas netas, minha nora, meu genro, e para vocês aí que faz a Rádio Imaculada. Quero pedir oração também para o meu pároco aqui da Igreja São José, Capela São José, né, Padre Mateus. Quero pedir oração para os ouvintes da Rádio Imaculada, oração para minha irmã Edna. E quero também pedir oração para o Papa, nosso Papa, né, Papa Leão XIV. São Maximiliano Maria Kolbe, rogai por nós que recorremos a vós. Ó Maria concebida sem pecado, rogai por nós que recorremos a vós e por todos quantos não recorrem a vós, especialmente pelo inimigo da Santa Igreja e por todos quantos são a vós recomendados. Helene Mora de Fortaleza, pela Rádio Dom Bosco. Paz e bem, salve Maria Imaculada.
0: Salve Maria Imaculada, Deus abençoe Eleni e toda a família. Obrigado, minha irmã, pelas orações também por nós, viu? E vamos rezar ainda, colocar em oração pela nossa conversão pessoal e a conversão de todos os pecadores. Vamos rezar também pelas intenções da Simone de Mauá, São Paulo, pela sua mãe Maria Rosa, pela sua família, amigos e vizinhos, pela paz mundial, por uma intenção particular. Também rezamos pela Tereza Cristina, de Conselheiro Lafayette, em Minas Gerais, especialmente pela família, e orações por Haroldo, Alzira, Moisés e Maria Aparecida, por saúde. E a Maria de Lourdes, de Santana do Ipanema, em Alagoas. A Jane Oliveira, de Arapongas, no Paraná, especialmente reza pela saúde de sua mãe Aparecida. E também pelo João César de Fartura, no interior de São Paulo, e sua família. Rezando também com a gente a Júlia de Santos, São Paulo. E bom dia, meu amigo, rezando com você sempre, pedindo a Deus e a Nossa Senhora Aparecida, por todos que pedem nossas orações, pedindo a intercessão de Santa Teresinha, por minha saúde, por Camila, pela paz no mundo, por toda a igreja. Obrigado pela doação, já vou encaminhar para a nossa central. Obrigado, Júlia. São Maximiliano Maria Kolbe, rogai por nós. Ó Maria, concebida sem pecado, rogai por nós que recorremos a vós e por todos quantos não recorrem a vós, especialmente pelos inimigos da Santa Igreja e por todos quantos são a vós recomendados. Também rezamos pelas almas dos milites e ouvintes que já foram ao encontro do Pai, rezemos pelo conforto das famílias, pelas almas do purgatório. Vamos rezar pelas intenções de Giovanni, de Conselheiro Lafayette, Minas Gerais. Bom dia, sou de Conselheiro Lafayette, irmão, eu Giovanni de Cássia, ore por mim, Maria passe à frente e rezo por todas as almas. Também rezamos pelo Daniel de Brito, de Belém do Pará. Bom dia, meu irmão, salve Maria Imaculada, apresento minha intenção de hoje para um Círio de Nazaré de muita paz, muitas graças. É isso mesmo, né? Está aí já mês de outubro, vamos ter a festa do Círio de Nazaré, que seja maravilhoso, e para todos que estão trabalhando em prol dessa linda e grandiosa festa. O Rafael e a Rose de Macapá, Mapá, também estão em oração por eles, pela família. Carol de Ananindeua, no Pará, por intenções particulares. E Maria Clara de Maceió, Alagoas, que reza, dizendo aqui, reza que o Senhor acalme o meu coração e abençoe esta etapa final da minha formação, que Santa Teresinha abençoe meu futuro profissional, pedindo ao Senhor que abra as portas em hospitais que sonho em servir. Peço saúde aos enfermos, abandonados nos hospitais, que o Senhor os abençoe com muita paz, saúde. Peço orações para minha sogra Isabel, que o Senhor conceda saúde e a cure de qualquer enfermidade. Amém. São Maximiliano Maria Kolbe, rogai por nós. Ó Maria concebida sem pecado, rogai por nós que recorremos a vós e por todos quantos não recorrem a vós, especialmente pelos inimigos da Santa Igreja e por todos quantos são a vós recomendados. Rezamos também pela Helena de Santos, São Paulo, Clarice de São Paulo, Lupércio Muniz de Piracicaba, São Paulo. Rezamos também por nosso irmão Ciderley de Itaporanga, interior de São Paulo, Pede bênçãos para sua tia Maria, que Deus cuide das dores de coluna dela, que ela tem enfrentado. Pedindo bênçãos para sua tia Catarina, para os seus amigos Renifer, Luiz, Edilson. Pedindo bênçãos também para Selma, Silvia, Sidney, Sérgio, por mim, pelos meus olhos, que estão muito irritados. Se for da vontade de Deus, que melhorem. E agradece a Deus por tudo. Tudo que ele fez por mim. E coloca assim, então, um abraço, obrigado. Deus abençoe Ciderley, nossas orações. E vamos ouvir também a intenção do Gilson José de São Paulo. Bom dia.
4: Oi, Leandro. Gilson José da Legião de Maria de São Paulo. Que eu faço as cenas, são todos os domingos na paróquia São Felipe Neri, às 8h15 da manhã. Domingo às 8h15 da manhã na paróquia São Felipe Neri, Avenida São Lucas 279. Gilson José da Legião de Maria de São Paulo, capital. Quero dizer ao Mauro que o Espírito Santo está com ele, que ele tenha força, que o Espírito Santo dê força para ele, que Nossa Senhora está cuidando dele, para ele erguer a cabeça, que Nossa Senhora está cuidando dele, o Espírito Santo está dentro dele, através do batismo dele. Entendeu? E que ele erga a cabeça, seja firme, que Jesus está do lado dele, Nossa Senhora também. Nossa Senhora está cuidando dele com carinho, com amor, com ternura, e o Senhor Jesus também, para ele ser forte e firme. Todos os outros que estão tristes no Brasil e no mundo, confiemos no Senhor e na Virgem Maria. Boa noite, Leandro, Gilson, José da Legião de Maria, de São Paulo, capital.
0: Deus abençoe, obrigado, Gilson, e toda a família, tá bom? Também pelo Joaquim de Contagem, Minas Gerais, nessa última invocação. Agradecemos, viu? Rezamos por você, Joaquim, toda a família, filhos, netas, esposa Lourdes e todas as situações de saúde, né, que precisam, rezando pela saúde de vocês, de toda a família. Também agradeço o Ninou de Osasco, São Paulo, orações pela saúde de Eva Sueli e pela alma de Cida Maria. Acredito que foram todas as intenções, e também do Gilson Cândido de Santos, São Paulo. São Maximiliano Maria Kolbe, rogai por nós. Ó Maria concebida sem pecado, rogai por nós que recorremos a vós, e por todos quantos não recorrem a vós, especialmente pelos inimigos da Santa Igreja e por todos quantos são a vós recomendados. E agora vamos ouvir a oração e a bênção do Frei Sebastião Benito Coalho.
5: Ó Deus, que deste à Igreja e ao mundo São Maximiliano Maria Kolbe, sacerdote mártir, ardente de amor pela Virgem Imaculada e inteiramente dedicado à missão apostólica e ao heróico serviço ao próximo, pela sua intercessão, concedei-nos sem reservas para o bem da humanidade imitar na vida e na morte o Cristo, teu Filho. Amém. São Maximiliano Maria Kolbe, incansável apóstolo da Imaculada, mártir da caridade, patrono dos nossos difíceis tempos, rogai por nós. Pela intercessão da Virgem Imaculada, nossa mãe, pela intercessão de São Maximiliano Maria Kolbe, abençoe-vos, ó Deus Todo-Poderoso, ó Pai, ó Filho e ó Espírito Santo. Amém.

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1: 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No sepulcro, quem te louvará? Salmo 6.
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1: Uma hora, 12 minutos. Muito bom dia para você que sintoniza a Rádio Imaculada na Grande São Paulo e em todo o Brasil pela Rede Imaculada de Comunicação. Bom dia aos ouvintes da Rádio Colmeia de Cascavel, Paraná. Obrigado você que ouve a Rádio Clube FM de Pirajuí, no interior de São Paulo. A Rádio Cultura FM de Quixadá, no Ceará. Rádio Boa Nova FM na Praia Grande, no litoral de São Paulo também. Um abraço aos ouvintes de Rebouças, Paraná, pela Rádio Alvorada Rebouças FM, Web Rádio ou Precursor, na cidade de São Carlos, no interior de São Paulo, e Web Rádio Sua Melodia, de Santa Rita, na Paraíba. Bom dia!
2: Bom dia! 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

0: 1:13, estamos juntos, estamos no coração da mãe, você no coração da mãe. Vamos aqui rezar, apresentando as suas intenções à Nossa Senhora, pedindo a sua intercessão poderosa sobre a nossa vida, rezando Ave Maria, ouvindo músicas. Teremos a participação do Padre José Allen no Caminhando com Maria, e também o Frei Sebastião Benito Coelho vai renovar a consagração à Nossa Senhora no finalzinho desta hora. E você fique à vontade para conversar com a gente, bater um papo, desabafar aqui, bater um papo com a gente pelo WhatsApp, 11 9 8 9 0 4 3 7 4 7, e também responder a nossa pergunta do dia. Hoje celebramos Santa Teresinha do Menino Jesus. Nos ensinou a fazer as pequenas coisas do dia a dia com um amor extraordinário. Qual aquela tarefa, pequena tarefa ou rotina simples, você oferece a Deus com muito amor? Agradeço a Milena Rosângela, de São Paulo, capital, que disse aqui que está acompanhando as novenas, a novena de São Francisco de Assis. Ela respondeu: primeiramente, minha saúde, meu trabalho, minha família, todos os meus amigos e amigas, e todos vocês da rádio com muito amor. Então, ela faz as coisas do dia a dia, o trabalho. Ela diz que também é vendedora de café e chá no seu trabalho. Então, parabéns pelo seu dia. Hoje não é o dia do vendedor, da vendedora. Vamos rezar então, agradecendo também aqui a participação. Agradecemos. Muito obrigado mesmo, você que para aí um pouquinho para responder as nossas perguntas, para apresentar as suas intenções. É muito bom, né? Podermos chegar mais próximo de você e ouvir a sua intenção. Muito obrigado também a nossa ouvinte Gabriela, que está com a sua avó Maria de Lourdes. Obrigado. Ela está rezando com a gente de Fortaleza, no Ceará, por todos os trabalhadores e todos os desempregados. E que possamos, então, rezar sempre, né, pelos trabalhadores, chegando o dia de Nossa Senhora Aparecida, rezando também por todos os caminhoneiros, todos os motoristas. Que Deus proteja e ilumine a vida de todos, viu? Muita saúde, muita paz. É a certeza de que Deus está no comando, cuidando de tudo, abençoando, protegendo você na estrada. Nossa oração. E vamos rezar então essa Ave Maria, colocando também em oração os nossos irmãos que estão em situação de rua, que estão marginalizados na sociedade. Rezemos com esperança de dias melhores para eles. Ave Maria, cheia de graça, o Senhor é convosco. Bendita sois vós entre as mulheres, e bendito é o fruto do vosso ventre, Jesus. Santa Maria, Mãe de Deus, rogai por nós, pecadores, agora e na hora de nossa morte. Amém.
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0: Vamos ouvir Romaria com o padre Jairo Silva. Bom dia.

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0: 1:21 no horário de Brasília, 1:21. Muito obrigado pela sua audiência no programa Igreja no Rádio, você no coração da mãe. Queremos receber a sua intenção aqui pelo WhatsApp, tá bom? 11 98904-3747. Deus abençoe seu dia. Obrigado, Suzete, bom descanso, tá aí descansando, curtindo a sua rede e acompanhando o nosso programa. Muito obrigado. Vamos também nos colocar em oração, né, por todos que estão nos hospitais, todos os enfermos, todos os profissionais da saúde. E quero agradecer aqui a Vanessa de São Paulo, que está mandando aqui a sua participação. Bom dia, Vanessa.
1: Bom dia, Leandro. Bom dia a todos que acompanham a programação da Ministra Imaculada. Eu coloco nesse momento, peço que vocês rezem um Ave Maria para o meu procedimento da reabordagem cirúrgica amanhã. Na verdade, no dia de hoje, na quinta-feira, eu vou fazer a reabordagem, vou voltar para o centro cirúrgico para fazer a correção da cirurgia, para fazer a retirada do tecido morto, né, que necrosou, que a Maria Santíssima já está lá me esperando, me guardando, me protegendo e me guiando. E também coloco a minha comadre, Cláudia Lopes, desde janeiro que ela está aguardando o SUS enviar o pedido de solicitação do tratamento de câncer de mama dela. Ela está com câncer de mama suspeito, com malignidade, deu o resultado do exame, e até o momento o SUS não enviou a autorização para o posto de saúde próximo da casa dela para que ela possa ser enviada para a unidade para o tratamento do câncer de mama. Então, que Maria Santíssima passa na frente dessa causa dela. Nós vemos tanta campanha falando de câncer de mama, tanta campanha para todos os lados, mas na realidade, na prática, não é assim que o governo está tratando as nossas mulheres do nosso país. Muito obrigada pelo carinho, pela oração. Deus abençoe a todos. Salve Maria Imaculada.
0: Amém. Salve Maria Imaculada. Vanessa, em oração pela sua recuperação total, sua saúde, sua cura, dessa amiga. Vamos colocar realmente em oração todos que precisam de atendimento, muito demorado, né? Rezemos por esse outubro rosa, pela campanha de conscientização, de alertar as mulheres, né, sobre e a sociedade sobre a importância da prevenção e do diagnóstico precoce do câncer de mama. E mais recentemente sobre o câncer de colo do útero. Rezemos com fé, confiança, entregando a Maria Santíssima a sua saúde, a sua vida, da sua amiga, de cada um que está aí com você no hospital. Deus abençoe. Rezamos também pelo Gilson José de São Paulo, que reza pela Legião de Maria, que ele participa já há muitos anos, e agradece as nossas orações, a Legião de Maria, que tem as suas reuniões aos domingos, às 8:15 da manhã, na sua paróquia São Felipe Neri, na Avenida São Lucas 279. Deus abençoe, continue firme nessa caminhada bonita, que Deus abençoe todos da Legião de Maria. Ave Maria, cheia de graça, o Senhor é convosco. Bendita sois vós entre as mulheres, e bendito é o fruto do vosso ventre, Jesus. Santa Maria, Mãe de Deus, rogai por nós, pecadores, agora e na hora de nossa morte. Amém. Nossa Senhora da Saúde, rogai por nós. Vamos ouvir Nelsinho Correia. Eu não quero só dizer amém.

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0: Agora, 1h35, horário de Brasília. Muito bom estar com você, pela sua companhia tão boa. Nós estamos aqui daqui a pouquinho apresentando mais intenções, hein? Participe, tem poucas intenções. O WhatsApp é o 11 98904-3747. E agora, trazendo a sua bonita reflexão mariana, o Padre José Allen, no Caminhando com Maria.
1: A paz esteja com você. Nesses tempos tão desafiadores que nós vivemos, é comum que muitas pessoas passem por crises que afetam também a própria fé. E muitos acabam abandonando, desprezando, até negando, porque talvez não entendam verdadeiramente ou não estão sabendo como viver. Por isso, nós devemos olhar como devemos viver a nossa fé, mesmo em meio às tribulações. O Evangelho tem muitas cenas onde Jesus, os apóstolos, Maria, viveram situações difíceis, nunca desistiram, pelo contrário, foram fiéis até o fim, sabendo que a fé não decepciona. Portanto, aprendamos a viver a verdadeira fé. Não basta uma religiosidade, sentimento religioso, procura de soluções e problemas, usar de Deus apenas para tirar, digamos, algum proveito. Não. Vamos aprender o que Jesus ensinou. Na alegria, na tristeza, na saúde ou na doença, sempre devemos acreditar no amor de Deus. Maria passou por tantas provações, as dores de Maria são expressão das nossas dores também. Tantas expressões do sofrimento por seguir a missão que lhe foi confiada. E ela, fiel até o fim, permanecendo até junto da cruz do seu filho, vendo o filho morrer, sofrendo a paixão junto com ele, na sua dor, no seu coração, e permanecendo fiel. E hoje ela está gloriosa no céu. Aprendamos a fazer dos desafios da vida oportunidade para aprofundar a nossa fé e não desistir, não deixar a vida perder o seu sentido, significado por causa das dificuldades. Que Deus tenha misericórdia de todos nós e nos ensine cada vez mais a crescer na graça e no amor a Deus.

1:42 no horário de Brasília. Muito obrigado pela sua audiência e companhia. Deus ilumine o seu dia. Vamos rezar, hein, pelas intenções, mandando abraço também para os nossos ouvintes da Rádio Nova Voz FM de Fartura, no interior de São Paulo. A

0: Terezinha do Menino Jesus. Obrigado, viu? Nina também está com a gente, a Iraci do Guarujá, litoral de São Paulo. Bom dia, Iraci. Que bom que conseguiu reiniciar, né, o seu celular. Voltou aí a ouvir pelo aplicativo. Se um dia travar aí, ter algum problema aí, travar o aplicativo Imaculada Play, você pode fechar todos os aplicativos abertos e abrir novamente, que vai voltar. Se não acontecer, você pode reiniciar o seu celular, que volta com certeza. Agradecemos aí o carinho, a sua audiência, a sua companhia. Muito bom, vamos agradecer aqui também o Daniel de Brito, né, de Belém do Pará, que está rezando pela preparação do Círio de Nazaré, que vai acontecer logo logo, daqui a alguns dias já, né? É um mês todo de festa. Muito bom, então vamos rezar pelo Círio de Nazaré, por todos aí da região de Belém do Pará. Muito obrigado, Daniel. Também agradeço a participação aqui com a gente do o Mauro Francisco. Ele mandou mais aqui um áudio pra gente, rezando agora Você no Coração da Mãe. Muito obrigado, Mauro, pela participação, meu irmão. Bom dia.
1: Eu quero colocar no coração da mãe, segundo Santa Teresinha, durante a sua vivência, é que ela procurava viver um dia de cada vez. É esse o esforço que eu tenho que fazer, viver um dia de cada vez, sem se preocupar com o amanhã. Isso é que deve ser mais importante para mim e para todos, com certeza, e que nunca desesperamos. Se for da vontade de Deus, para alcançarmos a vitória. Salve Maria Imaculada, Santa Teresinha, rogai por nós. Que o Mauro Francisco, de Teoflotone. Boa noite.
0: Obrigado, meu irmão, Deus abençoe. Isso aí, no dia a dia, né, nas pequenas coisas, realmente Deus se revela, possamos ter esse olhar de Santa Teresinha, esse olhar atento, né, às pequenas coisas da vida. E Deus fala, né, Deus age e fala muito, através da palavra de Deus, através das orações, participação da Santa Missa. Deus fala ao nosso coração sempre e através dos irmãos, através dos fatos históricos, também Deus fala para nós. Possamos estar atentos, né, à palavra de Deus na nossa vida. Muito obrigado. Possamos aqui juntos agradecer por esse mês bonito demais, o mês dedicado às missões, o mês de outubro, mês também do Santo Rosário. E importante falar sobre à primeira vista, parece que Santa Teresinha foi santa desde sua infância, porém a sua história revela um caminho de amadurecimento à custa de muitos sofrimentos, como por exemplo a perda de sua mãe quando tinha 4 anos e 8 meses por um câncer, a ida de suas irmãs para o Carmelo, separar-se de seu pai e vê-lo sofrer de problemas psiquiátricos, por fim a tuberculose e outros problemas de enfermidade nos seus últimos anos de vida. Tudo isso levou essa mulher a oferecer-se em holocausto à misericórdia divina, dia após dia de sua vida, com muita simplicidade e pequenez. Não quero ser santa pela metade, escolho tudo. Uma de suas frases. Peçamos a intercessão de Santa Teresinha, do Menino Jesus, por todos nós, né? Todas as nossas famílias, possamos rezar sempre e ter esse coração contrito, né? Um coração amável. Santa Teresinha também fez uma profunda experiência com o Natal, tendo o Menino Jesus como doador de uma total conversão. Aos seus 13 anos, no ano de 1883, depois disso, sua vida foi transformada e ela começou a dar grandes passos na vida espiritual. E esse fato foi muito importante, a ponto de levá-la a assumir o nome de Teresinha do Menino Jesus. Peçamos a sua intercessão e ela, grande devota de Nossa Senhora. Ave Maria, cheia de graça, o Senhor é convosco. Bendita sois vós entre as mulheres e bendito é o fruto do vosso ventre.

Jesus. Santa Maria, Mãe de Deus, rogai por nós, pecadores, agora e na hora de nossa morte. Amém. Vamos ouvir Luiz Carvalho, Tu és a minha mãe.

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2: Uma hora e 53 minutos e agora vamos renovar a nossa consagração à Nossa Senhora com o Frei Sebastião Benito Coalho.
3: Consagrados à Imaculada, para conquistar o mundo inteiro a Cristo sob a proteção e a mediação dela. Salve Maria Imaculada! Viver o mês de outubro sob a espiritualidade de São Maximiliano Kolbe significa unir a oração contemplativa à ação apostólica radical. Tudo realizado por meio da Imaculada. Para São Maximiliano, nós somos os instrumentos e ela é a verdadeira missionária. São Maximiliano esteve sempre com o rosário nas mãos. O rosário para ele não era uma oração passiva, mas uma arma espiritual para conquistar corações para Deus. Sobretudo neste mês, peçamos a intercessão de Santa Teresinha, padroeira das missões, e rezemos o rosário oferecendo cada dezena pela conversão dos povos, pelos missionários que estão em terras difíceis, e por aqueles que ainda não conhecem o amor de Cristo e a ternura da Mãe Imaculada. Vamos sim contemplar os mistérios, olhando para a vida de Jesus através dos olhos de Maria, assim como o Padre Kolbe fazia ao planejar suas grandes obras de evangelização. Renovando o ardor missionário, consagremos nossa vida nas mãos da Imaculada. Virgem Imaculada, minha Mãe Maria, eu renovo hoje e sempre a consagração de todo o meu ser, para que disponhais de mim para o bem de todos. Somente peço que eu possa, minha Rainha e Mãe da Igreja, cooperar fielmente com a vossa missão de construir o reino do vosso Filho Jesus no mundo. Para isso vos ofereço minhas orações, sacrifícios e ações. Ó Maria concebida sem pecado, rogai por nós que recorremos a vós e por todos quantos não recorrem a vós, especialmente pelos inimigos da Santa Igreja e por todos quantos são a vós recomendados. Pela intercessão da Virgem Imaculada, Nossa Mãe, abençoe-vos, ó Deus Todo-Poderoso, Pai, Filho, Espírito Santo. Salve Maria Imaculada.
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5: O Senhor me disse: Tu és meu filho, eu hoje te gerei. Pede-me, e eu te darei os gentios por herança e os fins da terra por tua possessão. Salmo 2.
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1: Duas horas em ponto, no horário de Brasília. Muito obrigado pela sua audiência e companhia no programa Igreja no Rádio. Grande abraço para você que está ouvindo a Rádio Imaculada na Grande São Paulo e em todo o Brasil. Você que ouve a Rádio Pajeú FM de Afogados da Ingazeira, Pernambuco. Rádio Alvorada FM de Londrina, no Paraná. Divi FM de Divinópolis, Minas Gerais. Rádio Cultura FM de Ituverava, no interior de São Paulo. E a Web Rádio Criativa de Brumado, na Bahia. Estamos juntos, né? Daqui a pouco teremos a meditação do Santo Evangelho com o Frei Luiz Favaron. Não perca, nesta hora também o Padre Ezequiel Dalpozo com o Despertai para o Amor. Música bonita e agora os melhores momentos da programação da Rede Imaculada de Comunicação. Nós vamos conferir. E no Papo Sem Dó, programa em sintonia, Denis Santos conversou com a irmã Verônica Firmino, das Paulinas, sobre o projeto musical de evangelização infantil, Belinha a Ovelhinha. Vamos conhecer mais.
2: De onde surgiu essa ideia, irmã, de criar Belinha a Ovelhinha?
3: Eu digo que a inspiração realmente assim, vem da nossa missão, da evangelização, né? Mas eu sempre fiquei preocupada com as crianças. Nossas crianças têm muitos conteúdos, mas às vezes não chegam a conteúdos que ajudem na formação, seja a formação humana, religiosa, de valores. E eu, um dia, estava com um sobrinho meu, pequeno, 9 meses, e ele estava encantado pelo desenho animado, não tirava ali os olhos. Aí eu falei assim, mas por que não um personagem que as crianças se encantem dessa forma e que traga valores, né? Além do entretenimento, além da brincadeira, da diversão, que traga valores humanos, cristãos, espiritualidade, de uma forma lúdica. E daí eu comecei a pensar nesse personagem que pudesse se comunicar com as crianças e atrair a atenção das crianças. Foi aí que me veio a personagem de uma ovelhinha, porque a ovelha, eu pensei, ela é um animal fofo, que as crianças gostam muito, e que é uma personagem, um animal que está sempre também presente na literatura bíblica, né? Tanto no Novo Testamento como no Antigo Testamento. E eu pensei, por que não? Vou trabalhar com as crianças com esse personagem. E daí veio a ideia do nome, Belinha a Ovelhinha.
2: Olha, é verdade mesmo, eu estava vendo aqui o material, irmã, muito bonito mesmo. E chama atenção, né? Chama atenção até de nós adultos, viu? E, mas a Belinha a Ovelhinha não está sozinha, não. Tem o Cão Faísca, né? O Cão Faísca. Quem é o Cão Faísca e como surgiu o Cão Faísca, irmã?
3: Olha, o que acontece, Denis? A Belinha, eu falo que ela já é quase uma pré-adolescente, mas ela vai continuar sendo a Belinha infantil mesmo. Então, a gente tem aí vários trabalhos na linha de videoclipes e músicas, né? A Belinha tem um álbum que é O Mundo Encantado da Belinha, onde ela traz músicas comemorativas, música para educação no trânsito, música com valores, sobre os direitos da criança. E aí, trabalhando esses elementos também, surgiu a possibilidade da parceria com os bombeiros aqui de São Paulo. Então o Faísca é o mascote dos bombeiros de São Paulo. Então a Belinha foi conhecer o Faísca, porque a gente queria falar sobre esses cuidados, prevenção contra acidentes, e por que não exatamente os bombeiros que trabalham tudo isso. Então fizemos essa parceria com o Corpo de Bombeiros aqui de São Paulo, com a Fundabom, que é a fundação que cuida também. E aí eles a gente conheceu, né, o Faísca, que é esse cão, e tudo que o Faísca faz na visita às escolas com as crianças. E daí fizemos uma música com essa educação, né, para educar as crianças, para informar sobre a prevenção de possíveis acidentes em casa, na escola, nas brincadeiras, na diversão. Então a Belinha se juntou com o Faísca e fizemos essa música aí, o Faísca companheiro, amigão, né? Dizendo, né, a importância e mostrando ali para os pais e para as crianças a necessidade de se prevenir os acidentes. E quando acontecer, a gente chama lá os bombeiros no 193, que é o número, hein?
2: Olha só, irmã Verônica, que maravilha, até o nome ficou bonito, né, Faísca, né, cão bombeiro, né, ficou muito bonito mesmo.
3: Olha. Faísca é o nome do mascote deles, né, então a gente colocou lá, Faísca Amicão.
2: Amicão.
3: Que é o Amicão, Faísca é companheiro, Faísca é o Amicão. É um amigo cão, né? Então, ele está sempre ali ao lado das crianças para dizer o que não pode, para as crianças se afastarem do perigo. Então, é muito legal tanto os pais como nas escolas poderem usar esse material, que foi todo orientado, todo inspecionado, vamos dizer assim, né? Sugerido pelo próprio Corpo de Bombeiros, que vai mostrando, né, o trabalho que eles já fazem também de educação nas escolas. E aí a gente criou esse clipe, ficou muito legal, né? Clipe em 3D, todo animado, com a música também bem envolvente, fácil de decorar. A criança vai sair ali sabendo o que fazer numa situação de perigo, né? Porque a ideia é essa, dizer para a criança que ela tem que evitar o perigo, se afastar do perigo. Mas se alguma coisa acontecer, o que, que ela deve fazer? Como agir? E aí a Faísca, a Belinha se une ao Faísca para ajudar as crianças nessa jornada, né? De se divertir, de brincar, mas evitar o perigo, porque daí a gente fala da questão, por exemplo, os perigos nas águas, né, piscina, mar, né, na praia, os perigos da eletricidade, os perigos em casa com o fogo, para não brincar, se afastar, perigos de subir uma escada ou querer subir numa árvore, num muro, porque o gatinho subiu lá na árvore, não, chama quando, e também essa consciência para se evitar o trote, né, não chamar os bombeiros por uma brincadeira, mas no momento de risco e de necessidade.
2: Muito bem, irmã, que maravilha, nós estamos aqui numa obra franciscana, né? E lembrando assim, a valorização dos pets, valorização do cão, valorização da ovelhinha, né? A criança fala, eu queria ver uma ovelha, e quando vê uma ovelha, né, ao vivo, vai falar, olha, a ovelhinha, vai lembrar da ovelhinha. Então, assim, um incentivo às crianças respeitarem os pets e se prevenirem, né, irmã?
3: Exato, é isso mesmo, né? E essa proximidade, né, porque assim como os pets e os animais são tão próximos, tão carinhosos e podem, né, e esse cuidado que tem que ter também desse relacionamento, que faz bem para as crianças, né, poderem se relacionar com os animais, e também como cuidar bem dos animais, né.
2: Irmã, é muito bom o clipe, né, e o pessoal que ainda não acompanhou o clipe, o que esperar com mais de 40 mil, né, ultrapassou 40 mil visualizações, então, quem ainda não verificou, não apreciou o clipe, o que esperar deste clipe maravilhoso aí, o novo clipe da Belinha e do Faísca?
3: Olha, vão lá no canal da Belinha, a Ovelhinha, lá no YouTube, o Faísca, você, vai encontrar, né, diversão, eu diria, vai encontrar diversão, vai encontrar uma música alegre, envolvente, que as crianças dançam, brincam, e vai encontrar muita informação necessária para que as crianças aprendam desde cedo a evitar se colocar em situação de perigo e o que fazer se algo de errado acontecer, que é chamar os bombeiros, né? Ou chamar os adultos. E também é interessante porque é uma música para a criança, mas ela ajuda muito os adultos, porque em muitas situações são os adultos que se colocam em perigo e às vezes a criança percebe, né? É um adulto que quer subir uma escada e não tem segurança, ou quer subir em cima de uma cadeira, em cima de um móvel e se coloca em risco. E o que a criança fazer quando percebe isso também, né? Além de evitar, primeiramente, é chamar os bombeiros. Então, olha, vai nos ajudar muito como educadores, como pais, né? Às vezes avós que cuidam das crianças em casa, na escola. Então é importante, legal assistir com as crianças, mostrar também para as crianças os possíveis perigos ali do seu prédio, da sua comunidade, porque às vezes tem, né? De repente, agora nessa época de chuva, né? É um córrego que tem próximo. Falar para a criança evitar, olha, principalmente nas chuvas. Os perigos que a gente tem que mostrar para as crianças que elas precisam evitar para não ter consequências piores. Então, isso vai ajudar. Não, isso ajuda, aliás, o clipe ajuda não só as crianças, mas também os adultos a se precaverem de perigos e também ajudar as crianças a evitar qualquer risco, dano à sua integridade física.
2: Muito bem. Irmã Verônica, antes da participação da senhora, nós ouvimos a música Um Casamento em Caná. Eu fiquei encantado com as ilustrações aqui e também com o livro, né? Um Casamento em Caná, onde a Belinha e a Ovelhinha tá ali, na Bodas de Caná. Nós estamos no mês da Bíblia, mostrando aí o milagre da água e o vinho. Muito bonito, né? Parabéns, irmã. Que lindo. Eu fiquei encantado aqui com a Belinha nas Bodas de Caná. Ilustração maravilhosa. Parabéns, irmã.
3: Obrigada, esse é mais um projeto da Belinha. Eu sempre falo que a Belinha é muito criativa, ela é muito animada, ela é muito assim, envolvente. Quem não conheceu, está convidado a conhecer o canal da Belinha. Quando nós pensamos nesse projeto da Belinha Ovelhinha, ela já nasceu praticamente, eu diria assim, ela já nasceu uma catequista. Só que nós pensamos, como chegar a todos os públicos? né, para não criar aquela barreira de que é um personagem somente para o mundo religioso. Por isso que a Belinha, ela se apresentou como uma colega de escola, uma amiguinha de escola das crianças, com música, como eu falei antes, para datas comemorativas, para datas festivas nas escolas, na casa, em momentos recreativos. Mas a Belinha sempre teve esse lado e tem catequista. E esse era o nosso sonho, de poder falar para as crianças das histórias de Jesus, dos milagres de Jesus. E aí a gente fez o primeiro livro dessa série, né? Porque nós já temos uma canção, que é o Rico Zaqueu, que é o clipe musical que fala do encontro de Jesus com o Zaqueu, que é muito legal. E o livro está a caminho também. Mas esse, de fato, foi o primeiro livro, né? Você está mostrando aí para o pessoal, Um Casamento em Caná. E a ideia é essa, da gente contar de forma lúdica, de forma envolvente, que a criança possa se sentir integrante dessa história, participante dessa história, com a ovelhinha junto com Jesus e os discípulos de Jesus. Então, assim, foi uma oportunidade muito, muito bacana da gente poder desenvolver, né, essa escrita também, porque é muito difícil falar de coisas sérias, de coisas que todo mundo já fala, ou todo mundo não, no mundo religioso já tem, mas nessa linguagem infantil, lúdica, né?
2: Irmã, olha, parabéns, esse livro tem um conteúdo maravilhoso, são várias opções de evangelização. Eu disse que a boda de Caná, né, nós estamos no mês da Bíblia, e mostrando o primeiro milagre de Jesus, né, transformando água em vinho, e esse livro aqui para as crianças, que é em inglês. Good afternoon para todos os amiguinhos. E em inglês também. Então, os amiguinhos que estão na aula de inglês, estão fora, né, do Brasil, muita gente nos acompanhando fora do Brasil. O livro Bodas de Caná está em inglês também. Então, além de ser evangelizado, além de evangelizar, ainda estuda inglês. Irmã, parabéns por essa ideia também. Inglês também aqui na Belinha, evangelizando através da língua inglesa, né? Através do inglês, né?
3: Então, Denis, essa ideia também veio porque nós fazemos uma missão também nos Estados Unidos, né? Nós temos comunidades lá de irmãs americanas, e nós temos uma irmã nossa, que é brasileira, que trabalha com os migrantes brasileiros lá, e de outros países que falam português também. E ela sempre partilhava, algumas vezes eu tive a oportunidade de ir lá, e ela sempre partilhava a dificuldade. As crianças começam a aprender inglês, não tem esse conteúdo, tem lá esse conteúdo, mas em português também para os pais. Porque muitos migrantes não sabem falar o inglês, mas os seus filhos já falam inglês. Então, o livro bilíngue também vai ajudar nessa educação dos filhos, e também para os pais saberem o que é que está lendo para as crianças, né? Então, ao mesmo tempo que a criança, ela lê na sua língua, que ela está aprendendo, no caso, quem está falando nos Estados Unidos, os pais têm a oportunidade de ler em português, saber que é a mesma história, o mesmo conteúdo. E aqui no Brasil, muitas escolas são bilíngues, as crianças estão aprendendo inglês, né? Elas já sabem inglês mais do que os adultos. Então, essa oportunidade também de trabalhar um idioma. E a outra ideia também, além da que você viu as imagens em 3D que a gente está trabalhando agora, a ilustração belíssima do Daniel Ribeiro, que também faz os clipes musicais, é que as letras, se você vai ver, estão em caixa alta, que também é um pedido das escolas para que as crianças que estão sendo iniciadas na alfabetização tem mais facilidade de leitura. Então pensamos nesse também incluir isso para facilitar a leitura das crianças que estão começando a ler agora.
2: Olha, irmão, eu gostei também as palavras boas maneiras aqui da Belinha. Também a Belinha na cozinha, a Belinha está na cozinha também, olha que maravilha. Parabéns, irmã. Olha.
3: Esse livro é interessante, porque esse livro Na Cozinha com a Belinha foi escrito pela irmã Eliane, também da nossa congregação, né, das irmãs Paulinas, em que a gente conversava, que eu dizia assim, a Belinha precisa ir para a cozinha, que ela gosta também, né? Ela disse, deixa que eu vou escrever, porque a irmã Eliane gosta muito também de fazer coisas gostosas, né, boas. Mas a gente quis trabalhar no livro também que é importante a criança tomar conhecimento da boa alimentação, e na cozinha, muitas crianças hoje em dia, Masterchef, essa coisa aí. Como ensinar as crianças a participarem na cozinha, mas também evitando os perigos, né, de mexer com eletricidade, com facas, né, os objetos cortantes. Então, é importante os adultos levarem as crianças para a cozinha, mas educarem de uma forma para boa alimentação, mas para os cuidados evitarem riscos ao manusear equipamentos na cozinha. Então, a gente trouxe esses elementos, né? Além de falar da boa comida, da alimentação saudável, também a gente traz essa ideia de segurança também na cozinha.
2: Muito bem, irmã. Parabéns. E as portas aqui da Rede Imaculada estão abertas para a senhora evangelizar. Parabéns e um feliz Dia das Crianças também, né?
3: Obrigada, Denise. Abraço a todos aí. Muito obrigada pela oportunidade.

0: dia! Bom dia!
1: Bom dia!
2: Duas horas e 18 minutos no horário de Brasília. Muito obrigado pela sua audiência e companhia no programa Igreja no Rádio. Queremos lembrar aqui dos nossos ganhadores da Bíblia. Nós tivemos um mês inteirinho, mês de setembro, com sorteios diários da Palavra de Deus em parceria com a editora Ave Maria. No dia 27, a ganhadora foi no programa Em Família com Jorge Lorente. A nossa ganhadora, Núbia Ferreira dos Santos, de Diadema, São Paulo. De Ribeirão Pires, São Paulo, foi a Elizabeth Maria, que foi sorteada no dia 28. E também no dia 30, o nosso humilite José Silva Santana, de Maceió, Alagoas, também foi o nosso humilite sorteado. Então, parabéns a todos pelo sim à evangelização, por estar conosco nessa missão, nesta obra de Nossa Senhora. Vamos dedicar para vocês, para todos os humildes colaboradores, essa linda canção. Com muita fé, vamos ouvir Nas Asas do Senhor, Padre Fábio de Melo e Celina Borges.

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1: Bem-aventurado o homem que não anda segundo o conselho dos ímpios, nem se detém no caminho dos pecadores, nem se assenta na roda dos escarnecedores. Salmo 1.
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0: Programa Igreja no Rádio, o Evangelho sempre em primeiro lugar, agora 2h27 no horário de Brasília. Logo mais teremos Padre Ezequiel Dalpozo com Despertai para o Amor. Vamos agora à meditação do Santo Evangelho de hoje com o Frei Luiz Favaron.
1: Evangelho de Jesus Cristo, narrado por Lucas, capítulo 10, versículos 1 a 12. Depois disso, o Senhor escolheu outros 72 e os enviou à sua frente, dois a dois, a toda cidade e lugar aonde ele devia ir. E lhes dizia: a colheita é grande, mas os trabalhadores são poucos. Portanto, peçam ao Senhor da colheita que envie trabalhadores para a sua colheita. Vão, eis que envio vocês como ovelha no meio de lobos. Não levem bolsa, nem sacola, nem sandálias. E não se demorem para cumprimentar ninguém pelo caminho. Em qualquer casa onde entrarem, digam primeiro: a paz esteja nesta casa. Se aí houver um amigo da paz, sobre ele repousará a paz de vocês. Caso contrário, ela voltará para vocês. Fiquem nessa casa, comendo e bebendo o que tiverem, pois o trabalhador tem direito ao seu salário. Não fiquem passando de casa em casa. Em qualquer cidade onde entrarem e forem recebidos, comam o que servirem a vocês. Curem os doentes que lhe houver e lhes digam: o reino de Deus está próximo de vocês. Esta é a palavra do Evangelho de Lucas. É com grande alegria que, iniciando hoje o nosso encontro com o Evangelho de Jesus, eu quero saudar a todos vocês, meus amigos, minhas amigas, espalhadas por todo o nosso Brasil e aqui reunidos no momento de encontro, de oração, junto com Ele, o nosso Mestre. Estamos iniciando um novo mês e queremos pedir a Deus que nos abençoe. Abençoe a todos nós que estamos iniciando hoje uma nova caminhada para que este mês de outubro, o mês missionário, nos ajude a trabalhar cada vez mais pela causa de Jesus, que é a causa do reino. Há no Evangelho expressões de Jesus às quais nos acostumamos e sobre as quais nunca nos detivemos para extrair o conteúdo que encerra. Palavras que, quando sabemos ouvi-las interiormente, nos iluminam com luz nova e nos revelam o quanto estamos longe de entender e acolher o seu Evangelho. Como pode alguém reagir se ouvir com sinceridade este destino inaudito de que fala Jesus a seus discípulos, quando lhe diz: eu vos envio como cordeiros pelo meio de lobos? Numa sociedade que se nos apresenta frequentemente tão violenta, tão agressiva e inclusive às vezes tão cruel, pode-se porventura viver de outra maneira que não seja a do lobo, numa convivência atravessada por tantos interesses, rivalidades e enfrentamentos, pode ainda significar alguma coisa viver como cordeiros? No entanto, há algo de atraente nesse destino surpreendente do discípulo cristão. Somos chamados a viver ajudando a descobrir que a bondade e a benevolência existem e que a vida, apesar de tudo, pode ser boa. Não há motivo para tudo ser rivalidade, competição e enfrentamento. Também é possível aproximar-se da vida e das pessoas com uma atitude de respeito, serviço e amizade. A pessoa pode ser, para outra pessoa, não um lobo, mas simplesmente um ser humano. Mais ainda, embora vivamos presos a muitos interesses, talvez o mais importante seja passar por esta vida trazendo ao mundo um pouco mais de bondade, amor e ternura. Nossa cultura está necessitada de bondade. Cada palavra agressiva que se pronuncia, cada mentira que se diz, cada violência que se comete, está nos empurrando a todos para uma sociedade menos humana e mais destrutiva. Não é fácil viver hoje nessa atitude de respeito, amizade e acolhida. O que é fácil é endurecermos cada dia um pouco mais e defender-nos atacando e fazendo mal. Precisamos voltar a Jesus e aprender dele, seu empenho em tornar a vida mais humana, sua amizade aberta a todos, sua proximidade aos mais esquecidos, sua bondade incansável continua nos atraindo. Ele viveu como cordeiro no meio de lobos. E esta é a nossa reflexão de hoje do Evangelho de Lucas.
2: Bom dia! Bom dia!
3: Bom dia!

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1: Agora 12h40 no horário de Brasília, um abraço fraterno para você, obrigado pela audiência. Você que ouve a Rádio Imaculada FM de Maceió, Alagoas, Rádio Nova Veredas FM de Bom Despacho em Minas Gerais. Deus abençoe, obrigado pela companhia, pelo nosso aplicativo Imaculada Play e no site miliciadaimaculada.org.br. Daqui a pouquinho teremos Terço da Misericórdia. Registre suas intenções, tá? No nosso WhatsApp 11 98904-3747. Participe e vamos rezar pelas suas intenções. Vamos agora receber a mensagem e também uma linda canção do Padre Ezequiel Dalpozo.
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ouvinte, graça e paz. Estamos iniciando o momento Despertai. Eu sou o Padre Ezequiel, desejo graça e paz para você, para o teu trabalho, para a tua família. A paz que nós desejamos, a paz interior, a paz que é serenidade e capacidade de viver, embora problemas, mas viver com alegria. Gostaria de falar hoje sobre quais são os critérios do verdadeiro êxito. O que de verdade é êxito? Dizemos que uma pessoa tem êxito quando muitos a seguem, quando tem partidários. Na televisão, tem maior êxito quem tem mais audiência. Comercialmente, tem mais êxito a empresa que apresenta bons resultados, que consegue mais lucros. Ou aquele que tem um alto salário e que na negociação salarial ainda consegue mais. Quais são, pois, os critérios de um êxito verdadeiro, real? Em primeiro lugar, trata-se de ter êxito a longo prazo e não apenas acender um fogo de palha. Para isso, há que ser natural e ter a justa medida o meu êxito. Quando alguém ultrapassa a sua medida, o êxito será sempre de curto prazo. Um êxito de longa duração precisa de uma base sadia. Isto pode ser para o indivíduo seu conhecimento, sua inteligência.

precisa sempre do relacionamento com os outros. Terei êxito comercial se tiver uma boa ideia que faz muitos adeptos e, portanto, se venda bem. No grande público, meu êxito vai depender de meu bom relacionamento com as pessoas. A gente que sabe manipular os outros. Demagogos que experimentam uma ascensão repentina, mas o êxito duradouro será aquele que se baseia num relacionamento honesto com as pessoas. Quem engana constantemente os outros não terá êxito duradouro. Caro ouvinte, eu desejo para você um êxito duradouro.

0: Curta a nossa página no Facebook e ali vai receber mensagens diárias. facebook.com/padrezequiel. Um forte abraço. Deus te abençoe e te guarde. Em nome do Pai, do Filho e do Espírito Santo. Amém.
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2: 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Salva-me todos os que me perseguem e livra-me, para que Ele não arrebate a minha alma como o leão, despedaçando-a, sem que haja quem a livre. Salmo 7.
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0: Bom dia, bom dia,
1: bom dia.
2: Vamos juntos, daqui a pouquinho rezar o Terço da Misericórdia, não perca, reze com a gente e também às 4 da manhã o Santo Rosário, tá bom? Reze conosco, teremos ainda a participação dos bispos do Brasil no programa com Conexão CNBB e após aí o Terço da Misericórdia, mais um dia da novena, é o 7º dia da novena em louvor a São Francisco de Assis. Vamos juntos rezar pedindo a paz mundial, cantando Um Mundo Bem Melhor, vamos ouvir.

0: No horário de Brasília, 3 horas em ponto.
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0: Louvado seja nosso Senhor Jesus Cristo, para sempre seja louvado. Paz e bem, salve Maria Imaculada. Bom dia, meu irmão, bom dia, minha irmã, que sintoniza a Rede Imaculada de Comunicação. Programa Igreja no Rádio, estamos prontos para o Terço da Misericórdia. No final teremos o sétimo dia da novena de São Francisco de Assis. Reze conosco nesse dia 1º de outubro de 2026. Celebramos Santa Teresinha do Menino Jesus, doutora da infância espiritual. Padroeira das missões, é o mês das missões e do Santo Rosário. Vamos rezar juntos? Eu, Leandro Barsana, apresentação, com Rivaldo Chagas nos trabalhos técnicos. Bom dia mais uma vez, Rivaldo. E vamos te receber com carinho, nosso WhatsApp também no telefone do ouvinte. 4397-6520, para você rezar ao vivo. 0 operadora 11-4397-6520. Você pode também mandar um áudio ou escrever para o WhatsApp 11-98904-3747. Sempre a média de um minutinho com as suas intenções. Durante a novena nós colocamos apenas um áudio, né, para cada dezena, por conta do tempo, para conseguirmos colocar a novena logo depois. Então vamos rezar pelas suas intenções, da sua família, por todos os nossos milites colaboradores desta obra de Nossa Senhora, a Milícia da Imaculada. Com muita gratidão a todos que nos ajudaram neste mês de setembro que acabou ontem, e este novo mês seja maravilhoso, de muitas conquistas, muita paz, muita fé renovada, saúde e muita proteção para cada milite, suas famílias, pelos representantes, voluntários e funcionários da nossa obra, juntamente, né, com cada ouvinte da Rede Imaculada. Rezemos por todos os nossos idosos, né, hoje celebrando o Dia Nacional do Idoso, também é Dia Internacional da Pessoa Idosa. Vamos rezar pedindo saúde, muita compreensão, carinho, não é, para os nossos idosos e também para os nossos trabalhadores, né? Rezando por todos os desempregados, pelos que estão trabalhando, rezamos pelos representantes comerciais. Hoje o dia do vendedor, também é dia do vereador. Vamos colocar tudo isso no colo de Jesus, pedindo a sua intercessão ao Pai por cada um de nós, derramando a sua misericórdia por cada um dos nossos ouvintes. Rezando e meditando sobre a paixão de Jesus e o abandono que ele sofreu na sua agonia, iniciemos em nome do Pai, do Filho e do Espírito Santo. Amém. Pai nosso que estais no céu, santificado seja o vosso nome. Venha a nós o vosso reino. Seja feita a vossa vontade, assim na terra como no céu. O pão nosso de cada dia nos dai hoje. Perdoai-nos as nossas ofensas, assim como nós perdoamos a quem nos tem ofendido. E não nos deixeis cair em tentação, mas livrai-nos do mal. Amém. Ave Maria, cheia de graça, o Senhor é convosco. Bendita sois vós entre as mulheres, e bendito é o fruto do vosso ventre, Jesus. Santa Maria, Mãe de Deus, rogai por nós, pecadores, agora e na hora de nossa morte. Amém. Professemos nossa fé dizendo: creio em Deus Pai Todo-Poderoso, Criador do céu e da terra, e em Jesus Cristo, seu único Filho, nosso Senhor, que foi concebido pelo poder do Espírito Santo, nasceu da Virgem Maria, padeceu sob Pôncio Pilatos, foi crucificado, morto e sepultado, desceu à mansão dos mortos, ressuscitou ao terceiro dia, subiu aos céus, está sentado à direita de Deus Pai Todo-Poderoso, donde há de vir a julgar os vivos e os mortos. Creio no Espírito Santo, na Santa Igreja Católica, na comunhão dos santos, na remissão dos pecados, na ressurreição da carne, na vida eterna. Amém.

0: Rezemos, colocando em oração também todos os enfermos, todos que estão no leito de hospital, pelos agonizantes desta hora e deste dia. Rezamos pela Ilda Bago de São Paulo, capital, nossas orações. Também rezamos por Suzete Monte em Fortaleza, Ceará, Iraci do Guarujá, litoral de São Paulo. Rezamos pelo Ico de Calcaia, no Ceará. Revio Alves, de Natal, no Rio Grande do Norte. Intenções da Maria Roberta, de São Paulo, capital, celebrando Santa Teresinha, né, todos os carmelitas. Raquel e Rose e Rafael, de Macapá, Amapá. Também pedimos por intenções de Tereza Cristina, de Conselheiro Lafayette, Minas Gerais. Pelo Daniel de Brito, de Belém do Pará, rezando pelo Círio de Nazaré. A Nina de Itanhaém, litoral de São Paulo. Gilson José de São Paulo, capital. Vamos pedir também pelas intenções da Simone de São Paulo, capital. Giovanni de Conselheiro Lafayette. Daniel Rodrigues em Divinópolis. Simone de Mauá, São Paulo. Também pedimos pela Neide de Pará de Minas, em Minas Gerais. Vamos rezar pela Maria de Lourdes de Santana do Ipanema, Alagoas, pelo nosso irmão Ciderley de Itaporanga, no interior de São Paulo, Ninou de Osasco, São Paulo, Maria Clara de Maceió, Gilson Cândido de Santos, São Paulo, também rezamos pela Júlia de Santos e o Joaquim de Contagem, em Minas Gerais. E vamos ouvir também a intenção do Francisco Augusto de São Vicente, litoral de São Paulo. Bom dia.
1: Bom dia, Leandro. Bom dia a todos da rádio. Sou Francisco Augusto, aqui de São Vicente, São Paulo. Venho aqui pedir orações pela minha família, pelo meu emprego, pela minha saúde, pela sua família também, Leandro, pela família de todos aí da rádio e também pelas famílias de todos os ouvintes. Um grande abraço e um bom dia a todos.
0: Para você também, obrigado, Francisco Augusto. E vamos já ao telefone. Alô, bom dia.
2: Bom dia.
0: Quem fala?
2: Cremilda, de Brasília.
0: Olá, Cremilda, seja bem-vinda. Salve Maria Imaculada.
2: Salve Maria Imaculada.
0: Vamos ouvir suas intenções.
2: Vamos rezar nesse dia de hoje por todas as pessoas que estão enfermas nos hospitais. Que Deus dê a cura e liberte, né? Vamos rezar pelos padres do nosso país e do mundo inteiro. Vamos também rezar pelas famílias que estão dilaceradas. Que Deus nos una. Vamos rezar pela minha família também, pelos meus que estão longe, por meus dois irmãos, que todos os meus sobrinhos. Pela minha tia Arená, que perdeu um filho, que Deus deu consolo para ela nesse momento. Que ela possa aceitar a perda do seu único filho. E por todos que estão precisando de oração. Salve Maria Imaculada.
0: Amém, Cremilda, amém. Salve Maria Imaculada. Pelas suas intenções de cada um dos nossos ouvintes, vamos pedir a misericórdia divina. Agora, meditando sobre a oração e agonia de Nosso Senhor Jesus Cristo no Horto das Oliveiras. Eterno Pai, eu vos ofereço corpo e sangue, alma e divindade de vosso diletíssimo Filho, Nosso Senhor Jesus Cristo, em expiação dos nossos pecados e os do mundo inteiro, pela sua dolorosa paixão.
2: Tenha de misericórdia de nós e do mundo inteiro.
0: Pela sua dolorosa paixão.
2: Tenha de misericórdia de nós e do mundo inteiro.
0: Pela sua dolorosa paixão.
2: Tenha de misericórdia de nós e do mundo inteiro.
0: Pela sua dolorosa paixão.
2: Tenha de misericórdia de nós e do mundo inteiro.
0: Pela sua dolorosa paixão.
2: Tenha de misericórdia de nós e do mundo inteiro.
0: Pela sua dolorosa paixão.
2: Tenha de misericórdia de nós e do mundo inteiro.
0: Pela sua dolorosa paixão.
2: Tenha de misericórdia de nós e do mundo inteiro.
0: Pela sua dolorosa paixão.
2: Tenha de misericórdia de nós e do mundo inteiro.
0: Pela sua dolorosa paixão.
2: Tenha de misericórdia de nós e do mundo inteiro.
0: Pela sua dolorosa paixão.
2: Tenha de misericórdia de nós e do mundo inteiro.
0: Ó sangue e água, que jorrastes do coração de Jesus, como fonte de misericórdia para nós, eu confio em vós. Obrigado, Cremilda, um ótimo dia. Pedimos que Jesus misericordioso, por intercessão de Nossa Senhora e de São Maximiliano Kolbe, abençoe a você e toda a sua família.

0: Reze conosco também, ligando no 0 operadora 11 4397 6520 4397 6520. E vamos ouvir a Maria das Graças de Guarulhos, São Paulo. Bom dia.
1: Salve Maria Imaculada, querido Leandro. Rezo por você, pela sua família, pelo rival de família. Rezo pelas almas do purgatório, por todos os milites. Rezo pelos doentes, pelos agonizantes desta noite, desta hora. Leandro, rezo especialmente pela minha mãe. Hoje completa 55 anos que a minha mãe faleceu. Minha mãe se chama Antônia Gomes da Cruz. Gostaria muito que você colocasse ela em oração. Rezo pela paz do mundo, pelo Brasil. Meu abraço, meu carinho, Maria das Graças, eu estou em Guarulhos, juntinho com vocês em oração, graças a Deus.
0: Amém, graças a Deus, vamos rezar sim pelo descanso eterno de sua mamãe, intercedendo por você no céu e todos aí da sua família, tá bom? Grande abraço. Também nós vamos rezar pelas intenções do Jader Paulo, taxista de Belém do Pará, a Jane Oliveira, nosso ouvinte de Arapongas, no Paraná, pelo Anderson de Divinópolis, Minas Gerais, Maria Lúcia de Betim, Minas Gerais, o Henrique Ponciano de Fortaleza, no Ceará. Ligado também o Jair Vieira de Cristiano Ottoni, Minas Gerais, Maria Pereira de Campo Grande, Lúcia Mara de Cambé, Paraná, Tiago Marques de Fortaleza, pelas intenções da Patrícia Fernandes em Campina Grande, Paraíba, Marcos de Oliveira César de São Paulo, também o Tiago Marques de Fortaleza e Cícera Guimarães de Maceió, Alagoas, pelo aniversário do seu filho Almir Guimarães, muita saúde e felicidades. Vamos ao telefone. Alô, bom dia.
2: Bom dia, meu amigo. Seja bem-vindo na minha casa. Salve Maria Imaculada.
0: Bom dia, Maria Roberta. Salve Maria Imaculada. Seja bem-vinda.
2: As minhas intenções, eu quero rezar hoje por um agradecimento a Deus por mais um dia, por mais um mês, né? Santa Teresinha, Nossa Senhora Aparecida, São João da Cruz, e todos os santos carmelitas, né? Que nem Santa Teresa d'Ávila, que é a intercessora dos professores, né?
0: Sim.
2: Quero rezar todos os santos carmelitas, e especialmente para Nossa Senhora Aparecida abençoar o nosso país. Eu tenho certeza que ela está intercedendo por todos nós. E quero rezar pela Amanda, pela Ana Luísa, Dona Eulália, pelo Denis, pelo Gil, por todos daí. Que Deus abençoe cada um e seu Ofélio, pela alma da Dona Maria Salete.
0: Amém. Muito obrigado pelas orações. Rezemos juntos, Maria Roberta, por todos que você apresenta, por cada família. Vamos pedir a misericórdia divina, meditando sobre a flagelação de nosso Senhor Jesus Cristo. Eterno Pai, eu vos ofereço corpo e sangue, alma e divindade de vosso diletíssimo Filho, nosso Senhor Jesus Cristo, em expiação dos nossos pecados e os do mundo inteiro, pela sua dolorosa paixão.
2: Tem misericórdia de nós e do mundo inteiro.
0: Pela sua dolorosa paixão.
2: Tem misericórdia de nós e do mundo inteiro.
0: Pela sua dolorosa paixão.
2: Tem misericórdia de nós e do mundo inteiro.
0: Pela sua dolorosa paixão.
2: Tem misericórdia de nós e do mundo inteiro.
0: Pela sua dolorosa paixão.
2: Tem misericórdia de nós e do mundo inteiro.
0: Pela sua dolorosa paixão.
2: Tem misericórdia de nós e do mundo inteiro.
0: Pela sua dolorosa paixão.
2: Tem misericórdia de nós e do mundo inteiro.
0: Pela sua dolorosa paixão.
2: Tem misericórdia de nós e do mundo inteiro.
0: Pela sua dolorosa paixão.
2: Tem misericórdia de nós e do mundo inteiro.
0: Pela sua dolorosa paixão.
2: Tem misericórdia de nós e do mundo inteiro.
0: Ó sangue e água, que jorrastes do coração de Jesus, como fonte de misericórdia para nós, eu confio em vós. Obrigado, Maria Roberta, um ótimo dia, boa festa de Santa Teresinha, que Jesus misericordioso, por intercessão de Nossa Senhora e de São Maximiliano Kolbe, abençoe a você e toda a sua família.

0: Reze conosco ligando 0 operadora 11-4397-6520. Rezemos com confiança. Vamos ouvir a intenção do Isaías de Diadema, São Paulo. Bom dia.
1: Louvado seja nosso Senhor Jesus Cristo. Para sempre seja louvado. Bom dia, Leandro. Bom dia, Rivaldo. Bom dia a todos da Milícia Imaculada. Orações. Que Santa Maria Faustina Kowalska interceda por nós, junto a Deus, por todas as famílias, por todos os empregados, por todos os doentes, pelo Papa, Bispo, Padre e todo o clero, pela saúde e trabalho do Frei Sebastião Benito Coelho, por todos que se afastaram de Deus, que volte imediatamente. Salve Maria Imaculada. Isaías de Diadema, São Paulo, ABC. Paróquia Bom Jesus de Pirapolinha. Jesus, eu confio em vós. Amém.
0: Amém. Jesus, eu confio em vós. Obrigado, meu irmão. Um ótimo dia. Também rezamos pelas intenções do Eduardo Barbeta, de Salto, Salto interior de São Paulo, e a esposa Gisele Cristina, e as filhas Maria Eduarda, Karina, Evelyn e Aparecido, seu pai. Rezamos também pelas intenções da Maximília de Vacaria, no Rio Grande do Sul, e também as suas filhas Gisele, Graciele, Gabriele, seus netos, né, também, Natália, Maria Clara, José Clodomiro, seu esposo, e também o seu neto José Pedro. Vamos rezar também pelas intenções da Josi Neide Maria de São Paulo capital e sua família. Muitas intenções. O esposo Jarbas Alves, bem-vindo. Rezamos também pelo Camilo Moraes de Pindoretama, no Ceará. As intenções da Ana Araújo de Giraldo Ponciano, Alagoas. Rezamos pela Eva Sueli de Pacaembu, interior de São Paulo. Pela Milena Rosângela de São Paulo capital. Pela Edileuza de São José da Tapera, Alagoas. Nossas orações. Também rezamos por José da Silva de São Paulo. José Carlos de Petrolândia, Pernambuco. A Carol de Ananindeua e também a Luciene Santiago de Fortaleza, no Ceará. Vamos ao telefone. Alô, bom dia. Alô, bom dia. Acho que a gente perdeu a ligação. Você pode ligar novamente, 0 operadora 11-4397-6520. Vamos rezar por você que não conseguiu completar essa ligação. Vamos pedir a misericórdia divina, meditando sobre a coroação de espinhos de nosso Senhor Jesus Cristo. Eterno Pai, eu vos ofereço o corpo e sangue, alma e divindade de vosso diletíssimo Filho, nosso Senhor Jesus Cristo, em expiação dos nossos pecados e os do mundo inteiro. Pela sua dolorosa paixão, tende misericórdia de nós e do mundo inteiro. Pela sua dolorosa paixão, tende misericórdia de nós e do mundo inteiro. Pela sua dolorosa paixão, tende misericórdia de nós e do mundo inteiro. Pela sua dolorosa paixão, tende misericórdia de nós e do mundo inteiro. Pela sua dolorosa paixão, tende misericórdia de nós e do mundo inteiro. Pela sua dolorosa paixão, tende misericórdia de nós e do mundo inteiro. Pela sua dolorosa paixão, tende misericórdia de nós e do mundo inteiro. Pela sua dolorosa paixão, tende misericórdia de nós e do mundo inteiro. Pela sua dolorosa paixão, tende misericórdia de nós e do mundo inteiro. Pela sua dolorosa paixão, tende misericórdia de nós e do mundo inteiro. Ó sangue e água, que jorrastes do coração de Jesus como fonte de misericórdia para nós, eu confio em vós.

0: Rezemos, participe, você pode ligar no 0 operadora 11 4397-6520. Reze conosco, vamos ouvir a intenção da Olivanda, de Governador Valadares, Minas Gerais. Bom dia.
1: Bom dia, Leandro Bassan. Bom dia, Rivaldo. Salve Maria Imaculada. Sou Olivanda. Peço uma oração pela Gorete de Campina Grande, Sr. Lorival Mota, César Teles, Eliseu, Beto Machado, Senhor Ofélio, Del Moraes, Luísa Vieira, Iraci Barbosa, Maria da Silva, a Maria Evangelista, Andréia da Alemanha e a todos os ouvintes. Amém. Salve Maria Imaculada.
0: Salve Maria Imaculada, amém. Obrigado. Vamos rezar também por Edinaldo Lins, em Belém do Pará, Angelita de São José da Tapera, Alagoas. Também rezamos pelo Edson Naif, de Marapanim, no Pará. Intenção também de Dani Saraiva, de Fortaleza, no Ceará. Rezamos pelo Tiago Costa, de Fortaleza, pelas intenções de Pedro Chaves, de Concórdia, do Pará, no estado do Pará. E o Tiago Costa colocando em oração seu pai, 88 anos, senhor Manuel Alves, está debilitado, acamado, após uma queda, melhoras, uma pronta recuperação para o seu pai, Tiago. Rezamos pelo Pedro Chaves, Pedro Edmilson Chaves e Maria Osvaldina, de Concórdia do Pará. Pelas intenções da Jerúzia Silva, de Buriti dos Lopes, no Piauí. Também rezamos por Luzileide, de Fortaleza, no Ceará. E a Gorete, de Campina Grande, na Paraíba. Vamos ao telefone. Alô, bom dia. Alô, bom dia. Alô, bom dia. E nosso telefone hoje não deu certo, né? Acho que caiu a linha. O telefone é o 0 operadora 11 4397 6520. Rezemos por mais um ouvinte que não conseguiu ligar, participar ao vivo. Deus abençoe. Vamos colocar aqui mais um áudio da Maria Rita, que é de Atalaia, Alagoas.
2: Bom dia, Robinho. Bom dia a todos. A Rádio Imaculada. Bom dia. Quero rezar por todos os desidiosos. Quero rezar por todos da minha família. Desta misericórdia. Quero rezar por todos os viciados das drogas. Quero rezar pelo Frei Sebastião, quero rezar por você, por todos, a Rádio Imaculada, por todos da minha família. Bom dia, salve Maria Imaculada, Maria Rita.
0: Salve Maria Imaculada. Deus abençoe, obrigado, e vamos rezar, pedindo, vamos tentar mais uma ligação. Alô, bom dia.
3: Bom dia, Robinho. É a Cremilda de Brasília novamente.
0: Leandro. Seja bem-vinda mais uma vez.
3: Bom dia, Leandro. Salve Maria Imaculada. Vamos rezar mais uma vez.
0: Muito bem.
3: Já estou aqui no trabalho, então vamos rezar por todos que estão trabalhando já.
0: Ótimo. Então vamos juntos pedir a misericórdia divina, meditando sobre Jesus carregando a cruz para o Calvário. Eterno Pai, eu vos ofereço o corpo e sangue, alma e divindade de vosso diletíssimo Filho, nosso Senhor Jesus Cristo, em expiação dos nossos pecados e os do mundo inteiro, pela sua dolorosa paixão.
3: Tenha misericórdia de nós e do mundo inteiro.
0: Pela sua dolorosa paixão.
3: Tenha misericórdia de nós e do mundo inteiro.
0: Pela sua dolorosa paixão.
3: Tenha de misericórdia de nós e do mundo inteiro.
0: Pela sua dolorosa paixão.
3: Tenha de misericórdia de nós e do mundo inteiro.
0: Pela sua dolorosa paixão.
3: Tenha de misericórdia de nós e do mundo inteiro.
0: Pela sua dolorosa paixão.
3: Tenha de misericórdia de nós e do mundo inteiro.
0: Pela sua dolorosa paixão.
3: Tenha de misericórdia de nós e do mundo inteiro.
0: Pela sua dolorosa paixão.
3: Tenha de misericórdia de nós e do mundo inteiro.
0: Pela sua dolorosa paixão.
3: Tenha de misericórdia de nós e do mundo inteiro.
0: Pela sua dolorosa paixão.
3: Tenha de misericórdia de nós e do mundo inteiro.
0: Ó sangue e água, que jorrastes do coração de Jesus, como fonte de misericórdia para nós, eu confio em vós. Deus abençoe, obrigado, Cremilda, e que Jesus misericordioso, por intercessão de Nossa Senhora e de São Maximiliano Kolbe, abençoe a você e toda a sua família.

0: Rezemos juntos, você participa também em 0 operadora 11 4397 6520. Vamos ouvir o José Xavier de Itaíba, Pernambuco. Bom dia.
1: Bom dia, Leandro. Bom dia a todos da Imaculada. Quero pedir orações para mim, para minha família, para todos vocês aí da Imaculada. Primeiramente, quero agradecer a Deus pelo meu cunhado, que estava internado e já está de alta. Graças a Deus. Rezo pelos doentes, para o Deus de Rui, desempregado. Dona Márcia Lili, Dona Maria Antônia, sua filha, sua austera, a Dona Maria Salete, alma do meu pai e da minha mãe. Para todos que estão ouvindo, rezo pelo Senhor. César Pérez, José Xavier, Lagoa da Laje, município de Itaíba, no Pernambuco.
0: Rezemos juntos, meu irmão. Deus abençoe você e toda a família. Também rezamos pela Maria da Silva, de Engenheiro Caldas, Minas Gerais, José Soares, seu esposo. Deus abençoe essa quinta-feira eucarística. Vamos rezar também pelo José Cláudio de Atibaia, São Paulo, pela Lilian de Curitiba, no Paraná, intenções da Andréia da Alemanha. Rezamos também por Berenice de Juazeiro do Norte, no Ceará, as intenções do João César de Fartura, no interior de São Paulo, o João de Mirassol, também em São Paulo. Rezamos pela Luzileide de Fortaleza, pela intenção da Iraci do Arujá, Maria Jandira de Macedo de Santo André, São Paulo, também pelas intenções do Fernando Lacerda em Fortaleza, Vera Barros de Maceió, Margarete de Teófilo Toni, Minas Gerais, Adalmir de Divinópolis, Minas Gerais. Também pedimos por Ana Cristina de São Bernardo, Liliane Lobato de Ananindeua, no Pará. E todos, a Vanessa de São Paulo, que está internada, a Júlia de Santos, Mauro de Teófilo Toni, Soledade de Atalaia e a Eliette, Maria Eliette de Guajará, Amazonas, a Eleni Mota de Fortaleza também. Todos que estão nos acompanhando, vamos pedir a misericórdia divina e nesta última dezena vamos rezar meditando sobre a morte de nosso Senhor Jesus Cristo na cruz. Eterno Pai, eu vos ofereço corpo e sangue, alma e divindade de vosso diletíssimo Filho, nosso Senhor Jesus Cristo, em expiação dos nossos pecados e os do mundo inteiro. Pela sua dolorosa paixão, tende misericórdia de nós e do mundo inteiro. Pela sua dolorosa paixão, tende misericórdia de nós e do mundo inteiro. Pela sua dolorosa paixão, tende misericórdia de nós e do mundo inteiro. Pela sua dolorosa paixão, tende misericórdia de nós e do mundo inteiro. Pela sua dolorosa paixão, tende misericórdia de nós e do mundo inteiro. Pela sua dolorosa paixão, tende misericórdia de nós e do mundo inteiro. Pela sua dolorosa paixão, tende misericórdia de nós e do mundo inteiro. Pela sua dolorosa paixão, tende misericórdia de nós e do mundo inteiro. Pela sua dolorosa paixão, tende misericórdia de nós e do mundo inteiro. Pela sua dolorosa paixão, tende misericórdia de nós e do mundo inteiro. Ó sangue e água, que jorrastes do coração de Jesus, como fonte de misericórdia para nós, eu confio em vós. Rezemos juntos. Deus Santo, Deus Forte, Deus Imortal, tende piedade de nós e do mundo inteiro. Deus Santo, Deus Forte, Deus Imortal, tende piedade de nós e do mundo inteiro. Deus Santo, Deus Forte, Deus Imortal, tende piedade de nós e do mundo inteiro. Louvemos a misericórdia divina. Misericórdia divina, que brota do seio do Pai, eu confio em vós. Misericórdia divina, atributo máximo de Deus, eu confio em vós. Misericórdia divina, mistério inefável, eu confio em vós. Misericórdia divina, fonte que brota do mistério da Santíssima Trindade, eu confio em vós. Misericórdia divina, que nenhuma mente, nem humana, nem angélica pode perscrutar, eu confio em vós. Misericórdia divina, da qual provém toda vida e felicidade, eu confio em vós. Misericórdia divina, mais sublime do que os céus, eu confio em vós. Misericórdia divina, fonte de milagres e prodígios, eu confio em vós. Misericórdia divina, que envolve o universo todo, eu confio em vós. Misericórdia divina, que desce ao mundo na pessoa do Verbo encarnado, eu confio em vós. Misericórdia divina, que brotou da chaga aberta do coração de Jesus, eu confio em vós. Misericórdia divina, encerrada no coração de Jesus para nós e, sobretudo, para os pecadores, eu confio em vós. Misericórdia divina, imperscrutável na instituição da Eucaristia, eu confio em vós. Misericórdia divina, na instituição da Santa Igreja, eu confio em vós. Misericórdia divina, no sacramento do Santo Batismo, eu confio em vós. Misericórdia divina, na nossa justificação por Jesus Cristo, eu confio em vós. Misericórdia divina, que nos acompanha por toda a vida, eu confio em vós. Misericórdia divina, que nos envolve de modo particular na hora da morte, eu confio em vós. Misericórdia divina, que nos concede a vida imortal, eu confio em vós. Misericórdia divina, que nos acompanha em todos os momentos da vida, eu confio em vós. Misericórdia divina, que nos defende do fogo do inferno, eu confio em vós. Misericórdia divina, na conversão dos pecadores endurecidos, eu confio em vós. Misericórdia divina, enlevo para os anjos, inefável para os santos, eu confio em vós. Misericórdia divina, insondável em todos os mistérios divinos, eu confio em vós. Misericórdia divina, que nos eleva de toda a miséria, eu confio em vós. Misericórdia divina, fonte de nossa felicidade e alegria, eu confio em vós. Misericórdia divina, que do nada nos chama para a existência, eu confio em vós. Misericórdia divina, que abrange todas as obras das suas mãos, eu confio em vós. Misericórdia divina, que coroa tudo o que existe e que existirá, eu confio em vós. Misericórdia divina, na qual todos somos imersos, eu confio em vós. Misericórdia divina, doce consolo para os corações atormentados, eu confio em vós. Misericórdia divina, única esperança dos desesperados, eu confio em vós. Misericórdia divina, repouso dos corações, paz em meio ao terror, eu confio em vós. Misericórdia divina, delícia e êxtase dos santos, eu confio em vós. Misericórdia divina, que desperta a confiança onde não há esperança, eu confio em vós. Encerrando agora este momento de oração, vamos suplicar para todos a misericórdia de Deus, que é infinitamente amoroso para com todos os seus filhos e filhas. Oremos. Ó Deus eterno, em quem a misericórdia é insondável e o tesouro da compaixão é inesgotável, olhai propício para nós e multiplicai em nós a vossa misericórdia, para que não desesperemos nos momentos difíceis, nem esmoreçamos, mas nos submetamos com grande confiança à vossa santa vontade, que é amor e a própria misericórdia. Amém. Louvado seja nosso Senhor Jesus Cristo, para sempre seja louvado. Salve Maria Imaculada.

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1: Sejam bem-vindos à nossa novena em honra a São Francisco de Assis. Rezemos, pedindo para que, inspirados pelo pobrezinho de Assis, possamos viver a verdadeira alegria em nossa vida cristã. Em nome do Pai, do Filho e do Espírito Santo. Amém. Irmãos e irmãs, que essa novena promova a comunhão dos santos, nos comprometa a vivermos como igreja, na unidade, trazendo o desejo ardente de buscarmos a santidade, pois o Senhor disse: sede santos, como vosso Pai é santo.
2: Senhor Deus, dá-nos a graça de sermos tocados nesta novena, de sentirmos o teu amor por nós, de tal sorte que desejemos viver só para ti, qual Francisco de Assis.
1: E nesse sétimo dia temos como tema Francisco, um consagrado em favor do reino. Dos escritos de São Francisco: bem-aventurado quem entesoura no céu os bens que o Senhor lhe concede e não procura manifestá-los ao mundo na esperança de ser recompensado. Francisco fez uma opção em sua vida. Uma opção em seguir Jesus Cristo, pobre, humilde e crucificado. É um movimento novo para a sua época, um movimento de pregação e itinerância. Francisco quer anunciar ao mundo, nas cidades, pelas praças, esse amor do Senhor. Por isso, a vida religiosa também hoje é chamada a viver e expressar os valores do reino de Deus. Francisco é esse consagrado em favor do reino, porque ele expressa de modo transparente em toda a sua vida esse mistério do chamado, através dos votos da obediência, pobreza e castidade. Francisco se une à Igreja. Ele, depois de renunciar a tudo, busca viver da providência de Deus, estar aberto, perceber também um Deus que vai nos sustentando através de tantas coisas. Deus também nos sustenta. E por isso o tripé da espiritualidade franciscana na nossa vivência se torna a humildade, o serviço e a oração. Através desses três tópicos, buscamos sempre a nossa fidelidade e sermos sempre consagrados e consagradas em favor do reino, a serviço do mundo.
2: Onipotente e bom Senhor, a ti a honra, glória e louvor. Todas as bênçãos de ti nos vêm e todo o povo te diz amém.
1: E nesse instante, rezamos então a oração a São Francisco, escrito pelo nosso querido Papa São João Paulo II. Ó São Francisco, estigmatizado no Monte Alverne, o mundo tem saudade de ti. Qual imagem de Jesus crucificado? Tem necessidade do teu coração aberto para Deus e para o homem, dos teus pés descalços e feridos, das tuas mãos transpassadas e implorantes. Tem saudades da tua voz fraca, mas forte pelo poder do Evangelho.
3: Ajuda, Francisco, os homens e as mulheres de hoje a reconhecerem o mal do pecado e a procurarem a sua purificação na penitência. Ajuda-os a libertarem-se das próprias estruturas do pecado que oprimem a sociedade de hoje. Reaviva na consciência dos governantes a urgência da paz entre as nações e entre os povos. Infunda-nos, jovens, o teu vigor de vida, capaz de contrastar as insídias das múltiplas culturas de morte. Aos ofendidos por toda espécie de maldade, comunica, Francisco, a tua alegria de saber perdoar. A todos os crucificados pelo sofrimento, pela fome e pela guerra, reabra as portas da esperança. Amém.
1: Que o Senhor nos abençoe e nos guarde, em nome do Pai, do Filho e do Espírito Santo. Amém.

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3: O mês de outubro começa com a celebração da memória litúrgica de Santa Teresinha do Menino Jesus, Virgem e Doutora da Igreja. E este mês é também dedicado às missões. E Santa Teresinha é padroeira das missões. E este é o tema da nossa conversa hoje com o arcebispo metropolitano de Chapecó, em Santa Catarina, Dom Odelir José Magri. Ele que é missionário comboniano do Coração de Jesus. Dom Odelir, seja muito bem-vindo. É uma alegria receber o senhor aqui no Conexão.
4: Obrigado, Angélica, né? Para mim também é uma alegria poder estar aqui nesse momento e partilhar um pouquinho sobre essa celebração. Então é sempre uma ocasião bonita de chegar em muitos lugares do Brasil, né, através das ondas da Rádio Imaculada. Então, Santa Teresinha, né, é aquilo que normalmente nós mais conhecemos, né, essa adolescente, essa jovem que com apenas 15 anos entrou no Carmelo e descobriu, dizemos, na espiritualidade carmelitana, ali o sentido mais bonito e profundo da sua vida, né, vivendo numa experiência de vida assim, muito na simplicidade, na contemplação e na entrega total da sua vida a Deus através da vida contemplativa. E Santa Teresinha tem essa característica, né, que na sua vida de cada dia, na sua prece, na sua oração, colocava sempre as intenções dos pregadores do Evangelho. Aquelas pessoas que na realidade do mundo viviam anunciando Jesus Cristo e testemunhando o Evangelho e a missão. Por isso, juntamente com São Francisco Xavier, né, que foi o missionário que rompeu as fronteiras, né, e foi inclusive para a China, e juntamente com ele, ela é patrona, né, das missões. Então isso nos coloca nessa convicção bonita, né, que a oração também é missão.
5: E Santa Teresinha, ela, além de padroeira das missões, ela é doutora da Igreja aos 24 anos, né? Isso é muito interessante. Mas, Dom Odelir, como que uma freira que vivia em clausura se torna padroeira das missões?
4: Sim, justamente por isso, né? Nós, a mentalidade mais comum, né, que o missionário é aquele que arruma as malas e que vai, né? Especialmente, sempre foi, né? Na verdade, isso é verdade, porque eu lembro desde o meu tempo de formação como missionário comboniano, que tem essa característica do ad gentes, né? Do além fronteiras. Hoje a gente usa a expressão intergentes. Eu lembro do nosso, meu querido formador, né? Que foi um grande testemunho para mim. Ele dizia assim: olha, você vai se tornar realmente missionário o dia que você tiver que fazer a mala e viajar, sair da tua terra. Então, seja no contexto, de uma igreja local do Brasil, mas seja da realidade do mundo, né? Então, a característica, principal da missão é essa.
5: Sim.
4: Mas, então, na dinâmica da missão, também tem esse aspecto, da entrega a Deus, né? E da oração por aqueles que saem, que partem. Né? Então, na vida contemplativa também se vive a missão, como comunhão com Deus e na intenção daqueles que podem partir. Por isso, Santa Teresinha, que nunca arrumou as malas, que sempre ficou no Carmelo,

0: foi proclamada também patrona das missões.
1: É, e uma devoção muito conhecida é a das rosas, em honra a Santa Teresinha. Qual que é a origem dessa devoção, Dom Deli?
0: Então, aquilo que temos por escrito, que se conta, é que Santa Teresinha, antes da sua morte, fez uma promessa, né? Ela tinha 24 anos de idade, né? Muito, muito jovem. E a promessa dela foi essa: farei cair uma chuva de rosas sobre o mundo. E daí essas rosas simbolizam, então, a intercessão de Santa Teresinha por todos aqueles e aquelas que pedem suas orações. Depois essa experiência se concretiza em 1925 com o padre jesuíta, né, padre Antônio, que começou a rezar a novena em honra em Santa Teresinha. Então a novena em Santa Teresinha, na verdade, são rezar 24 glórias, né, fazendo referência aos 24 anos de sua vida terrena. E padre Antônio pediu então uma graça e uma prova de que seria atendido, né? Que ele recebesse durante a novena uma rosa. E ali no terceiro dia dessa novena, a primeira que ele fez, alguém foi entregar uma rosa vermelha ao padre Antônio. Depois, numa segunda promessa que ele fez, na busca inclusive de confirmar essa verdade, dizemos, da intercessão de Santa Teresinha, ele pediu uma rosa branca. E daí no quarto dia dessa segunda novena, uma irmã Vitalis, levou de presente para o padre Antônio essa rosa, dizendo que Santa Teresinha lhe havia enviado essa rosa, né? E a característica justamente, né, de extraordinária é que foi num período de inverno, né, inclusive de neves, e pois que era impossível, né, dizemos, fazer crescer uma rosa naquele ambiente, né? Então vem dessa tradição, dessa história, né, aí da novena do padre Antônio, que se confirmou naquela promessa de Santa Teresinha, que enviaria uma chuva de rosas sobre o mundo. Então hoje as pessoas que fazem a novena a Santa Teresinha, daí ficam sempre esperando receber uma rosa. Por isso que nós encontramos aí nas redes sociais, na internet, né? É tão comum a pessoa te enviar, ó, estão enviando uma rosa de Santa Teresinha, etc, né? Então é essa tradição que explica, né, a novena e a rosa, né?
1: Tá certo. E nada melhor do que falar de missão com quem entende de missão, né? Dom Odeli é missionário comboniano do Coração de Jesus e viveu em missão na República Democrática do Congo, né, Dom Odeli? Entre 1992 e 1996. E o mês de outubro, ele é dedicado às missões. Gostaria que o senhor falasse pra gente. A gente fala muito em missões, especialmente nesse mês de outubro. Mas o que é missão, Dom Odeli? Quem é o missionário?
0: Olha, a missão está ligada, dizemos, a essa dimensão do seguimento de Jesus, da consagração da vida a Deus, né? Ou então nós podemos dizer, como cristãos, a partir do nosso batismo, né? No nosso batismo nós nos tornamos discípulos, missionários e missionárias de Jesus Cristo. Portanto, a missão tem uma dimensão que é o aspecto eu como batizado, como cristão, lá onde eu estou, lá onde eu vivo, na minha comunidade, no meu trabalho, na minha vida, é testemunhar essa fé, né? Essa fé em Jesus Cristo e na proposta do Evangelho. E depois a missão tem também uma dimensão mais específica de quem consagra a sua vida a Deus, e aí tem essa dimensão do partir, do sair para outras terras, para outras realidades, ou então, lembrando de Santa Teresinha, quem consagra a sua vida para o Carmelo, o monge, a vida contemplativa, dizemos, dedicando-se totalmente a Deus, na dinâmica, dizemos, da oração. Mas a missão tem esse aspecto, dizer, do continuar levando para o mundo, para as pessoas e para as realidades mais distantes na questão da lei em fronteiras, a proposta de Jesus, do Evangelho de Jesus Cristo, né? Então, o missionário vive essa realidade, então, na sua realidade local, na sua igreja local, dizemos, no contexto de uma diocese, de uma paróquia, de uma comunidade, você tem o que o Papa Francisco hoje chama as situações de fronteira, né? As situações de sofrimento, as situações que exigem proximidade, compaixão, conhecimento, e depois tem também essa dimensão do sair para mais longe, né? Para outros povos, para outras comunidades, para outras realidades. Isso é missão.
1: E a gente sabe que a igreja vive em estado permanente de missão, mas nesse mês de outubro, especialmente, isso se intensifica. A gente fala muito sobre as missões e é o mês também que acontece a campanha missionária. E como gesto concreto em todas as igrejas do mundo, vai ser realizada a coleta missionária, que é destinada de forma integral para a missão. Queria que o senhor falasse um pouquinho, Dom Deli, sobre a importância desse valor que é arrecadado, né, na campanha missionária e a importância das pessoas fazerem essa oferta material.
0: Sim, daí sempre no contexto do mês de outubro, né, temos o Dia Mundial das Missões, né, assim, celebrado, né? E aí, justamente como nós, naquela expressão bonita que a gente sempre repete, né? A missão se faz com os pés daqueles que partem, né? Então, missionários e missionárias que partem, com os joelhos daqueles que rezam, então a dimensão da oração, e com as mãos daqueles que ajudam. E aí entra esse aspecto da partilha, da solidariedade, né? Do Dia Mundial das Missões, então da coleta missionária. Essa coleta, ela, 80% ela é destinada a um fundo internacional, que é gestido, na verdade, a gestão dele é pela Santa Sé, que depois tem um modo de distribuir esta ajuda para aquelas realidades das igrejas mais pobres e que mais sofrem no mundo, né? Então, 80% vai para isso e 20% fica no Brasil, e é com esses 20%, por exemplo, que as Pontifícias Obras Missionárias organizam toda essa campanha. O material que é enviado para as dioceses, né, cartaz, livro da novena, os santinhos de oração, etc. Esse material, praticamente tudo ele é gratuito, né, quer dizer, financiado do fundo dessa coleta. A única coisa que se cobra é o livrinho da novena, mas todo outro material é gratuito. E também é dessa coleta que 2% vai para a Comissão Episcopal Missionária Nacional, e com esse fundo nós ajudamos também o que nós chamamos os regionais, né, as comissões missionárias de cada regional, para aquelas atividades normais da animação missionária, né, e da vivência do testemunho, dizemos, da fé nesse contexto das realidades concretas do Brasil. Portanto, a coleta missionária é um momento assim bonito, importante.
1: Para a gente finalizar essa nossa conversa, todo cristão batizado é chamado a ser um missionário. Como que cada um de nós, Dom Odeli, pode viver em missão no nosso dia a dia? O senhor já falou sobre a ação do missionário, sobre aqueles que rezam e aqueles que doam, né? Então, a gente pode resumir a missão nesses três pontos? O ser, o orar e o doar?
0: Muito bem resumido, perfeito. E que está expresso nessa frase, eu agora, antes estava tentando lembrar aí o nome do Papa que usou essa expressão, né? Depois eu vou até procurar, que a missão se faz com esse tripé, né? Os pés de quem parte, os joelhos de quem reza e as mãos de quem partilha. E claro, isso acontece, dizemos, pode acontecer na dimensão de quem sai para outras terras e outras realidades, mas no contexto local onde nós estamos, né, existem situações de periferias, mesmo começando olhando para nossas famílias, né, o que o Papa chama de periferia existencial, né, aquelas situações às vezes de sofrimento, de dificuldade, no contexto de cada comunidade cristã, de cada paróquia, de cada diocese, existem periferias no sentido de exclusão, né, de maior dificuldade, de situações que nós podemos dizer missionárias, né. E existem essas periferias também existenciais, de realidades humanas, de sofrimento, etc. Então, o missionário cristão, que por natureza, pelo batismo é missionário, é alguém que não fica indiferente a essas realidades, né? Que um dos desafios, ou uma das tentações que nós temos que combater sempre mais hoje, é aquela da indiferença, né? O cristão é alguém que constrói pontes e não muros, né? Essa expressão também é forte, né? Então tem esse espírito missionário, e no concreto, né, cada cristão, cada filho, filha de Deus, então pode viver a sua dimensão missionária com a sua oração, né, lembrando na sua prece então essas realidades que vão além das suas situações pessoais, né. Com esse gesto concreto da partilha, então, que é o Dia Mundial das Missões, mas que pode ser também outros gestos com pessoas próximas, né, que que cada um conhece e que é capaz de estender uma ajuda material, aquilo que for necessário. E daí com essas experiências de saídas, né? Que pode ser a minha saída para ir visitar um doente, para ir visitar uma pessoa que está sofrendo, ou para ir conhecer, se eu nunca coloquei os pés numa comunidade mais de periferia lá na minha cidade ou no meu bairro, né? Então são tantos pequenos gestos que nos ajudam a viver no dia a dia essa identidade ou essa paixão missionária de abertura, de sair, de ir ao encontro.
1: Amém. Dom Odelir José Magri é arcebispo metropolitano de Chapecó, em Santa Catarina.
2: No horário de Brasília, 4 horas em ponto.
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0: 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Muito bom dia para você que sintoniza a Rádio Imaculada na Grande São Paulo e em todo o Brasil, através da Rede Imaculada de Comunicação. Muito obrigado pela sua audiência, estamos juntos pelas emissoras da Rede Imaculada de Comunicação, né? E também pela internet no site miliciadaimaculada.org.br e através do nosso aplicativo Imaculada Play. Agradecemos muito a Deus por mais um mês que está começando, hoje dia 1 de outubro de 2026, mês do Santo Rosário, mês das missões. Que bênção, né? Podermos rezar, agradecer a Deus. Fique à vontade para rezar conosco. Eu, Leandro Barçan, na apresentação, e Valdo Chagas nos trabalhos técnicos. Bom dia mais uma vez, Valdo. Nosso telefone 4397-6520. Reze com a gente. No telefone 0 operadora 11 4397-6520. Você pode também participar pelo WhatsApp 11 98904-3747. 11 98904-3747. Participe registrando as suas intenções. E sempre a média de um minutinho para suas intenções particulares, suas intenções da sua família, né? Sempre aí apresentando e abaixando o volume do rádio para a gente ouvir bem a sua voz, a sua mensagem. E hoje, quinta-feira, vamos meditar os mistérios luminosos. Iniciemos a nossa oração em nome do Pai, do Filho e do Espírito Santo. Amém. Divino Jesus, nós vos oferecemos este rosário que vamos rezar, meditando nos mistérios luminosos da nossa redenção. Concedei-nos, por intercessão da bem-aventurada Virgem Maria, Mãe de Deus e Vossa Mãe, as virtudes que nos são necessárias para bem rezá-lo e a graça de ganharmos as indulgências desta santa devoção. Oferecemos como intenções gerais, em desagravo dos pecados cometidos contra o Santíssimo Coração de Jesus e o Imaculado Coração de Maria, pela paz no mundo, pela conversão dos pecadores, pelas almas do purgatório, pelas intenções do Santo Padre, o Papa Leão, pelo aumento e santificação do clero, pela santificação das famílias e pelos doentes. E você que reza conosco em casa, no trabalho, na estrada, no leito de hospital ou em outro ambiente, apresente também as suas intenções à Nossa Senhora, confiante que ela, como mãe amorosa, há de interceder por cada uma delas, junto ao seu Filho Jesus. Professemos nossa fé dizendo: creio em Deus Pai Todo-Poderoso, Criador do céu e da terra, e em Jesus Cristo, seu único Filho, nosso Senhor, que foi concebido pelo poder do Espírito Santo, nasceu da Virgem Maria, padeceu sob Pôncio Pilatos, foi crucificado, morto e sepultado, desceu à mansão dos mortos, ressuscitou ao terceiro dia, subiu aos céus, está sentado à direita de Deus Pai Todo-Poderoso, donde há de vir a julgar os vivos e os mortos. Creio no Espírito Santo, na Santa Igreja Católica, na comunhão dos santos, na remissão dos pecados, na ressurreição da carne, na vida eterna. Amém. Rezemos a oração que Jesus Cristo nos ensinou. Pai nosso que estais nos céus, santificado seja o vosso nome. Venha a nós o vosso reino. Seja feita a vossa vontade, assim na terra como no céu. O pão nosso de cada dia nos dai hoje. Perdoai-nos as nossas ofensas, assim como nós perdoamos a quem nos tem ofendido. E não nos deixeis cair em tentação, mas livrai-nos do mal. Amém. A primeira Ave Maria rezaremos em honra a Deus Pai que nos criou. Ave Maria, cheia de graça, o Senhor é convosco. Bendita sois vós entre as mulheres, e bendito é o fruto do vosso ventre, Jesus. Santa Maria, Mãe de Deus, rogai por nós, pecadores, agora e na hora de nossa morte. Amém. A segunda Ave Maria, em honra a Deus Filho, que nos remiu. Ave Maria, cheia de graça, o Senhor é convosco. Bendita sois vós entre as mulheres, e bendito é o fruto do vosso ventre, Jesus. Santa Maria, Mãe de Deus, rogai por nós, pecadores, agora e na hora de nossa morte. Amém. E a terceira Ave Maria oferecemos em louvor ao Espírito Santo que nos guia e santifica. Ave Maria, cheia de graça, o Senhor é convosco. Bendita sois vós entre as mulheres, e bendito é o fruto do vosso ventre, Jesus. Santa Maria, Mãe de Deus, rogai por nós, pecadores, agora e na hora de nossa morte. Amém. Glória ao Pai, ao Filho e ao Espírito Santo, como era no princípio, agora e sempre. Amém. Mais uma vez convidamos você a rezar ao vivo, 0 operadora 11 4397-6520. Deus abençoe a sua intenção. Vamos acompanhar algumas intenções, vamos rezar aqui com as intenções do Danilo de São Paulo.
1: Bom dia, Leandro, Pai Jesus, amor de Maria, que é o Danilo, deficiente visual da Aricanduva, São Paulo. Nesse Santo Terço Mariano, quero pedir oração para os médicos, enfermeiras, almas do purgatório, encarcerados, moradores de rua, desempregados, pela Polícia Civil, pela Polícia Militar, por toda a Milícia da Imaculada, por você, pela sua família, por Robinho, pela família dele, pelo Feliz Sebastião, pela missão dele, pela alma de Dona Maria Salete, pela saúde do seu Alfério, pela alma de Dona Sueli, pela saúde do seu João, pela Polícia Civil, pela Polícia Militar, pela saúde de meu pai, José Carlos Padovese, pela saúde de minha sogra, Zeira Bueno da Rocha, pelo Lorival Mota Taquarituba, pela Maximiliane Vacaria, Cícero de Bateguara, Adolfo de Santos Gorético, pela Grande Magali de Santo André, Paulo de Itaquera, Raimundo de Esmeralda de César Teles, Antônio Marcos Para de Minas, João Carlos Tararé, José Carlos Ribeirão do Sul, pelo Senhor Jesus, pela Dona Nadir, pela alma das filhas deles, a Thaís, e por todos que estão rezando nessa santa madrugada, por todos os deficientes visuais do mundo.
0: Amém. Muito obrigado. Nossas orações, meu irmão. Também vamos ouvir o Raimundo Alves em Esmeraldas, Minas Gerais.
2: Bom dia, Leandro Márcio. Peço oração para mim, que vou fazer 2 exames. Vou fazer um hoje, outro amanhã, passo no angiologista, para minha perninha. Que peço a Deus oração, Nossa Senhora, Melissa Imaculada, resto para todos, Melissa Imaculada, para você e para todos, e por Avival Moda, para o Camilo, Coralituba, por César Pérez, João Félio, o Valé de Campina Grande, para todos, Maximiliano, Marco Vacaria, para todos que rezam por mim, que lembram por mim, salve Maria Imaculada.
0: Salve Maria Imaculada, Deus abençoe, meu irmão. Rezemos pelas intenções de Maria Zélia Vieira dos Santos, de Aparecida de Goiânia, Goiás, São Paulo capital, pelo Ezequiel, pela Hilda Bago, pela Lenita e família Faustino, a Maria, a Maristela, a Nice e pela Sueli Vilela Patani. Rezemos também pelas intenções do José Viana, de Pará de Minas, Minas Gerais. Rezamos pelo Renato Matias, de Divinópolis, em Minas Gerais. Também rezamos com Edinaldo Lins, de Belém do Pará, a Ana de Giraldo Ponciano, Alagoas, Nancy Souza, de Acará, no estado do Pará. Pedimos também pelo João César, de Fartura, São Paulo, Milena Rosângela, de São Paulo, capital, e também pela Edneia, de Novo Horizonte, interior de São Paulo, e o José Basílio, de Santo André, São Paulo. Vamos então rezar esse primeiro mistério. Vamos ao telefone. Alô, bom dia.
3: Bom dia.
0: Bom dia, quem fala?
3: Roberto Tabarro, de Itararé.
0: Roberto de Itararé?
3: Beto Tabarro, de Itararé.
0: Beto Tavares, seja bem-vindo, Beto. Salve Maria Imaculada.
3: Beto Tabarro, de Itararé.
0: Isso, seja bem-vindo. Vamos ouvir suas intenções, Beto.
3: Quero rezar por mim, que estou recuperando, que fiquei 15 dias internado. Quero rezar pelas enfermeiras que cuidou de mim, rezar pela minha esposa Vera, meu filho Fabiano, minha nora Lidiane, meu genro Enéas, minha filha Cristiane, o meu neto Luiz Miguel, pela alma do meu irmão, que faz 22 dias hoje que faleceu, pelo João Carlos aqui de Tararé, pela sua esposa Beth, pela saúde da dona Cida, saúde da Dolores, saúde da Heloísa, pelo Mário de Tararé, pelo Valdemar de Tararé, pelo João de Itapeva, pelo José Carlos de Ribeirão do Sul, pelo Dorival Mota de Taquarituba, pela Iracema de Barão de Antonina, pelo Beto de Cambé, pelos dois Roberto de Londrina, pelo Beto de Cascavel, pelo João de Joinville, pelo seu Félio, pela sua esposa e por todos que estão com o terço na mão.
0: Amém. Nossos sentimentos pela partida do seu irmão e estimamos melhoras, uma pronta recuperação para você. Muita saúde, viu? Forças para toda a família. Vamos pedir juntos a intercessão de Nossa Senhora, né? Por você e sua família. Esse primeiro mistério luminoso, nós contemplamos o batismo de Jesus no Rio Jordão. Pai nosso que estais nos céus, santificado seja o vosso nome. Venha a nós o vosso reino, seja feita a vossa vontade, assim na terra como no céu.
3: O pão nosso de cada dia nos dai hoje, perdoai as nossas ofensas, assim como nós perdoamos a quem nos tem ofendido, e não deixei cair tentação, mas livrai-nos do mal. Amém.
0: Ave Maria, cheia de graça, o Senhor é convosco. Bendita sois vós entre as mulheres, e bendito é o fruto do vosso ventre, Jesus.
3: Santa Maria, Mãe de Deus, rogai por nós, pecadores, agora e na hora da nossa morte. Amém.
0: Ave Maria, cheia de graça, o Senhor é convosco. Bendita sois vós entre as mulheres, e bendito é o fruto do vosso ventre, Jesus.
3: Santa Maria, Mãe de Deus, rogai por nós, pecadores, agora e na hora da nossa morte. Amém.
0: Ave Maria, cheia de graça, o Senhor é convosco. Bendita sois vós entre as mulheres, e bendito é o fruto do vosso ventre, Jesus.
3: Santa Maria, Mãe de Deus, rogai por nós, pecadores, agora e na hora da nossa morte. Amém.
0: Ave Maria, cheia de graça, o Senhor é convosco. Bendita sois vós entre as mulheres, e bendito é o fruto do vosso ventre, Jesus.
3: Santa Maria, Mãe de Deus, rogai por nós, pecadores, agora e na hora da nossa morte. Amém.
0: Ave Maria, cheia de graça, o Senhor é convosco. Bendita sois vós entre as mulheres, e bendito é o fruto do vosso ventre, Jesus.
3: Santa Maria, Mãe de Deus, rogai por nós, pecadores, agora e na hora da nossa morte. Amém.
0: Ave Maria, cheia de graça, o Senhor é convosco. Bendita sois vós entre as mulheres, e bendito é o fruto do vosso ventre, Jesus.
3: Santa Maria, Mãe de Deus, rogai por nós, pecadores, agora e na hora da nossa morte. Amém.
0: Ave Maria, cheia de graça, o Senhor é convosco. Bendita sois vós entre as mulheres, e bendito é o fruto do vosso ventre, Jesus.
3: Santa Maria, Mãe de Deus, rogai por nós, pecadores, agora e na hora da nossa morte. Amém.
0: Ave Maria, cheia de graça, o Senhor é convosco. Bendita sois vós entre as mulheres, e bendito é o fruto do vosso ventre, Jesus.
3: Santa Maria, Mãe de Deus, rogai por nós, pecadores, agora e na hora da nossa morte. Amém.
0: Ave Maria, cheia de graça, o Senhor é convosco. Bendita sois vós entre as mulheres, e bendito é o fruto do vosso ventre, Jesus.
3: Santa Maria, Mãe de Deus, rogai por nós, pecadores, agora e na hora da nossa morte. Amém.
0: Ave Maria, cheia de graça, o Senhor é convosco. Bendita sois vós entre as mulheres, e bendito é o fruto do vosso ventre, Jesus.
3: Santa Maria, Mãe de Deus, rogai por nós, pecadores, agora e na hora da nossa morte. Amém.
0: Glória ao Pai, ao Filho e ao Espírito Santo.
3: Assim como era no princípio, agora e sempre. Amém.
0: Ó meu Jesus,
3: perdoai-nos, livrai-nos do fogo do inferno, levai as almas todas para o céu e socorrei principalmente aquelas que mais precisarem da sua misericórdia.
0: Ó Maria, concebida sem pecado,
3: rogai por nós que recorremos a vós e por todos aqueles que não recorrem a vós, especialmente pelos inimigos da Santa Igreja e por todos aqueles que são a vós recomendados. E rezei também pelos três funcionários, o João, o Valo.
0: Ótimo, amém. Obrigado, Beto Tavares, pela participação. Um ótimo dia. Que a paz de Jesus e o amor de Maria permaneçam com você e toda a sua família. Vamos aguardar a sua ligação no 0 operadora 11 4397 6520. Vamos ouvir a Maria Zilda de Fortaleza. Bom dia. Obrigado pela participação, Maria Zilda, Fortaleza.
4: Bom dia, Leandro. Salve, Maria Imaculada. Peço hoje a oração, meu filho, pelas minhas filhas, viu? Estão precisando muito de oração. Pelas minhas filhas, meus filhos, meus netos, pela minha nora, meu esposo, toda a família aí da milícia, você, o Robinho, todos, Freio. E também, Robinho, quero pedir hoje, amanhã, pelo aniversário da minha netinha, Wendy Lopes, que está completando 19 anos amanhã. O nome dela é Wendy. Por você, pelo seu trabalho, viu, Robinho, pelo trabalho de todos. Salve Maria Imaculada, bom dia. Oi, pedindo também, agradecendo a Deus pelo esse primeiro mês de outubro, que Deus nos abençoe, nos ilumine, né, Leandro? Salve Maria Imaculada, meu filho, bom dia, viu? Maria Zilda de Fortaleza.
0: Amém, Maria Zilda, Deus abençoe, um ótimo dia, obrigado para você também, um ótimo mês. Jesus Augusto em Goiânia, bom dia.
5: Bom dia, Leandro. Quero pedir oração aí pelo minha família, pelo o Danilo, que pedindo oração para mim, pelo Sr. Ofélio, César Tele, Maximiliano, Maria Roberta. E quero rezar por você, por Robin também, por todos que rezam por mim, Dona Zélia. Quero rezar por todos os amigos aqui meu, Padu, João Ademar, e todos que estiver ouvindo essa oração, esse terço, Santo Terço. Salve Maria Imaculada.
0: Amém. Salve Maria Imaculada. Obrigado, Jesus Augusto. Vamos também rezar pelas intenções de Ângela e Márcio Arronque, de São Bernardo do Campo, São Paulo, Hélio de Arapongas, no Paraná, pelo Henrique Azevedo, em Divinópolis, Minas Gerais. Também vamos pedir juntos aí pela sua mãe, Enia Azevedo, as filhas Mariana e Marina, e por toda a família. Também reza com a gente a Maria das Graças de Guarulhos, São Paulo, a Rosana e José Luiz de Mauá, São Paulo. Também rezamos pela Marilene Oliveira de Maceió, Alagoas. Rezamos por nosso ouvinte Zeleiro de Londrina, Paraná, Edgar Dantas de Marituba, no Pará. Também rezamos pelas intenções de José Xavier de Itaíba, Pernambuco, a Margarete de Teófilo Otoni, Minas Gerais, e Vera Barros de Maceió, Carol de Ananindeua, no Pará. E vamos ao telefone. Alô, bom dia.
6: Bom dia, Leandro. Salve Maria, Quitéria de Maceió, voltora da rádio.
0: Bom dia, Quitéria de Maceió. Salve Maria Imaculada. Pode apresentar suas intenções, irmã.
6: Amém, Santo Deus, é a Deus da vida, né? Por mais um dia estamos em oração, mais um mês se inicia. Eu rezo pelo hoje da guarda de meu filho, que dia primeiro é o dia que ele nasceu. Também para essa jovem, né, que completando hoje, por todos os aniversários do dia, por você estar aí no estúdio. Por Júlia Grécia, que é uma amiga minha que está com depressão muito forte. Por libertação de Mateus José. Pela paz do mundo, por todos os padres. Pelas almas do purgatório. E por toda a família imaculada, né?
0: Amém. Então rezemos, obrigado pelas orações, por cada um dos nossos ouvintes. E vamos então rezar esse segundo mistério luminoso. Nós contemplamos a autorrevelação de Jesus nas bodas de Caná. Pai nosso que estais nos céus, santificado seja o vosso nome. Venha a nós o vosso reino. Seja feita a vossa vontade, assim na terra como no céu.
6: O pão nosso de cada dia nos dai hoje, perdoai as nossas ofensas, assim como nós perdoamos a quem nos tem ofendido. E não deixeis cair em tentação, mas livrai-nos do mal. Amém.
0: Ave Maria, cheia de graça, o Senhor é convosco. Bendita sois vós entre as mulheres, e bendito é o fruto do vosso ventre, Jesus.
6: Santa Maria, Mãe de Deus, rogai por nós, pecadores, agora e na hora de nossa morte. Amém.
0: Ave Maria, cheia de graça, o Senhor é convosco. Bendita sois vós entre as mulheres, e bendito é o fruto do vosso ventre, Jesus.
6: Santa Maria, Mãe de Deus, rogai por nós, pecadores, agora e na hora de nossa morte. Amém.
0: Ave Maria, cheia de graça, o Senhor é convosco. Bendita sois vós entre as mulheres, e bendito é o fruto do vosso ventre, Jesus.
6: Santa Maria, Mãe de Deus, rogai por nós, pecadores, agora e na hora de nossa morte. Amém.
0: Ave Maria, cheia de graça, o Senhor é convosco. Bendita sois vós entre as mulheres, e bendito é o fruto do vosso ventre, Jesus.
6: Santa Maria, Mãe de Deus, rogai por nós, pecadores, agora e na hora de nossa morte. Amém.
0: Ave Maria, cheia de graça, o Senhor é convosco. Bendita sois vós entre as mulheres, e bendito é o fruto do vosso ventre, Jesus.
6: Santa Maria, Mãe de Deus, rogai por nós, pecadores, agora e na hora de nossa morte. Amém.
0: Ave Maria, cheia de graça, o Senhor é convosco. Bendita sois vós entre as mulheres, e bendito é o fruto do vosso ventre, Jesus.
6: Santa Maria, Mãe de Deus, rogai por nós, pecadores, agora e na hora de nossa morte. Amém.
0: Ave Maria, cheia de graça, o Senhor é convosco. Bendita sois vós entre as mulheres, e bendito é o fruto do vosso ventre, Jesus.
6: Santa Maria, Mãe de Deus, rogai por nós, pecadores, agora e na hora de nossa morte. Amém.
0: Ave Maria, cheia de graça, o Senhor é convosco. Bendita sois vós entre as mulheres, e bendito é o fruto do vosso ventre, Jesus.
6: Santa Maria, Mãe de Deus, rogai por nós, pecadores, agora e na hora de nossa morte. Amém.
0: Ave Maria, cheia de graça, o Senhor é convosco. Bendita sois vós entre as mulheres, e bendito é o fruto do vosso ventre, Jesus.
6: Santa Maria, Mãe de Deus, rogai por nós, pecadores, agora e na hora de nossa morte. Amém.
0: Ave Maria, cheia de graça, o Senhor é convosco. Bendita sois vós entre as mulheres, e bendito é o fruto do vosso ventre, Jesus.
6: Santa Maria, Mãe de Deus, rogai por nós, pecadores, agora e na hora de nossa morte. Amém.
0: Glória ao Pai, ao Filho e ao Espírito Santo.
6: Como era no princípio, agora e sempre. Amém.
0: Ó meu Jesus,
6: perdoai-nos, livrai-nos do fogo e do inferno, levai as almas todas para o céu e socorrei principalmente a que mais precisarem da vossa infinita misericórdia.
0: Ó Maria concebida sem pecado,
6: rogai por nós que recorremos a vós e por todo quanto não recorrem a vós, especialmente pelos inimigos da Santa Igreja, e por todo quanto só a vós recomendado. Amém. Bom dia, Leandro.
0: Amém.
6: Salve Maria Imaculada.
0: Obrigado, Quitéria. Um ótimo dia. Um ótimo dia. E para todos de Maceió também, paz e bem. Salve Maria Imaculada. Reze conosco, participe. 0 operadora 11 4397-6520. Rezemos, colocando em oração também os nossos irmãos e irmãs, a Margarida de Cascavel, no Paraná, aniversário hoje do seu filho, Felipe Cavalheiro. Parabéns, felicidades, muita saúde e muitos anos de vida. A Iraci Barbosa, de Tomiritinga, Minas Gerais, colocando hoje, né, em especial todos os idosos, nesse Dia Internacional dos Idosos. Também por Maria da Silva e Zé Soares, de Engenho Caldas, Minas Gerais. Obrigado também a Marilda do Guarujá, litoral de São Paulo. Deus abençoe João César em Fartura, São Paulo. O Alessandro Ferreira, de São José da Varginha, em Minas Gerais. Também rezamos com intenções do nosso ouvinte Antônio, de São Paulo, capital. João Batista, também de São Paulo, bom dia. Intenções do João de Mirassol, no interior de São Paulo. Também rezamos pela Lorena Pastore, de Vacaria, no Rio Grande do Sul. Pelo Antônio Aparecido, de Curitiba, no Paraná. Antônio Serrão, de Ananindeua, no Pará. E também pela intenção de Antônio Marcos, de Pará de Minas, Minas Gerais. Vamos ouvir a sua intenção.
7: Bom dia, meu amigo Leandro Barçan. Queria rezar pela minha família, meus amigos Éder do Valido, Marinho, Carlos Santana, por Antônio Pereira Bolão, Danilo Caçapava, por Poderoso Gabriel, todos que me uniram que estão na escuta. Salve Mãe Maria Imaculada, Antônio Marcos Soares, Pará de Minas.
0: Amém, Deus abençoe, obrigado. Vamos ouvir também a intenção de Clemilda de Santana do Ipanema, bom dia.
8: Bom dia, Robinho, tudo bom? Eu estava com saudade. E bom dia a todos aí que trabalham com você. Sou a Cremilda Serra da Lagoa 2, Mancibo Santana de Ipanema, Lagoa. Estou acompanhando o texto, viu? Peço oração pela minha saúde, a saúde da minha família, dos meus primos, dos meus filhos, de todos aqueles que pedem oração. Rezo pela intenção das almas, pelo Papa Leão, e por todos os sacerdotes da nossa comunidade do mundo inteiro, e por todas as igrejas católicas romanas.
0: Amém. Deus abençoe. Obrigado, então, por todas as suas intenções, irmã. Vamos ao telefone. Alô, bom dia.
9: Bom dia, Leandro.
0: Bom dia. Quem fala?
9: O Raimundo Alves, de Esmeralda.
0: Seja bem-vindo, Raimundo. Vamos ouvir suas intenções, meu irmão.
9: Primeiramente, quero rezar para o meu sogro, Gerson Lima, que vai fazer um procedimento hoje, tirar a água do pulmão, e pedir para você, para toda a minha vida imaculada, Luiz Sebastião Benito Coário, e toda a atendente da minha vida imaculada, quero rezar para o Dorival Mota, o Danilo de São Paulo, o César Pérez, sua Ofélio, sua esposa Maria Salete, e a todos que rezam por mim, que lembram de mim, que lembram de todos que precisam de oração, para minhas irmãs que estão com problema de saúde, a Dirce, a Déria, a Maria do Carmo, que está em tratamento. Peço a Deus, Nossa Senhora, que passa na frente, cura elas. E peço para minha esposa, que tem um problemazinho nas vistas, e que Deus Nossa Senhora ajude, que dá tudo certo, se Deus quiser. E
0: Amém.
9: São Francisco, Santa Regina e Jesus, ajude nas tuas, Nossa Senhora Aparecida. E vamos rezar com a graça de Deus para todos que estão agora com o texto na mão agora, rezando e estão precisando de oração.
0: Amém, isso mesmo, juntos rezemos por você e toda a família. E nesse terceiro mistério luminoso, contemplamos o anúncio do reino de Deus, convidando a conversão. Pai nosso que estais nos céus, santificado seja o vosso nome. Venha a nós o vosso reino, seja feita a vossa vontade, assim na terra como no céu.
9: O pão nosso de cada dia nos dai hoje, Senhor, perdoai nossas ofensas, assim como nós perdoamos a quem nos tem ofendido. Não deixeis cair em tentação, mas livrai-se de todo mal. Amém.
0: Ave Maria, cheia de graça, o Senhor é convosco. Bendita sois vós entre as mulheres, e bendito é o fruto do vosso ventre, Jesus.
9: Santa Maria, Mãe de Deus, rogai por nós, pecadores, agora e na hora de nossa morte. Amém.
0: Ave Maria, cheia de graça, o Senhor é convosco. Bendita sois vós entre as mulheres, e bendito é o fruto do vosso ventre, Jesus.
9: Santa Maria, Mãe de Deus, rogai por nós, pecadores, agora e na hora de nossa morte. Amém.
0: Ave Maria, cheia de graça, o Senhor é convosco. Bendita sois vós entre as mulheres, e bendito é o fruto do vosso ventre, Jesus.
9: Para todos os funcionários da Rádio Pará de Minas, o Padre Jair Gabriel, Ave Maria, Santa Maria, Mãe de Deus, rogai por nós, pecadores, agora e na hora de nossa morte. Amém.
0: Ave Maria, cheia de graça, o Senhor é convosco. Bendita sois vós entre as mulheres, e bendito é o fruto do vosso ventre, Jesus.
9: Santa Maria, Mãe de Deus, rogai por nós, pecadores, agora e na hora de nossa morte. Amém.
0: Ave Maria, cheia de graça, o Senhor é convosco. Bendita sois vós entre as mulheres, e bendito é o fruto do vosso ventre, Jesus.
9: Para toda a minha comunidade, filha Esmeralda, Santa Maria, Mãe de Deus, rogai por nós, pecadores, agora e na hora de nossa morte. Amém.
0: Ave Maria, cheia de graça, o Senhor é convosco. Bendita sois vós entre as mulheres, e bendito é o fruto do vosso ventre, Jesus.
9: Santa Maria, Mãe de Deus, rogai por nós, pecadores, agora e na hora de nossa morte. Amém.
0: Ave Maria, cheia de graça, o Senhor é convosco. Bendita sois vós entre as mulheres, e bendito é o fruto do vosso ventre, Jesus.
9: Santa Maria, Mãe de Deus, rogai por nós, pecadores, agora e na hora de nossa morte. Amém.
0: Ave Maria, cheia de graça, o Senhor é convosco. Bendita sois vós entre as mulheres, e bendito é o fruto do vosso ventre, Jesus.
9: Santa Maria, Mãe de Deus, rogai por nós, pecadores, agora e na hora de nossa morte. Amém.
0: Ave Maria, cheia de graça, o Senhor é convosco. Bendita sois vós entre as mulheres, e bendito é o fruto do vosso ventre, Jesus.
9: Santa Maria, Mãe de Deus, rogai por nós, pecadores, agora e na hora de nossa morte. Amém.
0: Ave Maria, cheia de graça, o Senhor é convosco. Bendita sois vós entre as mulheres, e bendito é o fruto do vosso ventre, Jesus.
9: Santa Maria, Mãe de Deus, rogai por nós, pecadores, agora e na hora de nossa morte. Amém.
0: Glória ao Pai, ao Filho e ao Espírito Santo.
9: Assim como era no princípio, agora e sempre. Amém.
0: Ó meu Jesus,
9: perdoai e livrai do fogo do inferno, levai as almas todas para o céu, e socorrei principalmente aquelas que mais precisarem da vossa infinita misericórdia.
0: Ó Maria concebida sem pecado,
9: rogai por nós que recorremos a vós, e por todos não recorra a vós, especialmente pelos inimigos da Santa Igreja, por todos com a voz são recomendados. Salve
0: Amém.
9: Maria Imaculada.
0: Muito obrigado, Raimundo, pela participação e um ótimo dia. E que a paz de Jesus e o amor de Maria permaneçam com você e toda a sua família.
9: Amém.
0: Ligue, reze conosco também, 0 operadora 11 4397 6520. Sempre por gentileza, abaixando o volume do rádio para você gravar o áudio, por gentileza. É importante e sempre a média de um minutinho com as suas intenções. Vamos ouvir as intenções do Adelmes em Divinópolis. Bom dia.
10: Bom dia, Leandro. Bom dia, Rivaldo. Salve Maria Imaculada. Reza esse texto com a minha saúde, intenção particular. A saúde, meu neto, Theo, para você, pro Rabinho, pro Frei Sebastião. Reza também pelo grupo da Pastoral da Acolhida, aqui da Igreja São José Operário. Reza pelo Padre Pedro Henrique, Padre Bruno, aqui da Igreja. O Beto Machado, sua família, o Padalmi, Samuel, todos aqui de Divinópolis. Os médicos enfermeiros, para Andréia da Alemanha, para Maximília, seu neto Zé Pedro, todos que estão rezando o terço nesse momento. Salve Maria Imaculada.
0: Salve Maria Imaculada, também o Samuel em Divinópolis.
11: Bom dia, Leandro, bom dia, Rivaldo, aqui é Samuel Divinópolis. Eu queria pedir não só rezar para vocês, agradecer para minha mãe, para minha família, para meu trabalho, por nós todos. Beto Machado, por mim, por Sol Alferes, Dona Quitéria, enfim, por todos.
0: Amém, Deus abençoe, obrigado Samuel pela participação. Rezamos também pelas intenções de Paulo César e Sandra, de General Salgado, interior de São Paulo. Rezamos por vocês, pelas intenções também de Ronald Alves, de Maceió, Alagoas, a Denilza Lima, de Cambé, Paraná, toda a sua família. Fazer a viagem também, né? Então, que Deus abençoe aí, dê a volta na sua viagem, com a proteção de Jesus e Maria. Também vamos pedir por Paulo César de Itabira, Pernambuco, pela Otília de Belém do Pará, toda a sua família, pelos enfermos, saúde de Júnia e também por Nayá. Intenções também de Rose, a Rose de Santo André, São Paulo, também o Odir Santana de Santo André, a Veroneide, que é nosso ouvinte de Maceió, Alagoas, e também pela Sônia de Santana do Ipanema, Alagoas. Vamos rezar juntos. E vamos ao telefone. Alô, bom dia.
12: Bom dia, Leandro. Salve Maria Imaculada.
0: Salve Maria Imaculada. Quem fala?
12: César Teles.
0: César Teles, seja bem-vindo. Vamos ouvir suas intenções, meu irmão.
12: Primeiro, quero agradecer a Deus por mais um dia de vida. Vou rezar pela minha esposa, Maria das Graças, meus 4 filhos, meus 8 netos, minhas 3 bisnetas, Lara Maria, Laura Maria e Heloísa. Vou rezar por você, Leandro e sua família, Robinho família, Nani Santo família, Frei Sebastião, Papo 14. Vou rezar por Doraci, Rui Jacó, Sebastião Damasceno, Graceli Tavares, Marta e família em Belém, Jesus, Padu, Gorsino, Sebastião Marina Irto, Isabela e Fernando em Fortaleza, José Ambrosio, Antônio Fernandes, Raimundo Alves, Maria da Silva e seu marido, Eliseu, Beto Machado, Olivanda, Geraldinho Pereira, Geraldo Pires, André Ramos e família alemã, Maximiliano Félio, Beto Silveira, Carlinha, Maria Lúcia e Cícera, em Alagoas, Gorete, em Campina Grande, Natalina, Dimas, Louro, Val Mota e sua esposa, José João e Maria Cristina de Atena, José Xavier, em Pernambuco, Maria Pereira, em Mato Grosso, o João Joinville, e todos estão com o texto na mão, eles vão neste horário, e peço a Jesus Maria e a Santa Terezinha que abençoe o nosso mês de outubro. Amém.
0: Amém. Então rezemos juntos por você e toda a família, cada um dos nossos ouvintes, e vamos então ao quarto mistério luminoso. Vamos contemplar a transfiguração de nosso Senhor Jesus Cristo. Pai nosso que estais nos céus, santificado seja o vosso nome. Venha a nós o vosso reino, seja feita a vossa vontade, assim na terra como no céu.
12: O pão nosso de cada dia nos dai hoje, perdoai as nossas ofensas, assim como nós perdoamos a quem nos tem ofendido. Não nos deixe cair em tentação, mas livrai-nos do mal. Amém.
0: Ave Maria, cheia de graça, o Senhor é convosco. Bendita sois vós entre as mulheres, e bendito é o fruto do vosso ventre, Jesus.
12: Santa Maria, Mãe de Deus, rogai por nós, pecadores, agora e na hora da nossa morte. Amém.
0: Ave Maria, cheia de graça, o Senhor é convosco. Bendita sois vós entre as mulheres, e bendito é o fruto do vosso ventre, Jesus.
12: Santa Maria, Mãe de Deus, rogai por nós, pecadores, agora e na hora da nossa morte. Amém.
0: Ave Maria, cheia de graça, o Senhor é convosco. Bendita sois vós entre as mulheres, e bendito é o fruto do vosso ventre, Jesus.
12: Santa Maria, Mãe de Deus, rogai por nós, pecadores, agora e na hora da nossa morte. Amém.
0: Ave Maria, cheia de graça, o Senhor é convosco. Bendita sois vós entre as mulheres, e bendito é o fruto do vosso ventre, Jesus.
12: Santa Maria, Mãe de Deus, rogai por nós, pecadores, agora e na hora da nossa morte. Amém.
0: Ave Maria, cheia de graça, o Senhor é convosco. Bendita sois vós entre as mulheres, e bendito é o fruto do vosso ventre, Jesus.
12: Santa Maria, Mãe de Deus, rogai por nós, pecadores, agora e na hora da nossa morte. Amém.
0: Ave Maria, cheia de graça, o Senhor é convosco. Bendita sois vós entre as mulheres, e bendito é o fruto do vosso ventre, Jesus.
12: Santa Maria, Mãe de Deus, rogai por nós, pecadores, agora e na hora da nossa morte. Amém.
0: Ave Maria, cheia de graça, o Senhor é convosco. Bendita sois vós entre as mulheres, e bendito é o fruto do vosso ventre, Jesus.
12: Santa Maria, Mãe de Deus, rogai por nós, pecadores, agora e na hora da nossa morte. Amém.
0: Ave Maria, cheia de graça, o Senhor é convosco. Bendita sois vós entre as mulheres, e bendito é o fruto do vosso ventre, Jesus.
12: Santa Maria, Mãe de Deus, rogai por nós, pecadores, agora e na hora da nossa morte. Amém.
0: Ave Maria, cheia de graça, o Senhor é convosco. Bendita sois vós entre as mulheres, e bendito é o fruto do vosso ventre, Jesus.
12: Santa Maria, Mãe de Deus, rogai por nós, pecadores, agora e na hora da nossa morte. Amém.
0: Ave Maria, cheia de graça, o Senhor é convosco. Bendita sois vós entre as mulheres, e bendito é o fruto do vosso ventre, Jesus.
12: Santa Maria, Mãe de Deus, rogai por nós, pecadores, agora e na hora da nossa morte. Amém.
0: Glória ao Pai, ao Filho e ao Espírito Santo.
12: Assim como era no princípio, agora e sempre. Amém.
0: Ó meu Jesus!
12: perdoai-nos, livrai-nos do fogo do inferno, levai as almas todas para o céu e socorrei principalmente as que mais precisarem da vossa infinita misericórdia.
0: Ó Maria concebida sem pecado,
12: rogai por nós que recorremos a vós, por todos quantos não recorrem a vós, especialmente pelos inimigos da Santa Igreja, por todos quantos são a voz recomendados, salve Nossa Mãe Maria Imaculada, salve Santa Teresinha.
0: Amém, salve. Obrigado, César Teles, um ótimo dia, que a paz de Jesus e o amor de Maria permaneçam com você e toda a sua família. Ligue e reze conosco o Quinto Mistério no 0-11-4397-6520. Vamos ouvir a intenção da Rose Carvalho, de Pará de Minas. Bom dia.
13: Bom dia, Leandro. Salve Maria Imaculada. Esse dia eu peço oração o mês completo para minha prima, Maria José Moreira. Ela está passando por uma fase muito difícil da vida dela, na fase da saúde. Que Deus abençoe ela, que esse mês de outubro Nossa Senhora, São Francisco, todo mundo abençoa ela. Todos os santos e santas. Salve Maria Imaculada.
0: Salve Maria Imaculada, Rosi. Com certeza em oração e as intenções do Geraldinho de Pará de Minas.
14: Minhas saudações a todos da Milícia Imaculada. Aqui é o Geraldinho Pereira, falo de Pará de Minas. Minhas intenções para o Santo Terço de hoje. Rezo para todos os caminhoneiros, para todos os meus amigos, para toda a minha família, minha mãe, meus irmãos, meus filhos, meus netos. Rezo também para minha companheira Ana Rita. Rezo para todos os caminhoneiros. E rezo para o senhor Ofério, o senhor Almir. E rezo também para o César Pérez. E para o senhor, fugiu o nome, mas está valendo.
0: Amém. Deus abençoe todas as suas intenções. Rezamos também pelas intenções de Carol de Ananindeua. Obrigado, Sônia Vieira de Santana de Ipanema, pela doação espontânea. Já vou encaminhar para a central. Que Deus abençoe você e sua família, viu? Pelas intenções do Ademir Mongon de Maringá, no Paraná. Rezamos pela Eliane de Ávila, de Conselheiro Lafayette, Minas Gerais. Valéria Santos de Irapuã, no interior de São Paulo. E você vai ligando para a gente para participar ao vivo, da tempo, 0-11-4397-6520. Pela Amélia de Cascavel, Paraná, rezamos por você, especialmente aí a saúde do esposo, que está com problema na garganta. Rezamos também pelo José Vítor de Londrina, Paraná. Jaqueline Eulálio de Campina Grande, Paraíba. Cícera de Ramos de Santana do Ipanema. Maximília de Vacaria. Nancy de Acará, João de Mirassol, Gorete de Campina Grande, Andréia na Alemanha. Vamos ao telefone. Alô, bom dia.
15: Alô, bom dia.
0: Bom dia, quem fala?
15: É o João aqui de Joinville.
0: João, seja bem-vindo, salve Maria Imaculada.

0: escolher as pessoas certas para governar. Só isso que eu pedi hoje.
1: Amém, isso mesmo. Uma boa eleição, com certeza, né? No próximo domingo, rezemos por todos os cidadãos, por todo o nosso Brasil, com a intercessão de Nossa Senhora Aparecida. Por suas intenções de cada ouvinte, neste quinto mistério luminoso, contemplamos a instituição da Eucaristia. Pai nosso que estais nos céus, santificado seja o vosso nome. Venha a nós o vosso reino. Seja feita a vossa vontade, assim na terra como no céu.
0: O pão nosso de cada dia nos dai hoje, perdoai-nos as nossas ofensas, assim como nós perdoamos a quem nos tem ofendido, e não nos deixeis cair em tentação, mas livrai-nos do mal. Amém.
1: Ave Maria, cheia de graça, o Senhor é convosco. Bendita sois vós entre as mulheres, e bendito é o fruto do vosso ventre, Jesus.
0: Santa Maria, Mãe de Deus, rogai por nós, pecadores, agora e na hora de nossa morte. Amém.
1: Ave Maria, cheia de graça, o Senhor é convosco. Bendita sois vós entre as mulheres, e bendito é o fruto do vosso ventre, Jesus.
0: Santa Maria, Mãe de Deus, rogai por nós, pecadores, agora e na hora de nossa morte. Amém.
1: Ave Maria, cheia de graça, o Senhor é convosco. Bendita sois vós entre as mulheres, e bendito é o fruto do vosso ventre, Jesus.
0: Santa Maria, Mãe de Deus, rogai por nós, pecadores, agora e na hora de nossa morte. Amém.
1: Ave Maria, cheia de graça, o Senhor é convosco. Bendita sois vós entre as mulheres, e bendito é o fruto do vosso ventre, Jesus.
0: Santa Maria, Mãe de Deus, rogai por nós, pecadores, agora e na hora de nossa morte. Amém.
1: Ave Maria, cheia de graça, o Senhor é convosco. Bendita sois vós entre as mulheres, e bendito é o fruto do vosso ventre, Jesus.
0: Santa Maria, Mãe de Deus, rogai por nós, pecadores, agora e na hora de nossa morte. Amém.
1: Ave Maria, cheia de graça, o Senhor é convosco. Bendita sois vós entre as mulheres, e bendito é o fruto do vosso ventre, Jesus.
0: Santa Maria, Mãe de Deus, rogai por nós, pecadores, agora e na hora de nossa morte. Amém.
1: Ave Maria, cheia de graça, o Senhor é convosco. Bendita sois vós entre as mulheres, e bendito é o fruto do vosso ventre, Jesus.
0: Santa Maria, Mãe de Deus, rogai por nós, pecadores, agora e na hora de nossa morte. Amém.
1: Ave Maria, cheia de graça, o Senhor é convosco. Bendita sois vós entre as mulheres, e bendito é o fruto do vosso ventre, Jesus.
0: Santa Maria, Mãe de Deus, rogai por nós, pecadores, agora e na hora de nossa morte. Amém.
1: Ave Maria, cheia de graça, o Senhor é convosco. Bendita sois vós entre as mulheres, e bendito é o fruto do vosso ventre, Jesus.
0: Santa Maria, Mãe de Deus, rogai por nós, pecadores, agora e na hora de nossa morte. Amém.
1: Ave Maria, cheia de graça, o Senhor é convosco. Bendita sois vós entre as mulheres, e bendito é o fruto do vosso ventre, Jesus.
0: Santa Maria, Mãe de Deus, rogai por nós, pecadores, agora e na hora de nossa morte. Amém.
1: Glória ao Pai, ao Filho e ao Espírito Santo.
0: Assim como era no princípio, agora e sempre, por todos os séculos dos séculos. Amém.
1: Ó meu Jesus,
0: perdoai-nos, livrai-nos do fogo do inferno, levai as almas todas para o céu e socorrei principalmente aquelas que mais precisarem da vossa misericórdia.
1: Ó Maria concebida sem pecado,
0: rogai por nós que recorremos a vós e por todos quanto não recorrem a vós, especialmente pelos inimigos da Santa Igreja e por todos quanto são a vós recomendados.
1: Amém. Muito obrigado, João, pela participação. Um ótimo dia. Que Jesus e Maria abençoem a você e toda a sua família.
0: Nossa Senhora Aparecida abençoe nosso país. Amém.
1: Amém. Salve Maria Imaculada.

Infinitas graças vos damos, ó soberana Rainha, pelos benefícios que todos os dias recebemos de vossas mãos maternais. Dignai-vos agora e para sempre tomar-nos debaixo de vosso poderoso amparo. E para melhor vos agradecer, o saudamos com uma salve, Rainha. Salve, Rainha, Mãe de Misericórdia, vida, doçura e esperança.

esperança nossa salve. A vós bradamos os degredados filhos de Eva. A vós suspiramos, gemendo e chorando neste vale de lágrimas. Eia, pois, advogada nossa, esses vossos olhos misericordiosos a nós volvei. E depois deste desterro, mostrai-nos Jesus. Bendito fruto do vosso ventre, ó clemente, ó piedosa, ó doce sempre Virgem Maria. Rogai por nós, Santa Mãe de Deus, para que sejamos dignos das promessas de Cristo. Amém. E neste momento vamos louvar a Deus e a Nossa Mãe Santíssima através da ladainha de Nossa Senhora. Senhor, tende piedade de nós. Senhor, tende piedade de nós. Jesus Cristo, tende piedade de nós. Jesus Cristo, tende piedade de nós. Senhor, tende piedade de nós. Senhor, tende piedade de nós. Jesus Cristo, ouvi-nos. Jesus Cristo, ouvi-nos. Jesus Cristo, atendei-nos. Jesus Cristo, atendei-nos. Deus Pai dos céus, tende piedade de nós. Deus Filho, Redentor do mundo, tende piedade de nós. Deus Espírito Santo, tende piedade de nós. Santíssima Trindade, que sois um só Deus, tende piedade de nós. Santa Maria, rogai por nós. Santa Mãe de Deus, rogai por nós. Santa Virgem das Virgens, rogai por nós. Mãe de Jesus Cristo, rogai por nós. Mãe da Divina Graça, rogai por nós. Mãe de Esperança, rogai por nós. Mãe Puríssima, rogai por nós. Mãe Castíssima, rogai por nós. Mãe Imaculada, rogai por nós. Mãe Intacta, rogai por nós. Mãe Amável, rogai por nós. Mãe Admirável, rogai por nós. Mãe do Bom Conselho, rogai por nós. Mãe do Criador, rogai por nós. Mãe do Salvador, rogai por nós. Mãe da Igreja, rogai por nós. Mãe de Misericórdia, rogai por nós. Virgem Prudentíssima, rogai por nós. Virgem Venerável, rogai por nós. Virgem Louvável, rogai por nós. Virgem Poderosa, rogai por nós. Virgem Benigna, rogai por nós. Virgem Fiel, rogai por nós. Espelho de Justiça, rogai por nós. Sede de Sabedoria, rogai por nós. Causa de Nossa Alegria, rogai por nós. Vaso Espiritual, rogai por nós. Vaso Honorífico, rogai por nós. Vaso Insigne de Devoção, rogai por nós. Rosa Mística, rogai por nós. Torre de Davi, rogai por nós. Torre de Marfim, rogai por nós. Casa de Ouro, rogai por nós. Arca da Aliança, rogai por nós. Porta do Céu, rogai por nós. Estrela da Manhã, rogai por nós. Saúde dos enfermos, rogai por nós. Refúgio dos pecadores, rogai por nós. Auxílio dos refugiados, rogai por nós. Consoladora dos aflitos, rogai por nós. Auxílio dos cristãos, rogai por nós. Rainha dos anjos, rogai por nós. Rainha dos patriarcas, rogai por nós. Rainha dos profetas, rogai por nós. Rainha dos apóstolos, rogai por nós. Rainha dos mártires, rogai por nós. Rainha dos confessores, rogai por nós. Rainha das virgens, rogai por nós. Rainha de todos os santos, rogai por nós. Rainha concebida sem pecado original, rogai por nós. Rainha assunta ao céu, rogai por nós. Rainha do Santo Rosário, rogai por nós. Rainha da Família, rogai por nós. Rainha da Paz, rogai por nós.
Cordeiro de Deus, que tirais o pecado do mundo, perdoai-nos, Senhor. Cordeiro de Deus, que tirais o pecado do mundo, ouvi-nos, Senhor. Cordeiro de Deus, que tirais o pecado do mundo, tende piedade de nós. Oremos. Senhor nosso Deus, concedei-nos sempre saúde de alma e corpo, e fazei que, pela intercessão da Virgem Maria, libertos das tristezas presentes, gozemos das alegrias eternas.

0: Louvado seja nosso Senhor Jesus Cristo, para sempre seja louvado. Salve Maria Imaculada!
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3: Ouve-me quando eu clamo, ó Deus da minha justiça. Na angústia me deste largueza. Tem misericórdia de mim e ouve a minha oração. Salmo 4.
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0: 4h57, e assim vamos encerrando a primeira edição do programa Igreja no Rádio, nesse dia 1º de outubro, mês das missões, mês do Rosário. Obrigado pela sua audiência e companhia. Eu, Leandro Marçan, vou ficando por aqui. Daqui a pouquinho vamos iniciar o programa Fogão de Lenha. Para você ouvir, você que está em outras cidades e estados sem transmissão de rádio, você pode baixar o nosso aplicativo Imaculada Play e ouvir a nossa programação da Rádio Imaculada, tá bom? Obrigado, Rivaldo Chagas. Um abraço, gente. Paz e bem. Salve Maria Imaculada.
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0: Acertando o relógio no horário de Brasília, 5 horas 1 minuto, 5 e 1. 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Bom dia, gente amiga, bom dia, gente querida do nosso
1: Brasil!
0: Oh, coisa boa! Está começando o programa Fogão de Lenha. Bom dia, Brasil! Que coisa boa estar com você. Deus ilumine o nosso dia, esse primeiro de outubro de 2026. Eu, Leandro Barsan, aqui na apresentação. Prazer imenso, uma grande alegria estarmos juntos, começando o Fogão de Lenha com os trabalhos técnicos dele, aqui na técnica, Rivaldo Chagas. Bom dia! Pega a viola, Rivaldo!

Tamo junto, começando o programa Fogão de Lenha e a saudação de hoje. Amanhã é o espelho do seu dia. Cuide dela. Maravilha, maravilha, né, gente? Coisa boa. Muito bom, muito bom. A gente começa esse dia 1º de outubro, desejando para você um mês maravilhoso, mês de outubro, mês do Rosário, mês das missões. Que você seja muito feliz neste novo mês, com muita alegria, muito carinho, muita bênção de Deus, hein? Hoje, com a intercessão de Santa Teresinha do Menino Jesus, rogai por nós. Maravilhoso. Vamos pedir a intercessão dos santos e santas. Ela que é Virgem Carmelita, doutora da Igreja e padroeira das missões. No calendário civil, hoje é dia do vendedor, dia nacional do idoso, é dia internacional da terceira idade e é dia nacional do vereador. Parabéns, bom dia, vamos dar bom dia para esse povo de Deus que está acordando com a gente, não é? É, começar o dia tomando aquele cafezinho. Bom dia para você da cidade, bom dia para você do interior. Bom dia para você auxiliar de limpeza, bom dia diaristas, bom dia para você costureira, costureiros, que Deus abençoe também vocês que deixam a gente mais chique, né? Os cozinheiros, bom dia cozinheira, preparando nossas comidinhas, bom dia feirante, acorda tão cedo, né? Bom dia comerciante, bom dia também para você da mercearia, do boteco, da venda, bom dia para os barbeiros, cabeleireiros, maquiadores, pedicure e manicure, bom dia babás, cuidadores, bom dia guias de turismo, bom dia para você que trabalha com comércio exterior, despachante, aduaneiro, é isso, que Deus abençoe, bom dia para você que mora no campo, vida boa, pertinho da natureza. Bora tomar aquele café, café quentinho, o meu já tá aqui, uma delícia, começar o dia tomando esse café para animar, né, para se levantar. E hoje, né, especialmente, bom dia idoso, você que tá na melhor idade, você que tem mais tempo para curtir a vida, né, Rivaldo, para pescar, para passear, é isso mesmo, para vir aqui visitar a sede da Milícia da Imaculada, no Riacho Grande, ver essa lindeza aqui da Represa Billings. Passeia, aproveita essa época sem grandes esforços, né? Aqueles que não trabalham. Tem os que acabam trabalhando, né? Mesmo depois de aposentados. Mas você que tem esse tempinho a mais, aproveite para curtir bastante a vida e ouvir muito modão aqui no programa Fogão de Lenha. E WhatsApp 11 98904 3747. Manda o seu áudio, escreva para gente, fique à vontade, peça o modão. E vamos lembrar da liturgia diária também. A primeira leitura está no livro de Jó, capítulo 19, versículos 21 ao 27, hein? Jó 19, 21 ao 27. O salmo de hoje é o 26, 27. E o evangelho é de São Lucas, capítulo 10, versículo 1 ao 12. São Lucas 10, 1 ao 12. Vamos começar aí. Ouvi modão? Daqui a pouquinho, Frei Zeca, hein? Trazendo o pensamento do dia. Teremos também hoje poesia caipira com o Cicinho Vaqueirinho. Não perca, fica com a gente. Vamos começar ouvindo esse modão aqui, dedicando para você com muito carinho, César Menotti e Fabiano, Poeira da Estrada. Agora 5 e 6, bom dia.

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0: Agora 5 horas 10 minutos, 5 e 10. Quando a chuva demora, o sertanejo não perde a esperança. Afia a enxada. Muita esperança no coração, que você tenha um dia maravilhoso, muita luz, muita saúde. Um abraço carinhoso. E agora vamos receber ele, o Frei Zeca, com o pensamento do dia. Bom dia, Frei Zeca.
1: Olá, minha gente! Que alegria estar com vocês mais uma vez. O pensamento hoje vem de um camarada chamado Oscar Wilde. Você já ouviu falar dele, viu? Ele diz assim, olha, o bom amigo sempre apunhala você pela frente. Gostou do pensamento? É um pensamento assustador, né? Mas não se trata de apunhalar, de meter o punhal em você, o metal frio, como se diz, né? Trata-se que o bom amigo é aquele que não fala de você pelas costas. Ele não desqualifica você diante de alguém pelas costas. Ele é franco e sincero diante de você. E é com franqueza, com sinceridade, quando a verdade é muito difícil de ser dita, ele faz tudo isso na sua frente, diante de você, a alma desse amigo diante da sua alma. E isso é a beleza e a grandeza de um bom amigo, sabe? Porque a grande amizade, a amizade bela, tem essa força de confiança, tem esse chão comum da confiança em que ele pode dizer as verdades mais doloridas que têm que ser ditas para você. Ele tem essa sinceridade, ele tem essa luz, ele tem essa graça e força de diante de você, sempre diante de você, dizer o que deve ser dito para que você melhore, para que você mude seu pensamento, para que você mude de rumo. É assim. Deus abençoe muito você e os seus amigos, o Deus que é Pai, Filho e Espírito Santo. Amém.
2: Bom dia! Bom dia!
3: Bom dia!
0: Muito bom dia, eita coisa boa, obrigado pela companhia, muita mensagem boa, né? O Frei Zeca tá sempre com a gente, você pode seguir o Frei Zeca no arroba Frei Zeca Oficial, lá no Instagram, hein? Vamos atender modão, quero agradecer aqui já as suas mensagens, bom dia Marilda do Guarujá, bom dia Marilda, dizendo aqui bom dia com a paz de Jesus e o amor de Maria, também a Jaqueline de Campina Grande. Vamos daqui a pouquinho colocar áudio também. Quitéria Neide, lá em Olivença, Alagoas. João César em Fartura. Também a Milena, de São Paulo. Muito bom estarmos juntos. Com muito modão agora, vamos ouvir. Agradecendo aqui a Damiana. Damiana, de Rainha Isabel, distrito de Bom Conselho, Pernambuco, que pediu esse modão maravilhoso. Vamos ouvir Rastros na Areia, com Chitãozinho Chororó e Sula Miranda. Roberta Miranda. Agora 5:13.

0: 5:17, meu irmão, minha irmã. A árvore mais forte foi um brotinho que não desistiu do vento, Rivaldo. É a sabedoria do povo da roça. É muito bom, né? Estamos juntos, recebendo você. Um abraço também para Juraci de Currais Novos, no Rio Grande do Norte. Esse último modão também ela pediu. Juraci, um abraço aí, Currais Novos, Rio Grande do Norte. Agradecendo aqui as mensagens, vamos dar aqui um bom dia para esse povo. Agradecemos também a Olivanda, Governador Valadares, Minas Gerais. Muito bom ouvir o Fogão de Lenha. Bom dia, Leandro. Bom dia, Rivaldo. Parabéns pelo programa. Amo demais as músicas do meu Rick Renner. Quando passar, meu coração adora muito. Obrigada, valeu. Bora fritar torresmo. Bom trabalho, Olivanda. Vamos ouvir também aqui a mensagem agradecendo Gorete de Campina Grande. Já está acordada. Bom dia, Gorete.
1: Bom dia, gente amigo. Bom dia, gente amiga. Bom dia, meu amigo Leandro Barçan. Hoje eu não fui correr porque minha Campina Grande hoje amanheceu bastante chuvosa. E hoje vou escutar Fogão de Lendo começo ao fim, com fé em Deus. Mas Leandro, eu queria, se possível, você passar a música aí com Jorge Pai e Jorge Filho, Misericórdia, para dedicar a todas essas pessoas que rezaram conosco e que sempre rezam conosco todos os dias. Muito bom dia, meu nobre amigo Leandro Barçan. Um abraço a todos, um abraço aí, André da Alemanha, Vó Edileuza, Maria da Silva, Paulo Ivando, todas essas pessoas que rezaram por mim. Eu estou agradecendo agora, estou oferecendo essa música com muito carinho para todos que rezam o texto todos os dias conosco. Bom dia, Leandro, um abraço, Gorete de Campina Grande, na Paraíba.
0: Ótimo, bom dia, obrigado. Já anotei aqui, Gorete, com a graça de Deus. Vamos tocar logo, logo. Vamos atendendo vários pedidos já, né? A gente ficou um tempo sem o programa, então nós temos vários pedidos já de antes da Quaresma de São Miguel. A gente agradece também aqui o Anderson Lima de Guanambi, na Bahia, na escuta e retransmissão pela rádio, Web Rádio Nordeste de Coração de Guanambi. Também na escuta a Juliana do Tanque do Caldeirão, na região de Morrinhos, Guanambi, e a Pedrilina de cidade vizinha, né? Na vizinha Candiba, Bahia, 22 graus. Aqui também tá gostoso, aqui tá 21 graus, hoje tá bom. É, esses dias, por enquanto, sem chuva, né, Rivaldo? O calor durante o dia tá bom, hein? Uns 30 graus. E a gente vai atender aqui o pedido. Modão, quem pediu foi a Fátima Leopoldina. Ela gosta muito do Frei Zeca. Ela é lá de Conselheiro Lafaiete, Minas Gerais, e pediu Frei Zeca cantando Forró do Povo de Deus. 5:20.

0: Agora 5h25, gente, 5h25. Quem tem fé no coração não viaja sozinho, não. Nem em estrada escura. É isso, muita fé no coração. E a gente tá aí no mês também dedicado às crianças, né, gente? 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Dia 4, nós vamos ter aí a festa de São Francisco de Assis, tá aí os bichinhos, trazendo os bichinhos aqui para a sede da Milícia da Imaculada, por Frei Sebastião e os outros frades abençoarem os pets. Sempre tem esse momento marcante aqui de receber os bichinhos, né? Os nossos animaizinhos de estimação. Traga para abençoar, hein? Domingo tem festa, né? Dia 4. É isso? Vamos tocar mais modão, agradecendo aqui a participação também da Maria Conceição. Maria da Conceição, Montesso de Santos, São Paulo. Bom dia, Leandro Barçan. Bom dia, Rivaldo Chagas. Bom dia, ouvintes do programa Fogão de Lenha. Que Deus abençoe a vida de todos da Milícia da Imaculada neste novo mês. Que este mês seja abençoado para todos nós. Amém. Para todos nós, né? Boas férias, Leandro. Deus abençoe seu descanso merecido. Aproveite sua família, presente de Deus. Pode deixar descansar um cadinho, né, gente? 15 dias, passa rapidinho. E agradeço também a Veroneide. A Veroneide de Maceió já deu seu bom dia também para gente. Obrigado também à participação de nosso ouvinte Maria das Graças de Guarulhos. Bom dia. E a Maria Doralice, de Itaíba, Pernambuco. Já mandou aqui o seu bom dia? Bom dia, Maria Doralice.
1: Bom dia, Leandro. Bom dia, Rivaldo. A paz de Jesus e o amor de Maria esteja com vocês e comigo.
0: Amém.
1: Leandro, nunca mais mandei um áudio para você, viu? Porque eu estava acompanhando o Rosário de Frei Gilson. Aí não tinha mais como mandar, mas agora terminou o Santo Rosário, aí eu estou mandando. Rivaldo, passe uma música de Jorge Mateus para me oferecer para você, para o Leandro, para a minha família, para todos os ouvintes do seu programa, para a Dona Maria Gomes com a família. Que Deus lhe abençoe poderosamente, que tenha uma quinta-feira eucarística abençoada para todos nós. Paz e bem, um cheiro no coração. Salve Maria, Mãe Imaculada.
0: Salve Maria Imaculada. E o galo tá animado aí, hein? Já tá acordando com o galo cantando. Maravilha, já anotei aqui. E a gente vai atender também esse modão, agradecendo o Magalhães. Um abraço, Magalhães, em Conselheiro Lafaiete, Minas Gerais. Deus abençoe. Que pediu Milagre da Flecha. Vamos ouvir com João Mineiro e Marciano. 5h29.

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0: Agora 5h35, na roça, até o canto do sabiá aparece conselho de Deus. E como é bom ouvir o canto do sabiá, né, gente? Passarinho cantando, o sol agora tá daqui a pouco, né, vai bater um pouquinho de sol, tá começando, já tá aparecendo o sol agora, primavera. Já tem o sol batendo aqui, o estúdio já fica iluminado. a gente sair aqui 6 horas, estava bem escuro. Agora 5 da manhã, já está clarinho, clarinho. Como é que está aí, onde você mora? Está escuro, está calor, já está quente o dia? Então, bom dia para Cristina Vieira, de Conselheiro Lafaiete, Minas Gerais. Dizendo aqui, bom dia, Leandro. Estava com muita saudade de rezar o terço com vocês. Desejo para vocês um ótimo retorno. Paz e bem. Salve Maria Imaculada. Brigadão, viu? Também o José Basílio em Santo André, São Paulo. E a Quitéria Neide, de Olivença, Alagoas. Obrigado pelo carinho. E logo mais teremos o Cicinho, hein? O Cicinho Vaqueirinho, trazendo hoje uma poesia caipira pra gente. Vamos ouvir aqui uma mensagem agradecendo nosso amigo Adelmes, de Divinópolis. Bom dia, Adelmes.
1: Bom dia, Leandro. Bom dia, Rivaldo. Samaré Imaculado. Passando só a desejar um bom dia a todos vocês da rádio, né? Esse ótimo programa. Opa. E você, Leandro, tem um ótimo descanso merecido. Muita paz, tranquilidade, saúde para você e sua família. Samaré Imaculado.
0: Muito obrigado. Grande abraço. Já está caminhando, Adelmes. Para você também essa próxima canção. Obrigado, ele que tá sumido, hein, o Wilson Plácido, cadê você, meu irmão? De Puxinanã, na Paraíba, mas que é aqui do litoral de São Paulo, São Vicente, né? Um abraço, Wilson. E ele que pediu também, o Mário Rocha, de Maravilha, Alagoas. Bom dia, Mário Rocha, também tá sumido, hein? Já acabou a quaresma de São Miguel. Vamos ouvir o programa. Um abração, e ele pediu também essa canção. Esse modão é o Sérgio Reis, que vai cantar Filho Adotivo. 5h37.

0: O berrante toca, a poeira sobe, ele tá chegando com muita alegria, com muito carinho. É o Cicinho Vaqueirinho. Bom dia, Cicinho!
1: Eita, minha gente! Bom dia, tio Leandro! Bom dia, tio Rivaldo! E um bom dia especial pra você que tá aí do outro lado, ouvindo o nosso querido programa Fogão de Lenha. Aqui é o Cicinho Vaqueirinho. Hoje é quinta-feira, dia de abrir o coração, respirar fundo e deixar a poesia caipira chegar mansinha, igual aquele ventinho gostoso que passa pela janela da casa da roça. E antes da nossa poesia, já vou deixar uma charadinha para vocês ficarem pensando. O que é o bicho que anda com as patas? Pense aí, meu povo, não vale responder correndo não, vice, porque mais pra frente eu vou contar a resposta. Agora vamos viajar juntos pelas palavras de uma poesia que fala de alegria, saudade, esperança e principalmente do orgulho de ser nordestino. A poesia de hoje se chama Feliz em Nordestino, da autora Andrea Lima, e começa daquele jeito que combina demais com nosso fogão de lenha. Eita, povo feliz, gosta de forró, de vaquejada, de cuscuz e da tal de buchada. Espera a chegada da chuva, com enxada nas costas, pisando no chão rachado, e o coração cheio de esperança. Indo atrás de uma vida melhor, muitos vão para longe, alguns dizem que há uma agonia. E o sonho é sempre voltar ao Nordeste, onde o coração grita de alegria, e onde, se fosse possível, a vida inteira viva. E olha que bonito sou! Em poucas palavras, a poesia já traz a imagem de um povo alegre, que encontra felicidade nas suas festas, na sua música, na sua comida e nas suas tradições. O forró esquenta o coração, a vaquejada faz parte da cultura, e o cuscuz e a buchada trazem aquele sabor da cozinha nordestina. É uma alegria que não depende de luxo, mas que nasce da cultura, da convivência e daquele jeito simples e forte de celebrar a vida.

0: é o bicho que anda com as patas? É o pato, meu povo, porque pato que não é nada bobo, anda em nada com as patas. Eita, essa foi boa demais da conta. Tô indo embora com as bênçãos de Deus e da Virgem Maria e do meu padrinho Cício. Um beijo e um cheiro. Salve Maria Imaculada.
1: Eita, nós! Obrigado, Cicinho. Ele volta amanhã. Amanhã tem receitinha. O povo gostou, hein? Ó, será que esse bicho que anda com as patas é o pato? A Marilda do Guarujá acertou. Também o Anderson de Guanambi acertou, hein? O pato. A Maria Evangelista também acertou, lá de Santo Antônio do Pontal, Minas. Bom dia, Maria Evangelista. Obrigado, viu? E também agradeço aqui de coração todos que estão escrevendo, gravando áudio. Já, vamos tocar um modão? Esse modão aqui, a Andréia da Alemanha pediu também, hein? E a gente vai ouvir aqui a mensagem dela. Bom dia, Andréia.
2: Bom dia, bom dia, bom dia, bom dia, Léo. Bom dia, Rivaldo. Bom dia, povo de Deus. Graças a Deus, mais um mês aí começando, né? Que Santa Teresinha do Menino Jesus derrama muitas bênçãos do céu, muitas rosas, né? Chuvas de rosa para nós, né? Oba. Trazendo mais amor, mais paz, mais alegria no nosso coração e mais fé, né? Rivaldo, toca a trombeta, Rivaldo. Foi São Miguel que deixou aí a trombeta, viu? E cuide desses animais para não fugir. Bota um olhinho aí nessa porteira aí, porque, olha, pelo amor de Deus, só a misericórdia.
1: Tá seca, né?
2: Tchau, tchau. Andréa, da Alemanha. Bye.
1: Ei, porteira. A porteira se abrindo, né? Andréa gostou. Muito bom, obrigado pela participação. Andréa, ela pediu, junto com Léo, é isso? Maria Doralice, do sítio Caraíbas, Itaíba, Pernambuco, também pediu essa. E também Léo Magalhães. Obrigado pela participação. Então a gente vai ouvir No Sertão, Mastruz com Leite, 5h48.

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1: Agora 5h52, a felicidade gosta de morar onde a simplicidade faz morada. Vamos junto, terminando, né? O nosso programa tá chegando ao final. Agradecendo aqui algumas participações. Tá chegando ao fim, gente. O Ninou de Osasco, São Paulo, bom dia. Leandro, só para lembrar, o programa Fogão de Lenha está muito bom. Parabéns pela sua dedicação. Percebo que você procura o seu Rivaldo atender a todos os ouvintes. Muito obrigado. Tentamos ao máximo aqui, né? São muitas mensagens e a gente vai tentando atender a todos. Se não dá, a gente toca no outro dia e vamos em frente. Obrigado também a Maximília de Vacaria, no Rio Grande do Sul, desejando um bom descanso pra gente. Bom dia também para a Maria Rita de Atalaia. Bom dia, Maria Rita.
2: Bom dia, Leandro. Bom dia a todos de Fogão de Lenha. Só passei aqui pra te dar um bom dia.
1: Oba!
2: É agradecer a Deus por tudo, né? Que hoje é o dia de Santa Terezinha. Ofereço uma rosinha para Santa Terezinha. Que ela me abençoe, me proteja, né? Todos da minha família e nós todos. Bom dia, salve Maria Imaculada.
1: Salve Maria Imaculada, muito obrigado. Um abraço para o Pedro Chaves em Concórdia do Pará, o Revio Alves de Natal no Rio Grande do Norte. Obrigado também a nosso ouvinte Elisete Melo de Maceió. Bom dia,
3: bom
1: Elisete.
3: Bom dia, Leandro, bom dia, povo de Deus. Bom dia, bom dia, bom dia. Ô, Leandro, a Imaculada Conceição estava fazendo...
1: Fazendo?
3: A quaresma de São Miguel, meu filho.
1: Sim.
3: Me tinha uma dúvida. Bom dia, Rivaldo. Sim, bom dia, povo de Deus. Bom dia a todos. Deus abençoe a todos nós, com fé em Deus. Eu quero... Quem é ele? Com Zezé de Camargo e Luciano. Paz e bem, salve, Maria Imaculada. Que Jesus abençoe vocês todos, todos, todos. Viu? Nos faça humildes e manso de coração, semelhante a ele. E um bom dia, gratidão, gratidão por mais um dia em nossas vidas. Bom dia, bom dia, bom dia.
1: Quem é ele? Obrigado. Já anotei aqui, Zezé de Camargo e Luciano. Obrigado pela participação. Hoje tem mais um áudio. Obrigado também o Edmar de Betim e a Maria da Silva e o Zé Soares. Bom dia.
4: Bom dia, Leandro. Bom dia, Rivaldo. Vixe, Maria. Leandro, me joga na piscina aí, pelo amor de Jesus, Leandro.
1: Lógico.
4: De rezar em vez de levantar, dormir de novo. Me joga aí na piscina pra me acordar, Leandro.
1: Acorda, Maria.
4: Nossa, Deus, dormindo demais, viu?
1: Graças a Deus.
4: Quase que eu perco o fogão de lenha e perco meu horário de arrumar pra ir pra adoração a Jesus Eucarístico. Mas graças a Deus eu me acordei. Deus abençoe você aí. Manda um cafezinho bem forte, sem doce, pra mim. Aí.
1: Isso mesmo, bom sem dia. Açúcar.
4: Bom dia pra todos. Muito obrigado, Deus. Deus abençoe vocês aí. Fica com Deus.
1: Um abraço, obrigado. Obrigado também a Edileuza, de São José da Tapera.
5: Bom dia, Leandro. Seja abençoado hoje. Hoje, um dia, quinta-feira eucarística. E com Santa Terezinha do Menino Jesus.
1: Amém.
5: Tá aqui. Botei aqui para você ver. Para você, no seu programa. Para abençoar seu programa. Bom dia. De Deus, o Filho do Santo Francisco de São José da Tapera. Bom dia.
1: Boa festa de Santa Terezinha. Rivaldo, pega a viola.
6: Pegue a viola. E a sanfona que eu tocava.
1: Eu vou pegar o meu trem. Rivaldo vai pegar o cavalo dele. E a gente vai descansar um cadinho. Amanhã tem mais. Um grande abraço para você. Um dia maravilhoso. Boa quinta-feira eucarística. Um abraço, gente. Paz e bem. Salve Maria Imaculada. Tchau, tchau.

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Senhor, no silêncio deste dia que amanhece, venho pedir-te a paz, a sabedoria e a força. Quero hoje, Pai, olhar o mundo com os olhos cheios de amor. Quero ser paciente, compreensivo, manso e prudente. Quero ver além das aparências teus filhos assim como tu mesmo os vê. E deste modo não vê senão o bem em cada um deles. Cerra os meus ouvidos a toda calúnia. Guarda a minha língua de toda maldade, que só de bênção se enche a minha alma. Que eu seja tão bom e tão alegre, que todos aqueles que de mim se aproximem sintam a tua presença. Reveste-me de tua beleza, Senhor, e que no decurso deste dia eu te revele a todos.

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Eita, coisa boa, agora já são 6:06, 6:06, deixa comigo o Thales Tavares até às 7 da manhã, eu acompanho você, ouvinte, que maravilha, que beleza. Olha, hoje primeiro de outubro do ano 2026, bom dia ouvintes, muita paz, muita saúde no seu coração, tá no seu trabalho, bom trabalho, hein, tá descansando, um ótimo descanso, tá aí no sítio, na fazenda, tá em todo o centro-oeste de Minas, bom dia, obrigado pela audiência, obrigado pela sintonia, ouvintes. Vai ligando e participando, 037-3521-2400, nosso WhatsApp 3521-2400 também, Nova Veredas. Alô, meu amigão Toneco, alô Toneco, tá lá em Nova Serrana, bom dia Toneco e toda a família aí, meu grande amigão, obrigado pela audiência Toneco, obrigado pela sintonia também, bom dia, eita coisa boa. Abração para o Márcio, alô Márcio Pintor, bom dia Márcio Pintor, gente boa, tá aniversariando hoje, Márcio, obrigado você pela audiência, viu Márcio, obrigado você pela sintonia, sua irmã Adriana também, seu pai, a sua mãe Maria Perpétua, o seu pai José Firmino, bom dia, obrigado vocês pela audiência, hein? Obrigado pela sintonia, o Márcio Pintor tá aniversariando hoje. Tocar para você, Márcio, mensagem de aniversário com o Neinando, tá bom amigão? Obrigado pela audiência, obrigado pela sintonia. Deixa eu ver o zap aqui. Vários ouvintes ligando, participando. Alô, Jardim do Bigode na Vila Gontijo. Bom dia, Jardim. Também meu amigão, meu grande companheirão, o Pierre. Alô, Pierre, caminhoneiro. Bom dia, Pierre. Obrigado pela audiência, Pierre. Obrigado pela sintonia. O Lúcio. Alô, Lúcio, das vans escolares, né, Lúcio? Na comunidade São Cristóvão. Obrigado pela audiência, viu, Lúcio? Alô, Gerson do Rodeio, bom dia, Gerson, também a sua irmã Silvia. Já são 6:08, segura, Márcio.

cheguei. 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

É isso aí, agora já são 6 horas e 19 minutos, a hora vai passando, 20, bom dia, 6 horas e 19, é a sua manhã sertaneja comigo, Thales Tavares, até às 7 da manhã, eu acompanho você ouvinte, viu? Pode ligar e participar então, 037-3521-2400, nosso WhatsApp 3521-2400 também. Eu falo sempre, agradeça a Deus por tudo, ouvinte, por esse dia que está passando agora, que está começando. Essa hora, esse minuto, essa hora, esse instante, vamos agradecer a Deus, tá bom? Alô, Antônio Carlos, também esposa Regina e Noana Rosa, bom dia pra vocês, obrigado pela audiência, hein? Obrigado a vocês pela sintonia, bom dia, que maravilha, que beleza. Agradeço a Deus por tudo, ouvinte, muita paz, saúde em sua vida. Tá aí música linda, música sonada, cantaram bonito eles, hein? Praião e Prainha, Igrejinha da Serra. Antes, as irmãs Freitas, é o seguinte, fique aqui comigo. E também mensagem aniversário com o Neynan, deixa eu ver o zap aqui. Alô, meu amigão, deixa eu ver direitinho aqui, são vários ouvintes. Alô, Selma, lá em Dores do Indaiá. Bom dia, Selma, obrigado pela audiência, viu, Selma? Obrigado você pela sintonia. Deixa eu ver direitinho aqui, o Sargento Mozair, lá em Luz. Bom dia, Sargento. Tá pedindo morena bonita. Ô, sargento, obrigado pela audiência, amigão. Obrigado pela sintonia. Oferecendo aí pra esposa de Zé, né, sargento Mozart? Obrigado pela sintonia. Tocar pra você morena bonita com Gino e Geno, viu, amigão? Obrigado pela audiência. Obrigado mesmo pela sintonia. Deixa eu ver aqui, são vários ouvintes ligando, participando. Alô, Dulce, bom dia, Dulce, na rua Palmital. Dulce, grande professora Dulce, obrigado pela audiência, viu, Dulce? Obrigado você pela sintonia. Tocar pra você, Dulce. Milionários é rico, quem ama, quem ama, quem diz que esqueci. Viu, Dulce? Obrigado pela sintonia. Deixa eu ver o zap aqui, vários ouvintes. Alô, Zé Moreira, bom dia, José Moreira, no Santa Ângela. Tá pedindo Caso de Caboclo com o Rick Renner, vai ouvir agora. Vai para a Edna. Alô, Edna Aparecida também. Obrigado pela audiência, Edna. Obrigado pela sintonia também, viu, Edna? Meu amigão Pierre, alô Pierre Caminhoneiro, tocar pra você o Rick Renner, Casa de Caboclo, viu Pierre? Bom trabalho, amigão. Já são agora 6 horas mais 22 minutos, 6 horas e 22, bom dia, bom dia.

6:22. Alô, Maura. Maura, também o Dirico, pessoal da Frango Pratão. Obrigado vocês pela audiência. Obrigado pela parceria, viu, Maura? E o Dirico da Frango Pratão. Alô, gorda. Sua mãe Maria Xavier na ressaca. Bom dia, gordo. Obrigado, amigão, pela audiência. Tocar pra você o gordo Gini Geno Morena Bonita. Já são 6:22. Segura.

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É isso aí, agora já são 6 horas mais 32 minutos, a hora vai passando, 20, bom dia, 6 horas mais 32, é a sua manhã sertaneja. Comigo, Thales Tavares, até às 7 da manhã, eu acompanho você, ouvinte, pode ligar e participar então, 037-3521-2400, nosso WhatsApp, 3521-2400 também. Manhã de quinta-feira, hoje quinta-feira, 1º de outubro do ano 2026. Eu falo sempre, a gente tem que ter garra, raça, coragem, otimismo, tá bom, ouvinte? Tá aí música linda, música sonada, cantar bonito, Rick Renner, Caso de Caboclo. Antes, o Milionários é Rico, Quem Diz Que Esqueci. E Morena Bonita com Gino e Geno. Lembrando vocês que é o seguinte, olha só, novena em honra a Santa Teresinha do Menino Jesus. Lembrando vocês que hoje é o dia da festa de Santa Teresinha, 1º de outubro. Hoje, quinta-feira, no dia da festa, traga sua rosa para ser abençoada. Responsáveis comunidades rurais, Santa Rosa de Lima, Mato Seco, Capivari, Nossa Senhora das Graças, Bom Retiro, Vilaça, Córrego do Areado, celebrantes Padre Antônio e Padre Felipe. Na Capela das Irmãs de Santa Teresinha, na Rua Curitiba, 127, no Ana Rosa. Bom despacho! Alô, Lourdinha! Bom dia, Lourdinha, comadre Zezi, Daniel, todo o pessoal aí do Saudoso Carinhoso, né? Vamos tocar o Saudoso Carinhoso, lembrança. Agora 6 horas mais 34 minutos.

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É isso aí, agora já são 6:45, a hora vai passando, 20, bom dia, 6:45, é a sua manhã sertaneja comigo, Thales Tavares, até às 7 da manhã, eu acompanho você, ouvinte. Vários ouvintes ligando, participando, mandando a sua mensagem, isso é bom demais, com certeza. Alô, Renato Borracheiro, bom dia, Renato Borracheiro, obrigado pela audiência. Alô, Edna Aparecida, também os filhos aí, Felipe, Cristiano, alô, Camilo. Alô, maridão, deixa eu ver direitinho aqui, o José, obrigado a vocês pela audiência, hein? Obrigado a vocês pela sintonia, que maravilha, que beleza, viu, Edna? Também para o seu pai, o José, obrigado pela sintonia também, obrigado pela audiência mesmo. Alô, Elisângela Oliveira, bom dia, Elisângela, obrigado.

O David, alô David, lá do VAP Supermercados, bom dia David, obrigado pela audiência, Bigão, obrigado pela sintonia. São vários ouvintes ligando, participando, deixa eu ver direitinho aqui, que maravilha, que beleza. O Pierre Caminhoneiro, bom dia Pierre, obrigado pela audiência. Alô Ivaldo Ferreira, nosso diretor artístico aqui da Rádio Nove Letras, bom dia Ivaldo Ferreira. Agora 6h47, segura!

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1: Aí o Barreirito cantou bonito, você é minha razão. Alô, Dila do Açougue na Pracinha do Rosário. Bom dia, Dila, Márcia. Obrigado vocês pela audiência, obrigado vocês pela sintonia, tá bom? Agora tem o horário eleitoral gratuito, depois tem o programa, tem o Rádio Expo, o Jornal da Itatiaia, depois tem o programa Fé e Esperança, segue a programação. Eu volto às 15h no De Bem com a Vida. Uma quinta-feira abençoada para você, ouvinte. Valeu!

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1: 7:26, Jornal da Itatiaia. Hoje é quinta-feira, 1º de outubro de 2026. Você está na companhia de Fernanda Viegas e Eustáquio Ramos. Muito bom dia para você que está sintonizado com a gente. Nós estamos ao vivo também no YouTube, no site, no aplicativo da Itatiaia, na Alexa, na TV a cabo e no canal 957 da Parabólica Digital. A partir de agora, toda a rede Itasat reunida para trazer os principais destaques de Minas, do Brasil e do mundo. E nós começamos com o trânsito.
3: Engavetamentos travam o trânsito no anel rodoviário nos dois sentidos. No sentido Vitória, próximo ao Shopping Del Rey, tem pelo menos uma pessoa ferida após um engavetamento envolvendo uma carreta cegonheira, um caminhão, carro e moto. Duas faixas estão interditadas. Já no sentido Rio de Janeiro, tem um engavetamento envolvendo três carros na faixa da esquerda, na altura do Olhos d'Água. Neste caso, ninguém ficou ferido. Já são mais de 5 quilômetros de fila. Direto da Central de Trânsito Itatiaia MIV, repórter Isabela Gouveia.
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5: Nesta quinta-feira, uma frente fria avança pelo litoral da região sudeste, reforçando áreas de instabilidade com aumento da nebulosidade e ocorrência de pancadas de chuva que podem ser fortes. Inicialmente no Triângulo Alto Paranaíba, Sul-Sudoeste, Campo das Vertentes e se espalhando para outras regiões ao longo da tarde e noite. O calor ainda é intenso na metade norte do estado. Com o avanço da frente fria e o aumento da nebulosidade, as temperaturas vão diminuindo e as condições de umidade relativa aumentando. Céu parcialmente nublado, com pancadas de chuva e trovoadas isoladas no sul, sudoeste, oeste e zona da mata. Céu claro a parcialmente nublado, com pancadas de chuva e trovoadas na metropolitana. Demais regiões, céu claro a parcialmente nublado, com névoa seca. Possibilidade de chuva no noroeste, central Mineira e Rio Doce Mucuri. Já BH terá uma quinta de céu claro a parcialmente nublado. Há possibilidade de pancadas de chuva a partir da tarde. Na capital mineira, a temperatura máxima pode chegar a 37 graus. Repórter Aline Neves.
2: 7:29. O Tribunal Superior Eleitoral decide manter fora do ar todas as publicações que vinculam diretamente o candidato Flávio Bolsonaro à fake news de que a Santa Nossa Senhora Aparecida pode perder o título de padroeiro do Brasil. Vamos então a Brasília conversar com o repórter João Pedro Melo, que tem os detalhes da sessão do TSE, que foi marcada por divergências sobre o alcance da decisão, hein, João? Bom dia.
6: É isso, Eustáquio. Bom dia a você, bom dia a todos que nos acompanham. O principal destaque dessa sessão foi o ministro André Mendonça, que mudou parte do voto durante o julgamento do caso. O processo envolve publicações que associavam o candidato à presidência Flávio Bolsonaro à suposta intenção de retirar de Nossa Senhora Aparecida o título de padroeira do Brasil. Na semana passada, Mendonça tinha determinado a remoção dos conteúdos por considerar falsa a afirmação de que Bolsonaro, ou Flávio Bolsonaro, a família dele, teriam proposto, apoiado, articulado uma iniciativa com essa ideia. No julgamento de ontem, o ministro inicialmente manteve o mesmo entendimento, mas durante a sessão mudou de posição especificamente sobre a publicação do humorista Antônio Tabet. Mendonça disse que o conteúdo permite uma interpretação dupla e que, nesse caso, deve prevalecer a liberdade de expressão. E aí, essa mudança veio depois de o ministro Ricardo Villas Boas Cueva apresentar também uma divergência. Para Cueva, a publicação de Tablet não fazia menção direta a Flávio Bolsonaro e, por isso, não deveria ser retirada do ar. Com a alteração, então, o tribunal manteve o post do humorista, já que todos os ministros votaram para liberar a publicação. Mas permanece a decisão de retirar outras publicações que apresentem como fato a informação de que Flávio Bolsonaro ou familiares teriam articulado a retirada do título de padroeira do Brasil de Nossa Senhora Aparecida. A gente lembra, esse julgamento foi em plenário virtual do TSE e envolveu também uma disputa de decisões entre ministros do tribunal e do próprio Supremo Tribunal Federal. Agora vai caber ao ministro Edson Fachin, presidente do STF, decidir se esse tema será ou não discutido na corte e mais uma vez mediar uma crise entre ministros, a exemplo do que já ocorreu na situação de embate entre André Mendonça e Alexandre de Moraes. De Brasília, João Pedro Melo.
0: Agora, a análise do âncora da CNN Brasil, William Bach.
7: Qualquer que seja a decisão lá dentro do Tribunal Superior Eleitoral que julga se retira ou não postagens de fake news sobre a Nossa Senhora Aparecida, um outro resultado já foi obtido. Era tirar do Supremo essa mesma decisão e restaurar o mínimo de autoridade do TSE, presidido por Cássio Nunes Marques, que colegas do Supremo acusam por escrito de envolvimento no escândalo do Banco Master. Mas o assunto Nossa Senhora Aparecida continua lá no Supremo. O ministro Flávio Dino, com coisas que leu publicadas nos últimos meses, decidiu mandar a Polícia Federal investigar casos diversos de ataques contra imagens religiosas que, segundo ele, Dino, configurariam uma onda. Para se dizer o mínimo, a abertura desse inquérito por parte do ministro é incomum. Não tem ninguém com foro privilegiado nesse caso e as polícias é que normalmente se ocupam desse tipo de conteúdo. Dino também não recebeu uma representação do Ministério Público ou da Polícia Federal e nomeou-se relator do inquérito, citando uma decisão dele mesmo, Dino, que havia sido, por sua vez, derrubada por um colega, se é que ministros do Supremo ainda se consideram colegas. O próprio presidente Lula já definiu Dino como, aspas, uma cabeça política, aspas, lá no Supremo. E se há alguma coisa que político em geral adora, é holofote, principalmente juntinho de uma eleição.
8: Da CNN em São Paulo, William Vac.
1: 7:33, defesa nega que a Polícia Federal esteja insistindo para que o ex-banqueiro Daniel Vorcaro fale sobre relações com ministros do Supremo Tribunal Federal e com o presidente Lula. Também a respeito do financiamento do filme que conta a história do ex-presidente Jair Bolsonaro. Kátia Pereira e Bernardo Estilac fizeram uma entrevista, conversaram ao vivo no Jornal da Itatiaia com o advogado de Vorcaro, o mineiro Sérgio Leonardo.
9: Investigações da Polícia Federal revelam que Daniel Vorcaro, ex-controlador do Banco Master, teceu uma rede de contatos que alcançou a cúpula do judiciário e também da política. Vorcaro está preso desde março deste ano. A Operação Complice Zero da Polícia Federal, que investiga crimes contra o sistema financeiro e organização criminosa que teriam sido praticados pelo banqueiro. Vorcaro até agora prestou 3 depoimentos e o último foi na tarde desta quarta-feira, 30 de setembro, para falar da chamada turma. Grupo que, segundo a Polícia Federal, atuava como um braço operacional para intimidar desafetos, atacar jornalistas e acessar sistemas sigilosos públicos. Advogado Sérgio Leonardo, obrigada por nos atender. Bem-vindo a Itatiaia.
10: É uma alegria falar com você, Kátia, com o Bernardo e para toda a rede Itatiaia.
9: Ao meu lado está Bernardo Estilac, repórter de política do portal itatiaia.com.br. Bernardo, obrigada pela companhia.
11: Obrigado, Kátia. Vamos lá. Doutor Sérgio, a gente teve notícias nas últimas semanas falando sobre a transferência do título de eleitor do Daniel Vorcaro para que ele possa votar mesmo estando preso. O senhor, como representante da defesa do Daniel Vorcaro, acredita que o resultado eleitoral pode ter algum impacto no futuro do seu cliente?
10: Olha, essa questão do título eleitoral foi uma providência corriqueira adotada na unidade prisional. Determinado dia, há alguns meses, todas as pessoas lá recolhidas foram indagadas se tinham intenção de exercer o direito ao voto E o Daniel Porcaro foi um dos que disse que sim, e por isso no próximo domingo ele vai poder votar apenas nas eleições presidenciais, porque o voto em trânsito é permitido apenas para as eleições presidenciais. E eu espero com muita convicção que a política não interfira no julgamento de um cidadão comum, que o julgamento do Poder Judiciário seja sempre lastreado na Constituição, nas leis e nas provas, e que não haja viés político no julgamento de um cidadão que não é filiado a nenhum partido.
5: Doutor Sérgio Leonardo, o que o Vorcaro disse exatamente à Polícia Federal sobre o ministro Alexandre de Moraes, sobre o ministro André Mendonça, sobre o Nunes Marques e também sobre o Andrei Rodrigues? Eu estou trazendo para o senhor de uma vez aqui quatro personagens. Se o senhor puder revelar para a gente o que foi de fato dito pelo Daniel Vorcaro.
10: Não foi feito nenhum questionamento ao Daniel Vorcaro sobre qualquer ministro do Supremo Tribunal Federal.
5: Em outros momentos, depoimento que ele prestou em agosto...
10: Também não, os inquéritos têm objetos muito específicos. O depoimento de agosto foi sobre suposta corrupção de funcionários do Banco Central. Não se ampliou a inquirição para além dos temas previamente delimitados.
11: Em algum desses depoimentos, Vorcaro falou sobre a expectativa que ele tinha com o financiamento do filme Dark Horse sobre a biografia do ex-presidente Jair Bolsonaro e também sobre a reunião que ele teve no Palácio do Planalto em 2024 com o presidente Lula?
10: Nenhum dos dois temas foi objeto de qualquer questionamento a Daniel Vorcaro até a presente data.
5: Nós conversamos com o advogado de defesa de Daniel Vorcaro, Sérgio Leonardo. Doutor Sérgio, obrigada pela presença, por atender a Itatiaia. Até breve.
10: Obrigada, Kátia, Bernarda. É sempre um prazer falar com a Rádio Itatiaia.
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2: 7h37.
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2: Pesquisa Real Time Big Data, divulgada agora há pouco em simulação do segundo turno para as eleições presidenciais, aponta Flávio Bolsonaro do PL numericamente à frente do presidente Lula. Flávio Bolsonaro tem 46% das intenções de voto contra 45% de Lula.
1: Contra o ex-governador de Goiás, Ronaldo Caiado, do PSD, Lula marca 45% e Caiado aparece com 43%. Em um embate contra o ex-governador de Minas, Romeu Zema, do Novo, que atinge 40%, o petista lidera numericamente com 45%.
2: Quando o adversário testado é Renan Santos, do Missão, o líder do MBL chega a 38%, enquanto o presidente da República atinge 45%. Contra o escritor Augusto Cury, do Avante, Lula marca 45% das intenções de voto e Cury chega a 44%.
1: A pesquisa Real Time Big Data entrevistou 2 mil eleitores entre sábado e ontem, por meio de entrevistas por telefone. A margem de erro do levantamento é de 2 pontos percentuais, para mais ou para menos, com intervalo de confiança de 95%.
2: 7h38, no próximo bloco você acompanha. 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

0: 7h40.
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0: A Itatiaia realiza agora de manhã entrevistas com candidatos ao governo de Minas ao vivo. A nossa repórter e colunista de política, Edilene Lopes, tem os detalhes. Bom dia para você, Edilene.
2: Bom dia, Fernanda. Bom dia, Eustáquio. Bom dia aos nossos ouvintes. Daqui a pouco, às 8h30 da manhã, nós damos início aqui na Itatiaia, tanto pelas ondas do rádio, quanto também pelas nossas redes sociais, a uma série de entrevistas nessa reta final com os candidatos ao governo de Minas. Participam Flávio Roscoe do PL, Gabriel Azevedo do MDB, e também teremos a participação do governador de Minas Gerais, Matheus Simões, do PSD. Cada entrevista terá a duração de 30 minutos e elas serão ininterruptas e sem intervalo e sem bloco comercial. Então, nosso ouvinte pode acompanhar daqui a pouco, a partir das 8h30 até as 10 da manhã, essas entrevistas na reta final. É mais um espaço democrático que a Itatiaia abre para auxiliar o eleitor, porque a Itatiaia, Fernanda, não perde voto.
0: Não perdemos, Edilene. A nossa intenção é que o ouvinte sempre fique muito bem informado para fazer a melhor escolha. Agora, 7h42.
3: A partir de hoje, dívidas de até 5 salários mínimos passam a ser contempladas pelo Desenrola MEI.
4: Quem aderir ao programa vai precisar pagar uma entrada de 5% dessa dívida. Depois disso, vai ter desconto de 50% sobre o restante do débito e ainda vai poder parcelar o saldo em até 55 meses. Mas por que essa renegociação pode fazer a diferença para quem está endividado? Quem explica é o especialista em educação financeira, Gabriel Orsi.
5: No Sebrae tem estudos sobre como 60% dos microempreendedores misturam vida pessoal e negócio quando a gente está falando de grana. E aí quando aperta, ele precisa escolher entre pagar uma dívida pessoal ou manter a operação, ou repor um estoque, ou pensar numa conta da casa. Então uma dívida que é relativamente pequena num contexto empresarial, portanto, para esse público, vira uma bola de neve muito rápido, né? Então, ampliar o prazo, reduzir o saldo e criar parcelas mais compatíveis com a escala desses negócios pode evitar que uma pendência administrável se transforme numa crise financeira.
4: Para aderir ao programa, o microempreendedor deve acessar o portal Regularize da Procuradoria-Geral da Fazenda Nacional. Lá ele vai consultar os débitos, escolher a modalidade de negociação, emitir o boleto da primeira parcela, efetuar esse pagamento e formalizar o acordo. De Brasília, Aline Peçanha.
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3: Ô Rita, como que a inflação nos Estados Unidos e as eleições do Brasil estão afetando o mercado financeiro, hein? Bom dia.
6: Bom dia. O mercado ontem teve influência do cenário internacional, mas também das eleições. E nós tivemos um índice Bovespa subindo 1,37%, mas que chegou a subir mais de 2%. Nos Estados Unidos, os dados da inflação medida pelo PCE, que é o índice de gasto dos americanos e o favorito na análise do Federal Reserve, através do seu FONC, que é o Comitê de Política Monetária, para a tomada de decisão em relação aos juros, ele deu uma arrefecida. O núcleo do índice veio bem mais comportado e o índice anualizado, a expectativa do mercado é que a inflação atingisse 3,7%, ficou em 3,4%, com uma alta em agosto, se compararmos com o mês de julho, de 0,3%. Depois que esse índice foi anunciado, junto também com o crescimento do PIB americano no segundo trimestre de 2,2%, acima da projeção de 1,5%, e a revisão do crescimento do PIB do primeiro trimestre da maior economia do mundo para 2,5%, e a leitura anterior era de 2,1%, esse dado da inflação foi capaz de neutralizar esses números, mostrando uma economia crescendo forte e um mercado de trabalho resiliente, porque foram criadas 90 mil novas vagas no mercado privado de trabalho. e a expectativa eram de 70 mil novas vagas. Depois do dado do PCE, o dólar perdeu força em relação às principais divisas e fechou aqui a R$5,17. E as bolsas ganharam tração. Mas ao longo do dia, nos Estados Unidos, os principais índices recuaram. Aqui no Brasil, depois de subir mais de 2%, o Ibovespa fechou em alta de 1,37%. Mas acumula em setembro, já que ontem foi o último dia do mês, uma alta de 5,03%. E outra coisa que chamou atenção foi a precificação do mercado mais otimista em relação ao desempenho do candidato Flávio Bolsonaro nas eleições para a presidência da República. A expectativa de mudança

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3: O primeiro-ministro de Israel, Benjamin Netanyahu, diz que ainda é cedo para afirmar quem está por trás da tentativa frustrada de derrubar um avião que seguia de Dubai, nos Emirados Árabes, para Tel Aviv, em Israel, mas que o país possivelmente vai participar da investigação sobre o incidente. Autoridades israelenses suspeitam que o voo possa ter sido alvo de uma tentativa de ataque terrorista.
4: A viagem dos Emirados Árabes Unidos com destino a Israel foi desviada para a Arábia Saudita, depois de emitir sinais de emergência por causa de briga entre os pilotos nessa quarta-feira. Informações obtidas pelas autoridades israelenses indicam que o copiloto tentou esfaquear o superior e que um passageiro israelense ajudou a imobilizar o suspeito.
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3: 7h50, quem chega com tudo aqui no Noticiário Esportivo é o Hino Lima falando, primeiro Hino do Cabuloso, voltando aos treinos, expectativa, né, para o jogo na próxima semana, dia 7, foco total no Campeonato Brasileiro. Bom dia para você.
5: Bom dia, Eustáquio. Bom dia, Fernanda.
4: Bom dia.
5: Exatamente essa é a questão. No caso, o Cruzeiro, focado principalmente no Campeonato Brasileiro, em ter melhores resultados. E teve uma fala importante do Arthur Jorge. Bom dia, Paulo Azeredo.
6: Exatamente. Bom dia para você que tá ligado com a gente aqui no Jornal da Itatiaia. Ontem, o técnico Arthur Jorge, em entrevista ao Charla Podcast, afirmou que Matheus Pereira é hoje o jogador mais importante do futebol brasileiro, mais decisivo, de acordo com Arthur Jorge. Ele disse que os números provam isso. Buscando então os números, realmente, Matheus Pereira é hoje o meio-campista do Campeonato Brasileiro com mais participações em gols. São 13. Em segundo lugar, vem Carrascal do Flamengo e Josué do Coritiba com 12 participações em gols. Para a gente finalizar aqui, o Cruzeiro se classificou também para as quartas de final do Brasileirão Sub-17, vencendo o Atlético Paranaense 2-1. Vai pegar agora como quinto colocado o quarto, que é o Fluminense. O vencedor desse confronto pega também o vencedor de Palmeiras, o Atlético. Com o Cruzeiro, para o Jornal da Itatiaia, para o repórter Paulo Azeredo.
5: E o Atlético está na reta final dos preparativos para o jogo de sábado contra o Bragantino na Arena MRV. Pedro Abílio, bom dia.
7: Bom dia, Enio. Bom dia, amigos do Jornal da Itatiaia desta quinta-feira. Daqui a pouco, o Atlético faz, pela manhã, uma atividade na Cidade do Galo.

0: nesta sexta-feira à tarde, Eduardo Domingues fecha a preparação para encarar o Red Bull Bragantino. No treino aberto que rolou nessa quarta, a gente pôde observar no CT em Vespasiano a presença de Vitor Hugo no treino com bola. Ele é o próximo a ser liberado no departamento médico. Esteve nas últimas semanas tratando uma pubalgia. Outro ponto de observação foi Maicon treinando entre os reservas, enquanto Tomás Pérez e Alexander treinaram junto de Fred, Reinier e também Bernard no time principal do Atlético. A observar também a participação de Léo Duarte em boa parte da atividade. Zagueiro deixou o treino um pouco mais cedo por controle de carga. Ele ainda não estreou pelo Galo, mas isso pode acontecer em breve. Destaque, por fim, a classificação do Galinho no Sub-17 Campeonato Brasileiro, com gol do Riquelme. Galinho venceu por 4-1 Juventude na Arena MRV e vai encarar o Palmeiras em 2 jogos na fase quartas de final.
1: E tem notícia importante no América fora de campo, tá ligado? Fabrício Calazans, bom dia.
2: Tô ligado, deixa comigo, bom dia pra você e pra quem se liga no Jornal da Itatiaia. O América assinou ontem, juntamente com o Ministério Público de Minas Gerais, um acordo de não persecução civil. Esse acordo foi selado na sede da Procuradoria Geral de Justiça em Belo Horizonte. O Ministério Público apura irregularidades na reforma do Independência para a Copa do Mundo, utilizando dinheiro público. O Ministério Público não encontrou nenhum tipo de irregularidade envolvendo o Coelhão, mas o América, neste acordo, pelos próximos 5 anos, fica obrigado a apresentar contrapartidas sociais no valor aí de 12 milhões de reais. Não haverá dinheiro diretamente envolvido, mas o América, através de ações sociais, fica obrigado a oferecer estas contrapartidas à sociedade e, com isto, não tem mais este litígio envolvendo a América e o Ministério Público no que diz respeito à reforma da Arena Independência.
1: É isso aí, amigos. Bom dia, Fernanda. Está aqui.
3: Obrigada, Enio Lima, com as informações do futebol. Agora, 7:54, no próximo bloco. Uma análise sobre a evolução da ausência dos eleitores nas últimas décadas.
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0: Faltam 8:03.
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0: Ô, Berta, o dia da votação está chegando. Será que a disputa apertada pela cadeira presidencial vai levar mais eleitores às urnas, diminuindo a abstenção? Bom dia para você.
2: Bom dia, Eustáquio. Bom dia, Fernanda.
3: Bom dia,
2: amigos da Itatiaia. Desde a redemocratização do país, com a primeira eleição direta para presidente da República em 1989, 25 anos após o golpe de 64, o comparecimento às urnas tem caído no Brasil. Em 1989, 88% dos eleitores brasileiros foram votar. Já em 1994, a primeira eleição presidencial depois do impeachment de Fernando Collor de Mello, a participação caiu para 75,2%. Mas nas três eleições gerais seguintes, em 1998, 2002 e 2006, a participação política eleitoral apresentou crescimento, chegando a 83,3%. Já a partir de 2010, o comparecimento foi declinante e em 2022 registrou 79,1% em todo o país. Olhando para Minas Gerais, o comparecimento nas três últimas eleições presidenciais, embora próximo àquele registrado no Brasil, foi sempre um pouco menor. Já a capital, Belo Horizonte, registrou comparecimento sempre um pouco maior em relação ao estado. Mulheres gostam de política e votam mais do que os homens. E há uma outra variável que impacta mais a abstenção: a idade. Nas eleições gerais de 2022, o comparecimento foi mais alto entre jovens de 16 e 18 anos. Entre eleitores de 19, 20 e na faixa de 21 a 23 anos, a participação caiu um pouco. Mas voltou a subir entre as faixas etárias de 25 a 29 anos até o grupo de 60 a 64 anos, em que o comparecimento alcançou 87,3%. A tendência foi inversa a partir dos 65 anos. No grupo de eleitores de 65 a 69 anos, a participação declinou para 83,7% e caiu para 61% entre eleitores de 70 a 74 anos e para 27% entre eleitores de 80 a 84 anos. Como se sabe, no Brasil, o voto é obrigatório para maiores de 18 anos e facultativo para os analfabetos, jovens de 16 e 17 anos e maiores de 70 anos. Cidadãos com mais de 70 anos são mais de 17 milhões no Brasil, que representam 1 em cada 10 eleitores. Por isso, nesta reta final, as campanhas políticas estão de olho nessa faixa etária. Apesar de não ser obrigatório, o voto é direito e participar também significa interferir em políticas que dizem respeito aos interesses dos idosos. E são eles, nessa eleição tão apertada, que poderão ter na ponta dos dedos a resposta de quem será o futuro presidente da República. Berta Macaron para o Jornal da Itatiaia.
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4: 8 horas em Belo Horizonte. Hoje é quinta-feira, 1º de outubro de 2026. 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Agora, você confere o giro de notícias das 8 horas.
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15: 8:04. 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

Bom dia, meu ouvinte, bom dia, que bom! Cada dia podemos recomeçar mais um dia, naquela expectativa de uma chuva, né, para molhar as coisas, refrescar, mas não sejamos tão meninos birrentos, que nada está bom, né, está de birra. Tem muita gente que tem birra com a vida e não enxerga as coisas outras boas também que estão aí, mas só reclama. É um modo de ser, não é? Reclamar, reclamar, reclamar. Mas, claro, não somos inconscientes e nem alienados das realidades todas, mas isto é da natureza de nós todos, é próprio do ser vivo, que está sempre em evolução, em transformação, assim também a vida em sociedade. Mas é muito agradável viver. Ou você não acha? Há pessoas que se andam desiludidas, mas é bom, porque a gente sabe que pode fazer mais coisas, pode melhorar, pode sonhar. Pode se unir com outras pessoas e aí vamos constatar que realmente podemos. Olha só, de que hoje nós já usufruímos, tudo que já existe de bens para nós. Já pensou na luz elétrica? Já pensou? Tem gente que nem pensa na luz elétrica. Agora tem a energia solar também, já pensou? Que faz a mesma coisa que a energia elétrica. Aliás, é elétrico, né? É um fenômeno físico, deve ser o mesmo, captar a potência que o calor traz, etc. A luz, a energia, enfim. Meu ouvinte, começar cada dia, e hoje, 1º de outubro, mais um mês se abre. Nós gostamos dessa contagem, não é? Ah, outubro, no, daqui 3 meses já é o início do outro ano. Até lá, muita coisa já mudou. No caso do Brasil, né? Já teremos escolhido os novos governantes nossos, os principais, né? Teremos escolhido. Então, encarar tudo isso como uma missão, uma responsabilidade e um comprometimento solidário. Ninguém vai desmanchar o outro. Todo mundo vai valorizar o outro. E aqui me sirvo até daquele critério que o apóstolo São Paulo, no domingo atrasado, trazia para nós na carta aos Filipenses, se não me engano, quando ele diz que ninguém tenha vanglória, mas julgue, trate o outro como mais importante do que você. Isso é para botar um freio, né? Também, e é uma virtude a cultivar, botar um freio nas petulâncias, nas ignorâncias, no autoritarismo, no insensível com a realidade do outro. Enfim, estou dando um abraço bem longo, o programa começando e já podemos, pois, ir ao assunto do dia. Gosto sempre de analisar os fatos ligados mesmo à igreja, à religião, ao mundo político, aos fenômenos da natureza, às nossas empreitadas para conservar o planeta Terra como sendo o mesmo local para a moradia de todo mundo. Esses assuntos assim, porque realmente nós somos os encarregados do mundo. A palavra é esta. Não é Deus que é encarregado do mundo, não. Tudo já é dele, né? Tudo já é dele, né? E não precisamos nem, assim, arranjar títulos para Deus. Ah, agora Deus, feliz a nação cujo Deus é o Senhor. Quer dizer, um povo governado por Deus. Não é bom assim entender isso, não. Ou como se entende isso, não é bom. Seria uma espécie de uma xaria.
Sharia é uma palavra nova para os nossos ouvidos e diz respeito à lei religiosa sendo a principal lei. A principal lei. E essa principal lei atinge todos os âmbitos da vida da pessoa. Até quanto a vestimenta, modos de orar, etc. Deus é que manda. Ora, Deus abriu mão, se eu posso falar assim, Deus abriu mão do primeiro lugar quanto à administração dos bens criados. Ele, aliás, os criou e entregou para Adão e Eva. Lembram? Aquela metáfora bonita e também analogia de Deus chamando Abraão e mandou Abraão, o Adão, e falou para Adão: dê o nome às coisas. Dê o nome às coisas. Dar nome quer dizer você manda. Você, o Adão recebeu de Deus essa ordem: dê o nome aos animais, a tudo. Tudo. E o autor, né, faz até os animais todos comparecerem na presença do Adão para ele dar nome. É um modo de dizer que Deus abriu mão do seu comando e entregou para nós. Vocês vão dar o nome. Pronto. Se entendemos isto, é claro que isso é uma analogia ou a metáfora. As palavras, essas duas palavras, são parentes, né? É diferente um pouquinho, mas a mesma realidade. Vocês é que tomam conta disso aí. E isto é está tanto dentro de nós que podemos constatar bem no dia a dia como que o homem quer mandar, ser o dono, ser o gerente, ser o presidente, ser o chefe, ser o que manda, o administrador, o secretário, todo mundo quer ter poder. E isto vai ao encontro do que Deus quer para o homem, com aquele critério evangélico. Aquele critério: quem mais tem poder, mais deve servir o outro. Esse é um critério que argue, mas também anima a muitos que se candidatam aos cargos, aos vários cargos, até por ocasião de um concurso público, né? Pessoas buscam e tudo, mas o critério do que vai fazer aquele serviço público é fazer o bem para os outros. É colocar-se a serviço do outro. Certamente, na formação de funcionários públicos, há palestras trazendo ali a reflexão de todos e a ciência de todos que o funcionário público é o Estado agindo. É o Estado. Já pensou por um soldado no começo de carreira? Ele já tem poder de Estado. Assim também quem trabalha numa repartição e noutra. E podemos perceber isto não só enquanto funcionário público e para o público, né? Mas também todos nós outros. Também nós trabalhamos é para o bem de todo mundo. Não é para eu ficar rico que eu trabalho. Se ficar, não tem problema. É até bom, né, ter um pouco mais de folga em termos de dinheiro e tudo, né, ter os prazeres das coisas compradas e tudo, né, mas é para servir. Essa orientação é fundamental para quem se diz discípulo de Jesus. É fundamental. O que está na sua ideia? Você trabalha para fazer feliz o seu pai, sua mãe, por exemplo, seus filhos, seus parentes, sua comunidade, afinal? Você faz as coisas com esse espírito? Meu ouvinte, estou fazendo essas arguições caseiras até, mas o que importa mesmo é que nós cresçamos cada vez mais naquele
ideal proposto pelo próprio Jesus. Se eu vos lavei os pés, é para que vós também entendais que é se abaixando até o outro, indo até a parte suja do corpo, que são os pés, naquele tempo em que não tinham calçado. A terra direta no meio dos dedos. Não tinham calçado como hoje. Mesmo hoje os pés vivem se sujando. E Jesus, para expressar esse serviço ao outro, ele desvestiu-se do seu manto, cingiu-se com a toalha e começou a lavar os pés dos apóstolos. Isso aí não é teatro e nem poesia, simplesmente. É gesto concreto que manifesta o íntimo da pessoa, aquela verdade interior que a pessoa tem. Serviço ao próximo. Então veja só, nesse domingo estaremos escolhendo nossos servidores, nossos servidores maiores, né? Aqueles que têm autoridade pública para nos conduzir, ajustar as coisas, dirimir os atritos, as questões, né? Aproximar todo mundo ao ponto de podermos dizer que o funcionário público, o que tem autoridade pública, ele necessariamente está vivendo o Evangelho. Está vivendo o Evangelho. Mas não tenhamos a ilusão, igual alguns que têm a teoria do domínio. Domínio e buscam referências na Bíblia. Antigo Testamento, Novo Testamento não encontram. Por isso, a pregação protestante em geral é baseada no Antigo Testamento. Eles pegam o Novo Testamento quando é para contradizer a Igreja Católica, mas não para vivenciar a Boa Nova de Jesus. Falo em geral, é claro. Não tem como toda hora estar fazendo ressalvas, mas entendemos isso. É igual quando fala, o povo brasileiro é alegre, o povo brasileiro é preguiçoso, o povo brasileiro é generoso. É um modo de dizer. Nem todos são desse jeitinho que a palavra expressou. Também na questão religiosa, também há isso aí a ser pensado. A tal da teologia do domínio, que passa pela teologia da prosperidade. Porque o Deus verdadeiro para essas pessoas é o dinheiro. Tanto é que cultos se tornaram lugar de arrecadar dinheiro, ao ponto de numa igreja ter uma agência bancária, não sei dizer agora o nome desse modo de ser banco, né? É na base do digital, é na base do QR Code, sei lá o quê, do Pix e tudo mais. Criaram isso dentro de um monumento, de um Maracanã ou de um Mineirão que dava o nome de igreja. Tinha até banco, e além do banco, tinha sala especial para os grandes contribuintes. Uma sala que se chama VIP. VIP são três letras de uma expressão inglesa que fala de pessoas importantes. Importantes, né? Disto numa chamada igreja que está lá, desmoronando que nem Torre de Babel. Porque, inclusive, preconizavam que a Igreja Católica ia acabar. Deus está me iluminando, vou fazer uma profecia. Aquelas bobagens. Não é assim. Mas, enfim, desmoronou. Por quê? A palavra de Deus não é anunciada. Ela não argui. É palavra de conveniência. É palavra coach. Coach é pessoa bem falante e inteligente e que só fala aquilo que os ouvintes querem ouvir
ou para condicioná-los a concordar com a fala de quem está lá, dando as cartas. Tanto é, meu ouvinte, perceba, e esta é uma referência para a gente não cair no lero, os psicólogos, todos os que analisam o jeito da fala, eles percebem, por estudos e comparações e fatos acontecidos, que a pessoa, quando termina a sua fala, ou durante a fala, toda hora fica falando assim, amém? É, quer dizer, que é o aplauso. Ele quer o aplauso. Quer a concordância, está dominando. Quem vai dizer não amém? Não concordo, porque o amém quer dizer, eu concordo. Pode continuar, você está certo. É um modo de domínio. Que parece até bonito, né? Amém? É uma palavra que arremata a oração apresentada a Deus. Sempre vem a palavra amém. Mas ali é um amém manipulado. Enfim, ouvinte, nós queremos ser discípulos de Jesus. E não é da agora não, hein? Não é agora não. Agora é Jesus, né? Etc. Ele que é o chefe da nação, etc. Não é da agora não. Jesus é o mesmo ontem, hoje e sempre. Jesus é o centro da história da humanidade. Centro. E é do centro que tudo mais decorre. É como, aqui em Bom Despacho Meio, podemos olhar a cidade. Ela começou aqui onde hoje chamamos de centro. Um ponto inicial. Praça Grande, construir uma bela igreja, construir um belo jardim na sua arquitetura. Belíssima a Praça de Bom Despacho. Bem zelada pelos dirigentes, pelos poderes, né, público, bem zelada. E olha, orgulho, e é uma ilha de bem-estar que muita gente usufrui. É uma gostosura. Mas por quê? Houve um ponto de começo. Assim, Jesus é o ponto de começo de tudo. E, como diz o próprio São João no Apocalipse, se não me engano, ele é o alfa, o começo, e o ômega, o arremate. Alfa e ômega. Ontem e hoje. No tempo e na eternidade. Enfim, queremos Deus governando o nosso país. Mas é um Deus que falou, vocês tomem conta, eu estou aí. Eu estou aí. Podem contar comigo, mas vocês é que vão fazer acontecer. Aí vem todo... O homem parece que quer atender Deus e todo mundo quer governar. Tá bom. Tá bom, é isso mesmo. Mas ter aquele critério do bem comum, da justiça, da distribuição dos bens. Proporcionar que todo mundo possa ter, por exemplo, minha casa, minha vida. Ter uma casa. Ter um terreno rural, quem gosta de plantar, produzir. Proporcionar o acesso à terra. O Brasil tem terra para todo mundo, mas a terra no Brasil ficou a peleja. Motivo de invasões. Motivo de, né, trapaças e conseguir terras do governo, documentos ali estão, etc. Mas tudo isto no caminhar da história ou no acontecer da história vai sendo regulado, regulamentado para que tudo atinja a finalidade do bem comum. Deus criou este mundo para todos. Quem tem mais é chamado a repartir com os outros, o pão, a instrução, o progresso, fazer o irmão sorrir. Esta é a nossa utopia.

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1: O Evangelho de Nosso Senhor Jesus Cristo. É o capítulo 10 do evangelista São Lucas, do versículo 1 ao 9. Naquele tempo, o Senhor Jesus escolheu outros 72 discípulos e enviou-os 2 a 2 na sua frente, a toda cidade e lugar onde ele, para onde ele mesmo iria, ele mesmo devia ir, e dizia-lhes: a colheita é grande, mas os trabalhadores são poucos. Pedi, pois, ao Senhor da colheita que mande trabalhadores para a sua colheita. Eis que eu vos envio como cordeiros para o meio de lobos. Não leveis bolsa, nem sacola, nem sandálias, e não vos demoreis e não devereis chegar, me desculpem, a minha vista aqui não está muito boa e a letra hoje é de um livro com letra menor, mas tudo bem. Não demoreis para saudar ninguém pelo caminho. Em qualquer casa em que entrades, dizei primeiro: a paz esteja nesta casa. Se ali houver um amigo da paz, a vossa paz repousará sobre ele. Senão, ela retornará a vós. Permanecei naquela mesma casa, comei e bebei do que tiverem, porque o trabalhador tem direito a seu salário. Não passais de casa em casa, não passeis de casa em casa. Quando entrades numa cidade e fordes bem recebidos, comei do que tiverem, do que vos servirem, curai os doentes que nela houver e dizei: o reino de Deus está próximo de vós. Mas quando entrades numa cidade e não fordes bem recebidos, saindo pelas suas ruas, dizei: até a poeira de nossos pés que se grudou, até a poeira da vossa cidade que se grudou aos nossos pés, sacudimos contra vós. No entanto, sabei, o reino de Deus está próximo. Eu vos direi naquele dia: Sodoma receberá sentença menos dura do que esta cidade. Até aqui o Evangelho de Jesus. Ouvinte da palavra de Deus, este texto evangélico traz critérios para o verdadeiro discípulo de Jesus na sua ação missionária. Critérios de época, mas que têm o mesmo valor para hoje. Os critérios. Aquela questão de não saudar ninguém pelo caminho é para não ficar de prosa. É urgente anunciar. Não ficar de prosa. Não andar de casa em casa é para não pensar que evangelizar é passear. Agora vou almoçar naquela casa. Agora eu vou na outra. Agora vou pescar. Agora vou subir numa montanha, vou lá contemplar a natureza. Não, evangelizar é urgente. Então nada de amarras, nada de muita complicação. Daí a expressão de Jesus, a recomendação, não levem bolso, dinheiro, não levem muita roupa, estejam desapegados para bem e com urgência dizer o reino de Deus está próximo. Mas ao dizer o reino de Deus está próximo, não é como uma ameaça, é para não perder a oportunidade. Não perder a oportunidade que a vida vai dando para cada um de nós, para, no acontecer da nossa história, no nosso dia a dia, nós possamos ir dando nossa resposta amorosa e obediente a Deus. É isto. E isso é válido para hoje. E caracteriza qual é a igreja mesmo que quer continuar a missão de Jesus. E mesmo nós católicos nos sentimos sempre arguídos. E não fugimos da arguição. Nós mesmos sabemos nos arguir. Os outros também nos arguem. Mas o católico, ele se rege pelo Evangelho. Então mesmo num certo momento ou num episódio da vida, a pessoa tenha sido anti-evangélica, traído aquilo que é seguir Jesus, ele, pelo próprio texto bíblico, ele se sente chamado. Atenção, mude de vida. E a igreja não foge disso, de ser arguída. Ser arguída. Muita gente interpreta só politicamente, e, né? Então, se você apronta, depois pede perdão. Outro dia vi mesmo uma pessoa ironizando que o Papa São João Paulo II, certa vez, ele, um viajante do mundo, visitou mais de 100 países com a missão evangelística, né? Visitou, e o Papa, outro dia alguém interpretava, não, o Papa pediu perdão aos negros escravizados pelos cristãos. O Papa pediu perdão para a vida de luxo em que muitos episcopos e presbíteros viviam, em prejuízo, em desprezo do povo. Ah, o Papa pediu perdão. Não adianta não. Uai, então o que adianta? É desaparecer a igreja. É o que muitos querem. Até, como falei logo no comecinho, em igreja já profetizaram e profetizam que a igreja vai acabar. É, vai acabar. Então Jesus não tem palavra. Jesus não tem palavra. Porque falou, as portas do inferno, do mal, nunca vão vencer a igreja dele. Aí vem com discurso maroto, não, a igreja não é instituição. Igreja é quem crê em Deus, lê a Bíblia e tem a graça de Deus. Basta a fé, basta a graça, basta a Escritura. Isso é que é a igreja. Não. Senão Jesus não teria escolhido 12. 12. Por que ele não escolheu 50 de uma vezada? Por quê? Né? Por que ele não escolheu só 7? Ou só 1? Para esse 1 depois? Não. Escolheu grupo. Então já instituindo, porque é uma ideia hoje super liberalista que reduz a humanidade toda à individualidade total de cada um. Cada um é indivíduo e pronto. Não precisamos de relacionamento. Falando assim do modo, né, mais direto. Não é só desse jeito, mas no final é. Mas no final, sabe o que é mesmo? Vou te contar. No final é a manifestação daquela profecia de Jesus, como vamos como ouvimos no Evangelho de hoje. Jesus envia os apóstolos, os discípulos, como ovelhas para o meio de lobos. Não que Jesus estivesse contra suas ovelhas, expondo-as às falses, né, dos lobos. Mas Jesus estava dizendo que para testemunhar e para anunciar o reino, vão necessariamente encontrar os opositores. Porque incomoda chamar para a partilha dos bens, por exemplo, nesse mundo capitalista e, mais que capitalista, neoliberal. E Jesus fala, tem que partilhar, gente. Tem que partilhar. Mas não querem. Não querem. Querem cada vez mais se esfacelar, desde que tenham a vantagem econômica. Esta multiplicidade de denominações por aí afora é o vírus da divisão que se manifesta. Estou no meu grupo, uma coisa, num ponto eu não gostei do meu líder, eu saio e faço o meu lado. Como dizem, eu crio o meu ministério. É por aí sim que tem acontecido. E nosso Senhor, no entanto, envia os seus a estar disponíveis, sinceramente dedicados e não buscando vantagens pessoais. Ao mesmo tempo, Jesus adverte. Olha aqui, homem sábio. Jesus adverte. O operário merece o seu salário. Porque Jesus sabe que todo mundo tem que ter o seu ganho. O seu ganho. Mas não para acumular e colocar segurança no dinheiro, mas em Deus, né? Que leva a pessoa que tenha dinheiro a servir o próximo com o seu dinheiro. Meu ouvinte, viver evangelho é por esse lado assim. Não é ficar só numa utopia ou no encantamento e até numa falsidade comandada por gurus. E o guru, ele não deixa ninguém pensar. Repare se há diálogo nas pregações, no linguajar. Se subjaz ali no linguajar, enquanto está pregando, se subjaz ali o diálogo. O respeito para com o que o outro também tem a dizer. Não existe. É autoritarismo. É a teologia do domínio. Domínio que agora o objetivo é tomar o poder. Em nome de Jesus. Em nome do Evangelho, tomar o poder. Aí é manipulando a Bíblia, a fé, mas que serve para enganar muita gente. Né? Para enganar. E multidão vai mesmo. Não tem outro jeito. É onde tem que ser impedido esse procedimento de dopar as pessoas com palavras de comando belíssimas. Nem posso falar a expressão agora, para não significar um envolvimento ou ingerência na campanha política, mas todo mundo que usa do modo inapropriado, até fora de lugar, fica usando Bíblia, Deus, Nossa Senhora, os santos, o Papa, como sendo critério, aí não pode. Aí é a intenção mesmo de dominar os outros e não de dar liberdade. Nessas alturas, a palavra democracia torna-se flatua. Não tem consistência nenhuma. É só uma palavra. Porque a verdadeira democracia leva em conta cada indivíduo na sua soma, né? No seu conjunto. E é a partir desse conjunto de indivíduos que o poder emerge e nele está o poder, nessa união de todo mundo. Meu ouvinte, são reflexões, sim, você teria outras, até discordando de algum aspecto, de alguma análise ou afirmações que eu faço, mas isso é benéfico não pensa que ofende quando não concorda. Pelo contrário, mostra que você também quer responder pelas coisas. Não precisamos concordar. Agora, dialogar sim e nunca gerar em nós o espírito de inimigo. Aí não tem jeito.
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1: Nossas comunicações, quero lembrar, assim de começo, o sorteio de prêmios que estamos fazendo, prêmios singelos. De valor, sim, mas singelos. Aliás, no âmbito da igreja, de vez em quando fazem alguns sorteios ou vendem cartões para a pessoa ganhar dinheiro. Aí não. Aí o negócio está virando mesmo simonia. Vendendo o sagrado. Vendendo o sagrado. Não dá. Sortear R$500. Mas que isso? Que isso? A gente sorteia coisa. É o simbólico da coisa. O dinheiro é o esterco. Esterco do

temos a missa em honra a São Geraldo e depois o sorteio. Os bilhetinhos, quase todos já foram vendidos, mas sempre há um sobrando, vou falar assim, e R$ 10 apenas, coisa à toa, coisa até para brincar com a sorte. Às vezes eu ganho uma coisinha. Enfim. Lembro que hoje também é o início do mês das missões. A viúva já de hoje, Jesus, naquele tempo, escolheu mais 72 discípulos e os enviou em dupla para anunciar o reino de Deus está próximo. O mês das missões traz isto à tona e nos argue e nos urge não ficar parado, mas ir pelas estradas do mundo. As novas realidades que precisam ser evangelizadas para o bem de todo mundo. A encíclica do Papa Leão sobre a inteligência artificial, podemos dar esse nome assim, né? É para isto, é para evangelizar esta conquista, esta criação do homem chamada inteligência artificial. Como isto pode ser uma ferramenta de construção do bem comum e não uma ferramenta de domínio. Domínio. A gente pensa que tudo que nós fazemos é da nossa cabeça, não é não. Outros estão nos dominando, tornando agradável, atraente e até tornando verdade coisas flátuas. Flátua quer dizer vazia. Vento. Está vazio. Não tem consistência, mas leva muita gente com a sua puxada, sua locomoção do ar, assim falamos. Enfim, esse sorteio. Também, agora no mês das missões, e hoje é dia de Santa Teresinha, a igreja colocou, mudou a data de comemoração de Santa Teresinha, do Menino Jesus, que antes era no dia 3 de outubro. A igreja puxou para o 1º de outubro, com todo um significado, uma razão também até talvez da vida dela, mas é que o mês de outubro é declarado pela igreja, para nós católicos, como mês do incentivo, impulso missionário. E Teresinha é a padroeira, acredita? Uma moça que viveu só 24 anos, sempre no convento, enclausurada, quer dizer, não podia sair para a rua. Na clausura é isso, isolada do mundo, por querer, não por condenação do que quer que seja. E ela, mesmo assim, o espírito dela, o amor a Jesus e aos irmãos, a levou a estar em comunhão constante, oferecendo sua vida de alegria, de sofrimentos, a causa do Evangelho de Jesus. Era inspiradora do verdadeiro missionário, porque missionário, num primeiro momento, significa aquele que vai, missio, é do verbo mittere, em latim, que conjugado chega a palavra missão, missão. Então, é aquela que vai. Ao mesmo tempo, o que vai não é só o corpo. É a fé, é a graça, é o espírito. E Teresinha viajou o mundo em oração. Nunca saiu de casa. Viveu só 24 anos, passa, né? Mas ela, com a sua oração, visitou todos os cantos do mundo, pedindo a Deus e oferecendo sua vida para a obra de Jesus. Missionária, 10, 10. Enfim, durante esse mês, teremos oportunidade até de falar um pouquinho de certos missionários, só para dar uma dica. O missionário, vamos falar primeiro, do Brasil, São José de Anchieta. Missionário e outros mais. Meu ouvinte, a missa hoje aqui na igreja, na capela das irmãs missionárias de

Santa Teresinha, a missa às 19 horas, mas às 18 horas já começam as orações, o terço, a ladainha e outras coisas próprias da devoção à Santa Teresinha. Todo mundo convidado. Hoje, quinta-feira, exposição do Santíssimo Sacramento, adoração, atendimento de algumas confissões no tempo possível e a Santa Missa às 7 horas da noite. Todo mundo convidado. Aliás, é repetitivo da minha parte. Ainda hoje eu celebrei na matriz. Ontem a mesma coisa. Cedo, celebrei cedo. Igreja cheia. Que fenômeno é esse? No domingo a gente ainda tem um tempinho e tudo, né? Mas igreja cheia. O que que é? Fé. Fé. Muitas pessoas têm o tempinho de vir participar da missa. Dura no máximo uma hora. Nem tanto durante a semana, nem uma hora. O rito é mais, né, menos prolongado. Enfim, final do nosso programa. Viva Santa Teresinha e que Deus ilumine a nós todos para uma escolha serena dos candidatos para nos governar durante mais 4 anos. Mas o Brasil é o mesmo. Não é agora que começa, não. Agora uma renovada, talvez, né? Mas é o mesmo Brasil. Até amanhã, com mais um Fé e Esperança, se Deus quiser.

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3: Bom dia. Que bom estar com você por aqui no rádio. Estamos chegando para mais um programa líder em audiência em todo o centro-oeste de Minas. Vai começar o programa Alegria e Companhia aqui no rádio, tá bom, pessoal? Vai começar o Alegria e Companhia. Hoje é super quinta-feira, quinta-feira boa, 1º de outubro, viu? Mais um mês chegando. Que Deus nos abençoe, que possamos seguir e prosseguir no mês de outubro. Que seja mais um mês de outubro super bacana, com Deus no coração, com Pai Celestial sempre, tá bom? Que Deus, Pai Celestial, te abençoe em qualquer lugar que você esteja nesse momento, que você seja protegido por Deus sempre, sempre, sempre, viu? Mas precisa buscar a Deus a todo momento, ter fé no Pai Celestial, tá bom, pessoal? Mais um dia de grandes emoções ao qual estamos começando mais um programa Alegria e Companhia, audiência em todo o centro-oeste de Minas, sejam bem-vindos, um abração do Cláudio Francis a você, muito obrigado pela sua audiência, muito obrigado pelo seu carinho de todos os dias, saiba que é um prazer imenso estar com você por aqui no rádio, vamos juntos até 11h30 da manhã, tocando o melhor de tudo pra você. Chega mais, gente boa. Eu tô numa boa. Eu tô ligado em você. Folha Seca, Amado Batista aqui no rádio com a Simone Simária.

0: solto.
1: Por aqui no rádio, Kleber e Cauã, Muito Estranho, Bruno e Marrone, Um Sonhador, Amado Batista, Folha Seca, participação da Simone e Simária, aqui na Melhor do Seu Rádio, 9h19 agora, pessoal, 9h19, quinta-feira gostosa, quinta-feira cheia de alta sal, de energia positiva para todos que estão acompanhando esse programa de rádio, viu? Tá no seu carro agora, tá me ouvindo? Muito obrigado pela companhia. Tá no seu trabalho, tá no sítio, tá na fazenda, tá na 262, tá na 040, onde quer que você esteja me ouvindo amplamente. Eu quero agradecer a você de coração por estar aí me dando essa carona no poçante do seu carro, no painelzão do seu carro, me dando essa carona aí, aonde quer que você esteja ouvindo a gente, viu? Oh, meu Deus do céu, que Deus te abençoe, que nós tenhamos aí o mês de outubro bastante abençoado, que a fé em Deus possa ser a motivação para que a gente possa seguir e trilhar os caminhos legais da vida, os caminhos que vão nos levar a coisas da nossa fé, as coisas que são ligadas a Deus Pai Celestial, viu? Que Deus nos abençoe sempre, que Deus esteja comigo, com você e com cada um de nós, às 9h20, 9h20 agora, meu povo querido, vamos acordar para a vida, 9h20, o sol está lascado lá fora, mas a chuva de bênçãos vai chegar, pessoal, 9h20 agora, Antônio Carlos e Renato, se prepare para sofrer.
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É a nossa programação, Taylor Swift na programação, Seven Sound, ainda Eduardo Costa, Coração Aberto, Antônio Carlos e Renato, cantou pra gente, cantou bonito, Antônio Carlos e Renato, Kleber e Cauã, Bruno e Marrone, muito mais, às 9h32, ótimo dia pra você, muito obrigado pela companhia, viu? A temperatura agora em Bom Despacho, fazendo 28 graus, viu? O tempo está com sol no momento, sensação térmica de 28, intensidade 205 km por hora, umidade relativa do ar é 40%, tá bom? 40% para você que tá ligado e conectado com a gente, viu? É, quem sabe nós podemos ter aí uma chuvinha hoje, né? Pois é, ô, gente, mas a umidade relativa do ar, 30% na mínima, na máxima, chega a 80%, viu? É, nós temos aí uma intensidade boa de ventos para hoje e quem sabe, né? Quem sabe a chuvinha pode aparecer hoje, quem sabe a chuva dá o ar da graça e apareça pra gente, tá bom? É, hoje tem muito vento, parece que tem umas rajadas de ventos de até 52 km por hora, né, pessoal? Então é muito vento que pode acontecer no dia de hoje, viu? Mas hoje é um dia de sol com algumas nuvens e névoa a amanhecer, a noite é, com muita poucas nuvens, tá bom, pessoal? Muito poucas nuvens para hoje, viu? É, temperatura mínima 24, a máxima 30 graus, tá bom? Hoje não vai fazer aquele calorão louco que fez ontem, né? Hoje, graças a Deus, a coisa vai ficar melhor, não é mesmo, pessoal? 9h33, 9h33, eu tô que tô numa boa, eu tô ligado a você, mais um dia pra gente ser feliz, mais um dia pra gente estar aqui vivendo esse dia maravilhoso, curtindo essa super quinta-feira gostosa. Hoje é dia de quê, né? Dia 1º de outubro, que seja mais um mês abençoado pra mim, pra você e pra todos nós. Hoje é dia do vendedor, é dia internacional da música, viva a música, que a gente não vive sem música, né? É, estamos aqui fazendo um papel bacana, tocando muitas músicas variadas, e é isso aí, dia da música hoje, dia internacional das pessoas idosas, dia de Santa Terezinha, viva Santa Terezinha, e hoje é dia do vereador, então parabéns a todos os vereadores da nossa cidade, os vereadores da região centro-oeste de Minas, parabéns a todos os vereadores que estão ouvindo o meu programa, muito obrigado pela audiência. Hoje é dia do representante comercial também, é dia mundial, dia internacional do café. Por falar em café, eu vou para a cozinha agora e vou tomar um café, e por sinal, um café delicioso, viu? Hoje é dia mundial da urticária também, dia mundial do vegetarianismo, tá bom, pessoal? Dia do idoso, dia, hoje é o início do outubro rosa, câncer de mama, de 1º a 31, 9h34, o programa já começou no oferecimento da Drogaria Santa Maria, uma drogaria da nossa família, para sua família, menor preço e medicamentos, corre para Drogaria Santa Maria, posto Primavera, o super posto do Novo Mundo, hotel, restaurante, e o restaurante é 10h30, tem aquele churrascão gostoso, tá bom, pessoal? 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Bom dia e obrigado pela companhia, obrigado pelo alto astral. 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Gente, lanche gostoso, meu amigo Dudu Burger, inclusive, já está me ouvindo, né? Acordou mais cedo, trabalhou bastante hoje. Iniciamos mais um mês, né, Dudu? Que seja um mês abençoado, né? 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Dudu, me ouvindo aí, bom dia pra você, bom dia pra toda a família, viu? 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A garganta tá falhando hoje, hein? Será que tá acontecendo, hein? Meu Deus do céu, vamos ficar bem, hein?
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Alô, alô, dona Libéria, alô, seu filho gordo, a filhota também está aí me ouvindo. Muito obrigado pela companhia. Só esqueci o nome, né? Só esqueci foi o nome. Mas a dona Libéria, o gordo, a filhota, toda a família por aí me ouvindo. Muito obrigado pela companhia, obrigado pelo alto astral. Vamos ao intervalo? É muito rápido e eu volto daqui a pouquinho. Ô, Juarez, Juarez, você está me ouvindo, hein, Juarez? Me conta aqui se você está me ouvindo. Juarez do Mercadinho do Povão, Aureliane Lilian também lá no Mercadinho do Povão. Muito obrigado pela audiência e pela companhia.

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8: Muito bom dia para você que está ligado, ouvindo o meu programa, até em casa, no sítio, na fazenda, no seu carro, no seu trabalho. Muito obrigado pela audiência. 20 faltando agora para as 10. Deixa eu mandar um abraço aqui para o meu amigo Dila do Açougue, está ligado comigo. 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
9: Voltamos por aqui, um ótimo dia para você, muito obrigado pela companhia, pela audiência, o Cláudio Francis Baldo, no Pique Geral, viu, na sua super quinta-feira, quinta-feira bacana, hoje é dia 1º de outubro, eu quero pedir ao Deus Pai Celestial que nos conceda aí um mês maravilhoso, um mês muito especial, um mês cheio de muitas realizações e paz do coração, que as pessoas possam estar sempre unidas, cada dia mais e mais, né? Eu sei que é bastante difícil, mas a gente pede a Deus para que isso aconteça todos os dias, essa união das pessoas, né? Isso faz muito bem, né? A união das pessoas com uma paz celestial juntamente com Deus, tá bom, pessoal? Gente, às 9h47, 9h47, o programa mais gostoso do seu rádio vai continuando e trazendo a Cyndi Lauper.

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Na nossa programação, na número 1, Diego e Victor Hugo, aposto um beijo, Cristiano e Rafael, Coração Bloqueado, Hit Menina Veneno e Cyndi Lauper na programação. Aureliane Lilia, que gosta da Cyndi Lauper, né, Lilia? Isso aí. A Sara também gosta, Lilia? Gosta nada, né? Então bom dia pra Sara, bom dia pra Aureliane Lilia. É, pessoal, aí ouvindo a gente no painel do Poçante. É, no painel do Carrão, muito obrigado pela audiência, muito obrigado pela companhia, gente, 10 horas, mais um minuto, eu tô aqui, tô numa boa, tô ligado em você, mais um dia pra gente ser feliz, mais um dia pra gente conquistar os nossos objetivos com fé, com energia positiva e com alto astral, no oferecimento da MPA Mangueiras, Mangueiras, acessórios e conexões galvanizadas pelo menor preço, fale 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Alô, Gilbertão, bom dia para você, obrigado pela companhia. Eita, gente boa, viu? 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Quem está ouvindo a gente aqui é o Léo, né? O Léo tá lá na Paralela, né? Alô, Léo! Léo e todo o pessoal da Paralelas Autopeças ouvindo a gente, o Bechó. Alô, Bechó, bom dia! Alô, Juan! É, alô, João Brau! É, o João Brau, é isso mesmo? Ô, Léo, é João Brau. João Brau, Juan, Bechó e o Léo. Um abraço pra vocês aí. Muito obrigado pela companhia, viu? É, ô, Bechó, vamos fazer o seguinte, já vai fazendo aquele textinho que eu vou passar para pegar, nós vamos começar essa divulgação, viu? Vamos começar aquela divulgação aí bacana, viu? É o meu mecânico de confiança, viu? 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Hora certa por aqui no rádio, gente boa, confere comigo. 10 horas e 4 minutos, gente, 10 e 4.

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2: 10h05 agora. Ô, Léo, escuta aqui. Ó, o meu amigo Dila mandou um abraço pra você, Léo.
3: Ô, Crau, depois por favor dá o áudio pra eles aí. É o João Binabia, o Bechó Meiota e o Léozinho, meu amigo, bom de bola.
2: Ah, isso aí, hein, moçada? Abraço, Dila. Que Deus abençoe você, viu, companheiro? Obrigado pela companhia, obrigado por estar ouvindo a gente aí. E o Léo já ouviu, viu, Dila? O Léo já ouviu lá, viu?
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11: 10h08.
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6: Aí sim, bom dia pessoal, bom dia, obrigado pela companhia, obrigado por estar comigo, mais um super programa de rádio, hoje quinta-feira gostosa, 1º de outubro, vamos seguindo firmes e fortes por aqui no rádio, tocando sempre o melhor de tudo, 10h14, chuva de arroz, Luan Santana.

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1: Eita maravilha, Marcelinho de Lima, cantando pra gente a música Preciso de Você Aqui, Saudade Bandida, na programação ainda Giovana Prado, Tum Tum Tum, Kevinho, Léo Magalhães e Luan Santana. Agora 10h30, bom dia pra você ligado, curtindo o meu programa em casa, no sítio, na fazenda, no seu carro, no seu trabalho. Muito obrigado pela companhia, viu? 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É isso aí, 10h32, vamos ao intervalo. O intervalo mais rápido do Brasil. A gente volta daqui a pouquinho.

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17: Beleza, beleza, vamos lá, vamos seguindo por aqui no rádio. Bom dia para você, faltando agora 16 minutos para as 11 horas da manhã. Vamos seguindo ao som do Edson Hudson, não deixo não.

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Casa da Mãe Joana, tá aí Marília Mendonça aqui no rádio, melhor de tudo pra você, a nossa programação número 1, ainda Maria Cecília, mais o Rodolfo, quem ama cuida, Roberto Miranda, Edson e Hudson, não deixo não. 3 minutos faltando pras 11 horas da manhã, hora do intervalo comercial.

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9: 11 horas.
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12: Muito bom dia para você que está ouvindo a gente em casa, no sítio, na fazenda, do seu trabalho. Está na hora das informações direto da Assembleia Legislativa. Hoje quem vai conversar comigo é a repórter Vânia Grisolia. Oi, Vânia, bom dia.
13: Bom dia, Cláudio Francis, bom dia a você, bom dia a todos os ouvintes da Nova Veredas FM. Curtidas, compartilhamentos e milhares de seguidores nas redes sociais não são garantia de sucesso nas urnas. A avaliação é de especialistas que participaram de webinário sobre os desafios da conexão e da atenção em tempos de inteligência artificial, promovido pela Escola do Legislativo da Assembleia de Minas. Graziele Mendes.
14: Durante o encontro, o professor e jornalista Gustavo Fleury, especialista em marketing político, destacou a diferença entre comunicar e mobilizar. Segundo ele, informar o eleitor é importante, mas a construção de engajamento exige envolvimento e participação.
15: Mobilização versus comunicação. Comunicação faz a mensagem chegar às pessoas, produz conteúdo, propaganda e marketing. A mobilização, ela faz as pessoas participarem, ela cria relacionamento. Comunicação gera conhecimento, mobilização gera envolvimento. Não adianta você só comunicar se você não envolver as pessoas.
14: O historiador e consultor em marketing político Daniel Machado defende que as campanhas mais eficazes são aquelas que conseguem combinar o uso das ferramentas digitais com contato direto com a população. Para ele, a tecnologia deve ser utilizada como complemento ao trabalho de base, à escuta das comunidades e à atuação das lideranças locais. Machado resume essa estratégia em 4 conceitos, que ele chama de segmentação, sapato, saliva e suor.
15: É segmentação, quem que você fala, qual cidade, qual segmento, se é homens, mulheres, pessoas mais velhas, mais jovens, mães, pessoas da causa animal, você tem que saber com quem você está falando. Depois vem o sapato, né, de você ir ao encontro das pessoas, a campanha contínua sem presença, e depois vem saliva, né, que é a comunicação, o que eu falo, primeiro eu tenho que escutar, eu tenho que aprender a ouvir para falar, ou seja, é você saber conversar, dialogar, não é um discurso, um monólogo. E depois vem para fechar o suor, que é a repetição. Comunicação política é repetição. Não adianta um conteúdo novo todo dia. É melhor um conteúdo que você trabalha ele um mês. Muita gente quer a novidade. É o fetiche de conteúdo, conteúdo, conteúdo. A pessoa olha e fala, não sei o que você está falando.
14: Os participantes do webinário concordaram que as redes sociais continuam sendo ferramentas essenciais nas eleições de 2026, mas ressaltaram que o voto segue relacionado à confiança, credibilidade e à capacidade de mobilização dos candidatos.
3: Quem quiser assistir à íntegra do webinário Eleições 2026 e o desafio da conexão e da atenção em tempos de IA, pode acessar a gravação na página da Escola do Legislativo no YouTube. Da Assembleia Legislativa no Estado de Minas Gerais, em Belo Horizonte, Vânia Grisolia desejando a todos uma ótima quinta-feira e até a próxima oportunidade.
12: Valeu, Vânia, abraço, obrigado pela participação aqui em nosso programa. Agora são 11 horas e 5 minutos, 11 e 5 agora, bom dia. A repórter Vânia Grisolia falou direto da Assembleia Legislativa de Minas Gerais.
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4: Voltamos, é o fechamento da programação de hoje. Amanhã tem muito mais. Um grande abraço para você.

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12: Bom dia, final do Rádio Vivo desta quinta-feira, produção Patrícia Joe e Hasler Abras. Patrícia, um abraço, até amanhã.
13: Outro grande até amanhã, gratidão e alegria, obrigada pela sua companhia.
12: 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Vem Rádio Esportes, grande abraço, até amanhã.
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0: dia pra você, torcedora, torcedor, ligados na Itatiaia, são 11 horas com mais 32 minutos. Estamos chegando com o Rádio Esportes desta quinta-feira, 1º de outubro de 2026. É outubro, chegando com tudo, que você tem um mês abençoado. O Rádio Esportes de hoje tem a produção de Daniele Rodrigues e Rafael Cruz, a coordenação de Alexandre Simões, direção de esportes de Michel Ângelo. A apresentação nesta quinta é comigo, Thiago Reis. E vamos às manchetes do programa de hoje. Destaque é do Cruzeiro, Cruzeirão cabuloso com Emerson Pustieri.
1: Jovem atacante que vive boa fase no Cruzeiro, mais uma vez é titular na seleção equatoriana. E técnico Arthur Jorge fala da renovação de contrato com o Cruzeiro até 2030.
0: O destaque do Atlético, tá chegando a hora, a bola vai voltar a rolar no Brasileirão. A manchete do Galo, o Galão da Massa, com Paulo Azeredo.
2: Galo acerta últimos detalhes do time que pega o Massa Bruta na arena. E selecionáveis entram em campo pela data FIFA.
0: Destaque do América, manchete do Coelhão com Lucas Sanches.
3: Coelho segue para Goiânia com mudanças para encarar o Dragão. E nesta quinta, conselho se reúne para primeiras tratativas da eleição de novembro.
0: O destaque da seleção brasileira. Fim de semana tem mais um amistoso para o Brasil, Wellington Campos.
4: Arrascaeta passa por cirurgia no pulso esquerdo, perde as semifinais da Libertadores da América e vai desfalcar o Flamengo em jogos importantes.
0: No futebol europeu, e fechou o tempo, hein? Cristiano Ronaldo e Jorge Jesus. E é crise na seleção portuguesa. Na Europa, o destaque de Renato Paim.
5: Crise em Portugal. Cristiano Ronaldo abandona a seleção e instaura o caos na Federação Portuguesa de Futebol. Jorge Jesus teria sido responsável pela saída do atacante da concentração.
0: Fechou o tempo em Portuga, fechou o tempo na seleção portuguesa. CR7 não engoliu o banco de reservas, não. Agora são 11 horas 35 minutos. Rádio Esportes de hoje tem análise e opinião com Ale Oliveira. E claro que a sua participação, sua opinião também é muito importante. 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Você participa em tempo real. Manda sua crítica, elogio, sugestão. O chat do YouTube tá liberado. Participa comigo e ainda concorre a prêmios. No YouTube, você assiste ao programa e não perde nenhum detalhe. Hoje ainda tem horário eleitoral gratuito. Último dia, ufa! Último dia do horário eleitoral gratuito. Portanto, de meio-dia ao meio-dia e 25 no rádio, você vai acompanhar o horário eleitoral obrigatório. Por isso, já cola comigo no YouTube, no aplicativo e no site, no digital. O Rádio Esportes não para. Vamos juntos com o primeiro programa de outubro, aqui na rádio mais ouvida do Brasil.
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0: Agora são 11 horas com mais 40 minutos de volta com o Rádio Esportes, hein? Lembrando a você, meio-dia tem pausa no rádio, mas no YouTube, no site, no aplicativo Rádio Esportes continua. Pausa de 25 minutos para o horário eleitoral gratuito. Então já cola comigo no YouTube, você responde a pergunta de hoje e concorre a prêmios. A Série B do Brasil não parou. Continuam os jogos da Série B e hoje tem o Atlético de São João del Rei em campo, o Esquadrão de Aço, fazendo uma boa campanha na Série B do Brasil. Pergunta facinho, hein? Molezinha para todo mundo participar e concorrer aos prêmios. Eu quero saber quem é o técnico do Atlético. Conhecido e muito conhecido, o comandante do Esquadrão de Aço. Quem é ele? O técnico do Atlético. Ex-jogador, craque de bola e vai se despontando também como um grande treinador. Alô, São João del Rei. Alô, Rádio São João del Rei, na rede Itasat, retransmitindo para toda a região Rádio Esportes. Quem é o técnico do Atlético, hein? Você responde no YouTube, nome completo e a resposta do programa de hoje. Você vai concorrer a par de ingressos pro jogo do Galo. Sábado tem Atlético e Bragantino. 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
13: 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Quem é o técnico do Atlético de São João del Rei?

0: Cruzeiro segue a sua preparação para a retomada no Campeonato Brasileiro. Emerson Pansieri acompanha. Já já também tem bola rolando para o time do Cruzeiro. Retomada do Brasileirão. Libertadores é obrigação, hein, Cruzeiro? Emerson Pansieri, um abraço, bom dia, Pansi.
1: Um abraço para você, Tiagão, seu nome, seu bairro. Um abraço para quem nos acompanha aqui no Rádio Esportes da Itatiaia. O Cruzeiro que segue essa rotina, como você bem destacou, hoje de manhã atividade, na toca atividade essa encerrada, ontem até o Paulinho fazia minha folga e o Cruzeiro teve essa mudança, né, no horário, colocando o treino um pouquinho mais cedo por conta dessa onda de calor, geralmente é 10 horas, tá começando 9:30, essa hora a turma já tá no almoço, a turma já desce pro almoço e depois cada um segue seu rumo, uns vão lá pra toca, pra academia, fazem complemento, isso é normal, cada um tem aí também uma especificidade de trabalho após o treino. Tiagão, sobre essa partida contra o São Paulo, vamos esperar, né, o que vai fazer o técnico Arthur Jorge em termos de escalação. Por exemplo, no último jogo, ele optou por colocar o Wesley, né, colocar mais um atacante, tirando o Mateuzinho da titularidade. Ele optou pelo João Marcelo na vaga do Fabrício Bruno, compondo a defesa de João Marcelo e Jonathan Jesus, que voltava de lesão. Ele tem muito tempo, né, e o que dá para saber, conversando com pessoas que estão diretamente relacionadas às atividades, é que a turma tá atenta, né? Tá todo mundo querendo fazer o melhor, querendo mostrar o melhor, todo mundo correndo bastante, querendo essa vaga no time titular do Cruzeiro, pensando na sequência da temporada. Agora, Thiago, eu chamo a atenção para o que disse o técnico Arthur Jorge. Vamos destacar no nosso período do YouTube ali algumas falas importantes, mas o Arthur Jorge foi convidado do Charla Podcast, né, que é muito conhecido aí no Brasil inteiro, e ele falando sobre algumas questões relacionadas a Matheus Pereira como grande jogador do futebol brasileiro, como o Zé Lucas, uma oportunidade de negociação que o Cruzeiro teve. Agora, tem uma coisa legal que nós vamos trazer, que é a renovação, Thiago. Muita gente fica questionando por que esse contrato renovado até 2030, por que que o Cruzeiro se antecipou e em 3 semanas fez essa renovação. Ele vai explicar. E aí tem um modelo que hoje é adotado no futebol brasileiro, que foi, será que copiado pelo Cruzeiro? Será que o Cruzeiro buscou essa inspiração? Tem muita coisa pra gente trazer ainda no programa, Thiagão.
0: É isso, o Pansieri vai voltar ao meio-dia pra você do YouTube, do site, do aplicativo, com muito mais do Cruzeiro. Vamos, inclusive, ouvir o Arthur Jorge, o Ale Oliveira também vai trazer a sua análise, a sua opinião a respeito das falas do técnico Arthur Jorge. Agora, 11:45. 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

0: Paula Azeredo. O Galo já tem compromisso no sábado. A massa atleticana tem que bater o ponto. Bora lá, hein? Vamos estar juntos no sabadão. É Galo e Bragantino. Oh, saudade que eu tô do seu brasileirão. E com o Galo em campo no sábado. Paula Azeredo e a reta final de preparação pra retomada do Galo no brasileiro. Um abraço. Bom dia, Paulinho.
1: Bom dia, Thiago. A você, o Ale Oliveira, também quem tá ligado com a gente aqui no Rádio Esportes da Itatiaia. Galo pegando o filme no batente, porque sábado tem o Bragantino. É jogo importante pro Atlético. Vencendo, vai encostar de vez na turma de cima do campeonato, do G6, do G5. E por isso, o Barba Domingues não dando refresco. Muito pelo contrário. E além disso, Thiago, tem até pra quem tá no YouTube com a gente agora aí uma imagem que a gente vai colocar, que parece que é a sina dessa camisa 7 do Galo. Olha ali, ó. O Fred, com um personal trainer particular, se preparando em casa. É realmente um jogador também, apesar da idade, assim como era o Hulk, né? Um cara que se dedica muito, né? E por isso tem feito a diferença dentro de campo pelo Atlético. O Fred, não só treinando com a galera na cidade do Galo, mas também dando exemplo também em casa e treinando com um personal particular. Bom, Thiago, e o time do Atlético, que a gente vai trazer daqui a pouquinho aqui dentro do Rádio Esportes, né? Toma que fica aí sempre ligada no YouTube, vai ter essa preferência de acompanhar o provável time, Thiago. É um time que vai mesclado, porque tem jogadores que estão participando neste momento da data FIFA, né? O Equador, hoje inclusive entrou em campo, empatou 0-0 com o Japão num chamado torneio curto, né? De um jogo apenas, a Copa Kirin, perdeu nos pênaltis 5-4. Também tem jogador do Atlético que vai jogar amanhã pela Colômbia, no caso o Castanho, e hoje tem também os selecionáveis da seleção sub-20 que estarão em campo, o Pacini e ainda o Vitão. Então muita gente participando, Thiago, desses amistosos, lembrando que no Equador foi 0-0 e o Franco foi titular e o Minda entrou no final do segundo tempo e converteu uma das penalidades desta Copa Kirin, que foi jogada lá no continente asiático, viu, Thiago?
0: Ô, Paulo Azeredo, sobre venda de ingressos, né? A gente tá sorteando hoje, hein, no Rádio Esportes. Opa! Você pode ganhar ingresso pra ver o Galo no sábado, respondendo a pergunta do programa

0: Fica aí a dica pra você, ótimo programa, assim como foi contra o Fluminense, contra a Chapecoense, que o Atlético acabou empatando, né, decepcionando o torcedor, mas é um bom programa pra família mineira, a família atleticana em especial, comparecer e apoiar o Galo, como eu disse, num jogo importante. Agora, pro jogo da sequência, que é o primeiro de mata-mata, contra o Montevidéu, quase 20 mil já, viu, Thiago? A massa tá batendo ponto, vai empurrar o Atlético nessa semifinal da Copa Sul-Americana, então quem quer também comparecer nessa decisão da Copa Sul-Americana, tem que correr porque o ingresso tá sendo vendido e a massa tá batendo ponto.
1: Boa, Paulo Azeredo, que volta em instantes, hein, com mais do Galo, repito pra você, meio-dia, a gente segue com o programa no YouTube, no aplicativo também, aí no seu celular, se você não baixou ainda o aplicativo da Itatiaia, baixa agora mesmo pra você acompanhar nossa programação em tempo real no aplicativo, no YouTube e também no site noitatiaiaesporte.com.br. Agora, 11:51. 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Este é o momento de participar, apresentar as demandas, ajudar a construir as reivindicações da categoria. Não fica de fora, não. Categoria unida é categoria mais forte. SAENG, Sindicato dos Auxiliares de Administração Escolar. Somos trabalhadores, somos educadores. Um rápido intervalo. Na volta, a crise na seleção de Portugal. E fechou o tempo, rapaz. O Cristiano Ronaldo apelou. O CR7 falou, no banco, gajo, não, no banco nem pensar. Cristiano Ronaldo apelou e largou a seleção na mão. Você vai entender essa história já já com o Renato Paim, que tem novos desdobramentos da crise da seleção portuguesa e jogos importantes também do futebol europeu, enquanto vivemos a super data FIFA. Rádio Esportes volta já já.

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2: São 11 horas com mais 55 minutos. 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Seleção brasileira em destaque com Wellington Campos também. A gente acompanhando a seleção. Por que o Brasil, hein? Porque o Brasil já se prepara para voltar a campo. Wellington Campos, vamos destacar o Brasil. Vai enfrentar a Índia sabadão de manhã. Mais uma vez, hein, Wellington?
3: Alô, Thiago. Alô, amigos da Itatiaia. E a seleção brasileira está chegando à cidade de Calcutá, na Índia, onde o calor é intenso e a expectativa é grande pelo jogo de sábado da seleção brasileira às 11 horas da manhã no nosso horário. A gente lembra que o críquete é o esporte favorito do país, mas a seleção mora no coração dos indianos que sempre torcem pelo Brasil nas Copas do Mundo. Esse é um dos motivos desta partida amistosa em que o técnico Tite fará várias mudanças na equipe. Aqui no Rio de Janeiro, De Arrascaeta, que passou brilhantemente pelo Cruzeiro e hoje é o craque do time rubro-negro, vai passar por cirurgia no pulso esquerdo e, segundo o médico do Flamengo, Dr. Fernando Sasaki, e que terá como auxiliar o médico Roberto Feres, especialista nesse tipo de lesão, de 6 a 8 semanas para a recuperação de De Arrascaeta, que perde, inclusive, as semifinais da Copa Libertadores da América contra o Estudiantes de La Plata. Tá certo, Thiago. Do Rio de Janeiro, Wellington Campos, na Itatiaia.
2: Valeu, Wellington Campos. Agora 11:58. Ale Oliveira, Brasil em campo com a seleção mexida de novo. Ale, bom dia.
4: Muito bom dia, viu, Tiagão, os companheiros e todo mundo que nos consagra na rádio mais ouvida do Brasil. É, eu acho que ele tem que fazer testes mesmo, né? Ele tem essa possibilidade nesses três amistosos, né? Os dois que já foram e agora contra a seleção da Índia. Até porque ele precisa de novas soluções, ele precisa de novas opções, alternativas, para tentar montar uma seleção competitiva para as competições oficiais, né? Então acho que esse é o papel do Ancelotti nesse momento e também, se for possível, tentar encaixar, né, os principais jogadores para que eles voltem a render, o caso principalmente do Vinícius Júnior, já que o Rafinha foi cortado por lesão, né? Para ver se o Vini consegue voltar a jogar bem. Ele até consegue reagir no finalzinho do jogo contra a Austrália, né? Participa do terceiro gol, faz o quarto gol de pênalti, mas ainda muito aquém do que a gente espera dele. Aliás, essa temporada também no Real Madrid do Vini não é muito boa, não. O pessoal tem criticado bastante. Enfim, eu acho que é uma seleção que vai testar mesmo, tá aí para isso. E também contra a seleção da... Embora ele tenha bastante material humano, né? A Índia tem bastante... Mas não é uma seleção forte, tá longe disso, né?
2: É duro, Brasil e Índia, hein? A Itatiaia vai acompanhar na programação. Falando em programação, vem aí. Horário eleitoral gratuito. A gente segue no Tital, YouTube, site e aplicativo. Voltamos em 25 minutos.

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25: Agora, meio-dia com mais 25 minutos. Estamos de volta para você do rádio, para você da rede Itaçate, para você em toda Minas Gerais que acompanhou o horário eleitoral gratuito. A gente segue com o Rádio Esportes, com muito mais, hein? Do Galo, do Cruzeiro, do América, já já Série B em destaque. Aliás, falando em Série B, é o tema da pergunta do Rádio Esportes de hoje. Atlético, alô São João del Rei. O Atlético joga hoje contra o Sport Recife. Quem é o técnico do Atlético? Atlético, Esquadrão de Aço, fazendo boa campanha na Série B do Brasil. Quem é o técnico da equipe de São João del Rei, velho conhecido, craque de bola? Quem é o técnico do Atlético? Pergunta molezinha para todo mundo participar e concorrer aos prêmios. 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
25: Ô, Renato Paim, durante o YouTube, a gente debateu bastante a situação do Cristiano Ronaldo aí em Portugal, na Europa. E fechou o tempo! Cristiano Ronaldo abandonou a seleção portuguesa. Jorge Jesus com declarações fortes também. E tem jogos importantes na Nations League. Vamos à Europa. Informação do correspondente internacional da Itatiaia. Fala aí, Paim.
1: Fala, Thiago Reis. Portugal está em crise. O caso Cristiano Ronaldo ganhou novos capítulos nestas últimas horas. Até o primeiro-ministro do país, Luiz Montenegro, entrou em contato com Pedro Proença, presidente da Federação Portuguesa, e falou diretamente com Jorge Jesus depois da saída de CR7 da concentração. Segundo a agência Lusa, Montenegro também conversou individualmente com Cristiano Ronaldo. Bom, depois de deixar a concentração em Copenhague, Ronaldo foi para o aeroporto para embarcar em um voo particular para Madrid. Segundo o jornal espanhol Marca, Jorge Jesus e o presidente da federação foram até o aeroporto para tentar convencê-lo a permanecer com a seleção, mas não conseguiram. Segundo o jornal Record, os próprios jogadores portugueses passaram o dia sem receber explicações oficiais sobre a saída de Cristiano Ronaldo. A equipe treinou normalmente no estádio Parque e, de acordo com o jornal, os jogadores foram dormir à noite sem que ninguém tivesse comunicado o que havia acontecido. Isso chama a atenção porque poucas horas antes o capitão Rubem Dias havia dado uma entrevista ao lado de JJ, garantindo que não existiam problemas dentro do grupo e chegou a dizer que os jogadores iriam treinar felizes e que não havia pontas soltas. A origem da crise está na partida contra a Noruega. Cristiano ficou no banco durante os 90 minutos, depois de passar cerca de meia hora aquecendo sem entrar em campo. Nos dias seguintes, treinou em separado do grupo. Ontem, Jorge Jesus reconheceu que Ronaldo estava irritado, mas afirmou que a situação estava resolvida e chegou a dizer que Cristiano treinaria normalmente. Só que o atacante não apareceu no treinamento com os companheiros e aí acabou deixando a concentração logo após as falas de JJ. A versão mais detalhada sobre o que aconteceu foi apresentada pelo jornalista espanhol Edu Aguirre, amigo pessoal de Cristiano Ronaldo. Segundo ele, Cristiano, Jorge Jesus e Pedro Proença tiveram uma reunião na noite anterior. Aguirre afirma que Jesus teria pedido desculpas pela situação contra a Noruega e prometido se explicar publicamente depois do episódio. CR7, porém, teria visto que Jorge Jesus adotou uma postura diferente na coletiva e então decidiu sair, deixar a seleção. Segundo Aguirre, foi essa mudança de postura que fez Cristiano se sentir traído e decidir deixar a seleção. Essa versão, porém, ainda não foi confirmada, claro, oficialmente, nem por Ronaldo, nem por ninguém da federação. O próprio Cristiano se manifestou nas redes sociais e avisou que no momento certo vai contar aos portugueses a verdade sobre o que aconteceu. Agora, além de Portugal ter que enfrentar a Dinamarca sem Cristiano Ronaldo, existe uma possível questão disciplinar. O regulamento da Federação Portuguesa prevê punição para jogadores que abandonem a seleção sem autorização, podendo chegar a 6 meses de suspensão. E em meio a essa crise toda, a bola vai rolar pela Liga das Nações. Portugal enfrenta a Dinamarca, a Alemanha recebe a Sérvia, melhor dizendo, e a Holanda visita a Grécia. Com as informações do futebol internacional, direto de Paris, repórter Renato Paim.
25: Olha, Oliveira, falamos bastante ali no YouTube durante a nossa participação com a galera do digital durante o horário eleitoral gratuito. Agora pro rádio, você lembrava aqui fora do ar, o Jorge Jesus fez algo parecido com o Neymar, né? Parece que ele combinou e aí na hora do vamos ver, largo aço pra cima do grande ídolo do jogador, no caso do Neymar, quando eles estavam no futebol da Arábia. Certo é que fechou o tempo da concentração de Portugal, Alê.
2: É, e o Jorge Jesus, quando ele foi contratado, né, pra ser o treinador da seleção portuguesa, eu acho que o pessoal já sabia que ele tem essa característica, né? Ele não pipoca pra ninguém. O que às vezes fica a impressão é que ele constrói uma narrativa justamente para tentar jogar esse cara que é muito grande, né? Nesse caso, o Cristiano Ronaldo, contra a opinião pública. É o que eu acho que aconteceu. Vários portugueses que estão se posicionando ao lado do treinador, embora o Cristiano, para muita gente, seja o maior ídolo do futebol português, né? E é um dos grandes jogadores da história do mundo. Fato é que o Cristiano parece ter encerrado, né, a sua participação com a seleção, pelo menos enquanto o Jorge Jesus esteja no comando, né? E o Cristiano Ronaldo, com todo o respeito que ele merece, e merece muito mesmo, que tem uma história maravilhosa no futebol, em termos de seleção portuguesa, hoje ele poderia ser um reserva, mas para jogar como titular, realmente eu acho que o Jesus está certo, viu?
25: Boa, Ale Oliveira, com a opinião de quem já foi treinador, né? Tem que ter hierarquia, CR7, não adianta dar chilique não, filho meu. Meio-dia e 33, ainda sobre o futebol internacional, ontem tivemos seleções da América do Sul em campo, em Córdoba, lá na Argentina. A Argentina, sem o Messi, hein? Venceu a Bolívia por 4-0. Gols do Lautaro Martínez, do Nico Paz, que é ótimo jogador. Companheiro do Kaique, lá no Como da Itália. O Cristiano Romero e também o Flaco Lopes. Olha aí, Ale, o Flaco Lopes do Palmeiras deixou dele, Ale.
2: É, realmente tá ganhando moral, tá ganhando espaço, né? Foi pra Copa do Mundo. Jogou pouquíssimos minutos, mas nessa renovação, aliás, a gente precisa ver como vai ficar a seleção sem o Messi, né? A seleção da Argentina, mas o Flaco Lopes tá com moral, tá ganhando mais oportunidades e tá aproveitando.
25: O Paulo Azeredo falou ainda há pouco da Copa Kirin, o Equador esteve em campo lá em Tóquio e empataram com o Japão, 0-0, aliás, o Japão também será adversário do Brasil na próxima data FIFA, 0-0 Equador e Japão. O Equador perdeu nos pênaltis 5-4. O Arroio do Cruzeiro, o Alan Franco e o Alan Minda do Atlético estiveram em campo. Hoje tem o Brasil em campo no Sub-20. Seleção brasileira joga contra os Estados Unidos 1:00 PM em São Pedro del Pinatar, na Espanha. Os jogadores do Atlético, né, o Vitão e o Pacini, também o Zé Lucas do Cruzeiro, devem estar em campo. Nations League, como disse aí o nosso Renato Paim, tumulto envolvendo Cristiano Ronaldo e jogos importantes acontecendo também no fim de semana, ainda de data FIFA, né, mesmo com o Brasileirão voltando. Lembrando que amanhã tem França e Itália, que jogaço às 3h45. O Zidane agora comandando a França contra a Itália do Roberto Mancini. Jogo às 3h45 desta sexta-feira.
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25: Agora meio-dia com mais 35 minutos. Quinta-feira, hein? Começando o mês de outubro. 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Campeonato Brasileiro tem jogos hoje, abrindo a 31ª rodada. Como dissemos no início do programa, São João del Rei, o Atlético é o tema da pergunta de hoje. Quem é o técnico do Atlético, hein? Pra você participar no YouTube, chat está liberado e bombando. Quem é o técnico do Atlético, que hoje vai receber o Sport Recife às 20h30, o Esquadrão de Aço. 13º, 42 pontos e não perde há 3 rodadas. O Sport é o 9º colocado, 44 pontos e vem de derrota na última rodada. Em Novo Horizonte, tem Novo Horizontino e Goiás, jogo às 9h. Novo Horizontino é o 4º colocado, 51 pontos e busca vitória para tentar voltar à liderança. Já o Goiás, 11º colocado, 42 pontos, perdeu também na rodada passada. O América joga sábado contra o Atlético Goianiense, lá em Goiânia, às 16h. Nos bastidores do América, preparativos para eleição. Vem aí o pleito eleitoral no Coelho. Hoje tem reunião importante do Conselho Deliberativo. Fala aí, Sanches.
3: Tudo bem, Thiago? Um abraço para você, para quem tá com a gente aqui no Rádio Esportes. Jogadores do América treinaram agora pela manhã no CT Lana Drummond e agora à tarde viagem para Goiânia. Escala em Congonhas e previsão de chegada à capital de Goiás por volta das 17h. Amanhã tem treinamento no CT do Vila e sábado duelo contra o Atlético Goianiense no Antônio Ascioli. Técnico Douglas Leite tem 2 baixas já garantidas, né? Goleiro Bruno Brígido está em protocolo de concussão, teve apenas confirmada uma pequena fratura no nariz, dos males o menor. O Gustavo deve ser o titular e no meio, volante Otávio está suspenso. Felipe Amaral deve ser a opção. Tem 2 dúvidas, porque o zagueiro Ricardo Silva e o Guilherme Parede, atacante, iniciaram a transição do departamento médico e treinaram no campo, mas ainda são mistério na lista de relacionados. Nesta quinta, Thiago Reis, o Conselho de Administração se reúne hoje à noite no Independência para deliberar as primeiras normas e condições da eleição de novembro. Vai escolher o novo presidente do Coelho. O Márcio Vidal ainda não confirmou a participação no pleito, mas a chapa dele certamente estará presente mais uma vez na concorrência, Thiagão.
25: Muito bem, ô Sanches, mas já é confirmado nos bastidores do clube, o atual presidente não vai à reeleição do Conselho de Administração, o Márcio Vidal. Aliás, aniversariante aí recentemente, parabéns a ele, Márcio Vidal, presidente do América. Vida longa, saúde e paz. Deve ter envelhecido uns 5 anos nesse último ano à frente da gestão do América, mas vida longa a ele e o América sempre grato àqueles que contribuíram de alguma maneira com a sua história. Meio-dia, 39 minutos. O Rádio Esportes vai fazer um rápido intervalo, hein, para na volta falar mais de Cruzeiro e Galo. O Galão da Massa joga no sábado. O Cruzeirão se preparando para a retomada do Campeonato Brasileiro. A gente volta já.
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2: Oi, Isabela Gouveia. O que tá pegando aí? Quinta-feira, começando o mês de outubro, Isabela. Boa tarde.
4: Oi, Thiago. Boa tarde para você também. Boa tarde para quem nos acompanha aqui no Rádio Esportes. Tem alerta da rodovia Fernão Dias. Mais de 4 quilômetros de congestionamento para quem segue no sentido São Paulo, por conta de uma obra que ocorre ali próximo ao quilômetro 502, próximo ao bairro Citrolândia, em Betim, na região metropolitana. Já tem congestionamento desde o entroncamento com a BR-262, mas ainda assim, quem sai, por exemplo, de Contagem, segue em direção a Igarapé ou São Joaquim de Bicas, vale insistir porque buscar outros caminhos aumentaria o tempo de viagem. No sentido Belo Horizonte, até o momento, a Fernão Dias com trânsito livre até a chegada ali à Avenida Cardeal Eugênio Pacelli, em Contagem, na região metropolitana. Na Cardeal também trânsito livre no sentido Belo Horizonte. Tem retenção no sentido Betim, mas por enquanto, sem registro sobre ocorrências. Volto com você, Thiago.
2: Muito obrigado, Isabela Gouveia. Sinal eletrônico marcando meio-dia 45. 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
2: Informações do Cruzeiro. Cruzeirão em destaque com você, Pancieri.
6: Vamos lá, Thiagão, pra falar sobre Gabriel Peck, né? Gabriel Peck, por até algumas apurações que eu fiz, mais umas 4 semanas, viu? Mais umas 4 semanas para que ele possa trabalhar em campo e ser relacionado, né? Cicatrizou bem a cirurgia que ele fez, né? Fez ali uma cirurgia na perna esquerda, né? Teve ali a fratura depois daquela entrada maldosa demais do Vitor Gabriel para cima dele, completou recentemente 2 meses, mas estou apostando aí que no fim do mês de outubro, início de novembro, o Gabriel Peck já possa trabalhar com esses companheiros. O técnico Arthur Jorge, nessa entrevista que já repercutimos muito no programa hoje, falou do Gabriel Peck, que foi uma escolha, inclusive, dele, né? Teve a participação direta do Arthur Jorge nessa contratação, na escolha do Gabriel Peck, até numa forma de alterar o estilo de jogo do Cruzeiro, que seria importante. O Gabriel Peck é um cara que marca muito, então tem aí esse jogador aí com uma possibilidade pro início do mês de novembro, Thiagão, uma boa notícia, já participar de alguns jogos, ser relacionado para algumas partidas, pela qualidade que ele pode também agregar à equipe do Cruzeiro. Seu nome, seu bairro?
2: O Ale Oliveira, a lesão do Peck, né, da maneira que foi, aliás, eu fiquei pensando nisso, o zagueiro do Inter, o Vitão, teve aquela pena, depois derrubaram, né, fizeram aquele julgamento para inglês ver, por aí só vai voltar quando o Peck voltar. Daí a pouco já liberou de novo aquele recurso e tal. E
6: ele tá ainda parado, não tá? Ele tá aguardando o Peck voltar
2: aí
6: a treinar.
2: Confere aí.
6: Se não me engano, tá.
2: Confere aí, por favor. Ale, foi uma entrada, eu nem vi tanta maldade assim, mas pro Cruzeiro foi um tremendo prejuízo.
7: o time, né, pelos pouquíssimos minutos que vimos, e o Arthur Jorge falou sobre isso nessa entrevista recente, de que o time estava montado para ter o PEC de um lado e o Sinisterra do outro, e os dois, Sinisterra nem tão surpreso assim, mas os dois no DM, né, Ale?
8: É, até porque o Arthur Jorge já deixou bem claro que ele prefere jogar com três atacantes, né, e aí seria o trio ideal, né, o trio titular, até pela saída do Christian, né? Muito da aposta no PEC, na contratação, no investimento, que não foi barato, foi em função disso, e aí realmente você teria um trio de respeito, em que pese, evidentemente, que o Arroio tem sido o cara mais decisivo do Cruzeiro, mas esses dois nomes de lado de campo, eles tinham tudo para serem titulares, e vai saber, né, qual seria a história do Cruzeiro nas Copas com essa turma aí jogando, né, Tiagão?
7: É isso, é uma pena. Mas ele volta para essa reta final então de temporada, e o zagueiro do Inter, Vitão, continua suspenso. Ele não voltou a jogar desde o julgamento, né, Pancê?
6: Confirmamos aqui, ele tá impedido de atuar desde julho e vai esperar, né? Quando o PEC retornar, aí ele tem a possibilidade de voltar. O Inter tá tentando derrubar isso, mas ele ainda segue impedido, Tiagão.
7: Boa, Emerson Pancieri. Vamos fazer o seguinte, um rápido intervalo, na volta mais do Galo. E você participa comigo respondendo a pergunta do programa de hoje. Eu quero saber quem é o técnico do Atlético, hein? Quem é o técnico do Atlético? O Atlético joga hoje contra o Sport Recife, aliás, para a torcida do Cruzeiro. Um grande ídolo da torcida celeste hoje no comando à frente do Esquadrão de Aço. Você responde no YouTube seu nome completo e o prêmio que você quer ganhar. Tem ingresso para o jogo do Galo, tem ingresso para curtir o Space Friends Park, um kit Top Food e muito mais. Participa comigo também pelo WhatsApp 996.

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4: A última rodada, hein, Thiago? Foi apertadinha ali. Venceu o Juventude por 4-1, com direito a mais um gol do garoto Riquelme, que pode a qualquer momento aparecer também dentre os profissionais do Atlético. Há um plano para que isso aconteça. E agora, Thiago, o Atlético enfrentará o Palmeiras, primeiro colocado nas quartas de final. E se passar do Palmeiras nas quartas de final, poderemos ter um clássico Atlético e Cruzeiro na semifinal, uma vez que o Cruzeiro pega o Fluminense e o vencedor de Palmeiras e Atlético vai enfrentar o vencedor de Fluminense e Cruzeiro. Em relação a Vitão e Pacini, no primeiro jogo da categoria sub-20 da seleção, o Pacini foi titular, o Vitão entrou no segundo tempo. Ambos foram muito bem na partida. E quem quiser acompanhar hoje contra os Estados Unidos, Vitão e Pacini, a gente não tem o time que começa, mas ambos devem atuar, porque é feito um revezamento na seleção sub-20, Thiago. Daqui a pouquinho, daqui a 5 minutos e meio, começa o jogo, para o pessoal acompanhar pelo YouTube da CBF TV, que poderá acompanhar, portanto, estes jogadores do Atlético.
5: Você sabe que eu vi trechinhos desse sub-17, vi também do sub-20, o Veneno tá...
4: o sub-17, né? O Veneno tá no sub-17.
5: O Veneno, ele participa no Mineiro, com o sub-20, sim, né? Ele tá amadurecendo, cara, porque ele tinha um negocinho que irritava, que era pegar a bola pra pontinha ali.
4: Toda hora, né?
5: O Ale, é um processo natural, né? Assim, eu acho até que jogaram um peso inicial fora de hora pra cima do Veneno, até mais sobre ele do que sobre o Riquelme. E aí, hoje, como tudo é filmado, né? O cara quer o corte, ele trabalha pelo corte. Aqui, lá, né?
4: Mas era o DVD, agora é o corte.
5: Agora é o corte. Então ele pega a bola, e uma passada de perna em cima da fora de hora, um toquinho desnecessário. Isso faz parte do amadurecimento, né, Ale?
4: Ah, sem dúvida, né? E ele.

0: E foi muito pedido, né? Porque o time não estava bem, né? Essa que é a grande questão. O Atlético não encontrava soluções, o time estava patinando. E aí, naturalmente, a torcida recorre à base, às vezes até sem conhecer o jogador, né? E aí eu acho que esse processo todo faz parte e, evidentemente, faz o jogador, mesmo jovem, aprender as lições e evoluir como um todo, né? Não só como atleta, mas como pessoa também, como ser humano, certamente ele vai chegar mais pronto quando tiver as suas oportunidades.
1: Eu diria que hoje, Thiago, e também a Lê, o Riquelme tá mais pronto do que o Veneno.
2: É isso que todo mundo fala na base, né?
1: Mas
2: que
1: o Veneno é mais novo,
2: o
1: tá?
2: O jogo coletivo do Riquelme, e ele é titularíssimo da seleção, né?
1: Titularíssimo. Um dos jogadores mais importantes da seleção, o Riquelme, do Atlético. A seleção sub-17, no caso, né? E o Riquelme agora, dentro do processo que ele tá passando no clube, renovou, né, recentemente, ele tá jogando com a galera do sub-20. Ontem reforçou o time sub-17 do Atlético no brasileiro, mas tem atuado já no Mineiro, por exemplo, com a galera do sub-20 do Atlético.
2: Ale, você falou, né, do time arrumado, e aí esses meninos não aparecem. Cara, é incrível, né? A gente só dá chance pra base quando vem a crise. O Vitão, pô, tava aí esse tempo todo no Atlético. O Atlético tentou Ivan Román.
0: O Júnior Alonso tava jogando, né?
2: O Júnior Alonso tá mal pra cacete.
0: Contratou o Léo Duarte, renovou com o Vitor Hugo, lembra? Aí. Vitor Hugo, 36 anos.
2: Não dá chance, cara. E quando deu a chance, quer dizer, agora com o time arrumado, era hora de aparecer com esses meninos.
0: Eu acho que é uma oportunidade, até pensando na sequência do Campeonato Brasileiro, né? Onde o Atlético, claro, tem os seus objetivos, mas vai priorizar as Copas, né? Porque tá na fase decisiva. Então, de repente, você vai colocando ali, aos poucos, vai dando oportunidade para sentir mesmo se o atleta tem condição de fazer essa transição.
2: Paulo Azeredo, programação do Galo. Sábado estaremos juntos, hein? Alô, massa! Saudade, né? Bora lá ver o Galo. Cumpre o seu ingresso, tá no precinho. Você vai apoiar o Atlético no sabadão. Vitória importante pra dar tranquilidade, hein? Daqui a pouquinho tem as Copas e o Galo, pra ficar de boa no brasileiro, precisa pontuar, Azeredo.
1: Thiago, a última notícia aqui, ó. Informação pro torcedor aí que tá na ansiedade, né? Já tá vendendo o ingresso da Copa Sul-Americana. A gente falou que quase 20 mil e segunda-feira, hein? A informação que chegou pra mim, deve começar a venda de Atlético e Grêmio da semifinal da Copa do Brasil. Então o torcedor aí terá jogos decisivos pela frente e pode guardar o dinheiro, viu, Thiago? Porque no brasileiro também tem clássico contra o Cruzeiro, tem outros jogos importantes também.
2: Eu tô chamando o cara pra sábado, o Paulo Azeredo já me mete o Atlético e Grêmio. Aí você arrebenta o cara.
1: Mas sábado vai também, pô.
2: Não, como é que você vai pagar? Só se ganhar aqui no programa.
1: Isso.
2: Senão você arrebenta o cara.
1: Mas tem muito sorteio até sábado.
2: Hoje é, bora lá sábado, torcedor horário bom. Mas aperta, né, Ale?
0: Não, aí é
2: muito. E esse jogo do Grêmio, do Montevidéu, o ingresso é mais caro, né? Naturalmente, porque é mais importante. E o pagamento de muita gente não caiu. Diferente do Ale, que já tá na conta. Ô, galera, a pergunta premiada do Rádio Esportes de hoje foi a seguinte: Atlético de São João del Rei joga hoje contra o Sport. Bora esse quadrão de aço. Quem tá treinando o Atlético, fazendo um ótimo trabalho, Alex de Souza. O talento, Alex, é o treinador do Atlético, fazendo um trabalho espetacular. O voucher de R$100 pra churrascaria dos postos Beija-Flor, Reginaldo Vieira de Souza. Par de ingressos pro jogo do Galo, em sábado contra o Bragantino. O Breno Guilherme de Freitas e o Kit Top Food. Mais ingressos, Space Friends Park. Michael, ou Michael, né? Michael Thiago Souza Dias. Se você ganhou, nossa produção para contato explicando como retirar o seu prêmio. Muito obrigado pelo carinho da audiência. Primeiro Rádio Esportes deste mês de outubro. Que seja um mês abençoado quando o futebol retornar. Um mês de vitórias para o seu time. E a Itatiaia, claro, acompanhando tudo na Rádio Mais Ouvida do Brasil. Muito obrigado pela companhia, pela audiência. Até a próxima. Valeu, gente.
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0: uma hora.
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15: 1 em 6.

0: 15.
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8: 1:17.

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9: 1:32.
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0: 1:42.
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0: 1:45.
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14: 2:03.
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0: 2:15.
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1: 12h52.
2: 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Prezado irmão, querida irmã, uma boa tarde para você, meu abraço. Estamos iniciando mais um mês, o mês de outubro, o mês de setembro voltado para a Bíblia Sagrada, em especial o livro de Daniel. Agora o mês de outubro, o mês das missões. Vamos acompanhar a oração composta pelo Papa Leão XIV, oração para 100% Dia Mundial das Missões. Pai Santo, concedei-nos ser um em Cristo, enraizado do seu amor que une e renova. Fazei que todos os membros da Igreja sejam unidos à missão, dóceis ao Espírito Santo, corajosos do testemunho do Evangelho, anunciando e encarnando todos os dias o vosso amor fiel por cada criatura. Abençoai os missionários, as missionárias. Sustentai-os no seu esforço. Guardai-os na esperança. Maria, Rainha das Missões, acompanhai nossa obra evangelizadora em todos os cantos da terra. Tornai-vos instrumento de paz. Fazei que o mundo inteiro reconheça em Cristo a luz que salva. Amém. Glória ao Pai, ao Filho e ao Espírito Santo, como era no princípio, agora e sempre. Amém. Prezado irmão, querida irmã, nós celebramos hoje, 1º de outubro, Santa Teresa do Menino Jesus, Virgem e Doutora da Igreja, a Santa Teresinha. Teresa nasceu na França em 1873, morreu em 1897. Aos 15 anos entrou para o Carmelo, adotando uma vida de intensa oração. Santificou-se mediante o simples afazer de cada dia. Escreveu História de uma Alma, que foi publicado um ano após sua morte. É padroeira das missões. Com ela aprendamos a viver na humildade, na simplicidade. Certo de que esse é o caminho que Jesus propõe a seus fiéis seguidores. Meu irmão, minha irmã, vamos agora tomar a oração inicial, alguns versículos do Salmo 26. Ó Senhor, ouvi a voz do meu apelo, atendei por compaixão. Meu coração fala convosco confiante e os meus olhos vos procuram. Senhor, é vossa face que te procuro, não me escondais a vossa face. Não afasteis em vossa ira o vosso servo, sois vós o meu auxílio. Não me esqueçais, nem me deixeis abandonado, meu Deus e Salvador. Sei que a bondade do Senhor eu hei de ver na terra dos viventes. Espera no Senhor, tem coragem, espera no Senhor. Glória ao Pai, ao Filho e ao Espírito Santo, como era no princípio, agora e sempre. Amém. Prezado ouvinte da rádio Nova Veredas FM, vamos tomar o Evangelho segundo Lucas, capítulo 10, versículo de 1 a 12. Naquele tempo, o Senhor escolheu outros 72 discípulos e os enviou dois a dois na sua frente a toda cidade e lugar onde ele próprio devia ir. E dizia-lhes: a messe é grande, mas os trabalhadores são poucos. Por isso, pedi ao dono da messe que mande trabalhadores para a colheita. Eis que eu vos envio como cordeiros para o meio dos lobos.

leveis bolsa, nem sacola, nem sandálias, não cumprimenteis ninguém pelo caminho. Em qualquer casa em que entrardes, dizei primeiro: a paz esteja nesta casa. Se ali morar um amigo da paz, a vossa paz repousará sobre ele. Se não, ela voltará para vós. Permanecei naquela mesma casa, comei e bebei o que tiverem, porque o trabalhador merece o seu salário. Não passeis de casa em casa. Quando entrar numa cidade e fordes bem recebido, comei do que vos servirem, curai os doentes que nela houver e dizei ao povo: o reino de Deus está próximo de vós. Mas quando entrardes numa cidade, não fordes bem recebidos, saindo pelas ruas, dizei: até a poeira de vossa cidade, que se apegou aos nossos pés, sacudimos contra vós. No entanto, sabei que o reino de Deus está próximo. Eu vos digo que naquele dia Sodoma será tratada com menos rigor do que essa cidade. Palavra da salvação. Prezado irmão, querida irmã, ser o maior, ter poder, gozar de prestígio, é uma tentação em que todos nós caímos. Ser o menor, servir humildemente, passar mesmo por humilhações, é um estilo de vida que encanta pouca gente. Mas é o caminho de Jesus. E foi o caminho de Teresinha, o caminho da vida e da liberdade. Jesus envia os discípulos como ele próprio foi enviado pelo Pai. Fonte da missão é sempre o Pai, cheio de misericórdia por todos os seus filhos e filhas. Primeiro enviado é o Filho, que o conhece. Depois dele são enviados aqueles que o reconheceram como irmão. Lucas é o único evangelista a narrar duas missões: a dos 12 a Israel e a dos 72 a todos os povos. Para fazê-lo, ele retoma e amplia bem ele, que não gosta de repetições, o que já tinha sido colocado em Lucas 9, 1 a 6, com o efeito de evidenciar a importância deste texto para a sua igreja, para a igreja de todos os tempos e lugares. A igreja, com efeito, é apostólica, missionária, e chamada a continuar a obra de Jesus, e com a missão dos 12 a Israel, dos 72 a todos os povos, constitui uma única e mesma missão. Lucas conta duas missões, assim como Jesus envia os discípulos 2 a 2, porque 2 é o primeiro de muitos, 1 e 1, que se desdobra no tempo e no espaço. A missão, na verdade, é una e múltipla, é idêntica e plural. É a missão do único Senhor em toda a terra, cujo nome é santificação, é santificado em todos os povos. Católico, Lucas preocupa-se sempre com a unidade e a totalidade. A missão brota do amor do Pai por todos os seus filhos, desemboca no amor dos filhos pelo Pai entre si. Nasce da única fonte do Pai, derrama-se sobre Israel, amplia-se na Samaria, até abraçar os extremos contra, os extremos confins da terra, digo. É como os braços do Pai que se abrem até envolver num único abraço todos os filhos sem perder nenhum. Pois se os filhos podem perder tudo, ele não tem filhos para perder. Os 72, como aliás aos 12, devem viver na missão as mesmas condições de Jesus. Afinal, é a mesma e única missão. Os agentes, porém, são distintos. Jesus é o Filho que veio à procura dos irmãos. Os 12 são chamados, os 72 são designados a colaborar na obra. Meu irmão, minha irmã, a messe é grande, pois abarca toda a humanidade. Quem conhece o coração do Pai vai ao encontro de todos os irmãos e as irmãs.
Sua imagem é dramática. Os discípulos são cordeiros guiados pelo pastor no meio de lobos. As proibições são claras. Os missionários devem ser simples e pobres. O anúncio é claramente precisado. Digam, fiquem, comam, cuidem, digam. A situação em que acontece o anúncio, urgente e necessário, é o de contradição e rejeição. A conclusão retoma o que foi afirmado na missão dos 12. A missão dos discípulos é a mesma de Jesus. Prezado irmão, querida irmã, a palavra de Jesus aos seus enviados estão longe das de um empresário e seus maqueteiros. Que diferença, hein? Missão não é propaganda. Missão não é publicidade. Não vende ideias nem produtos. Missão supõe, no dizer de Santo Inácio de Loyola, o terceiro grau do amor. Implica o desejo de escolher a pobreza, a loucura e a loucura da cruz para assemelhar-se ao Senhor amado. Assemelhar-se a Ele já é missão, é lâmpada acesa que ilumina, é estar com Ele que transparece no estar com os irmãos e as irmãs, é estar associado à cruz que salva o mundo, é testemunha, primeira e mais perfeita forma de evangelização. Prezado irmão, querida irmã, como é importante compreender qual que é a nossa missão. Os discípulos são chamados a ter essa mesma confiança, sabendo que a missão pode se tornar difícil, mas Deus tudo proverá e estará com eles por onde andar. Vamos fazer oração final. Ó Deus, que preparais o vosso reino para os pequenos e humildes, fazei-nos seguir confiantes o caminho de Santa Teresinha do Menino Jesus, para que por sua intercessão nos seja revelada a vossa glória eterna. Por nosso Senhor Jesus Cristo, vosso Filho, que convosco vive e reina na unidade do Espírito Santo, por todos os séculos dos séculos. Amém. Prezado irmão, querida irmã, vamos receber a bênção. O Senhor esteja a teu lado para te defender, dentro de ti para te guardar, acima de ti para te abençoar, diante de ti para te conduzir. Em nome do Pai, do Filho, do Espírito Santo. Amém. Uma boa tarde para você, meu abraço. Até amanhã, nesse mesmo horário, se Deus quiser.

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1: Virgem Imaculada, minha Mãe Maria, eu renovo hoje e sempre a consagração de todo o meu ser, para que disponhais de mim para o bem de todos. Somente peço que eu possa, minha Rainha e Mãe da Igreja, cooperar fielmente com a vossa missão de construir o reino de vosso Filho Jesus no mundo. Para isso vos ofereço minhas orações, sacrifícios e ações. Coloco em vossas mãos poderosas nossa comunidade, bem como todas as intenções de nossos ouvintes. Ó Maria concebida sem pecado, rogai por nós que recorremos a vós, e por todos quantos não recorrem a vós, especialmente pelos inimigos da Santa Igreja, e por todos quantos são a vós recomendados. E a bênção de Deus Todo-Poderoso, pela intercessão da Santíssima Virgem Maria. Em nome do Pai, do Filho e do Espírito Santo.

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15: 3:11.
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É isso aí, agora já são 3 horas mais 11 minutos, 3:11. Boa tarde, muito boa tarde, ouvintes. É o programa de Bem com a Vida. Hoje comigo, Thales Tavares, com o maior prazer, com o maior carinho, com o maior amor, tá bom? E você pode ligar e participar, 037-3521-2400, nosso WhatsApp, 3521-2400 também, Nova Veredas. Amanhã, se Deus quiser, Padre Luiz Paulo estará ao vivo comigo aqui nesse programão de Bem com a Vida. Para você que está aniversariando hoje, está aniversariando, parabéns, felicidades, muita paz, muita saúde em sua vida, tá bom? Para você nas comunidades rurais, boa tarde também. Alô, meu amigo do peito, Capotinha, boa tarde, Capotinha, tá aí no São José. Também o Chiquinho Acessórios, boa tarde, Capotinha. A primeira de hoje, Roberto Carlos chegando para cantar bonito, Quando Eu Quero Falar com Deus. Boa tarde.

É isso aí, agora já são 3 horas mais 26 minutos. A hora vai passando, 20, boa tarde, 3 horas mais 27 agora. Pode ligar e participar, 037-3521-2400. Nosso WhatsApp, 3521-2400 também. Tá no seu trabalho, bom trabalho, ouvinte. Tá descansando, um ótimo descanso. Tá aí no sítio, na fazenda. Tá em todo o centro-oeste de Minas. Boa tarde. Obrigado pela audiência. Obrigado vocês pela sintonia, ouvinte querido, ouvinte amigo. Já são agora 3 horas mais 27 minutos. Alô, meu primo Alex. Alô, Alex Mattioli. Também Ellen, toda a família. Boa tarde pra vocês, hein? Deixa eu ver direitinho aqui. Olha, cantou bonito ele, o rei Roberto Carlos, o homem. Antes, Ana Lúcia. Quem não adorar não vai aguentar. Também Roberto Carlos, Quando Eu Quero Falar com Deus. É o programa de Bem com a Vida. Lembrando vocês que amanhã, se Deus quiser, Padre Luiz Paulo estará ao vivo comigo aqui na Nova Veredas FM, tá bom? Um abraço para a Adriana. Alô, Adriana Silva. Hoje seu irmão aniversariando, né, Adriana? Eita, coisa boa, que maravilha, que beleza. O Márcio aniversariando hoje. Alô, Márcio, parabéns para você, ouvinte. Muita paz, saúde no seu coração, viu, Márcio? Chegando o Padre Zezinho para cantar bonito. Amar como Jesus amou. Agora 3h28.

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12: 3:35.
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22: 3h39.

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1: É isso aí, agora já são 3 horas mais 40 minutos, a hora vai passando, 20, boa tarde, 3h40, é o seu programa que é um sucesso com certeza, de bem com a vida, aqui nas ondas da minha, da sua, da nossa Rádio Nova Verdes FM de Bom Despacho, para todo o Centro-Oeste de Minas, boa tarde, que maravilha, que beleza. Pode ligar e participar, 037-3521-2400, nosso WhatsApp 3521-2400 também. Alô, Sérgio, boa tarde, Sérgio da Pilares Materiais de Construção, obrigado, Sérgio, pela audiência, obrigado pela sintonia, amigo da Pilares, toda a equipe aí, boa tarde. Abraço para a Aline, Aline Araújo, obrigado Aline Araújo pela audiência, obrigado pela sintonia também, boa tarde, viu Aline? O meu amigão, alô meu amigão, companheirão Félix, boa tarde Félix do Carreto, obrigado Félix pela audiência, amigo, obrigado pela sintonia também, Félix. Chegando para cantar bonito Zé Vicente, teu nome, ó Maria.

É isso aí, agora já são 3 horas mais 52 minutos. A hora vai passando, ouvinte, boa tarde, 3 horas mais 52. Programa de Bem com a Vida, comigo Thales Tavares, com o maior prazer, com o maior carinho, com o maior amor. Para você no comércio, bom despacho, boa tarde, bom trabalho, boas vendas, hein? Para você no sítio, na fazenda, tarde quente, obrigado pela audiência de vocês, ouvintes. Essa música é linda, Oração de um Jovem Triste, Silvio Brito. Antes, a Vera Lúcia, Essência de Deus. Também o Zé Vicente, Teu Nome, ó Maria. Alô, Tânia, boa tarde, Tânia, também sua mãe Maria José, na Rua Palmital. Tânia, obrigado pela audiência, viu, Tânia? Alô, meu amigão Murilo, boa tarde, Murilo, o João da bateria, alô, João da bateria, o Iraque, pessoal, todo aí, toda a equipe aí, lá da União Baterias, alô, João da bateria, Murilo, o Iraque, obrigado vocês pela audiência, obrigado mesmo pela sintonia, pessoal, boa tarde pra vocês, hein? Já são agora 3 horas mais 54 minutos, 3 horas mais 54. Murilo, tocar pra você música linda, música sonada com o padre Alessandro Campos. Viu, Murilo? Alô, meu Deus. Segura aí, amigão. Obrigado.

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2: 3h58. 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
9: Informa a hora certa.
2: 6h59.
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É isso aí, agora já são 4 horas mais 5 minutos, 4:05, a hora vai passando, 20, boa tarde, pode ligar e participar então. 037-3521-2400, nosso WhatsApp, 3521-2400 também. Tá no seu trabalho, bom trabalho, tá descansando, um ótimo descanso. Tá aí no sítio, na fazenda, tá em todo o centro-oeste de Minas. Boa tarde, ouvinte. Que maravilha, que beleza. Pra você no comércio de bom despacho, boa tarde também. Abraço para meu amigão gordo, a sua mãe Maria Xavier na ressaca. Boa tarde, gordo. Obrigado pela audiência, amigão. Obrigado mesmo pela sintonia. Que maravilha, que beleza. Boa tarde, tá bom? 4 horas mais 6, agora 4:06. Deixa eu ver direitinho aqui. O zap, vários ouvintes ligando, participando, mandando a sua mensagem. Isso é bom demais, com certeza. Que maravilha, que beleza, tá bom? Alô, Toninha, boa tarde, Toninha, manda áudio aí, Toninha, ou digita, tá bom? Obrigado pela audiência, Toninha, obrigado pela sintonia também. Abração pra Cidinha lá em Santa Gertrudes, boa tarde, Cidinha. Qual música, Cidinha? Pode falar aí, tá bom? Vou tocar pra você música linda, música sonada. Músicas religiosas aqui no programa de Bem com a Vida. Abração para... Alô, Toninha. Boa tarde, Toninha. Obrigado pela audiência, viu, Toninha? Obrigado pela sintonia também. Vamos tocar Fraternidade São João Paulo II, Terra Seca. Vai para a Cidinha lá em Santa Gertrude, São Paulo, né, Cidinha? Obrigado pela audiência, viu? Obrigado pela sintonia também, a Toninha. Alô, Toninha. Boa tarde, Toninha. Segura aí!

É isso aí, agora já são 4 horas e 19 minutos, a hora vai passando, 20, boa tarde, 4h19, é isso aí, música linda com ele, Padre Luiz Paulo, levanta. Antes, o Padre Luiz Paulo também, eis o Cordeiro de Deus, e também música linda, Fraternidade São João Paulo II, Terra Seca. Abraço, amigão Anderson, Anderson, pessoal aí, toda a equipe lá da Elo Parafusos. 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Elo Ferramentas e Parafusos, enfim, das opções para vocês, tá bom? 4 horas e 21 chegando, Padre Zezinho, Águia Pequena. Alô, Cristiano, caminhoneiro, boa tarde, Cristiano.

0: Daí música linda, música sonada, cantores de Deus, Usa-me. Programa de Bem com a Vida que volta amanhã, se Deus quiser, às 3 da tarde. Amanhã comigo e com o Padre Luiz Paulo, ao vivo, se Deus quiser, tá bom, ouvinte? Obrigado você que ligou, obrigado você que participou. Eu volto amanhã cedinho às 6 da manhã na Manhã Sertaneja. Daqui a pouquinho tem ela, Rose Mesquita, no Essência Sertaneja pra você, tá bom? Valeu demais, até amanhã às 6 da manhã. Beleza!
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2: 4h29.

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8: 32.
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5: Ei, galera, e aí, me conta, como é que você tá? Tá tudo bem, tudo legal, tudo em cima na Santa Paz? Que coisa boa, hein? Tarde gostosa, ensolarada, aqui na cidade Sorriso. Super quinta-feira, expectativa a mil pro final de semana. Tamo junto e misturado até as 18 horas com o melhor da música sertaneja pra você no nosso programa Essência. 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Nosso programa Essência Sertaneja abraça você em casa, você no seu trabalho, você nas ruas com seu foninho de ouvido, você no seu carro nos dando carona, nas comunidades rurais, cidades vizinhas, nas estradas da vida. Aos nossos amigos internautas em qualquer lugar do mundo, obrigada sempre pelo carinho da sua audiência. 3521-2400 é você ligando e participando comigo. Esse mesmo número você pode adicionar no seu WhatsApp, mandar sua mensagem de texto, sua mensagem de áudio, mas mande aquele abraço para quem você quiser. Hoje, 1º de outubro do ano de 2026, são 4 horas e 42 minutos. Você está aniversariando hoje? Parabéns, felicidades, muita saúde e muita paz para você. Que Deus te abençoe sempre. São os votos toda a equipe 89.3, especialmente para você, aniversariando o dia de hoje. 4h42, aumentando as emoções, dividindo alegrias, diminuindo as tristezas. Vamos com o nosso programa Essência Sertaneja.

0: João Mineiro e Marciano, As Paredes Azuis. Toco com o João Mineiro e Marciano, Jardim Jadson. É o nosso programa Essência Sertaneja. Faltando 12 minutos para as 5. Alô, Heleno, Parazinho, Tchão do Tão, turminha. Em Moema, sempre na sintonia do nosso Essência. Obrigada pelo carinho, viu, o Parazinho? Parazinho que é fã da Rose Mesquita, também do programa Essência Sertaneja. Muito obrigado sempre pelo seu carinho. Tamo junto e misturado. Valeu!
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1: Luiz, na cidade de Pitangui, do milionário José Rico, explosão de amor. A galera do Chapéu Gino e Geno. Faltando 4 minutos para as 5, esse é o nosso programa Essência Sertaneja. Nosso amigo Marcel tá lá no bar, na Lopes Cansado com a Oriente. Estão ligadinho no nosso programa, já tem aquela cerveja geladinha, né? Beijo para vocês aí que estão no bar do Marcel, ligadinhos aí no nosso Essência Sertaneja. Coisa boa, né? Fico muito feliz, muito obrigada sempre pelo carinho da audiência. Cada um de vocês, valeu demais. Vamos ouvir uma moda apaixonada daqui, de arrebentar os corações apaixonados? Fala comigo, né? Ai, Deus do céu. Bora lá? Ah, essa aqui ela é top. Essa aqui é boa. Vamos lá? Então vamos, ó. Pra finalizar esse bloco, Alan e Aladim. Na sequência, intervalo comercial. E eu volto com muito mais pra você. Se liga aí.

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3: Opa, boa tarde. Agora são 5 horas e 6 minutos no nosso programa Essência Sertaneja. Muito obrigada a você que está aí do outro lado. Ligadinho aí no nosso programa 35212400. É você ligando, participando comigo. Muito obrigada sempre pelo carinho da sua audiência. Gian e Giovanni.

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Jean Ralph, o Ipeio Prisioneiro, a próxima vítima é Jean Giovanni. Grande abraço, Aparecida, tá lá em Nova Serrana, ligada no nosso programa. Obrigado pelo carinho, viu, minha amiga? Tamo junto e misturado. Abraço também vai pro meu amigo Dylan, tá lá no Açougue, no bairro do Rosário, meu amigo Arnaldo Serralheiro, muito obrigado sempre pelo carinho, lá no Engenho do Ribeiro, Joãozinho, né, também o Sereia, o Maurão, o pessoal que estão sempre aí na sintonia, já ligo o rádio às 4h25, né, muito obrigado a cada um de vocês aí. Lembrando que dia 10 de outubro nós teremos aí o Poeirão, Copa de Marchas, lá no Engenho do Ribeiro, que é a galera aí da quarta festa do cavalo. Lembrando que dias 23 e 24 de outubro a festa continua, que teremos os shows aí com Jaque Neves, né, Adelson Costa, Ítalo Lima, enfim, vários outros. Nós teremos aí shows nos dias 23 e 24 de outubro na quarta festa do cavalo. Lembrando também que sábado tem TR3 lá no Bar da Sandra e do Júlio, né, melhor do pop rock, né, aqueles sons do passado, de volta, mas tudo no pop rock, muito bom, né, no Bar da Sandra e também do Júlio, aí no Engenho do Ribeiro, tamo junto, valeu, muito obrigado aí. Marcelo e toda a galera do bar estão ligados, muito obrigado, meu amigo Iraque, abraço o Orlando, o João da bateria, o João Borracheiro, também o Murilo, muito obrigado a cada um de vocês aí, valeu. O Henrique tá ligado no nosso programa, Henrique, lá em Martinho Campos, na Fazenda Saltador. Muito obrigado aí, toca aí pra nós um Gino Geno. Só se for agora, meu amigo, tamo junto, valeu!

Edson e Hudson, a força da paixão. Mil razões para chorar, Dom Juan, milionário José Rico, a carta. Nosso amigo Gordo Pintor, ligado no nosso programa, pediu aí o milionário José Rico. Muito obrigada pelo carinho. De Paulo e Paulina, Águas de Minha Saudade, Giro e Geno, o que é que eu tô fazendo aqui? É coisa boa, né? Gente, tá chegando o nosso intervalo comercial e eu volto com o nosso momento carinhoso. E a canga do tempo também pro nosso amigo Iraque, tá lá no Ana Rosa, ligado no nosso programa. Valeu, Iraque. Obrigado pelo carinho.

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1: Boa tarde! 5 horas e 38 minutos, abraço Soromá em Sacramento, a esposa Ana estão lá ligados. Meu amigo Rapilo em Pitangui também está curtindo. A minha amiga Rose, a Tenente Rose em Belo Horizonte. Grande abraço, minha amiga, tamo junto, valeu demais. Lurdinha e Zezi, né? Lurdinha é a filha do Carinhoso, Zezi é a esposa, nosso saudoso Carinhoso. Estão ali na Avenida São Vicente, ligadinhos no nosso programa Essência Sertaneja. Lalado também está lá no Santa Marta, meu amigo Cavaco do Bar, na Praça Inconfidência. Muito obrigada aí pelo carinho, viu, Lalado? Zé Eurípides na Cruz do Monte, valeu demais. Muito obrigada sempre, cada um de vocês aí na sintonia do nosso Essência Sertaneja. E a partir de agora tem o nosso Momento Carinhoso.
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0: Grande abraço também, vai em Pitangui pro meu amigo Evaldo Ribeiro. Fala comigo, Evaldo!
1: Oi, você, Mesquita.
0: Opa!
1: Boa tarde. Sim, aqui é o Evaldo Ribeiro. Estamos juntos com você aí na programação, hein?
0: Coisa boa!
1: Programação sensacional aí da Rádio Veredas FM.
0: Valeu, obrigado.
1: Um despacho pra toda Minas Gerais.
0: Ô, trenchonado.
1: Um abraço pra você. Tudo de bom pra você, hein?
0: Valeu, obrigada.
1: Sempre estar junto com você aí na Rádio Veredas de Bom Despacho.
0: Valeu.
1: Um abraço do Evaldo Ribeiro aqui de Pitangui.
0: Valeu, meu amigo. Tamo junto, Evaldo. Abraço.
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0: Falcão, Expresso Boiadeiro, Operário, Vida e Viola, Chico Rei, Paraná. Um minuto para as seis, deixa eu ir embora, gente.
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0: Finalzinho da minha participação de hoje, tá chegando a hora do Ângelus com Padre Estevam. Na sequência tem o Filho da Bola.
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0: Logo mais tem Everton Cordeiro na programação. Amanhã às 6 da matina tem Thales Tavares e o Manhã Sertaneja. A gente se fala às 16h30. Nosso programa Essência Sertaneja, logo depois do programa de Bem com a Vida. 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Beijo, gente, valeu, fui!
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anjo do Senhor anunciou a Maria, e ela concebeu do Espírito Santo. Ave Maria, cheia de graça, o Senhor é convosco. Bendita sois vós entre as mulheres, bendito é o fruto do vosso ventre, Jesus. Santa Maria, Mãe de Deus, rogai por nós, pecadores, agora e na hora da nossa morte. Amém. Eis aqui a serva do Senhor. Faça-se em mim segundo a vossa palavra. Ave Maria, cheia de graça, o Senhor é convosco. Bendita sois vós entre as mulheres, bendito é o fruto do vosso ventre, Jesus. Santa Maria, Mãe de Deus, rogai por nós, pecadores, agora e na hora da nossa morte. Amém. E o Verbo se fez carne e habitou entre nós. Ave Maria, cheia de graça, o Senhor é convosco. Bendita sois vós entre as mulheres, bendito é o fruto do vosso ventre, Jesus. Santa Maria, Mãe de Deus, rogai por nós, pecadores, agora e na hora da nossa morte. Amém. Rogai por nós, Santa Mãe de Deus, para que sejamos dignos das promessas de Cristo. Oremos. Derramai, ó Deus, a vossa graça em nossos corações, para que, conhecendo pela mensagem do anjo a encarnação do vosso Filho, cheguemos por sua paixão e cruz à glória da ressurreição, pelo mesmo Cristo nosso Senhor. Amém. Glória ao Pai, ao Filho e ao Espírito Santo, como era no princípio, agora e sempre. Amém. As almas dos fiéis, pela misericórdia de Deus, descansem em paz. Amém. Anjo de Deus, que por divina piedade sois minha guarda e proteção, iluminai-me, guardai-me, dirigi-me, governai-me. Amém.

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0: Oi. Alô, vocês, são 18 horas e 12 minutos, 18 e 12. Está começando o programa O Filho da Bola nessa... está começando o programa O Filho da Bola nessa quinta-feira, né? Primeiro dia do mês de outubro. 1 de outubro de 2026. A temperatura nesse exato momento aqui na Praça da Matriz é 29 graus, né? Tá quente aqui na cidade de Bom Despacho. Estamos falando ao vivo aqui na Praça da Matriz 344, aqui no coração da cidade de Sorriso, abraçando meu amigo presidente da Liga Moratim. Daqui a pouquinho vou estar ouvindo seu áudio, o presidentaço. Nosso áudio, nosso amigo Moratim. Abraço para você, Moratim, a esposa Maria de Conceição de Lourdes Morato. Aquele abraço. A donação, né? Ação do Morato. Abraço pro nosso Claudinho Pintor, Júlio Rodrigues. Um abraço pro meu compadre, Lil. É o Lil lá no São José. Abraço pra você, Lil. Um abraço especial também pro Erildo, seu irmão, né? Lil e Erildo, os meninos do Pedro Paulo, né? Jogava bola o Pedro Paulo. Bacana, mas dois irmãos. Um abraço pra mãe dele, Dona Maria, né? Dona Maria é uma pessoa espetacular, gente boa. Tô precisando fazer aquela visita aí de novo, ir na casa dos meus amigos, do meu compadre, né? E lá tem a senhora muito bacana, que é a mãe dele, a Dona Maria. Abraço pra toda a família, a irmã do Lil, né? Fugiu o nome dela, professor. Depois eu tenho que dar o Lil, viu, Lil? Tem que dar um salve aqui. Esqueci o nome da sua irmã. Mas um abraço pra ela também. Um abraço pro Tchotchas, grande Tchotchas. É o marido da irmã dele. Então um abraço pra essa turma toda. Um abraço pro nosso amigo Delso Leimoema, goleirão Heleno também, Leimoema. Um abraço especial pro goleiro lá de Nova Serrana, meu amigo Valmir, tá ligado? E acompanhando o Valmir aí em Nova Serrana. Um abraço pro Marcelo, é o Marcelo lá no bar, lá na Rua Oriente, né? Lá no bar, tá lá aquela turma bacana lá no bar, e o Marcelo está por lá, né? Vendendo aquela cerveja geladinha, que tira gosto bacana. Moratim tá devendo uma visita a você, viu, Marcelo? Já algum vai estar passando por aí. Um abraço também pro nosso amigo Renato Seixas, é o borracheiro ali do Quentassol, né? Nosso amigo Renato Seixas, o Sinésio, o goleirão lá perto do Ranchinho, nosso amigo Sinésio, o goleiro, Pracinha, lá no São José, o Cássio da BD Pesca, Leleco, Elton Cruz, tá sumido, hein, Leleco? Abraço, nosso amigo Marcelo, também o Claudinho Pintor, Júlio Rodrigo, Marcão lá na Chaca Sagrada Família, o Guimarães do Bigode, um abraço pro Beguenengo, ele tava andando 2 horas da tarde, andando de carro, tomando cerveja, vida boa, isso, Marajá, né? Abraço pro Escabal Pepino, Marquinho do Blog, Libério, lá no Jardim Américo, Agostinho Rodrigues, salvou o ranchinho de muita pancada, viu? Abraço pro Agostinho Rodrigues, o nosso amigo José Eurípides ali na Cruz do Monte, nosso amigo DJ Alex, vem aí em base de sábado à noite, já vai falar dessa festa bacana. O Liberíngua, Liberíngua da Copasa, né? Suas férias tá chegando e o ranchinho tá esperando o tropeirão seu, viu, meu amigo? Ninguém mandou você prometer, agora tem que cumprir. Não é, tio? Ofereceu, agora tem que pagar. Um abraço, meu amigo Djalma lá na Gozé Luiz, grande Djalma. O Moratim mandou o convite pra você da final de domingo, chegou em suas mãos? Me dá um salve aqui, se chegou não, que o Moratim falou, se não tiver chegado, vai na sua fazenda, eu vou o convite pra você, viu? Moratim, o Djalma tá junto e misturado, né, gente? Os dois é bacana.
1: Depois daqueles ovinhos,
0: né? Os ovinhos de Angola, né? Aí vai comer ovo até, vai ficar forte, né? E os ovos já fez efeito.
1: Já?
0: Foi, já fez efeito. Ontem já foi no jardim com as flores ontem. Chegou lá na Mandebol na maior alegria. Tava um jardim apanhando as flores agora. Então já fez efeito, já, meu Moratinho. Isso é forte, viu?
1: Ô, Dijal, meu também tem jardim.
0: Cacalado, senão eu vou falar até que não pode. Abraço, nosso amigo do bode, Edson Ivo. Tô precisando falar contigo, Edson Ivo. Em off aqui, daqui a pouquinho, manda um salve pra você, mas vai bater aquele pato usando você, viu? Nosso amigo do bode lá da Concertec, refrigeração Costatec. Eu não vou ler direito aqui, gente, pra não falar errado, depois um puxa minha orelha. Concertec refrigeração, já vou estar batendo aquele papo com você. Abraço pro nosso amigo Guimarães do Bigode, é o bigodudo lá da Vila Gotinho, tá sumido, né? Tá criando galinha na roça, não tá aí nenhuma pra gente. Tá criando, criação de pintinha, aqui vem uns franguinhos, traz aí, né não, gente? Guimarães aí, fala que é amigo nosso, não, gente?
1: Fala, né?
0: Mas pra você traz, pra mim traz, não. Você sabe por quê, né?
1: Pra mim ele traz?
0: Traz, pra mim não traz, não.
1: Que dia que ele trouxe?
0: Sabe por que não traz? Pra mim, que ele era reserva meu, gente. O cara tem uma magra grande comigo. Ele era reserva meu, ele entrava que eu cansava, aí.
1: Não, mas depois...
0: E eu cansava, eu fazia de boa, ficava de coco, não tava cansado, pra não sair, pra jogar só de 15, só uns 5 minutos.
1: Depois você pôs ele na reserva.
0: Não, mas ele era reserva mesmo, meu reserva. Esse aí foi meu eterno reserva, o tio Pedro Paulo. Mas sabe por que é o detalhe,
1: então,
0: né?
1: Então não traz pra ele, não. Traz pra mim, viu?
0: Sabe por que é o detalhe que ele ficava na reserva? Ele pagava o Pedro Paulo mensalidade, eu pagava em dia, era 10, eu dava 15. Então tinha jeito de ficar na reserva, gente.
1: Deixa eu falar um negócio.
0: Não, mas ficar na reserva?
1: Não, tinha não.
0: De jeito não.
1: Deixa eu falar um negócio aqui.
0: Chega mais, boa noite.
2: Boa
0: noite, Achille. Já pode falar de uma vez.
1: Boa noite, Arone. Boa noite, Arone. Boa noite, Carlos Tavares, o homem da vinheta. Boa noite, seu Davi. Lá no. Atrás do campo da Associação, ali na Vila Aurora. Aquele abraço pro seu Davi. É, foi grande esportista da cidade de Bom Espaço. Acompanhou o time todo de Bom Espaço, nós estávamos recordando ali.
3: Eu achei que o Arão não ia te chamar hoje, não, gente.
1: Pois é, mas tem dessas coisas, né? Eu tenho que cortar aqui, tem que entrar antes, né?
0: Tá, se vier a gente cancelar que é Pix, eu vou cancelar ele, viu? Fica aborrecido aí pra você ver.
1: Ai, ai, ai. Pois é. Aquele abraço aí pro seu Davi, que tá sempre nos acompanhando, a esposa dele. Aquele abraço pro senhor, tudo de bom. Pode acabar de cumprimentar seus alunos.
0: Não,
1: aí,
0: pode continuar.
1: Você não acabou.
0: O negócio é o Guimarães, né? Que ele é meio revoltado comigo, porque ele era reserva meio aí.
1: Não, mas o Guimarães já esqueceu.
0: Reserva a vida inteira, né?
1: Já esqueceu, né, Guimarães? Aquele abraço pra você.
0: Abraço pra turma lá do Buracão. Cadê a turma do Buracão?
1: A turma do Buracão. Esse não pode esquecer,
0: não. Pode não, é.
1: Aquele abraço lá pro Nelim, que tá lá acompanhando a gente. Ô, Nelim, não esqueço de você, não, meu filho. É meu amigo e amigo do Arão também.
0: Isso, gente boa demais.
1: E amigo de nós todos, né, Arão?
0: Amigo de toda a equipe, né, Renchinho?
1: Um abraço pra ele, pra esposa dele, os cunhados, as cunhadas, todo mundo lá, né?
0: Isso, família toda, né, gente?
1: Família toda lá.
0: E o Joãozinho lá, o pequeno e o grande?
1: O Joãozinho pequeno e o grande, aquele abraço pra essa galera aí que fica sempre lá no Taco, né? Isso. Aquele abraço pro Taco também. Um abraço pro Rafa. Ô, Rafa, aquele abraço pro senhor, tudo de bom. Um abraço pro Joãozinho pequeno, Joãozinho grande. E também lá no Taco, lá tem a galera lá.
0: O Ertinho Cristibão tá por lá,
1: né? O Ertinho não falha, não. O Ertinho tá sempre lá. É. Ô, Ertinho, aquele abraço.
0: Papo ruim de primeira tá
1: aí, chamei nós lá no campo do Operário, ele falou assim, puxa vida, é longe.
0: Vai não, hein?
1: É longe.
0: Tem perigo ali, bicho de ruim de chip é aquilo.
1: Assim. Ele falou assim, só se for depois que o Taco fechar.
0: Aí não vai nunca, né, Renchinho?
1: Vai nunca. Pois é, aquele abraço pro meu mano João Oliveira lá na roça. Calma, Arão, calma.
0: Acabou. Ué, não?
1: Aí, ó, tá vendo?
0: Ele, pode ir, continua.
1: Ele fica à vontade, depois me poda.
0: Pode continuar à vontade. Fica à vontade, Achille. O microfone é seu. Pode falar no microfone,
1: Achille. Pode falar à vontade?
0: Pode falar.
1: Pois é, até perdi quem quer ganhar, mano. Não, vai, é o Zé
0: Negrinho. Fala no microfone, Achille.
1: Ô, Zé Negrinho, aquele abraço pra você. Tô de bom aí, tá sempre nos acompanhando. Boresca. O Dila. Ô, Dila. Já lembra de nós?
0: As peinhas tá pronto?
1: É, lembra de nós.
0: Tudo é que das peinhas?
1: As peinhas não fritou até hoje.
0: É o Dila do Açougue, grande Dila e família, né? Aí na Praça do Rosário, 166. É isso mesmo, acho que é 166. Se vier errado, você me corrige aí, viu, Dila?
1: Pois é, o Vicente e o Caio também, que tá nos acompanhando, tá lá no seu comércio, lá na oficina. Aquele abraço para essa galera bacana aí.
0: É, o pai Bastião Vicente, né? Oh, vai pedir pra lá, você até é louco. Pede coisas impossíveis.
1: Pois é.
0: Tem jeito de mexer aqui não, até doido. Já que eu vi ele agora, eu tô fechando o portão.
1: Sai fora. Sai
0: fora. Grande Vicente, dá pra Vicente, o Caio. Abraço também pro nosso amigo Gilberto Leandro da Costa, Gilberto Tonhão. Grande Gilberto, pessoa bacana demais, meu. Grande amigo das antigas. Eu aprendi muita coisa com o nosso amigo Gilberto Leandro, cara bacana.
1: Mandar um abraço pro Fabiano também, que tá aqui na praça aqui, né? Aquele abraço.
0: Fabiano Oliveira, o Fafá? É, Fafá. Um abraço pro Fafá, Fabiano Oliveira. E um abraço também pro Pedrinho Vargas, você esqueceu dele.
1: Pedrinho Vargas, é. Aquele abraço pro Pedrinho Vargas e família, aquele abração, hein?
0: 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Alô, Bill, aquele abraço, Bill.
1: Bill.
0: Isso. 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Alô, Yuri, grande abraço. 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E quem que é o outro lá? O pai dele?
1: Do Bode é o.
0: É o Edson Ives, o pai dele, quem que é? Moisés,
1: Moisés.
0: É, então um abraço pra esse pessoal bacana. Vamos falar de futebol, já que o Ranchinho
1: enrolou. Antes de falar de futebol.
0: Você enrolou 15 minutos já que desalou, seu.
1: Não fui eu. Foi você.
0: Continue, pode mandar mais. Não, pode mandar mais um.
1: Não, eu já esqueci.
0: É, Valdemir Pracinas, ele não pode esquecer dele, não.
1: Valdemir Pracinas?
0: É.
1: Ô, Valdemir, aquele abraço pra você.
0: Caracóis do cabelo.
1: É.
0: Vamos falar do projeto Bom na Escola, Feira do Esporte, tem os jogos finais, né? A grande final acontece depois da manhã, no próximo sábado, 3 de outubro, lá no CRAIC. É, campeonato interno do projeto Bom na Escola, Feira do Esporte, Ney CRAIC.
1: Lá em Nova Serrana eu não mandei, não.
0: Pode esquecer dela.
1: Pois não. É, já deve estar lá bravo comigo.
0: É,
1: lá.
0: Vai sair aquele almoço, não pode esquecer.
1: Ô, Valmir, aquele abraço pra você, já tô com saudade do almoço.
0: Viu? É, nós vamos almoçar.
1: Aquele abração,
0: final pra de ano agora vai sobrar tempo, né? Outubro já começou, daqui uns dias de novembro. Já,
1: eu não vou parecer, nós não é pra marcar qualquer dia desse.
0: Então vamos falar de futebol, chega de alô, proibido alô nesse bloco mais.
1: Tá proibido?
0: Tá proibido. No dia 3 de outubro, sábado, né, tem as grandes finais, 7 grandes finais lá do projeto Bom na Escola, Feirinha no Esporte. É o projeto do meu amigo Ladinho e todo o pessoal que tá junto e misturado com ele. Esse campeonato interno de futsal tem o apoio da Sicoobi Credesp, também Prefeitura de Bom Despacho, Secretaria de Esporte em geral. Um abraço para Roberta Neves, para Aline e para o nosso amigo Robinho, pessoal da Secretaria.
1: Não pode mandar abraço mais, você cortou, ué.
0: É, mas esse aí é amigo nosso.
1: Então esquecer. Um abraço pro Ladinho também.
0: Esse aí tá envolvido no esporte, hein? Esse pessoal não tem como não mandar, tá envolvido no esporte. Vamos falar do projeto do Ladinho, até as grandes finais, começando às 8 horas da manhã. Todo mundo convidado aí pro Ana Rosa, hein? Todo mundo pra ir lá no CAIC, pessoal do Ana Rosa e toda a comunidade, Bom Despachense em geral.
1: Você vai?
0: Vou trabalhar no sábado, tem jeito não. Infelizmente, Reginho. Então vamos, chega de enrolação. 8 horas da manhã tem o primeiro jogo, é a categoria 4 a 6 anos, Brasil e Cruzeiro. Isso mesmo, Brasil e Cruzeiro, 4 a 6 anos, 8 horas. 8 e meia da manhã, Furacão e Portugal, categoria 2018 e 2019. 9 horas é o Brasil e a Espanha, categoria 2017. 9 e meia, Cruzeiro e Barcelona, é a categoria 2016. 10 horas, Santos e Espanha, categoria 2014 e 2015. 10 e meia, 15 de Piracicaba e o Mato Seco, categoria 2012 e 13. E às 11 horas... O último jogo encerrando essa manhã, né? Começa na manhã e vai terminar na parte da tarde. Manhã e tarde de futebol lá no CAIC. Cabo Verde, França, é a categoria 2009, 2010 e 2011. Todo mundo convidado para ele prestigiar o nosso amigo Ladim e todos os seus comandados. Já que tem muita gente que ajuda ele, né? Prestigiar os alunos, né? De participar dessa grande final. Os pais dos alunos que vão estar lá prestigiando os garotos. Vai ser muita gente... Lá no CAIC, no próximo final de semana, sábado, dia 3, todo mundo convidado.
1: Se você quiser ficar sentado, tem de mais cedo, senão não vai sentar.
0: É.
1: Né? Porque vai muita gente, vai os pais, vai os parentes, vai todo mundo lá assistir esse jogão de bola.
0: É, só lembrando aí, né? Só para você ter, pro ouvinte, pro torcedor em geral, na cidade de Bom Despacho, Moratinho vai passar por lá, viu, Moratinho? Vai lá dar uma força pro nosso amigo. Ladinho, Moratinho, presidente da Liga, tem que passar por lá.
1: Moratinho não pode falhar, não.
0: Pode não, o presidente Taço da Liga tem que estar passando por lá para estar prestigiando essa grande final. Só para você ter ideia, Reixinho, quem está nos acompanhando também, ficar ligado, prestar atenção. É o 30º campeonato interno, Reixinho. 30 anos.
1: 30 anos.
0: Você vê, tem gente que jogou o primeiro lá, por exemplo, já está hoje seus 40 anos, 45.
1: Ladinho tá ficando velho.
0: É, você vê, 30 anos. Quem participou lá, por exemplo, é o 30º. Quem participou lá com 15 anos, hoje já tá com 45 anos.
1: É. E o Ladinho?
0: É, o Ladinho tá esperando isso aí. Brincadeira, viu? Então, assim, é um projeto que é bacana, né? Um projeto que é muito bem executado pelo Ladinho. Já sabe do amor que o Ladinho tem com essa garotada, né? Tudo gerações por gerações. Você vê, já tem aluno, já tem filho de. Tem aluno aqui que fez disputou esse campeonato interno, que tem o filho dele hoje jogando.
1: Pois é, bacana demais.
0: Por exemplo, quem participou do primeiro lá, já tem filho dele lá participando desse torneio,
1: né? Você vê que é um lugar sadinho, né? Tranquilo, né?
0: Então, muito bacana, parabéns ao Ladinho, parabéns ao pessoal que apoia esse projeto. A gente não pode esquecer nunca. Né, com o Sicoobi Credesp, nesses vários anos que a gente está aqui na Nova Eretz, divulgando esse torneio, esse campeonato interno, o Sicoobi Credesp está apoiando, gente. Então não pode esquecer do Sicoobi pelo esse grande apoio, né, gente?
1: Com certeza.
0: É, a Secretaria de Esporte também sempre está junto, sempre está falando da Secretaria de Esporte. Né, então é muito bacana, parabéns, né? Que seja uma manhã e tarde com grandes jogos, que seja tudo que nos conforme, tudo do jeito que foi planejado.
1: Quem né, ajuda tem que ser lembrado, né, Aron?
0: É, quem ajuda tem que ser lembrado e que é meninada também. Eu tenho certeza que o Ladinho eu com muito carinho. Né, eu tenho certeza que tem medalha para todo mundo.
1: Com certeza.
0: Tem medalha para o campeão e para o vice. Tenho certeza disso, né? Porque o ministro viu que quem perder, né, meninada, sabe né, digerir a derrota. Ninguém gosta isso. De perder, mas sabe digerir, porque até a gente fica até com dó. A meninada que perde aqui é choradeiro que perdeu.
1: Isso.
0: Né? Mas eu tenho certeza que o Ladinho sabe conduzir muito bem. Você vai estar lá junto e misturar com essa meninada. São 18 horas e 27 minutos, vai pro intervalo, daqui a pouquinho já está de volta.
1: É pai bola.
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7: Oi, são 18 horas e 32 minutos, 18h32, abraçando o nosso amigo Moratim, né, tá lá ligado, tá acompanhando, né, o Dilo tá fazendo aquele torresminho, né, gente, tá chamando você pra ajudar ele.
8: Não, mas a hora que eu descer eu vou passar por lá.
7: Passar lá pra ajudar, você viu o fogo, como é que tá alto, tá
8: escalou. Vou passar lá que eu vou comprar o torresmo, tá quentinho na hora, né.
7: E esse calor, hein.
8: Nossa senhora.
7: Agora nosso amigo Dilo, abraço pro nosso amigo Moratim, né, que tá lá... Agradecendo nosso amigo Djalma, agradecer você, Djalma, pelos ovinhos de Angola.
8: Angola.
7: Já comeu 5 hoje, brincadeira, hein?
8: Ô, Djalma, eu também tô daquele jeito.
7: Tá precisando também?
8: Também, viu?
7: É, o efeito foi rápido, Moratinho. Ficou bom demais, depressa, rapidão. Você também tá precisando, gente?
8: Me ajuda!
7: Vamos falar do Campeonato de Bom Despacho. O Campeonato de Bom Despacho tem a finalista programada para o próximo domingo, 9 horas da manhã, na Arena Famorini, campo do Famorini. Operário vai estar visitando a equipe da casa. A equipe da casa é o Famorini, lá na Arena Famorini. Primeiro jogo, jogo de ida, 1-1, lá no estádio Pedro de Almeida Filho. Agora na Arena Famorini, quem ganhar leva o caneco, né? Campeão no domingo. Domingo nós fica sabendo quem é o campeão da Copa do Campeonato de Bom Despacho, organização da Liga. E será no domingo agora, dia 4. Isso mesmo, dia da eleição, dia 4, vai ter esse jogo. Esse jogo isolado, né? Eu creio que deve ser. Falar a verdade, no estádio de mim deve ser o único jogo que deve ter nesse horário, viu?
8: É, pelo jeito é.
7: É, então o pessoal resolveu, a Liga não contraria ninguém, esquisa sim, né? A Liga catou. Sortou a nota oficial.
8: Certo.
7: Tá marcado, convidar todos os torcedores para ir lá prestigiar, todos os desportistas em geral que gostam do futebol. Né, o torcedor do Operário, o torcedor do Favorino, o torcedor das equipes do Bom Despacho, que quer ver o futebol, vai lá. No domingo, pela manhã, prestigiar esse campeonato de Bom Despacho, tem o patrono Sérgio Fisioterapeuta, doutor Serginho, é o patrono desse campeonato, que se encerra no próximo domingo. Espera que seja um grande jogo e que o torcedor vá. Gente. O torcedor, a gente tem que convidar o torcedor para ir. Né, o torcedor vá para lá, leva a sua água mineral, o seu Guaraná, já que não pode ter... Domingo não pode usar
8: não
7: bebida,
8: pode.
7: Né?
8: Arone.
7: Oi.
8: E Ranchinho. Escuta aí.
9: E fala com o Arone, o Ranchinho, que eu tô escutando o programa aqui. Eu mandei um alô pra mim aqui, que eu mandei um alô pro Zé Ligri, é o cunhado dele lá. Lá do Ranchinho lá.
8: É o João da bateria.
7: É, João da Bateria, tá ligado, né, João da Bateria? Aquele abraço pro nosso amigo João da Bateria, lá na União Baterias, melhor que tem em Bom Despacho é lá, nosso amigo João da Bateria.
0: Aquele abraço.
7: Um abraço também pro nosso amigo Murilo, grande Murilo, é o braço direito aí do João da Bateria, precisando do João da Bateria não tiver, para procurar o Murilo, que é a mesma coisa. Isso. O nosso amigo João Borracheiro, aquele abraço também, um abraço pro Soca Roia e pro Iraque, o Iraque Landa Rosa, grande amigo, pessoa bacana, um abraço para essa turma aí, gente.
8: E um abraço pro Zé Negrim.
7: É, o João da Bateria tá mandando um abraço para você e tá mandando um abraço pro Zé Negrim, seu cunhado.
8: Pois é, ô Zé Negrim, ô João, aquele abraço para você, tudo de bom, viu?
7: Essa turma é bacana, essa turma não perde o programa não, essa turma lá na bacana. 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
7: 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Com ele lá não tem rolão. Grande João da Bateria, aquele abraço. Falando desse Campeonato Bons Parques, tem a final domingo, a gente. Acontece no domingo. Lembrando que o pessoal, né, leva água, toma aquela água mineral lá, foi morrer refrigerante, já que é proibido, né? Domingo, dia de eleição, não pode ter bebida alcoólica, né,
8: pode,
7: gente?
8: Não pode, não.
7: É, não pode. Então o torcedor, né, vai não ficar. Pode. Vai ficar sem essa água, gado bebo no domingo.
8: Não vai molhar a garganta, não. É, só não com vai... a água mesmo, de verdade.
7: Só com água geladinha. Mas é bom, a água também é, tem muita vitamina. A água é bom, faz
8: com
7: mal pra
8: certeza.
7: Ninguém. E o refrigerante, o churrasquinho, vai estar tudo liberado pro pessoal.
8: Deixa eu mandar um abraço lá pro doutor Carlos Magno e a esposa dele. Pessoas bacanas demais, toda a galera lá do escritório dele. O Carlos Magno, aquele abraço pra você. É mais conhecido como Macarrão.
7: É o Macarrão.
8: É o Macarrão. Aquele abraço pra vocês aí.
7: É, então é a final, o que sai dessa final? O primeiro jogo houve empate, né? Foi Morim na primeira fase, fez a melhor campanha e o Operário a segunda melhor campanha. Né? Essas duas equipes vai estar disputando essa final. O que serve desse jogo, hein? Do lado da equipe do Famorim é a equipe mais jovem. O lado do Famorim é a equipe mais jovem, é até dos 22, 23 anos, por aí, essa turma aí. E o lado do Operário já é uma equipe mais cascuda, a equipe mais experiente, né? Acostumada a jogar esses tipos de jogos. Lá você tem o Hernani, você tem o L10, o Lelinho e muitos outros lá. Então com certeza vai ser um grande jogo, gente.
8: É claro que a experiência comanda muito, viu, Arão? Principalmente na final. Você ter esse jogador experiente aí do lado do Operário, ajuda muito. Mas a galera nova também ajuda muito. Vai ser um jogo muito dividido, porque tem hora que uma equipe vai estar melhor, outra vai estar melhor. Aquele que aproveitar as melhores oportunidades vai sair vencedor.
7: É, o Operário, né? O Operário tem uma turma lá, né? E sabe o time do Operário tem a escalação que o nosso amigo mandou. O último jogo da fase de classificação. No jogo do Operário do Tupi de 5-0. Só o pessoal ter mais ou menos
8: a ideia
7: de quem que é o time do Operário. Né? Assim, vai ter, claro que tem algum jogador que não foi nesses dias, né? Ou nesse dia. Outro está aqui, não pode estar na final, por exemplo. Tá aqui o Silas. O Silas, o PH, o Davi Luiz, o Zeca, o Carlin, o Chumbim, o Samuel, o Lelim, o Brenin, o Hernani e o Diguinho. É, ainda tinha uma surpresa. O Vitinho, o Caruncho, o Camilo e o Matheus Ponte. Esse Samuel aqui, será que é Samuel que estava jogando pro Barcelona lá na Lagoa Zé Luiz?
8: Eu acredito que sim.
7: Se foi um bom jogador, falar a verdade. Pelo menos só sai de aquele dia, ele jogou bem pra caramba. Achei bom, gostei do futebol dele, que é moreno. É, jogou lá atrás, na defensiva lá da equipe do Barcelona. Se for ele, é um bom volante, viu?
8: Eu não assisti nenhum jogo ainda do Hernando. Mas você falou que o Hernando está muito bem.
7: O Hernando foi artilheiro do campeonato principal então e é um dos artilheiros desse campeonato do Espaço.
8: É um jogaço.
7: É, e o Lelinho, queira ou não queira, aquela experiência dele, é um jogador, né? Certeza. Jogador muito bom. Falta para ele é um perigo.
8: Isso.
7: Falta para ele é um perigo, né? E pro lado do Famorim, né? Já sabe que é a equipe mais jovem, né? Que eu posso falar, é uma equipe mais jovem, não tem escalação aqui do pessoal do Famorim, mas é uma equipe boa, uma equipe entrosada. Uma equipe que eu creio que deve ter muito gente que disputou o Municipal. Né, daqui da cidade, né, foi vice-campeão. Tem muitos jogadores aqui, e muitos jogadores também do sub-20, sub-23, uma equipe jovem. Então, no domingo, né, o pessoal pode ir lá acompanhar esse grande jogo. A gente sabe que Operário e Famorim, né, tá decidindo muitos campeonatos por aí, muita semifinal, muitos jogos importantes, achei?
8: Eu vou voltar mais cedo para mim ir lá assistir, viu, Arão?
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7: É, grande Moisés. 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Também, né? 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Bater aquele papo sobre futebol.
8: Justamente.
7: Grande Bill, aquele abraço pra você. Tamo junto e misturado, meu irmãozinho. Cara bacana demais. Um incentivador do esporte da nossa cidade, né? Apoia as equipes de futebol e, graças a Deus, já tem um ano que tá com a equipe do Dona Bola, nosso amigo Bill.
8: Com certeza.
7: Gente boa demais da conta. São 18 horas e 41 minutos, então todo mundo convidado pro domingo ir lá no campo do Famorini. Né, horário 9 horas da manhã, acompanhar essa grande final entre Famorini e a equipe do Operário. Vai ter presença lá do presidente da Liga, vai estar por lá, né, o pessoal, os desportistas em geral. Eu creio que o pessoal da secretaria dela está passando por lá também. Presença do patrão do campeonato, o Serginho, doutor Sérgio Terapeuta. Nosso amigo de Jalmas lá, o Zé Luiz, foi convidado e vai estar marcando presença também. Então vai ter, vai ser um encontro, né? Vai ser um grande jogo e encontro, vai se encontrar os seus amigos e bater aquela resenha e falar de futebol e acompanhando a grande final. São de 18 e 41. Vamos pro intervalo, daqui a pouquinho a gente tá de volta.
8: É pai bola.
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0: Oi, 18h44, estamos de volta com o programa O Filho da Bola, falando de futebol amador na nossa cidade e também da região. O Murati também está convidando o nosso amigo Deik Escoramento, é o Daladier. Domingo vai ter homenagem, né? Vai estar tá entregando a lembrancinha para você, Deik Escoramento. Então marca a presença lá no estádio também. Aí está recebendo aquela homenagem. Nosso amigo Deik Escoramento merecido também, né, Ranchinho?
1: Merecido. Deik Escoramento, aquele abraço pro Deik Escoramento.
0: Ranchinho, conversando com um amigo meu aqui em off, né? Não prefiro não citar o nome, mas ele falou que o comércio domingo vai funcionar normal. Então na beirada do campo vai ter aquela água, o gado bebe.
1: Mas é
0: isso. Comércio tá, vai funcionar normal no domingo, né? Então.
1: As coisas mudam, né? No meu tempo não podia,
0: então,
1: não.
0: O pessoal pode estar tranquilo no domingo, então. Vai funcionar normal. Um abraço pro nosso amigo Giovanni. O professor Giovanni do Cristalino. Tem os jogos do Cristalino aqui na. Próximo jogo do Cristalino, essa categoria de base, né? Falou em Giovanni, já lembra do João Tucano, a esposa Regina, também do nosso amigo Tiago, presidente Tiago, Duardão, vereador, grande Duardão, aquele abraço pra você, Duardão. O Zé Chico, professor Zé Chico, né, gente? Tá sumido, Zé Chico.
1: Sumiu o homem.
0: Tadinho, mas aconteceu? Tá passando os problemas aí, Deus no comando, Zé Chico, Deus tá junto com você, meu amigo.
1: Ele não lembra de mim porque não me paga.
0: O nosso amigo Péia, massagista também, tá por aí na área, o Péia. O Péia é metido, dizer que nesse campeonato não quis ajudar, não, mas o Péia, nesse não vai.
1: Não, o Péia falou que é mais novo que eu.
0: Os próximos jogos da equipe do Cristalino, nas bases, segunda-feira, dia 5/10, próxima segunda agora, tem Famorini e Cristalino. Às 19h, categoria 2014, às 20h, categoria 2013, o jogo vai acontecer no campo do Famorini. Na terça-feira, dia 6/10, tem Famorini e Cristalino. Às 19h, categoria 2012, no campo do Famorini. Sábado, dia 10/10, tem a equipe de Bitira. Efec de Bitira enfrentando o Cristalino, horário a definir, categoria 2013, local e Bitira. É o campo do Cosmos, o campo do Cosmos agora tá arrumadinho o campo lá, viu? Que bancada, coberta,
1: bacana.
0: Refletor.
1: Iluminado.
0: O estádio tá bacana, iluminação, que bancada coberta, bacana o campo do Bitira. Parabéns.
1: Tá chique o povo lá, hein?
0: Parabéns a comunidade de Bitira, o pessoal de Bitira aí. E também tem no América de Moema e Cristalino, vai ser no estádio municipal José Oswaldo Madeira, no dia 10 também, no dia 10. Tem Cristalino, América de Moema e Cristalino, 8h30 da manhã, categoria 2018, 9h30, categoria 2010. O jogo é no estádio municipal José Oswaldo Madeira, em Moema. Jogos pelo regional da UCASP. Esses aí são os jogos do Cristalino, né, que vai jogar na semana que vem. Joga a semana inteira, Reginho.
1: O Cristalino não para.
0: Também a equipe do. Um abraço pro nosso amigo Kizem Martinho Campos, tá ligado? Acompanhando o Carmo Luiz em Martinho Campos. Um abraço.
1: O Kiz pisou na bola comigo.
0: Mas tem que correr atrás, o Ranchinho.
1: Mas ele tá muito longe de mim.
0: O Famorini teve um jogo aqui que ele antecipou. Antecipou o jogo aqui contra a associação. Esse jogo aconteceu na terça-feira, dia 29. A gente não tem o resultado. O pessoal do nosso amigo Teodoro, né, passou batido dessa aí. O jogo aconteceu na categoria 18, na terça-feira, dia 29, às 19h, não tem resultado. Pois se tiver, Teodoro, manda aí pra gente.
1: Isso.
0: Na segunda, dia 5, já disse que pelo lado do Cristalino vai estar jogando contra o Cristalino. Na terça, vai estar jogando contra o Cristalino também. Na quarta-feira, dia 7 de outubro, tem Famorini e Cruzeiro de Martinho Campos. Aqui no campo do Famorino, não tem as categorias, tem que confirmar qual é as categorias. Na quinta-feira, dia 8, às 19h30, tem Famorini e Cap de Pompeu, né? Também tem que confirmar quais são as categorias.
1: Isso.
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1: Isto.
0: 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Pensou Esporte, lembrou Fonte Esporte, abraço nosso amigo Gilberto. Cara bacana, Gilberto da Fonte, viu, Reixinho?
1: Esse é.
0: Passa lá e tá lá conversando, pode estar com quem for que faz questão de parar o assunto para comentar a gente.
1: É por isso que eu falo, é porque você não passa lá.
0: É, o Gilberto. 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Cássio Gatão.
1: Isto, aquele
0: 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O proprietário é o nosso amigo Elton Gatão, lá em Nova Serrana.
1: Isto.
0: Aquele abraço para toda a equipe da Domac.
1: Tá sempre junto e misturado com nós.
0: Ferro e aço, né, Regi?
1: Isso.
0: Ferro e aço. Vamos falar da Copa Centro-Oeste Master? Vamos pro intervalo, depois ia falar da Copa Centro-Oeste Master.
1: Já?
0: É, 18h50, vamos pro intervalo, depois ia falar da Copa Centro-Oeste Master.
1: É vai e bola.
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0: E falando da Copa Centro-Oeste Master, abraço nosso amigo Delcio aí, Moema. Tá aqui, né? Tá aqui. Antes aqui tem um. Tem aqui uma coisa importante. Nesse sábado, grande jogo e sorteio de rifa. Grande jogo e sorteio da rifa é beneficente. Grande partido de futebol, campeonato da UCASF em Moema. América de Moema e Ipiranga de Arcos. Categoria 2018, 2017 e 2015. Após o apito final, grande sorteio do bem. Primeiro prêmio, uma leitoa, mais uma caixa de cerveja.
1: Olá, ué.
0: Bacana, hein, gente? Uma leitoa e mais uma caixa de cerveja. Segundo prêmio, um iFly, fritadeira elétrica. Esse é o segundo prêmio. O terceiro prêmio é um edredom de casal. Neste sábado, dia 3 do 10, às 8h30, 8h30 da manhã, no Estádio Municipal de Moema, José Osvaldo Madeira. Ainda não comprou? Compre na hora do sorteio. Não, quem não comprou o seu bilhete pode comprar na hora do sorteio. Essa rifa é importante para ajudar o América nas competições, né, gente? Que vai disputar o nosso América de Moema. Os jogos do campeonato da UCASF, né? Tem uns jogos aqui que a gente vai falar amanhã. Tem vários jogos aqui que o Deus mandou. Do campeonato da UCASF, vai ter uns jogos aí, alguns jogos aí. E a finalíssima da Copa Centro-Oeste Master, o primeiro jogo, tem jogo no sábado. O primeiro jogo da finalíssima acontece no dia 3 do 10 de 2026, 3 de outubro. 15h30 é a final, o primeiro jogo. Jogo de ida, estádio João Francisco de Paula, é o campo do Vila, na cidade de Formiga. Conhece esse campo lá, gente?
1: Não, não conheço.
0: Campo bom, viu? Conheço esse campo lá.
1: É.
0: Campo bacana, viu? Campo aqui bancada, arrumadinho, viu? Bacana. Vestiária de bar daqui bancada, gente.
1: Bacana.
0: É, muito bacana. Então tá lá, né? Vai estar jogando esse estádio lá no campo do Vila, em Formiga. O Maringá de Formiga, a equipe local, vai estar recebendo o América de Lagoa Preta, de São José da Varginha, o primeiro jogo da final. Lembrando que o jogo da volta vai acontecer só em novembro, né? Só em novembro, dia 7 de novembro, vai ser esse jogo da final, porque uma semana, uma equipe queria jogar no dia 10, a outra no dia 31. E a organização decidiu fazer o jogo no dia 10. No regulamento, dá poder para a organização mudar e definir o dia do jogo, Rachinho.
1: Certo, aí tá. Ela tem direito.
0: É, tá aqui no, dos jogos, no artigo 31. Os jogos serão realizados de acordo com a tabela oficial.
1: Certo.
0: A comissão organizadora, se necessário for, poderá antecipar ou adiar a programação da Copa Centro-Oeste Cinquentões de Futebol Master. Então tá aí, né? Pessoal, registra e publique-se.
1: E respeite.
0: É, e respeite. Então a organização tem esse poder. Vamos falar de campeonato brasileiro, vamos falar do jogo do Atlético, né? O Atlético Bragantino, Ranchinho. Atlético e Bragantino no sábado, sabadão, tem campeonato brasileiro. Lembrando que na sexta também tem Brasileirão, na sexta tem amanhã, 20 horas, tem o clássico Sansão, é o clássico de São Paulo, São Paulo e Santos. E na... e no domingão, e no sabadão, 18h30, torcedor do Galo tá com saudade, né? De ver o Galo. O Galão vai estar enfrentando o Bragantino, Ranchinho.
1: É, pode ir lá na Vila.
0: Lá na Arena MRV.
1: MRV. E encher lá o campo de verdade mesmo, que o Atlético tá precisando de grana.
0: Tá precisando de e outra coisa, né, Chinho? Uma coisa ruim agora que teve aí pro... Não é bom nem ficar falando muito nisso, não, mas as equipes agora tá sem patrocinador, né? Muitas equipes, então é sem o patrocínio master nas camisas, né?
1: Isso.
0: Foi retirado, não pode mais. Então várias equipes aí, inclusive Cruzeiro, Atlético,
1: Flamengo. Mas não pode nesse período agora ou depois?
0: Não, cortou.
1: Não tem mais?
0: Não pode mais não.
1: Aí agora vai apertar para os clubes.
0: Vai apertar, porque o Cruzeiro, por exemplo, o Cruzeiro já não tem. O Cruzeiro é certeza, o Cruzeiro já não tem o patrocinador. A Bet Nacional já não patrocina mais o Cruzeiro agora vai, né, vai procurar as empresas mineiras aí para estar patrocinando. Alguma empresa mineira aí, o Cruzeiro, Atlético. Né? Então, sim, vai apertar no bolso, né? Que só está uma grana boa, uma grana violenta. Vai... E eu vi falar, gente, vai prejudicar as equipes, os campeonatos regionais vai ser muito prejudicado.
1: Campeonato
0: regionais, paulista, carioca, mineiro. Quem banca esses campeonatos, premiação, tudo é as Bet.
1: A Federação Mineira está liberando uma grana para Atlético, Cruzeiro e América.
0: É, o governo do estado também liberou 15 milhões para os clubes mineiros.
1: Pois é.
0: Liberou para o Cruzeiro para dar uma ajudinha, né? Porque a coisa já é uma ajuda. Então, assim, os clubes ficou na mão, né? Então, foi votado isso aí e foi cortado. Então, agora vai ter que uma outros patrocínios, né, gente? Então, 18h59, está na hora, vamos embora?
1: Tá na hora, vamos embora, agradecer a Deus por mais um programa, agradecer você, Arona, agradecer o Tarso.

0: Tavares, Evaldo Ferreira, e agradecer os ouvintes que acompanhou a gente. Estou contando com vocês amanhã, se Deus quiser, junto e misturado com nós. Aquele abraço, fica com Deus, que eu estou indo com ele. Tchau, tchau.
1: Também estou indo embora, depois dessa, a gente está indo embora, eu tenho que ir também, né? Um abraço a todos, fique com Deus e até amanhã.
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6: Olá, boa noite.
5: Boa noite para você que nos acompanha em todo o país.
6: Quinta-feira, 1º de outubro de 2026.
5: Vamos aos destaques do dia.
6: Microempreendedores individuais têm novas opções para organizar as contas.
5: A partir de hoje, MEIs com débitos de até 5 salários mínimos podem renegociar dívidas fiscais.
6: E foi prorrogado o prazo para aqueles com dívidas de até R$20 mil junto à União. Gabriela Noronha.
7: Nesse caso, podem ser abatidos todos os valores de juros, multas e encargos.
5: Mulheres vítimas de violência doméstica terão direito a afastamento remunerado de até 6 meses. Luana Karen.
8: Parecer da Advocacia Geral da União garante a mulheres vítimas de violência doméstica o afastamento remunerado por até 6 meses, desde que determinado pela Justiça como medida protetiva.
6: Já estão valendo as novas regras para doação de sangue.
5: Prazos para doar após a realização de micropigmentação, tatuagem ou piercing mudaram.
6: E pessoas com 70 anos que estejam saudáveis agora também podem continuar a fazer doação.
5: Vamos saber mais sobre essas novidades em entrevista com Luciana Carlos, do Ministério da Saúde.
9: Essa alteração não vai significar mais risco, nem para os doadores, nem para os pacientes. Então a gente passa a ter pessoas que antes eram inaptas, agora podendo fazer a doação.
6: Hoje, na apresentação da Voz do Brasil, eu, Mariana Jungmann e Luciano Seixas.
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6: Prorrogado o prazo para microempreendedores aderirem ao programa de renegociação de dívidas.
5: Agora, quem tem até R$20 mil na dívida ativa da União pode renegociar até 29 de janeiro do ano que vem.
6: Também foi lançada uma nova modalidade específica para quem tem débitos de até R$8 mil.
7: Microempreendedores individuais podem negociar a partir desta quinta-feira dívidas fiscais com o governo federal de até 5 salários mínimos, ou seja, R$ 8.105. É uma nova modalidade do Desenrola, o Desenrola MEI Pequeno Valor. Quem aderir paga uma entrada correspondente a 5% da dívida sem desconto. O valor restante tem desconto de 50% e pode ser pago em até 55%. Parcelas mensais. Mariana Correia, coordenadora geral da Dívida Ativa da União e do Fundo de Garantia do Tempo de Serviço, explica que a nova modalidade deve alcançar mais de 3 milhões de pessoas.
10: A gente focou nesse universo, que parece pequeno, né? Mas que representam 3,6 milhões de microempreendedores individuais que possuem essas dívidas e que agora vão ter a chance de retomar suas atividades sem pendências perante a Procuradoria da Fazenda.
7: Além da criação da nova modalidade, o governo prorrogou o prazo do Desenrola MEI já existente. A modalidade que atende microempreendedores com dívidas de até R$20 mil junto à União fica disponível até 29 de janeiro de 2027. Nesse caso, podem ser abatidos todos os valores de juros, multas e encargos. Com isso, o valor do débito pode ser reduzido em até 70%. A coordenadora da dívida ativa, Mariana Correia, Destaca que as adesões a esses planos de negociação podem ser feitas pela internet.
10: O procedimento é 100% online, via Regularize. O contribuinte consegue entrar lá dentro, consultar a sua dívida, simular os descontos máximos aplicáveis àquela dívida, verificar se ele tem condições de aderir àquele acordo e concluir aquela negociação 100% digital em coisas de minutos.
7: O endereço para aderir às modalidades do Desenrola MEI é www.regularize.pgfn.gov.br. Reportagem Gabriela Noronha.
5: Mulheres vítimas de violência doméstica que forem afastadas do trabalho por medida protetiva terão a renda garantida.
6: A medida terá validade por até 6 meses e garante também o pagamento a mulheres sem vínculo previdenciário.
5: O governo federal seguiu o parecer da Advocacia Geral da União após o entendimento do Supremo Tribunal Federal sobre a Lei Maria da Penha.
8: O parecer da Advocacia Geral da União garante a mulheres vítimas de violência doméstica o afastamento remunerado do trabalho por até 6 meses, desde que determinado pela Justiça como medida protetiva. Esse afastamento já era previsto na Lei Maria da Penha, mas a norma não especificava quem pagaria o salário da trabalhadora nesse período. A incerteza sobre o recebimento da remuneração fazia com que muitas mulheres tivessem de optar entre a segurança e o próprio sustento, como destaca a ministra substituta das mulheres, Eutália Naves.
11: Um passo muito importante para que nenhuma mulher precise escolher entre proteger a própria vida e garantir a sua sobrevivência econômica e muitas vezes também da sua família.
8: O parecer da AGU segue entendimento do Supremo Tribunal Federal, que em junho esclareceu que o empregador é responsável pelo pagamento dos 15 primeiros dias de afastamento e o Instituto Nacional do Seguro Social, INSS, pelo restante do período. Nos casos em que a mulher é contribuinte individual, facultativa ou seguradora especial, o INSS vai pagar o benefício integralmente. Já para as mulheres que não são seguradas da Previdência, o pagamento terá natureza assistencial. A presidente do INSS, Ana Cristina Viana Silveira, destaca que bastará a decisão judicial para que o Instituto faça o pagamento.
12: O INSS tem a responsabilidade de assegurar que esse direito chegue a essas mulheres com agilidade, respeito e sensibilidade, especialmente para mulheres que enfrentam a violência doméstica.
8: Após a publicação do parecer da AGU, o Ministério da Previdência Social e o INSS terão até 15 dias para regulamentar o pagamento. As dúvidas podem ser tiradas pelo Disque 135 do INSS ou pela Central de Atendimento à Mulher, o Ligue 180. Reportagem Luana Karen.
6: E quando o assunto é proteção e garantia de direitos da mulher, o dinheiro que chega todo mês também faz diferença.
5: E por isso que o Pix Pensão foi criado, para facilitar o pagamento e o recebimento da pensão de um jeito mais simples e seguro.
6: Vamos entender mais sobre a medida que começa a valer no ano que vem.
13: O Pix Pensão entrará em vigor em julho do ano que vem. A medida altera o Código de Processo Civil para permitir o pagamento de pensão alimentícia de forma automática, via Pix, conforme decisão judicial. Antes da sanção da lei, o pagamento dependia exclusivamente de quem devia a pensão, que podia optar entre transferência manual, boleto ou desconto em folha de pagamento, no caso dos assalariados. Juliana Hernandes Cores, coordenadora-geral de Políticas de Cuidado da Secretaria Nacional de Autonomia Econômica e Política de Cuidados do Ministério das Mulheres, detalha a mudança.
14: A gente tem números que mostram que as mulheres, principalmente mulheres, ficam sem a garantia dos seus direitos, como é exercido o direito hoje. 90% dos pedidos de execução de alimentos não são constantes, então a gente entende que o PIX Pensão vai facilitar, e não só a tramitação judicial, mas a tramitação bancária também.
13: As mães ou responsáveis legais que detenham a guarda de crianças e adolescentes beneficiários de pensão alimentícia poderão solicitar o Pix Pensão a qualquer momento do cumprimento da sentença. Para isso, será preciso procurar um advogado ou defensor público, acessar o processo judicial onde a pensão foi definida e pedir o Pix ao automático. O interessado precisa informar nos autos os dados bancários, agência, conta e chave Pix cadastrada, tanto de quem recebe quanto de quem deve pagar. E só então o juiz vai expedir a ordem eletrônica para que o sistema bancário agende o pagamento, como explica o advogado especialista em direito de família, Marcelo Lucena.
15: Então, a parte devedora, independente de sua vontade, ela vai receber uma ordem judicial em sua instituição financeira e naquela data que o juiz determinar ou no acordo que foi feito e homologado pelo judiciário, naquela data fixa, será cadastrada uma ordem judicial para que se transfira de forma automática o valor referente à pensão pelo tempo que ficar determinado.
13: Por se tratar de decisão judicial, o Pix da pensão alimentícia só poderá ser cancelado ou alterado a partir de nova manifestação da Justiça. Reportagem Graziele Bezerra.
16: E a partir de hoje, o pagamento via Pix por aproximação pode ser feito para valores acima de R$500.
6: Para mudar esse limite, a pessoa deve procurar o banco onde realiza a transação e solicitar a nova quantia máxima que o cliente vai permitir.
16: Essa nova regra foi autorizada pelo Banco Central em junho e passa a vigorar a partir de hoje.
6: O Clube Esportivo fecha acordo para a ocupação de um patrimônio público.
16: É o Centro de Treinamento Rei Pelé, uma referência no cenário do futebol brasileiro.
6: Entenda o que representa para os dois lados o acordo assinado hoje em Brasília.
17: O Santos Futebol Clube negociou um acordo com a União para garantir a permanência no Centro de Treinamento Rei Pelé por 20 anos, renováveis por igual período. Por meio desse acordo, o clube ganha segurança jurídica sem que a área deixe de ser patrimônio público. Como disse a ministra da Gestão e da Inovação em Serviços Públicos, Esther Dueck.
18: A gente tem uma propriedade da União que vai ser preservada, vai ser cuidada. É um imóvel área muito importante, muito valiosa. O patrimônio vai deixar de ser um motivo de litígio para cumprir sua função social.
17: O Centro de Treinamento Rei Pelé tem cerca de 40 mil metros quadrados e fica no bairro do Jabaquara, em Santos, São Paulo. O complexo foi inaugurado em outubro de 2005 e se tornou uma referência no cenário do futebol brasileiro profissional. As negociações foram conduzidas pela Advocacia Geral da União e, segundo o Jorge Messias, o advogado-geral, representam mais que uma transação econômica.
19: Nós entendemos que este patrimônio da União ele tem um trabalho e um serviço que transcende a uma equação econômica. Nós estamos falando do valor imaterial que ele representa, não só para a sociedade santista, mas para toda a sociedade brasileira.
17: A partir do acordo, o Santos Futebol Clube assume uma série de compromissos relacionados a ações sociais, investimentos nas categorias de base e conservação da área. Reportagem Luciana Colares de Holanda.
16: Hoje é dia do idoso, uma data para lembrar que cuidar da saúde também é uma forma de garantir mais qualidade de vida e proteção na terceira idade.
6: E entre esses cuidados, a imunização tem um papel importante. Manter as vacinas em dia ajuda a prevenir doenças e complicações que podem ser mais graves em pessoas idosas.
20: Envelhecer com saúde também passa pela vacinação. Manter a caderneta em dia é uma das formas mais simples e eficazes de prevenir doenças graves, reduzir internações e garantir mais qualidade de vida. No Sistema Único de Saúde, pessoas com 60 anos ou mais têm acesso gratuito às vacinas previstas no Calendário Nacional de Vacinação. Em Brasília, a aposentada dona Gilmara Teixeira tem a caderneta de vacinação completa. Aos 70 anos, ela não esconde a preocupação de ficar livre das doenças.
21: A vacina em dia, a gente livra da doença. Não quero ficar doente. Eu estou com 70 anos e eu quero ter uma vida saudável.
20: O exemplo da dona Gilmara é a recomendação para todos os idosos. Entre as principais vacinas estão a da gripe, aplicada todos os anos, o reforço contra a Covid-19 a cada 6 meses, além das vacinas contra hepatite B, tétano e difteria. Dependendo da situação de saúde do histórico vacinal, também podem ser indicadas vacinas como a da febre amarela e a pneumocócica, que protege contra formas graves de pneumonia e meningite. A diretora substituta do Programa Nacional de Imunizações do Ministério da Saúde, Ana Catarina de Melo Araújo, explica a importância da vacinação para os idosos.
22: A criança e o idoso
0: ele é mais vulnerável. Então, às vezes, uma doença que na fase adulta ela não teria uma complicação tão importante, mas na fase do idoso ela pode complicar e até levar ao óbito ou deixar alguma sequela.
20: Com o avanço da idade, o organismo fica mais vulnerável às infecções. Por isso, manter a vacinação atualizada ajuda a evitar complicações, internações e até mortes provocadas por doenças que podem ser prevenidas. Para a dona Gilmara, do começo da reportagem, a vacina é proteção e vida longa.
21: Vacina salva vidas e muitas vidas. Vamos confiar. A ciência está aí para poder estudar e ensinar para a gente que a vacina é fundamental na nossa vida.
20: A recomendação é não esperar uma doença aparecer para procurar proteção. Atualizar a caderneta é simples. Basta procurar a unidade básica de saúde mais próxima, levando um documento de identificação e o cartão de vacinação. Mesmo quem perdeu a caderneta deve buscar a unidade para que os profissionais avaliem o histórico e indiquem quais vacinas ainda precisam ser aplicadas. Reportagem Pablo Mundim.
16: E idosos podem contribuir também para salvar vidas.
6: Novas regras autorizam que pessoas com 70 anos ou mais sejam doadoras de sangue.
16: O regulamento também reduziu o tempo de espera para que pessoas temporariamente impedidas possam voltar a doar.
6: A coordenadora geral de sangue e hemoderivados do Ministério da Saúde, Luciana Carlos, explicou para a gente essas mudanças. Acompanhe a entrevista. Coordenadora Geral de Sangue e Hemoderivados do Ministério da Saúde, Luciana Carlos. É um prazer ter a senhora com a gente aqui na Voz do Brasil. Vamos falar então sobre essas mudanças nessa parte de doação de sangue que foram anunciadas recentemente. A doação de sangue passou a ter então novas regras para coleta, armazenamento, isso, transporte, não é isso? Entre essas mudanças está o prazo, por exemplo, para quem fez tatuagem, piercing, endoscopia. Explica pra gente então quais essas mudanças.
1: Bom, eu queria agradecer inicialmente, né, a oportunidade de estar conversando com o Brasil inteiro sobre isso. E, na verdade, essa atualização do regulamento técnico da hemoterapia no Brasil é uma coisa que a gente esperava há muito tempo. Está sendo muito bem recebido e saudado por toda a hemoterapia brasileira, porque a gente tinha algumas regras que datavam de 2014. Então, eram regras e normas que já estavam um pouco defasadas e distantes da necessidade de segurança dos serviços. Então agora a gente tem realmente uma atualização desse regulamento técnico e isso faz com que a gente tenha mais segurança para doadores e pacientes, porque a gente, melhorou, né, a segurança desses regulamentos ou desses critérios que são aplicados, né, para que as pessoas possam ou não fazer a doação de sangue com segurança.
16: E por que foram feitas essas atualizações, então?
1: Existem várias tecnologias que surgiram, algumas situações epidemiológicas que mudaram, alguns critérios técnicos que antes a gente não tinha evidência da segurança e hoje a gente tem. Então, assim, são atualizações técnicas e científicas mesmo que surgem ao longo do tempo e que a gente vai precisando fazer a adequação. Infelizmente, teve um tempo muito longo e agora a gente conseguiu trazer essa adequação, que não está restrita apenas à doação de sangue ou aos critérios de doação. A gente também tem outras alterações de incorporação de tecnologias, uso, por exemplo, de ferramentas informatizadas dentro do serviço para atendimento ao doador. Então, várias oportunidades de atualização que foram feitas, né? E sempre voltadas para a segurança dos doadores, porque o que a gente precisa é que os doadores, as pessoas que podem doar, elas realmente façam a doação com segurança e tranquilidade e continuem saudáveis e até voltem a doar, né, como doadores regulares, e para a segurança também dos pacientes que vão receber esse sangue ou esses componentes que são produzidos a partir do sangue doado.
6: Agora, só para a gente deixar mais claro, né, eu cheguei a mencionar aí os prazos para quem fez tatuagem, piercing. A senhora pode dizer para a gente, então, quais são as principais mudanças, principalmente principalmente as que mais impactam os doadores?
1: É, uma das coisas que mudou e que a gente fica muito tranquilo e feliz com essa mudança é o tempo máximo de doação, então, a idade máxima para fazer a doação. A gente tem vários doadores regulares que chegavam a 70 anos e que não podiam mais doar por causa do corte que a gente tinha no regulamento anterior. Agora, essas pessoas, se saudáveis, avaliadas pelo médico do serviço, elas podem continuar fazendo a doação. A tatuagem, a gente tinha um tempo de inaptidão longo. Agora, a tatuagem feita em serviços regulamentados e fiscalizados pela Anvisa, o tempo é de 7 dias. E aquelas tatuagens que são feitas sem a gente saber como, o tempo é de 4 meses. Então, as endoscopias, que eram 6 meses, passaram a 4 meses. Então, assim, são muitas alterações que a gente incorporou ao texto, mas sempre garantindo que essa incorporação, essa alteração, não vai significar mais risco, nem para os doadores, nem para os pacientes. Então, a gente passa a ter pessoas que antes eram inaptas, agora podendo fazer a doação, e ampliando, né, também o número de potenciais doadores no país. Então, a gente espera que isso tenha uma repercussão muito boa. Principalmente essa questão da tatuagem, porque a gente tem hoje, a população mais jovem usa muito está todo mundo se tatuando, e lindos e maravilhosos, mas a gente então a gente perdia muito doador com isso, né? E agora não, agora a gente vai poder realmente, a partir até da melhoria dos serviços que fazem a tatuagem, né? A gente tem agora agulhas descartáveis, as tintas que são também alicotadas, então a gente tem segurança, e a partir dessa segurança na forma como a tatuagem é feita, a gente vai poder flexibilizar isso. Então, isso traz muitos doadores para os serviços.
16: Falando sobre a doação de sangue em si, por que a doação regular é tão importante para manter os estoques no país, e em que situações os estoques costumam ficar mais baixos ao longo do ano?
1: O doador regular, ele é importante porque ele é uma pessoa que já entendeu o processo como um todo, então ele já sabe o que é que acontece, ele já se compromete com a segurança do processo, está sensibilizado para ter as respostas corretas às perguntas que são feitas na triagem, ele já foi testado anteriormente, então a gente já tem várias informações desse doador, e ele é uma pessoa que já está comprometido com o sistema. Então, os homens podem doar até 4 vezes por ano, as mulheres 3 vezes por ano, e esse doador que volta, né, ele tanto é mais seguro, como ele já é uma forma da gente ter um número regular, né, de doações.
6: Muito bem, nós conversamos com Luciana Carlos, coordenadora geral de sangue e hemoderivados do Ministério da Saúde. Coordenadora, muito obrigada pela sua entrevista aqui à Voz do Brasil.
1: Nós que agradecemos. Obrigada.
16: A disputa mundial por minerais críticos usados na fabricação de baterias de celulares e carros elétricos já é uma realidade.
6: Mas a ciência brasileira está de olho em uma alternativa sustentável, a partir de uma matéria-prima que tem a cara do Nordeste do país, o coco.
16: Pesquisadores da Universidade Federal de Sergipe estão transformando os resíduos do fruto em uma peça-chave para uma nova geração de baterias.
6: Os detalhes dessa inovação você acompanha agora no quadro Ciência na Prática.
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4: Sergipe é um dos maiores produtores de coco do país. E depois de consumido, o fruto pode virar lixo. Mas essa realidade vem mudando graças a uma pesquisa realizada no estado. A casca e o pó residual do coco têm se tornado um material de alto valor tecnológico, conhecido como biocarvão.
22: Meu nome é Yara de Fátima Jimenez e eu sou do Departamento de Química da Universidade Federal de Sergipe. A produção e consumo de coco é muito importante aqui no estado, né? Então gera um grande volume de resíduos. E um dos produtos que podem ser obtidos são os materiais carbonáceos, ou conhecidos popularmente como os biocarvões. Que tipos de bioprodutos nós podemos obter? Em filtros, como absorventes, também como suportes para catalisadores. E uma das aplicações, né, que nos chamou a atenção são as aplicações em energia.
4: Atualmente, as baterias dependem do lítio, um mineral caro e que pode se tornar escasso no futuro. A solução encontrada pelos pesquisadores foi substituir o lítio pelo sódio, usando o biocarvão de coco para fazer a bateria funcionar.
22: O íon lítio ele sofre oscilações de preço e disponibilidade no mercado mundial. E nesse contexto, o estado de Sergipe, ele tem reservas de potássio e de sódio. As baterias de íon sódio são biocarvões preparados a partir de biomassa a temperaturas altas.
4: A pesquisa ainda está sendo desenvolvida em laboratório, mas promete colocar o Brasil em um mercado promissor, criando uma alternativa viável e sustentável para o futuro da energia global.
22: A China, ela está privilegiando muito os tipos de pesquisas no desenvolvimento de baterias de íon sódio. Em escala ainda de laboratório, a gente conseguiria, entre 4 a 5 anos, ter uma linha de desenvolvimento até a otimização desse carbono.
4: Acompanhe a pesquisa na página da Universidade Federal de Sergipe. E esse foi o Ciência na Prática, com produção de Warby Calil e edição de Edinaldo Júnior. E nosso encontro com o Saber Científico volta na próxima semana. Até lá!
16: Instrumentos musicais, microfones e máquinas de costura agora podem ser importados sem o pagamento de imposto.
6: A importação desses produtos estava sujeita à alíquota de 18%.
16: No caso das máquinas de costura, a medida que já valia de forma provisória e com restrições de cotas, agora é definitiva.
6: A redução tarifária consta em resolução da Câmara de Comércio Exterior, que incorporou decisões do Mercosul.
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6: E agora com as notícias do Poder Judiciário e do Congresso Nacional. Boa noite.
16: Boa noite para você e até amanhã.
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10: STF envia conciliação do caso sobre a aplicação do Estatuto da Pessoa Idosa a contratos de planos de saúde.
23: Justiça do Trabalho vai fazer um mutirão de conciliação em processos que envolvem pessoas a partir dos 60 anos.
10: Tribunal Superior Eleitoral define relatores para recursos relacionados à apuração das eleições 2026.
23: Boa noite, eu sou Marcela Luiza.
10: E eu sou Walter Lima.
23: Em nota publicada nesta quinta-feira, a presidência do Supremo Tribunal Federal firmou o compromisso com a democracia e a liberdade de escolha de brasileiros e brasileiras em ambiente de paz.
10: O voto é a expressão máxima da cidadania, segundo o presidente do STF, ministro Edson Fachin, e a garantia de que a vontade popular define o futuro do Brasil. Na nota, o ministro ressaltou que isso só é possível graças ao empenho incansável da Justiça Eleitoral brasileira.
23: TSE define relatores para recursos relacionados à apuração das eleições 2026.
10: Os ministros ficarão responsáveis pela análise de processos relativos aos cargos de presidente e vice-presidente da República. Fábio Ruas.
24: O ministro Sebastião Reis Júnior vai ser o relator da apuração dos resultados eleitorais do Amazonas, Alagoas, São Paulo e Tocantins. A ministra Estela Aranha ficou com Minas Gerais, Mato Grosso, Espírito Santo e Mato Grosso do Sul. Já o ministro Floriano de Azevedo Marques será o responsável pelo Ceará, Sergipe, Maranhão e Goiás. Os processos de apuração dos votos dos estados do Rio de Janeiro, Paraná, Pará e Piauí ficarão sob a relatoria do ministro André Mendonça. O ministro Ricardo Vilas Boas Cueva vai atuar nos processos da Bahia, Pernambuco, Paraíba e Santa Catarina. E o ministro Dias Toffoli ficou com o Distrito Federal, Rio Grande do Sul, Rio Grande do Norte, Acre, Amapá, Roraima e Rondônia. A distribuição garante a organização e a celeridade dos trabalhos da Justiça Eleitoral durante a totalização dos votos.
23: O Supremo suspendeu o julgamento sobre a aplicação do Estatuto da Pessoa Idosa a contratos de planos de saúde firmados antes de 2004.
10: A discussão envolve reajustes das mensalidades em razão da idade.
23: O Estatuto proíbe O estatuto proíbe a cobrança de valores diferenciados em razão da idade. Com a lei entrou em vigor em 2004, o Supremo discute se essa proteção também se aplica aos contratos firmados antes dessa data, inclusive nos casos em que o beneficiário completou 60 anos após a entrada em vigor do estatuto.
10: A questão é discutida em dois processos diferentes, que começaram a ser julgados por composições distintas da corte. Na sessão de hoje, o ministro Dias Toffoli propôs o envio do caso ao Núcleo de Solução Consensual de Conflitos do Supremo para tentativa de conciliação. A sugestão foi acolhida pelo plenário.
23: Hoje, 1º de outubro, é o Dia Nacional e Internacional da Pessoa Idosa.
10: De olho na data, a Justiça do Trabalho vai fazer um mutirão de conciliação em processos que envolvem pessoas a partir dos 60 anos. Rocine Gomes.
5: É isso mesmo. A ação em todo o país será de 5 a 9 de outubro. Chamada Em Pauta a Melhor Idade, a iniciativa vai dar preferência aos processos de pessoas idosas. Para participar e adiantar a sua vida, basta procurar seu advogado, ir ao Tribunal Regional do Trabalho e pedir que o processo seja priorizado. É o seu processo em cima da pilha.
23: O STJ recebeu o primeiro recurso especial da história, autuado de acordo com os novos critérios da sistemática da relevância da questão federal.
10: O chamado filtro de relevância entrou em vigor em 3 de setembro. Fátima Uchoa.
7: Nesse novo sistema, só serão julgados pelo STJ casos com relevância econômica, política, social ou jurídica que ultrapassem os interesses das partes, além dos que já têm relevância presumida, como previsto na lei que regulamenta o filtro. O primeiro recurso com relatoria do ministro Herman Benjamin, da primeira turma, teve origem em execução fiscal ajuizada pelo Conselho Regional de Engenharia e Agronomia do Paraná para cobrar dívida decorrente de infração à lei que rege a categoria. Vale destacar que o STJ começou e deve concluir até 7 de outubro as primeiras sessões virtuais para analisar propostas de submissão de recursos especiais ao filtro da relevância.
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23: Uma boa noite.
10: E até amanhã.
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11: Eu sou Humberto Pinheiro e estes são os destaques de hoje do Jornal do Senado, que começa agora. Senado debate projetos para ampliar inclusão e qualidade de vida dos idosos. CCJ analisa a criação da Universidade do Vale do Juruá, no Acre. Nova lei do seguro rural amplia a proteção de produtores contra grandes perdas. Boa noite. 1º de outubro é o Dia Nacional do Idoso, data dedicada à reflexão sobre os direitos e as condições de vida dos brasileiros com 60 anos ou mais. O Senado analisa projetos para ampliar a inclusão digital e incentivar a participação das pessoas idosas em atividades turísticas. Repórter Rodrigo Rezende.
12: Uma lei sancionada em 2006 determinou que 1º de outubro é o Dia Nacional do Idoso. Em 2003, três anos antes, o país ganhou seu primeiro conjunto de leis específicas para essa parcela da população, o Estatuto do Idoso, hoje denominado Estatuto da Pessoa Idosa, como destaca o senador Paulo Paim, do PT do Rio Grande do Sul.
25: O Estatuto garantiu algo fundamental, reconheceu a pessoa idosa como sujeito de direitos, com prioridade nas políticas públicas, proteção à saúde, à moradia, à previdência, ao trabalho, à assistência social e, acima de tudo, à dignidade.
12: O Senado debate diversos projetos para melhorar a vida dos idosos brasileiros. Um deles, apresentado pela senadora Damaris Alves, do Republicanos do Distrito Federal, quer promover a acessibilidade, inclusão e segurança da pessoa idosa nos ambientes digitais. Já o senador astronauta Marcos Pontes, do PL de São Paulo, é relator na Comissão de Direitos Humanos de uma proposta que incentiva a participação dos idosos em atividades turísticas.
11: A Comissão de Constituição e Justiça analisa o projeto de lei que autoriza o Poder Executivo a criar a Universidade Federal do Vale do Juruá, UFVJ, com sede em Cruzeiro do Sul, no Acre. A proposta tem o objetivo de interiorizar a oferta de ensino superior público na Amazônia Ocidental e impulsionar o desenvolvimento científico e socioambiental da região. A reportagem é de Bruno Lourenço.
13: A proposta prevê a criação de uma fundação pública federal sediada em Cruzeiro do Sul, no oeste do Acre, com atuação em outras localidades do Vale do Juruá. O senador Hamilton Mourão, do Republicanos do Rio Grande do Sul, defendeu a importância de expandir o ensino superior público para além das capitais.
14: A interiorização do ensino superior público, especialmente em territórios com as peculiaridades socioambientais e os desafios logísticos do Vale do Juruá, é medida de inegável e urgente interesse público.
13: A Universidade Federal do Vale do Juruá deverá ter como foco suas vocações regionais e priorizar áreas como bioeconomia, agricultura familiar, biotecnologia, saúde e conservação ambiental.
11: O Brasil e os Estados Unidos anunciaram a criação de um grupo de trabalho para negociar o tarifaço. O objetivo é avaliar possíveis soluções e avançar nas negociações sobre um eventual acordo. No Congresso, aguarda análise uma MP que destina crédito subsidiado a exportadores e setores estratégicos. Repórter Pedro Pincer.
15: O governo norte-americano deve apresentar nas próximas semanas uma proposta para definir os assuntos das negociações. As conversas ocorrem enquanto os Estados Unidos mantêm sobretaxas sobre parte das exportações brasileiras. Em julho, foi anunciada uma tarifa adicional de 25% sobre determinados produtos brasileiros. No Congresso brasileiro, aguarda a instalação a comissão mista que vai analisar a medida provisória que prevê R$ 18,5 bilhões em crédito subsidiado para exportadores e setores estratégicos. O presidente do Senado, Davi Alcolumbre, afirmou que o Legislativo está unido na defesa dos interesses nacionais.
17: Nós vamos defender a soberania nacional, vamos defender os empregos dos brasileiros, defender os empresários brasileiros que geram a riqueza para o Brasil, e tenho convicção também que esse processo tem que ser liderado pelo Poder Executivo. Buscar estreitar os laços e fazer as coisas acontecerem defendendo os brasileiros. O Parlamento está integralmente à disposição da defesa dos interesses do Brasil.
15: A partir de um documento que será enviado pelos Estados Unidos, o grupo de trabalho vai buscar um entendimento entre os dois países.
11: O Executivo sancionou uma lei aprovada no Senado que muda as regras do seguro rural para proteger produtores e seguradoras em caso de grandes perdas no campo. Repórter Patrícia Oliveira.
18: O dinheiro que o governo federal destina para ajudar o produtor a pagar o seguro rural não poderá ser bloqueado ou congelado durante a execução do orçamento. A nova lei também tira do papel o chamado Fundo Catástrofe, criado em 2010 para auxiliar as seguradoras a cobrirem prejuízos extraordinários na produção rural, como os causados pelas mudanças climáticas. A proposta que deu origem à lei é da senadora Tereza Cristina, do Progressistas de Mato Grosso do Sul.
19: O seguro rural, ele representa um instrumento essencial de gestão de risco, pois protege o produtor rural contra perdas decorrentes de eventos aleatórios e não controláveis.
18: A lei prevê ainda que os produtores que têm seguro terão prioridade nas linhas de crédito para prorrogar ou renegociar dívidas.
11: O plenário pode votar em breve um projeto que estabelece condições de trabalho específicas para mulheres com câncer de mama, incluindo aquelas em tratamento ou em período de remissão. A proposta autoriza a adoção de medidas para flexibilizar as condições de trabalho, como teletrabalho, redução da jornada, horários flexíveis e apoio psicossocial sem redução salarial. Além disso, institui o selo rosa para reconhecer empresas que adotarem práticas inclusivas inclusivas e não discriminatórias. Durante a leitura do relatório na Comissão de Assuntos Sociais, o senador Flávio Arnes, do PSB do Paraná, ressaltou que o trabalho pode contribuir efetivamente para a saúde mental de quem enfrenta o câncer de mama.
0: É comprovado que se manter ocupado e produtivo representa um grande apoio psíquico aos pacientes de câncer ao obstar ou ao menos dificultar o advento de depressão que muitas vezes os acomete.
11: A Comissão de Constituição e Justiça do Senado pode votar o projeto de lei do senador Chico Rodrigues, do PSB de Roraima, que muda a contagem de prazos para manifestação da Fazenda Pública, do Ministério Público e da Defensoria Pública em processos de inventário. Pela proposta, os prazos passam a ser contados em dias corridos, incluindo sábados, domingos e feriados. Atualmente, a contagem é feita apenas em dias úteis. O relatório do senador Jorge Cajuru, do PSB de Goiás, recomenda a aprovação do projeto.
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11: Na hora de votar, além do celular, o eleitor precisa deixar outros equipamentos eletrônicos fora da cabine, como relógio inteligente e óculos com câmera. A proibição vale até para aparelhos desligados e foi reforçada pela Justiça Eleitoral para garantir o sigilo do voto. Repórter Marcela Cunha.
21: Não é só o celular que deve ficar fora da cabine de votação. Com o avanço de dispositivos cada vez menores e mais conectados, a Justiça Eleitoral detalhou as regras para impedir que novas tecnologias comprometam o sigilo do voto. A proibição também vale para máquinas fotográficas, filmadoras, relógios e pulseiras inteligentes, óculos conectados, fones de ouvido, câmeras corporais e microcâmeras. A medida busca evitar que equipamentos capazes de registrar ou transmitir informações sejam usados para revelar a escolha do eleitor. Também ajuda a combater a compra ou a coação de votos ao impedir a produção de uma prova da opção registrada na urna, como lembrou a senadora Damares Alves, do Republicanos do Distrito Federal.
22: A legislação é muito clara. O voto, ele é secreto.
21: Quem se recusar a entregar o equipamento aos mesários não poderá votar até cumprir a orientação. O caso será registrado em ata e, se necessário, a força policial poderá ser acionada. Já equipamentos de acessibilidade e tecnologias assistivas continuam permitidos.
11: Com trabalhos técnicos de Eliseu Caires, o Jornal do Senado fica por aqui. Acompanhe agora as notícias da Câmara dos Deputados. Boa noite e até amanhã.
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26: Mulher que delatar violação de medida protetiva poderá ter escolta policial.
27: Deputados esclarecem a atuação do Ministério Público em pedido de pensão.
26: Escolas devem informar suspeita de trabalho infantil ao Conselho Tutelar.
27: Avança projeto que aumenta a punição para corridas ilegais em vias públicas.
26: Boa noite. A Comissão de Viação e Transportes aprovou penas mais rígidas para quem participar de corridas ilegais em vias públicas. A repórter Kate Nayane traz mais detalhes sobre o texto que agora será analisado pela Comissão de Constituição e Justiça.
28: O projeto de lei que aumenta as punições para os chamados rachas foi aprovado pela Comissão de Viação e Transportes da Câmara dos Deputados. Pela proposta, a multa pela prática de corridas ilegais em vias públicas passa de 2.934 para 4.402, além da suspensão do direito de dirigir e apreensão do veículo. O aumento do valor da multa também se aplica para quem promover ou participar de eventos que envolvam manobras perigosas, corridas ou disputas em vias públicas sem a permissão da autoridade de trânsito. O texto aprovado também agrava as penas. Caso a infração ocorra próximo de escolas, hospitais, locais de embarque e desembarque de passageiros, ruas estreitas ou onde exista grande concentração de pessoas, as penas passam de 3 a 6 anos para reclusão de 4 a 8 anos em caso de lesão corporal grave e de 6 a 12 anos em caso de morte. O relator da proposta, deputado Hugo Leal, do PSD do Rio de Janeiro, defende que infrações como estas não devem ser tratadas como acidentes.
2: Inclusive, no caso de lesão corporal ou morte, aí se responsabilidade por homicídio. Homicídio, essa é a nossa principal mudança, principal alteração, é que quando uma prática ilegal dessa natureza, o resultado dela é o homicídio, nós temos que tratar esse indivíduo como um homicida, não como um acidente de trânsito.
28: Em seguida, o projeto de lei que aumenta as punições para quem pratica corridas ilegais em vias públicas será analisado pela Comissão de Constituição e Justiça. Da Rádio Câmara de Brasília, Kate Nayane.
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5: Economia.
6: Afonso Mota, do PDT do Rio Grande do Sul, destaca a importância da lei que reduz as alíquotas do PIS/PASEP e da COFINS para a indústria química e petroquímica. O deputado ressalta que o setor recolhe aproximadamente 40 bilhões de reais por ano em impostos.
7: Afonso Mota avalia que a redução dos tributos tem fortalecido uma atividade estratégica para a economia brasileira diante da concorrência internacional. O parlamentar reitera que a medida cria condições para que o setor continue contribuindo para o desenvolvimento do país.
6: Marcos Aurélio Sampaio, do MDB do Piauí, defende projeto que acaba com a cobrança pelo uso da rede de distribuição de energia elétrica para microgeradores de energia solar. O texto garante isenção permanente aos consumidores que injetam energia excedente na rede.
7: A proposta estende a isenção a todos os usuários de fontes renováveis, independentemente da data de adesão. No entendimento de Marcos Aurélio Sampaio, a medida garante segurança jurídica e incentiva a democratização da energia limpa.
5: Agricultura.
6: O projeto de Renilson Nicodemos, do MDB do Pará, estabelece um período de paralisação temporária na colheita do açaí e cria um seguro para os extrativistas do fruto. A ideia é pagar aos trabalhadores um salário mínimo por até 4 meses no ano para permitir a regeneração natural das palmeiras.
7: Na visão de Renilson Nicodemos, a medida garante a sustentabilidade ambiental e assegura renda às famílias extrativistas no período de entre-safra. A proposta prevê ainda ações para diminuir os acidentes de trabalho na subida dos açaizeiros e modernizar as técnicas de manejo.
5: Relações Exteriores.
6: Felipe Martins, do PL Tocantinense, apoia a criação da Frente Parlamentar Mista pela Integração Continental e Desenvolvimento Sul-Americano. O objetivo do colegiado é elaborar iniciativas de conexão produtiva, digital e institucional entre os países do continente.
7: De acordo com Felipe Martins, o grupo vai articular com governos estaduais, municipais e a sociedade civil para ampliar o protagonismo do Brasil na América do Sul, promovendo o intercâmbio tecnológico e o crescimento socioeconômico.
5: Segurança Pública.
6: A Comissão de Segurança Pública aprovou uma escolta policial para mulheres vítimas de descumprimento de medida protetiva. O repórter Luiz Cláudio Canuto explica a questão.
10: A Comissão de Segurança Pública e Combate ao Crime Organizado aprovou o projeto que prevê escolta policial para mulheres que denunciarem descumprimento de medida protetiva. Pela proposta, a escolta deveria ser concedida quando houvesse risco à integridade física. A proposta muda a Lei Maria da Penha e também a lei que disciplina a proteção de vítimas e testemunhas ameaçadas. O colegiado aprovou a versão da relatora, deputada delegada Ione, do Avante de Minas Gerais. Segundo ela, o objetivo é fortalecer a proteção das vítimas no momento em que procuram as autoridades para comunicar que o agressor desrespeitou a decisão judicial. O texto aprovado amplia o alcance da proposta original e incorpora a proteção da escolta a um conjunto mais amplo de medidas protetivas na Lei Maria da Penha. A proposta original da deputada Rogéria Santos, do Republicanos da Bahia, previa a obrigatoriedade de escolta policial para a mulher que comparecesse à delegacia para denunciar o descumprimento de medida protetiva de urgência. Pelo texto aprovado, a adoção de escolta policial deixa de ser uma medida automática e passa a depender de avaliação técnica do risco enfrentado pela vítima. Entre os critérios poderiam ser considerados o histórico de violência praticada pelo agressor, a gravidade das ameaças e a possibilidade de novas agressões. Segundo o Conselho Nacional de Justiça, a cada 45 segundos, uma mulher recebe a proteção judicial. O projeto tramita em caráter conclusivo e aguarda indicação de relator na Comissão de Defesa dos Direitos da Mulher. Em seguida, passará pela Comissão de Constituição e Justiça. Da Rádio Câmara de Brasília, Luiz Cláudio Canuto.
26: Franciane Baier, do Republicanos do Rio Grande do Sul, apoia projeto que destina 30% da arrecadação de apostas de cota fixa ao Fundo Nacional de Segurança Pública. A proposta também reserva, no mínimo, 30% do fundo para o combate à violência contra a mulher.
8: Franciane Baier informa que os recursos vão financiar ações como monitoramento eletrônico de agressores, patrulhas especializadas e casas de acolhimento. Para a deputada, a medida garante orçamento contínuo para interromper os ciclos de agressão às mulheres.
26: Projeto de lei quer proibir a nomeação ou contratação de pessoas condenadas por crimes sexuais contra crianças e adolescentes para cargos ou funções públicas. De autoria de Júnior Lourenço, do MDB do Maranhão, a medida valeria para órgãos públicos, empresas estatais e contratos de prestação de serviços.
8: A proposta determina ainda que a proibição só será aplicada após condenações definitivas. De acordo com Júnior Lourenço, a iniciativa reforça a proteção de crianças e adolescentes e a integridade da administração pública.
26: Misael Varela, do PSD de Minas Gerais, apoia a proposta de emenda à Constituição que reduz a maioridade penal de 18 para 16 anos. A mudança visa punir, com mais rigor, menores envolvidos em crimes hediondos e em casos de violência extrema contra pessoas e animais.
8: Misael Varela pondera que a responsabilização penal vai depender de laudo técnico que comprove a capacidade do jovem de entender a gravidade do ato. Para o deputado, a proposta evita a impunidade em casos de extrema violência.
26: Exigir vídeo monitoramento e punir a omissão de casos de agressão contra crianças e adolescentes em creches e escolas é a proposta de delegado Bruno Lima, do Podemos de São Paulo. O texto ainda impõe pena para os dirigentes que deixarem de notificar casos suspeitos.
8: Delegado Bruno Lima argumenta que crianças pequenas muitas vezes não conseguem relatar abusos, o que exige provas objetivas. O parlamentar pondera que as câmeras devem ficar restritas às áreas comuns, prevendo penas mais duras para maus tratos em creches.
26: André Fernandes, do PL do Ceará, apresentou o projeto que determina a queima completa como único método para destruir entorpecentes apreendidos e plantações ilícitas. Pela proposta, a destruição deve ser gravada em vídeo com registro de geolocalização.
8: Na avaliação de André Fernandes, métodos atuais como enterramento não garantem a destruição total dos materiais apreendidos. Para o deputado, a incineração evita que drogas e lavouras voltem ao mercado ilegal por falhas no descarte policial.
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12: Justiça.
26: deputados aprovaram um projeto que esclarece a atuação do Ministério Público em pedido de pensão alimentícia. A repórter Paula Bittar explica os detalhes.
12: A Comissão de Constituição e Justiça da Câmara aprovou uma proposta que inclui no Estatuto da Criança e do Adolescente uma regra autorizando o Ministério Público a pedir judicialmente pensão alimentícia em favor de crianças e adolescentes. Pela proposta, isso poderá ocorrer mesmo que os pais continuem exercendo seus direitos e deveres legais em relação ao filho, que a criança ou adolescente não esteja em situação de risco e que exista defensoria pública na comarca. O objetivo é transformar em texto legal um entendimento que já é adotado pelo Superior Tribunal de Justiça. A relatora na CCJ, deputada Maria Arraes, do PSB de Pernambuco, destacou que a proposta não traz uma inovação substancial, mas confere maior precisão ao texto legal ao incorporar orientação jurisprudencial já consolidada, promovendo segurança jurídica, uniformidade interpretativa e previsibilidade na atuação dos órgãos responsáveis pela tutela dos direitos infanto-juvenis. De acordo com o Estatuto da Criança e do Adolescente, o Ministério Público pode promover ações de alimentos em favor de crianças e adolescentes, mas a lei não explicita que essa atuação independe da situação familiar da criança ou adolescente, da existência de situação de risco ou da disponibilidade da Defensoria Pública. A autora do projeto, deputada Laura Carneiro, do PSD do Rio de Janeiro, explicou que parte da doutrina tem uma visão distorcida sobre o tema e seu objetivo foi deixar a regra bem clara.
13: O Ministério Público precisa poder pedir alimentos quando eles são de interesse do menor, quando as crianças estão em vulnerabilidade, quando...

0: Aliel Machado, do PV do Paraná, defende a regulação e o combate ao abuso de poder de grandes empresas de tecnologia. Ele explica que a ideia é permitir que o governo federal imponha regras de transparência e evite privilégios para produtos das próprias plataformas.
1: Aliel Machado argumenta que o mercado digital exige uma área especial dentro do Conselho Administrativo de Defesa Econômica para proteger o direito do consumidor. Ele ressalta que as regras devem focar apenas nas chamadas Big Techs, garantindo mais espaço para pequenos concorrentes.
0: Doutor Ismael Alexandrino, do PSD de Goiás, quer estabelecer diretrizes mais rigorosas para a classificação indicativa de desenhos e animações digitais. A proposta obriga emissoras e serviços de streaming a barrar produções com cenas de violência, humilhação ou duplo sentido.
1: Doutor Ismael Alexandrino lembra que o uso indiscriminado de telas por bebês e crianças pequenas traz prejuízos ao desenvolvimento cognitivo e emocional. Ele defende que as plataformas de vídeo auditem seus catálogos sob pena de multas milionárias e suspensão da empresa.
0: Pastor Eurico, do PSDB de Pernambuco, cobra do governo explicações sobre denúncias de interferência na eleição do Conselho Regional dos Técnicos Industriais da Terceira Região. Ele quer saber se o Ministério da Ciência, Tecnologia e Inovação apoiou uma das chapas concorrentes em Pernambuco e na Paraíba.
1: Pastor Eurico pede detalhes sobre agendas, manifestações públicas e uso de recursos do Ministério em favor de candidatos. Segundo o parlamentar, denúncias apontam quebra dos princípios da impessoalidade, neutralidade, além de possível abuso de poder político.
2: Direitos Humanos.
0: A comissão aprova projeto que obriga as escolas a comunicarem suspeitas de trabalho infantil ao Conselho Tutelar. A reportagem é de Agui Pontes.
3: A Câmara dos Deputados debate fazer com que as escolas sejam obrigadas a comunicar ao Conselho Tutelar suspeitas de trabalho infantil. A proposta, apresentada pelo deputado Amon Mandel, do Republicanos do Amazonas, insere a mudança no Estatuto da Criança e do Adolescente. Segundo a proposta, já aprovada pela Comissão de Educação, a suspeita ou comprovação da prática de trabalho infantil precisa ser apontada pela instituição de ensino, especialmente se envolver uma criança de até 12 anos. A Constituição já prevê o contato da escola com o Conselho Tutelar, em caso de maus tratos ou faltas excessivas e injustificadas à escola. Segundo a relatora na comissão, deputada Franciane Baier, do Republicanos do Rio Grande do Sul, a escola é estratégica para dar esse primeiro alerta.
4: A escola é muitas vezes o primeiro lugar onde os sinais de exploração aparecem. E ao tornar essa obrigação expressa na lei, damos mais agilidade para que o Conselho Tutelar seja acionado e as medidas de proteção sejam tomadas o quanto antes.
3: A Constituição proíbe o trabalho para menores de 16 anos, salvo na condição de aprendiz, que o jovem pode desempenhar a partir dos 14 anos. Segundo um estudo recente do Fórum Nacional de Prevenção e Erradicação do Trabalho Infantil, 1 milhão e 650 mil crianças e adolescentes estão tendo sua força de trabalho explorada no Brasil. A proposta que prevê a denúncia do trabalho infantil pelas escolas ao Conselho Tutelar será analisada pela Comissão de Previdência, Assistência Social, Infância, Adolescência e Família. Da Rádio Câmara de Brasília, Agui Pontes.
1: Márcio Alvino, do PL de São Paulo, enaltece o trabalho da APAE, Associação de Pais e Amigos dos Excepcionais, na inclusão e na defesa dos direitos das pessoas com deficiência. Ele ressalta a atuação de profissionais, voluntários e famílias no apoio a milhões de brasileiros.
0: Márcio Alvino defende o fortalecimento das APAEs por meio de mais recursos e de políticas públicas voltadas às pessoas com deficiência. Vice-presidente da Frente Parlamentar em Defesa das APAEs, o deputado reafirma o compromisso de apoiar as instituições presentes em todo o país.
2: Educação.
1: O projeto de Geraldo Mendes, do União do Paraná, prevê o abono de até 3 dias de faltas escolares por mês para alunas com deficiência durante o período menstrual. A medida dispensa atestado médico, bastando a notificação da família à instituição de ensino.
0: Geraldo Mendes argumenta que dores intensas tornam a frequência escolar dolorosa para muitas adolescentes com deficiência. Para ele, a dispensa de laudo mensal evita filas desnecessárias nos postos de saúde e assegura o direito à educação sem reprovação por falta.
1: Fomentar o hábito da leitura e

0: Ampliar o financiamento de bibliotecas públicas é o objetivo de projeto de Amaro Neto, do PP do Espírito Santo. O texto permite que empresas e pessoas físicas usem deduções no imposto de renda para apoiar a compra de livros, feiras literárias e acervos digitais.
1: Amaro Neto argumenta que o país ainda enfrenta gargalos no acesso à literatura e na preservação de espaços culturais. Ele diz ainda que a proposta estimula a cooperação entre a iniciativa privada e o governo para modernizar estruturas de bibliotecas.
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8: 8 e 5.

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3: 8h35.